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0: 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As notícias do governo federal que movimentaram o país no dia de hoje.
1: Olá, boa noite.
2: Boa noite para você que nos acompanha em todo o país.
1: Terça-feira, 18 de agosto de 2026.
2: Vamos aos destaques do dia.
1: Atualização da lei seca.
2: Nova regulamentação prevê o uso de equipamentos para identificar outras substâncias além do álcool.
1: Após acidente, em caso de morte, será obrigatória a realização de exame para detectar álcool ou drogas ilícitas.
2: Atendimento a mulher.
1: Busca de informações sobre direitos e proteção lideram chamadas ao Ligue 180. Graziela Mendonça.
3: A violência psicológica respondeu por 35% das mais de 98 mil denúncias recebidas pelo canal nesta primeira metade do ano.
2: Anvisa aprova duas novas canetas para tratamento de diabetes.
1: Os dispositivos possuem como princípio ativo a semaglutida, obtida por via sintética.
2: Em entrevista, a diretora da agência da agência, Daniela Marreco, destaca a importância da aprovação desses medicamentos.
4: Consideramos, sim, bastante perigoso e em termos de segurança para o paciente utilizar produtos que não estão regularizados, pode sim trazer um risco à saúde das pessoas.
1: Hoje, na apresentação da Voz do Brasil, Luciana Vasconcelos e Luciano Seixas.
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1: O Conselho Nacional de Trânsito atualizou procedimentos de fiscalização da Lei Seca, que estabelece regras para coibir a condução de veículos sob influência de álcool.
2: As novas medidas entram em vigor após publicação no Diário Oficial da União.
1: E quem tem todos os detalhes das atualizações é a repórter Luana Karen, que conversa com a gente ao vivo. Boa noite, Luana.
5: Boa noite, Luciano e Luciana. Boa noite aos ouvintes da Voz do Brasil. O novo regulamento passa a prever três formas principais de verificação durante fiscalizações: teste com bafômetro, teste em equipamento específico que indica outras substâncias psicoativas, como drogas ilícitas, e constatação de sinais de alteração psicomotora do motorista por agentes de trânsito. Continuam sendo admitidas imagens, vídeos e outros meios de prova aceitos legalmente. A partir da resolução, fica instituída uma fase de triagem nas operações. Nesta etapa, poderá ser utilizado pré-teste ou teste passivo de alcoolemia. O resultado dessa primeira fase não poderá isoladamente gerar autuação ou caracterizar a condução sob influência de álcool. Nesses casos, será necessária a continuidade das avaliações previstas na norma, como o uso do bafômetro.
2: E Luana, a nova regra detalha mecanismos para situações que possam interferir no resultado do bafômetro?
5: Detalhe sim, Luciana. Em situações envolvendo produtos que podem deixar temporariamente resíduos de álcool na boca, como consumo de bombom de licor, pão de forma ou enxaguante bucal, a norma estabelece que deverá ser feito um novo teste. Isso pode ocorrer também quando algum fator técnico ou operacional comprometer o resultado válido.
1: Luana, a nova resolução também prevê o uso de equipamentos adicionais para verificar o uso de substâncias psicoativas, como drogas ilícitas?
5: Prevê sim, Luciana. A norma permite o uso de equipamentos para identificar a presença de outras substâncias além do álcool, capazes de alterar e comprometer a capacidade de dirigir, como drogas ilícitas e substâncias que determinem dependência. De acordo com a norma, o auto de infração deverá conter o tipo de substância detectada pelo equipamento. Para serem usados na fiscalização,

0: Os equipamentos deverão ser certificados pelo Inmetro. O texto regulamenta a possibilidade de testes toxicológicos e outros meios técnicos ou científicos para constatar a influência de substâncias psicoativas.
1: E Luana, naquele caso que o condutor se nega a fazer os testes quando solicitado, ainda continua valendo?
0: Continua assim, Luciana. Neste caso, o motorista continuará sujeito à multa e suspensão do direito de dirigir por 12 meses. Mas o Manual Brasileiro de Fiscalização de Trânsito foi atualizado para detalhar e padronizar a atuação em casos de recusa ao teste. Para o condutor que não realizar o procedimento, a norma estabelece como cada situação deve ser registrada e determina que em uma mesma abordagem não sejam lavrados simultaneamente autos de infração por dirigir sob influência de álcool ou outras substâncias psicoativas e por se recusar ao exame. Nos casos de acidentes que resultem em óbito, o motorista será obrigado a fazer exame para detectar álcool ou outras substâncias psicoativas.
2: Luana, foram criadas novas penalidades ou infrações com a medida?
0: Foram não, Luciano. A atualização da lei seca não altera ou cria novas penalidades. Apenas regulamenta os critérios de fiscalização e de comprovação de infração. A norma atualiza procedimentos vigentes desde 2013 e também estabelece o modo de identificação de outras substâncias psicoativas. As novas regras entram em vigor após a publicação da norma no Diário Oficial da União. Os equipamentos para exames toxicológicos poderão ser usados imediatamente após a publicação, a depender apenas da disponibilidade e da existência de equipamentos certificados conforme os requisitos estabelecidos pela resolução. Luciana e Luciano, volto com vocês.
1: Muito obrigada, Luana Karen, pelas informações ao vivo aqui na Voz do Brasil.
2: Mais de 1 milhão de ligações já foram recebidas este ano pelo Ligue 180.
1: A central de atendimento à mulher é gratuita e recebe denúncias, pedidos de informações e dá orientações relacionadas à proteção da mulher.
3: O Ligue 180 recebeu 1.035.647 ligações de janeiro até julho deste ano, o equivalente a 4.884 chamadas por dia. A central de atendimento à mulher é gratuita e serve não apenas para denúncias, mas também para pedidos de informação e orientações sobre os serviços da rede. O estado de São Paulo liderou os atendimentos no primeiro semestre, com mais de 106 mil ligações recebidas. Em seguida, vem Rio de Janeiro, Minas Gerais, Bahia e Rio Grande do Sul. Estela Bezerra, secretária nacional de enfrentamento à violência contra mulheres, aponta qual tem sido o papel deste canal.
4: O canal 180, ele tem uma importância de demonstrar à população o como a consciência, a conscientização sobre violência contra as mulheres tem ampliado. Antes você só considerava violência contra as mulheres, feminicídio e agressão física. Hoje você tem denúncias de violência psicológica, que é a primeira no ranking das denúncias. A gente tem denúncias de violências digitais, que é uma violência nova, contemporânea, né, que não se percebia dessa maneira.
3: A violência psicológica respondeu por 35% das mais de 98 mil denúncias recebidas pelo canal nesta primeira metade do ano. Em seguida, vem a violência doméstica, com mais de 24 mil ligações. Também foram registrados casos de violência moral e patrimonial. Se você é mulher e está sofrendo algum tipo de violência ou conhece alguém nesta situação, ligue 180 ou envie uma mensagem pelo WhatsApp. WhatsApp 61 96100180. O serviço funciona 24 horas, 7 dias por semana. O atendimento é feito em português, inglês ou espanhol e ainda na língua brasileira de sinais. Reportagem Graziela Mendonça.
2: Estão abertas as inscrições para uma capacitação online em inteligência artificial voltada para mulheres à frente de pequenos negócios.
1: A iniciativa oferece 5.000 vagas, sendo metade delas para mulheres negras.
2: As atividades começam em 1º de setembro e vão tratar do uso da inteligência artificial em áreas como gestão, planejamento, marketing, vendas, atendimento ao cliente, análise de dados, produtividade e inovação.
1: Ao final do curso, 50 negócios poderão ser selecionados para

0: receber um investimento inicial destinado à implementação dos projetos desenvolvidos durante a formação.
1: As interessadas podem se inscrever até o dia 20 de outubro no portal do Ministério do Empreendedorismo, da Microempresa e da Empresa de Pequeno Porte.
0: E professores da educação básica de todo o país podem realizar cursos sobre inteligência artificial, IA, de graça.
1: A formação continuada está disponível no ambiente virtual de aprendizagem do Ministério da Educação, AVAMEC.
2: Os cursos tratam desde os conceitos básicos de IA até a aplicação das ferramentas em atividades de sala de aula. Cada participante pode organizar o próprio ritmo de estudos e há formações voltadas para o ensino fundamental e para o ensino médio. Entre os assuntos abordados estão uso pedagógico da IA, criação de recursos digitais, planejamento de atividades e o uso responsável das ferramentas. Os conteúdos também tratam de temas como autoria, pensamento crítico, proteção de dados, segurança digital e avaliação das informações produzidas por ferramentas de inteligência artificial generativa. Os cursos variam entre 20 a 180 horas de duração. Para se inscrever, basta acessar o AVAMEC, fazer login ou criar uma conta na plataforma. O endereço é avamec.mec.gov.br. Priscila Machado, para a Voz do Brasil.
3: Dicas do Enem.
4: Olá, meu nome é Ana Júlia Toches e a minha pergunta é: eu devo começar pelas questões fáceis ou difíceis do Enem?
0: Quem responde é o professor de matemática Marcelo Almeida, que aproveita para dar mais dicas para se sair bem na prova.
5: Olá, pessoal, tô aqui para trazer para vocês uma dica muito importante. Você que está se preparando para as provas do Enem que estão chegando e precisa aumentar sua nota em matemática. Muitas vezes o estudante se apega nas questões difíceis e acaba perdendo muito tempo em resolução dessas questões. Dica: questões fáceis e médias. São as questões que vão aumentar em muito a sua nota em matemática. Acertem questões fáceis, acertem. Não erre uma questão fácil. E em matemática, onde a gente vê essas questões? Estatística básica. Média, moda, mediana, gráfico, interpretação gráfica. São questões que muita gente, por achar que é fácil, acaba deixando de estudar. Então, dica: pegue as provas anteriores e faça todas essas questões. Tenho certeza que vai dar bom demais.
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1: Duas novas canetas emagrecedoras à base de semaglutida foram aprovadas pela Agência Nacional de Vigilância Sanitária, Anvisa.
0: Uma das canetas é genérica, produzida por farmacêutica brasileira.
1: A semaglutida é um medicamento que age de maneira similar ao hormônio GLP-1 e com isso reduz apetite, diminui as taxas de açúcar no sangue e tem sido amplamente utilizado para o controle da obesidade.
0: Com a queda da patente do primeiro medicamento comercial à base de semaglutida, a agência tem analisado e liberado pedidos de laboratórios para produzir medicamentos similares e genéricos.
1: Em conversa com a Voz do Brasil, a diretora da Anvisa, Daniela Marreco, explica como é o processo de análise para esses pedidos e os riscos do uso de canetas falsificadas. Acompanhe.
6: Diretora Daniela Marreco, da Agência Nacional de Vigilância Sanitária, é um prazer ter a senhora conosco aqui na Voz do Brasil. Bom, vamos começar então explicando para o nosso ouvinte como é que funcionam esses processos de registro, quanto tempo em média eles duram?
7: Os processos de registro de medicamentos realizados pela Anvisa, eles têm como base avaliar aspectos essenciais do medicamento, que é a qualidade, a segurança e a eficácia daquele medicamento. A gente também verifica no âmbito dessa análise as boas práticas de fabricação, ou seja, se a empresa fabricante daquele medicamento cumpre as boas práticas durante o processo produtivo. Esse prazo de avaliação, ele depende não só do tempo que a Anvisa

0: leva para avaliar toda essa documentação que é apresentada pela empresa, mas também do prazo que as empresas precisam para cumprir eventuais questionamentos que sejam feitos pela agência.
1: A Anvisa baseia toda a sua avaliação em documentos apresentados pelos laboratórios interessados no registro, né? Ela pode pedir algum tipo de complementação nas pesquisas, por exemplo, para atender aos quesitos de eficácia ou de segurança?
0: Com certeza, isso acontece na maior parte dos casos após a avaliação da documentação que é inicialmente apresentada pela empresa. Caso fique qualquer dúvida ou qualquer necessidade de complementação dos dados que foram apresentados, a Anvisa faz solicitações adicionais para o laboratório fabricante para que ele complemente a documentação de qualidade ou a documentação de segurança e eficácia daquele medicamento para que a gente possa, ao final do processo, ter certeza em relação ao cumprimento de todos os critérios necessários para dar segurança à população ao uso daquele medicamento que foi aprovado pela agência.
2: Agora, no caso de princípios ativos como o da semaglutida, já tinha um medicamento prévio com registro e a patente dele caiu. Isso torna mais fácil conseguir o registro das novas medicações em relação, por exemplo, a medicamentos que ainda não tem nenhum no mercado?
0: Sim, sim. São processos de avaliação diferentes. Quando o medicamento é novo, é inédito no país, a empresa precisa, além da documentação de qualidade, ela precisa comprovar também a segurança e a eficácia daquele medicamento por meio de estudos clínicos. Então, é um dossiê com dados adicionais que envolvem a realização dessas etapas de estudo clínico. No caso dos medicamentos que são cópias ou que são similares a um outro medicamento registrado, nós vamos comparar esses novos medicamentos ao medicamento de referência, esse medicamento anterior que já tinha registro na Anvisa. Então, eles vão poder apresentar provas comparativas, é uma caracterização bastante extensa em termos físico-químicos, mas de forma comparativa ao medicamento que já comprovou esses aspectos de qualidade, segurança e eficácia. Então, sim, nós podemos dizer que é um processo um pouco mais fácil para essa comprovação dos critérios técnicos necessários para o registro.
1: Diretora, já existem muitos vídeos na internet circulando, falando sobre novos princípios ativos que seriam ainda mais eficazes que a semaglutida e a tirzepatida, que são os dois mais utilizados atualmente, né? Seria o caso da retatrutida, que provocaria uma perda de peso mais rápida e ainda maior. Esse princípio não está aprovado ainda no Brasil, né?
0: Isso, perfeito. A retatrutida ainda não tem um pedido de registro aqui na Anvisa, é um medicamento que se encontra ainda em etapa de estudo clínico, então nós não podemos afirmar nem qualidade, nem segurança, nem eficácia em relação a esse produto. A gente precisa aguardar que ele complete o seu desenvolvimento clínico, que ele seja submetido para análise da Anvisa, para aí sim a gente ter qualquer conclusão em relação aos efeitos desse produto.
2: Agora, diretora, junto com o sucesso das canetas, veio também, claro, como sempre, as falsificações, a entrada no país de versões de marcas que não passaram pelo processo de registro na Anvisa. Quais são os controles que a Anvisa faz e quais os riscos de o consumidor usar esses medicamentos que não tenham passado por esses controles?
0: A Anvisa tem intensificado muito durante esse ano de 2026 a fiscalização em relação a esses produtos, que são produtos irregulares, produtos que, como você colocou, não passaram pela avaliação da agência, com o objetivo de proteger a saúde da população para que não utilize esses produtos. Em relação aos riscos, como são produtos que não passaram pela avaliação da Anvisa, a gente não consegue saber quais são as substâncias, qual é a composição daquele produto, quais são os critérios de eficácia, ou seja, aquele produto vai realmente funcionar quando foi utilizado pelo paciente, qual é a população que poderia utilizar aquele produto e, principalmente, quais são os riscos para as pessoas que utilizarem esses produtos que não tiveram uma avaliação pela Anvisa. Então, consideramos, sim, bastante perigoso e, em termos de segurança, para o paciente utilizar produtos que não estão regularizados, pode, sim, trazer um risco à saúde das pessoas.
1: Se a pessoa quiser conferir se uma determinada marca, algum medicamento está aprovado pela Anvisa, como é que ela deve proceder? É possível fazer a consulta no site da agência, por exemplo?
0: Sim, é possível. No site da Anvisa existe um mecanismo de busca consulta de produtos regularizados. Esse site de consulta, ele é dividido de acordo com todas as categorias de produtos que a agência regula. Se a pessoa buscar na parte de medicamentos, ela pode digitar ali o nome comercial do medicamento, ela

0: pode digitar a substância ativa. Existem vários critérios de busca que o cidadão pode utilizar para conseguir conferir se aquele medicamento está de fato registrado e regularizado no Brasil. Além disso, o medicamento também, quando o paciente adquire aquele produto, ele vai ter um número de registro identificado na caixinha do medicamento, número de registro na Anvisa, e por meio desse número, a pessoa também consegue no nosso site localizar se o produto é ou não um produto regular perante a agência.
1: Muito bem, nós conversamos com Daniela Marreco, diretora da Agência Nacional de Vigilância Sanitária, Anvisa. Muito obrigada, diretora, pela sua entrevista aqui à Voz do Brasil.
0: Eu que agradeço.
2: A aproximação entre o Brasil e os países do Sudeste Asiático está no centro da agenda do secretário-geral da ASEAN, Cao Kim Hong, em Brasília.
3: Em reunião com o ministro das Relações Exteriores, Mauro Vieira, foram discutidas formas de ampliar o comércio, os investimentos e a cooperação em áreas como transformação digital, segurança alimentar e sustentabilidade.
4: Comércio, investimentos, transformação digital, segurança alimentar e sustentabilidade estiveram entre os temas tratados durante a visita do secretário-geral da Associação de Nações do Sudeste Asiático, Cao Kim Hong, a Brasília. Hong foi recebido nesta terça-feira no Palácio do Itamaraty pelo ministro das Relações Exteriores, Mauro Vieira. Segundo o chanceler brasileiro, o encontro tem como objetivo aprofundar a relação política e econômica do Brasil com os países do Sudeste Asiático e ampliar a cooperação com a ASEAN e seus Estados-membros.
5: O comércio Brasil-ASEAN tem crescido a uma média de 13% a cada ano desde 2020. Nesse ritmo, o intercâmbio comercial deverá ultrapassar aquele com parceiros tradicionais do Brasil, como os Estados Unidos ou a União Europeia, num futuro próximo. O Brasil já exporta mais para a Indonésia, para o Vietnã e para a Malásia e Tailândia do que para a França.
4: Fazem parte da ASEAN 11 países: Brunei, Camboja, Indonésia, Laos, Malásia, Mianmar, Filipinas, Singapura, Tailândia, Timor-Leste e Vietnã. Em 2025, o comércio entre o Brasil e países do grupo somou mais de 38 bilhões de dólares. O bloco foi o quinto maior parceiro comercial do Brasil, atrás de China, União Europeia, Estados Unidos e Mercosul. Mauro Vieira destacou ainda que a visita faz parte da estratégia brasileira de diversificação das parcerias externas e de fortalecimento da presença brasileira em diferentes regiões do mundo.
5: O aprofundamento da relação com a ASEAN está em plena sintonia com as prioridades da política externa brasileira: a diversificação das parcerias econômicas, o estreitamento dos vínculos com regiões que são destino importante de nossas exportações, a coordenação em temas multilaterais e o fortalecimento da cooperação Sul-Sul.
4: Esta é a primeira visita de um secretário-geral da ASEAN ao Brasil. Além do Itamaraty, a agenda também inclui encontros com outras autoridades dos ministérios, além de contatos com representantes empresariais e acadêmicos brasileiros. Reportagem Gabriela Noronha.
2: Começou hoje o pagamento da parcela do Bolsa Família referente ao mês de agosto.
3: Os depósitos vão ser realizados até o dia 31 de agosto.
2: O calendário segue de acordo com o dígito final do NIS impresso no cartão dos beneficiários.
6: Os repasses do Bolsa Família de agosto começam nesta terça-feira, dia 18, e vão até o dia 31. O valor médio do benefício este mês é de R$ 678,35. O pagamento é feito de acordo com o último dígito do número de identificação social, o NIS, que cada família tem no cartão do programa. Recebem primeiro famílias com o NIS terminado em 1 e assim sucessivamente até o NIS final 0, no dia 31 de agosto. Para receber o benefício, as famílias devem atender aos critérios do programa, manter o cadastro único atualizado e cumprir as condicionalidades nas áreas de saúde e educação. Para verificar a situação do benefício, extratos e valores, o beneficiário pode consultar os aplicativos do Bolsa Família e Caixa Tem. O Disque Social, pelo número 121, também está disponível para atendimento ao público. A ligação é gratuita de todo o Brasil. Reportagem Érica Brás.
3: Lembrando que o pagamento é unificado às famílias que vivem em locais em situação de emergência ou calamidade pública decretada pelo governo federal.
2: De hoje já podem ser atualizadas as informações do indicador de capacidade municipal.
3: As informações são utilizadas para acompanhar diferentes aspectos da capacidade do município na área de proteção e defesa civil.
2: Os municípios têm até o dia 31 de outubro para preencher o formulário em defesacivil-icm.com.br.
3: E essas foram notícias do governo federal.
2: Uma realização da Secretaria de Comunicação Social da Presidência da República.
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2: Fique agora com as notícias do Poder Judiciário e do Congresso Nacional. Uma boa noite.
3: Boa noite para você e até amanhã.
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9: CNJ lança a cartilha Remuneração de Magistrados e Magistradas.
10: TSE esclarece que é falso que a urna eletrônica exibe a mensagem confirma o seu voto.
9: STJ valida a eliminação de candidato a policial penal com histórico social incompatível.
10: Boa noite, eu sou Leandro Bezerra.
9: E eu sou Walter Lima.
10: O Conselho Nacional de Justiça lançou nesta terça-feira a cartilha Remuneração de Magistrados e Magistradas, dúvidas frequentes.
9: O material detalha a decisão do Supremo Tribunal Federal sobre o tema e as medidas do CNJ para fiscalizar e dar mais transparência aos pagamentos da magistratura. Repórter Carolina Chaves.
11: A publicação reúne o histórico de normas e traz um formato prático de perguntas e respostas com links diretos para a legislação. A cartilha está disponível no site do CNJ para acesso de toda a sociedade. Durante a reunião, o presidente do CNJ e do STF, ministro Edson Fachin, fez um pronunciamento.
12: Criamos o Observatório Nacional de Integridade e Transparência. Ampliamos os mecanismos de controles, disponibilizamos dados em volumes sem precedentes e temos agora um contra-cheque único a caminho e todas as rubricas conhecidas e uniformizadas.
11: O ministro Fachin destacou que o judiciário está aberto ao controle social, mas ressaltou que questionamentos legítimos não podem ser confundidos com campanhas de descredibilização.
10: STJ considera válida a eliminação de candidato em concurso público para o cargo de policial penal.
9: Mesmo sem condenação criminal definitiva, havia registros policiais, processos arquivados e o inquérito em andamento. Fátima Uchoa.
13: Após ser eliminado do certame, o candidato impetrou o mandado de segurança. O juízo concedeu liminar para que ele participasse do curso de formação, mas o Tribunal de Justiça do Rio Grande do Sul revogou a medida, o que o levou a interpor recurso no STJ. E a segunda turma decidiu que foi legal a exclusão. Para o relator ministro Marco Aurélio Belize, o histórico comportamental do candidato é incompatível com o padrão ético e funcional exigido para o cargo pretendido. E quanto a funções ligadas à segurança pública, que exigem padrões éticos mais rigorosos, a análise da vida pregressa deve ir além dos antecedentes criminais, abrangendo também a conduta moral e social do candidato.
10: É falso que a urna eletrônica exibe a mensagem confirma o seu voto.
9: Eleitor não precisa esperar essa frase para apertar a tecla verde na hora de votar. Fábio Ruas.
14: A frase confirma o seu voto não aparece na tela da urna eletrônica. A mensagem que afirma isso e está circulando pelas redes sociais é falsa. A mensagem enganosa diz que se a eleitora ou eleitor apertar a tecla confirma antes da suposta frase aparecer na tela, o voto será anulado. Isso não acontece. A Justiça Eleitoral informa que a urna não tem qualquer mecanismo que anule o voto por esse motivo. É importante não confundir. A mensagem que aparece na tela antes de concluir cada voto é confira seu voto e não confirma o seu voto, como alegam as publicações falsas.
10: Advogado da Caixa consegue restabelecer salário que foi reduzido após ação trabalhista contra o banco.
9: Para a Justiça Trabalhista, houve indícios de retaliação. Repórter Rafael Silva.
15: O advogado entrou com ação na Justiça do Trabalho pedindo redução de jornada para 4 horas por dia, conforme prevê o Estatuto da Advocacia. A Caixa concordou, mas reduziu o salário do empregado. Ele alegou retaliação por parte do banco e pediu a manutenção do salário.

0: salário em nova ação judicial. O Tribunal Superior do Trabalho reconheceu a represália e manteve a decisão de restabelecer o salário do advogado. Para os ministros, a Caixa agiu de forma abusiva ao alterar a jornada e diminuir a remuneração sem respaldo legal. A decisão foi unânime.
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1: A você, uma boa noite.
2: E até amanhã.
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1: Eu sou Paula Groba.
2: E eu sou Humberto Pinheiro.
1: E estes são os destaques de hoje do Jornal do Senado, que começa agora.
2: Política de combate à violência contra a mulher pode ser votada no próximo esforço concentrado.
1: Projeto que proíbe cotas em residências médicas divide opiniões no Senado.
2: Eleições 2026. Candidaturas femininas ao Senado crescem e chegam a todos os estados.
1: Boa noite.
2: Boa noite.
1: O combate à violência contra a mulher pode ganhar uma nova estrutura nacional, com mais integração entre os serviços públicos e garantia de continuidade das políticas de proteção.
2: É o que prevê um projeto do senador Paulo Paim, do PT do Rio Grande do Sul, que está em regime de urgência para votação no plenário. A proposta deve ser votada no próximo esforço concentrado. As informações com o repórter César Mendes.
3: O projeto do senador Paulo Paim, do PT gaúcho, que cria a Política Nacional de Enfrentamento à Violência contra a Mulher, busca respostas mais efetivas para as vítimas, continuidade nas políticas e um maior controle social para a proteção dos direitos das mulheres. Relatora, a senadora Damaris Alves, do Republicanos do Distrito Federal, explicou por que é tão importante transformar em lei as ações destinadas ao combate da violência de gênero no país.
4: Para que haja continuidade, que ninguém interrompa a política pública de enfrentamento à violência contra a mulher.
3: Damaris se comprometeu com Paim a encaminhar a votação do projeto na CDH no próximo esforço concentrado, no início de setembro, e diz que vai levar ao presidente do Senado, Davi Alcolumbre, o pedido de urgência com a sugestão de que o texto seja votado em plenário durante os 21 dias de ativismo pelo fim da violência contra a mulher, de 20 de novembro a 10 de dezembro.
1: E pequenos criadores terão mais opções para alimentar os rebanhos por meio do programa de venda em balcão. Além do milho, a Conab poderá adquirir sorgo, caroço de algodão, farelo de soja e farelo de milho.
2: Após a aprovação pelos senadores, foi sancionada pelo presidente da República a lei que amplia o programa de venda em balcão para alimentação animal. Um dos objetivos é facilitar o acesso de pequenos criadores e cooperativas aos estoques públicos de ração. Repórter Pedro Pincer.
5: O Poder Executivo sancionou a lei que altera o programa de venda em balcão e a Lei de Política Agrícola de 1991. A proposta foi aprovada pelo Senado antes de virar lei. A nova regra amplia a lista de produtos que podem ser adquiridos pela Companhia Nacional de Abastecimento, a Conab, para a alimentação animal. Entram nessa lista milho, sorgo, farelo de soja, farelo de milho e outros produtos, com preço de até 25% acima do mínimo vigente no estado onde ocorrer a compra. A relatora no Senado, senadora Tereza Leitão, do PT de Pernambuco, explicou a importância da medida para o setor.
6: É muito importante para o momento atual que nós vivemos com a ameaça dos impactos climáticos provocados pelo Eninho. Ele faz uma adaptação dos instrumentos consolidados a esses novos desafios climáticos e de mercado, quando o acesso à alimentação animal é decisiva para mitigar perdas. Ele fortalece a produção e a renda rural, amplia a capacidade de resposta do Estado e contribui para a segurança alimentar do Brasil.
5: A lei estabelece limites mensais de compra de 27 toneladas para pequenos criadores cadastrados no Sistema de Cadastro Nacional de Produtores Rurais e demais agentes e de 80 toneladas para cooperativas e associações de agricultores familiares.
1: E virou lei a medida provisória aprovada pelo Congresso que socorreu regiões afetadas por desastres naturais.
2: Os recursos destinados somam 350 milhões de reais. A reportagem é de Herman Kulitz.
7: O crédito extraordinário de

0: 350 milhões de reais cobrirá ações emergenciais de proteção e defesa civil em regiões atingidas por desastres naturais, como excesso de chuvas ou seca e estiagem intensas no início de 2026. Os fenômenos afetaram aproximadamente 5 milhões de pessoas nas 5 regiões do país. A relatora da proposição, senadora Tereza Cristina, do Progressistas de Mato Grosso do Sul, deu parecer favorável à medida, em solidariedade aos que sofreram os prejuízos. Por isso, defendeu a distribuição equilibrada do dinheiro por todas as regiões.
1: Diante de desastres que já atingiram milhões de brasileiros, socorrer as vítimas é dever do Estado. Por isso, meu voto é pela aprovação deste crédito de 305 milhões de reais, porque responsabilidade fiscal, antes de ser controle de despesa, é também sensibilidade com quem perdeu a casa, a lavoura e o meio de vida.
0: Os recursos poderão ser usados para assistência humanitária e restabelecimento de serviços essenciais.
2: E o presidente do Senado, Davi Alcolumbre, acompanhou o presidente Lula nesta segunda-feira em uma visita a um navio sonda da Petrobras em Oiapoque, no Amapá. A agenda ocorreu após a Petrobras anunciar a presença de petróleo em um poço exploratório na bacia da Foz do Amazonas.
3: Alcolumbre destacou o potencial de geração de riquezas para o país e defendeu que os brasileiros decidam sobre o futuro da exploração de petróleo na região. Segundo ele, os recursos do petróleo podem contribuir para a educação e a saúde públicas, além de gerar emprego e renda.
4: Nós sabemos o que a riqueza do petróleo é transformada para a vida das pessoas, sobretudo com os recursos do Fundo Social que vão para a educação pública brasileira e para a saúde pública brasileira.
2: O projeto de lei que proíbe a adoção do sistema de cotas no ingresso dos programas de residência médica foi alvo de debate na Comissão de Direitos Humanos.
3: Na audiência pública interativa, senadores, representantes de ministérios e de conselhos discutiram se as regras de acesso à formação acadêmica devem valer também para a seleção da especialização. Repórter Douglas Castilho.
5: O autor do requerimento para a reunião, senador Paulo Paim, do PT do Rio Grande do Sul, se manifestou contra o avanço da proposta, lembrando que é um defensor histórico das ações afirmativas no Senado Federal.
6: A política de cotas não é um privilégio, é simplesmente um instrumento de correção de desigualdades históricas e de ampliação de oportunidades. Não estamos discutindo apenas uma regra de seleção para programas de residência. Estamos discutindo que país queremos.
5: O autor do texto, senador doutor Irã, do PP de Roraima, também se afirmou partidário das medidas de equidade, mas acredita que a existência desse tipo de política na graduação já cumpre a função de reduzir desigualdades, devendo prevalecer a partir dessa etapa a pura avaliação de competência.
7: Quando a gente entra na faculdade, a gente tem as mesmas oportunidades, os mesmos professores, e hoje com a internet, com a democratização do conhecimento, depois disso tudo, a gente ainda tem cota para fazer residente? Não.
5: O projeto já recebeu o relatório favorável do senador Márcio Bittar, do PL do Acre, e encontra-se pronto para a votação na comissão.
8: Eleições 2026.
2: O número de mulheres na disputa por uma vaga no Senado cresceu nas eleições de 2026. São 69 candidatas, o maior número das três últimas eleições.
3: Mas mesmo com o avanço, elas ainda são minoria entre os concorrentes. Neste ano, as mulheres representam 22% das candidaturas ao Senado. O repórter Alexandre Campos mostra como está a participação feminina nessa disputa.
9: O número de candidatas representa 22% do total de candidaturas registradas neste ano. Para mudar esse cenário, o Senado, além de analisar projetos que visam aumentar a participação feminina na política e combater a chamada violência política de gênero, também lançou o Guia da Candidata. O manual, com linguagem clara e prática, traz orientações sobre diversos pontos durante o processo eleitoral e sobre o caminho para ocupar espaços de poder com segurança, informação e autonomia. Em sessão especial em março deste ano, a então senadora e procuradora da mulher no Senado, Augusta Brito, lamentou a necessidade de uma publicação como essa.
10: A política não é neutra. Mulheres enfrentam dificuldades maiores de acesso a financiamentos, às redes de apoio, à visibilidade, bem como são alvos mais frequentes de ataques. de desinformação e de violência política.
9: Dos atuais 54 senadores em final de mandato, 32 vão tentar a reeleição. Quanto à idade, 3 candidatos têm mais de 90 anos e 20 têm menos de 40. No critério cor raça, 2 afirmaram que são amarelos, 192 brancos, 4 indígenas, 88 pardos e 29 pretos.
3: Com trabalhos técnicos de João Lira, o Jornal do Senado fica por aqui. Acompanhe agora as notícias da Câmara dos Deputados. Boa noite.
2: Boa noite e até amanhã.

0: sobre doenças raras.
1: Avança a proposta que institui Dia Nacional sobre Climatério e Menopausa.
0: Deputados devem regulamentar a produção celular de proteínas animais.
1: O projeto prevê verba específica da primeira infância no orçamento público.
0: Boa noite. Já está pronto para entrar na pauta de votações do plenário da Câmara, projeto que prevê detalhamento de recursos da primeira infância no orçamento público. A repórter Paula Bittar traz mais informações sobre a proposta.
2: A Comissão de Constituição e Justiça da Câmara aprovou um projeto que torna obrigatória a inclusão de quadros específicos no orçamento público para detalhar os recursos destinados à primeira infância, ou seja, a crianças de 0 a 6 anos de idade. De acordo com o projeto, os quadros deverão ser anexos à lei orçamentária anual e ao relatório resumido da execução orçamentária e discriminar as despesas em educação, saúde, assistência social e ações intersetoriais que tenham como beneficiárias diretas crianças de até 6 anos e suas famílias. A autora da proposta, a deputada Laura Carneiro, do PSD do Rio de Janeiro, afirma que a criação do quadro Orçamento Criança é mais um passo no sentido de garantir políticas públicas para essa faixa etária.
3: Sem recursos, sem garantia de orçamento, dificilmente as políticas públicas podem ser levadas a cabo. Então, não adianta a gente criar legislação, a gente ter a vontade política, se a gente não tiver os recursos necessários para implementá-las. E a fiscalização dessas políticas se faz através do orçamento. Então, garantir a existência desses recursos, o levantamento desses recursos, os dados, são absolutamente necessários à política de proteção à infância e adolescência brasileiros.
2: A proposta que torna obrigatória a inclusão de quadros específicos no orçamento público para detalhar os recursos destinados à primeira infância ainda precisa ser analisada pelo plenário antes de seguir ao Senado. Da Rádio Câmara, de Brasília, Paula Bittar.
4: Educação.
1: Ayrton Faleiro, do PT, celebra a expansão do ensino superior no Pará. O congressista registra a criação de novas unidades federais no estado e o envio de verbas para apoiar a cultura e o esporte amador na região.
0: O legislador defende as políticas e programas como o pé de meia para garantir a conclusão da educação escolar e o ingresso no ensino superior. Ayrton Faleiro cumprimenta os mais de 100 líderes juvenis com quem se reuniu para traçar ações de apoio à educação e ao esporte.
1: Santim Roveda, do União, comemora a liderança do Paraná no IDEB, mantida nos resultados de 2025. O deputado atribui o desempenho aos investimentos do governo estadual na estrutura das escolas, na alimentação dos estudantes e na qualificação dos profissionais da educação.
0: Santim Roveda também cita a climatização das salas de aula e a oferta diária de proteína animal na merenda, entre as medidas adotadas pela rede estadual. O parlamentar ainda destaca a seleção técnica de profissionais para as chefias dos núcleos regionais de educação.
1: Inácio Arruda, do PCdoB, comemora os resultados da educação pública no Ceará. Segundo o parlamentar, 80 das 100 melhores escolas públicas de ensino fundamental do país estão no estado. Conquista que ele atribui a políticas de educação e ao trabalho de professores e municípios.
0: Inácio Arruda também ressalta iniciativas como a ampliação das escolas de tempo integral e a formação e valorização dos professores. Ele cita municípios como Sobral, Coreaú, Cruz, Pires Ferreira e Pedra Branca, entre os que possuem escolas de destaque.
1: General Girão, do PL, critica a política de aprovação de alunos adotada no Rio Grande do Norte. Ele conta que estudantes do ensino médio podem avançar de ano, mesmo reprovados em até 6 disciplinas, o que, na avaliação do parlamentar, engana os resultados da educação no estado.
0: General Girão questiona os resultados divulgados pelo IDEB para o Rio Grande do Norte, afirmando que os indicadores de matemática e português pouco avançaram. Para ele, a política adotada pelo governo do estado não representa uma melhoria efetiva na qualidade do ensino.
4: Saúde.
1: A criação de um Dia Nacional de Conscientização sobre o Climatério e a Menopausa avançou na Câmara, com a aprovação da proposta pela Comissão de Saúde. Quem informa é a repórter Júlia Lopes.
5: A Comissão de Saúde da Câmara dos Deputados aprovou um projeto que cria o Dia Nacional de Conscientização sobre o Climatério e a Menopausa, a ser celebrado em 18 de outubro. A proposta da deputada Ana Paula Lima, do PT de Santa Catarina, busca ampliar a informação sobre os sintomas, impactos e tratamentos desse período, além de incentivar as mulheres a procurarem acompanhamento médico. O climatério é uma fase de transição que antecede e inclui a menopausa. Com a queda hormonal, podem surgir sintomas como ondas de calor, insônia, alterações de humor e dores nas articulações. Especialistas destacam que o tratamento deve ser individualizado de acordo com a necessidade de cada paciente. Para a deputada Ana Paula Lima, muitas mulheres passam por essa fase sem identificar os sintomas e sem receber orientação adequada.
4: É que muitas mulheres passam por essa etapa e elas não são identificadas e elas precisam fazer a reposição hormonal, se assim desejarem e se assim forem orientadas pelo médico que faz a assistência.
5: O projeto também prevê ações de conscientização, como palestras, seminários, campanhas nos meios de comunicação e redes sociais, além da distribuição de materiais informativos. Além da proposta, a Comissão de Saúde também aprovou a criação da Subcomissão Especial de Climatério e Menopausa, para aprofundar o debate sobre o tema. O projeto que institui o Dia Nacional de Conscientização sobre o Climatério e a Menopausa segue agora para análise na Comissão da Mulher. Da Rádio Câmara de Brasília, Júlia Lopes.
0: Projeto prevê a instalação de bebedouros e pontos de água potável em locais públicos de grande circulação, como praças, parques e áreas de lazer. O autor da proposta, Paulo Teixeira, do PT de São Paulo, afirma que a medida amplia o acesso gratuito à água e estimula hábitos saudáveis de hidratação.
1: Paulo Teixeira acrescenta que a iniciativa ajuda as cidades a enfrentar os efeitos das ondas de calor, priorizando áreas vulneráveis e locais com grande exposição a altas temperaturas. O texto ainda incentiva o uso de garrafas reutilizáveis para reduzir o consumo de embalagens plásticas descartáveis.
6: Segurança Pública.
0: Aloysio Mendes, do Republicanos do Maranhão, foi indicado para presidir a comissão especial que vai discutir a redução da maioridade penal para 16 anos. Apesar de ser favorável à proposta, o deputado afirma que guiará os trabalhos com isenção e responsabilidade.
1: Aloysio Mendes informa que o colegiado ouvirá autoridades e especialistas antes de votar a proposta. Segundo ele, mais de 80% da população apoia a redução da maioridade penal, rejeita a impunidade e cobra medidas mais duras contra crimes cometidos por jovens.
0: Juliana Cardoso, do PT de São Paulo, cobra a votação de projeto que criminaliza a misoginia, já aprovado pelo Senado e com regime de urgência na Câmara. Ela afirma que a proposta busca responsabilizar condutas de ódio, ameaça e humilhação dirigidas às mulheres por sua condição de gênero.
1: Juliana Cardoso alerta que a violência contra a mulher também se manifesta por ataques e intimidações, inclusive no ambiente digital. A parlamentar pede ao presidente da Câmara e aos líderes partidários que incluam a matéria na pauta do plenário.
0: Carol D'Artora, do PT do Paraná, defende a criminalização da misoginia para ampliar a proteção das mulheres contra discursos de ódio, ameaças e perseguições. A deputada apresentou proposta para punir práticas machistas no ambiente digital em complemento à matéria já em tramitação.
1: Carol D'Artora argumenta que a violência contra as mulheres muitas vezes começa antes da agressão física, com manifestações de ódio e intimidação. A parlamentar avalia que o combate a essas práticas nas redes sociais ajuda a prevenir formas mais graves de violência de gênero.
6: Justiça.
0: Fernanda Melchiona, do PSOL do Rio Grande do Sul, defende a revogação da lei da alienação parental. A congressista acredita que a legislação pode ser usada para revitimizar mulheres que denunciam violência ou buscam o pagamento de pensão alimentar.

0: mentícia.
1: Por isso, Fernanda Melchiona cobra a votação do projeto que revoga a lei e critica um recurso apresentado na Câmara que impede o texto de seguir para o Senado. A deputada também defende a aprovação de uma proposta que criminaliza a misoginia.
0: Soraya Santos, do PL do Rio de Janeiro, celebra o papel dos advogados na defesa de direitos e na reparação de injustiças. A parlamentar ressalta iniciativas para ampliar o acesso à justiça e garantir proteção a grupos vulneráveis.
1: Soraya Santos também destaca a chamada Lei Júlia, que assegura a suspensão de processos por 30 dias para advogadas após o nascimento de filhos. Ela cita ainda uma iniciativa da OAB para oferecer assistência jurídica a vítimas de violência, idosos e filhos de vítima de feminicídio.
0: Rui Falcão, do PT de São Paulo, apresentou projeto para permitir que advogados públicos federais aposentados votem e sejam candidatos no conselho que administra os honorários da categoria. Hoje, esses profissionais não participam da escolha dos representantes do colegiado.
1: Rui Falcão argumenta que os aposentados também são afetados pelas decisões sobre a distribuição dos honorários. O deputado afirma que a mudança amplia a participação de mais de 4 mil profissionais nas decisões do conselho.
2: Agricultura.
0: Câmara analisa um projeto de lei para regulamentar a produção celular de proteína animal. A ideia é incentivar a pesquisa na área apontada como uma alternativa ambientalmente mais sustentável para a produção de alimentos. Quem informa é a repórter Maria Neves.
3: A Comissão de Defesa do Consumidor da Câmara analisa projeto do deputado Jorge Goten, do Republicanos de Santa Catarina, que prevê a criação de regras para pesquisa, produção e comercialização de alimentos por meio de cultivo celular. As normas devem valer também para os derivados e subprodutos desses alimentos, assim como para o incentivo à pesquisa no setor. Jorge Goten explica que a produção celular de alimentos envolve a multiplicação e a maturação de células-tronco em laboratório, resultando em produto com as mesmas características de carnes convencionais de origem animal. Pelo texto aprovado, o Executivo Federal deve criar as regras para cultivo celular de alimentos por meio de regulamentação da nova lei. Essas normas devem garantir a sanidade, inocuidade e sustentabilidade dos produtos, assim como a saúde do consumidor. A regulamentação também deverá garantir que a produção minimize os riscos de contaminação ambiental. O texto já foi aprovado na Comissão de Ciência, Tecnologia e Inovação, onde o relator, deputado doutor Zacarias Calil, do MDB de Goiás, ressaltou que o Brasil é o maior exportador mundial de proteína animal. Segundo ele, o país responde por cerca de 28% das exportações de carne bovina no mundo e por aproximadamente 31% das carnes de aves.
4: Ao combinar rigor técnico com flexibilidade regulatória, o texto garante que o país esteja preparado para competir também no nascente mercado de alimentos cultivados com qualidade, segurança e credibilidade internacional.
3: Zacarias Calil argumenta ainda que o projeto responde a uma demanda global crescente por fontes alternativas de proteína que conciliem eficiência produtiva, segurança alimentar e responsabilidade ecológica. Segundo ele, o impacto ambiental causado pelo sistema alimentar vigente responde por 34% do total de emissões globais de gases do efeito estufa. O deputado cita ainda um estudo internacional que compara os impactos ambientais da produção tradicional de carnes e de proteína cultivada a partir de células. O levantamento apontaria redução de até 92% no aquecimento global e gasto de água 78% menor. De acordo com o autor, deputado Jorge Goten, no Brasil, a indústria de fontes alternativas de proteínas conta atualmente com pouco mais de 100 startups. Ainda segundo o parlamentar, esse mercado já atraiu cerca de US$ 600 milhões em investimentos. Pela cotação atual, esse valor corresponde a quase R$ 3 bilhões. Da Rádio Câmara de Brasília, Maria Neves.
1: Dilceu Esperafico, do PP, destaca a importância da produção de suínos para a economia de Toledo, município localizado no oeste do Paraná. O deputado afirma que a cidade lidera o

0: IBA Agropecuário do Estado há 13 anos, impulsionado pela suinocultura.
1: Dilceu Esperafico ressalta que a força da atividade também se reflete na tradicional festa do porco assado no Rolete, marcada para 13 de setembro. O parlamentar aponta que o evento divulga Toledo e valoriza a produção agropecuária da região.
2: Direitos Humanos.
0: A Câmara aprovou a criação

0: texto, as pontas começam em rosa e passam gradualmente pelo lilás, azul e verde até chegar ao amarelo no centro do laço. O uso do símbolo será opcional e sua ausência não prejudica o exercício de direitos e garantias previstos em lei. As doenças raras, embora individualmente pouco prevalentes, afetam milhões de brasileiros, conforme destaca a relatora na comissão, deputada Silvia Cristina, do PP de Rondônia.
1: Mais do que um símbolo, esse laço representa milhões de brasileiros que convivem diariamente com o desafio do diagnóstico tardio, da dificuldade de acesso ao tratamento e muitas vezes da invisibilidade. Segundo o Ministério da Saúde, cerca de 13 milhões de brasileiros vivem com alguma doença rara. São mais de 7 mil doenças raras descritas, das quais aproximadamente 80% tem origem genética e 20% decorrem de causas infecciosas, imunológicas, ambientais ou degenerativas.
0: Segundo Silvia Cristina, as doenças raras são um relevante desafio para o sistema público de saúde. Ela afirma que iniciativas legislativas de conscientização e visibilidade social são legítimas e adequadas ao interesse público. O Brasil já conta com o Dia Nacional das Doenças Raras e o Dia Nacional da Informação, Capacitação e Pesquisa sobre Doenças Raras, mas ainda não possui um símbolo oficial para a causa. O projeto que reconhece o laço multicolorido como símbolo nacional da luta pelos direitos das pessoas com doenças raras no Brasil segue para o Senado, a menos que haja recurso para análise pelo plenário. Da Rádio Câmara de Brasília, Paula Bittar.
2: Transportes.
3: Fausto Júnior, do União, cobra do governo federal a recuperação da BR-230, a Transamazônica, para garantir o escoamento agrícola e o transporte no sul do Amazonas. De acordo com o parlamentar, trechos entre Sucunduri e Apuí estão quase intrafegáveis.
4: Fausto Júnior argumenta que a falta de asfalto isola comunidades, impede o acesso a serviços especiais e gera pobreza. O parlamentar cobra a união da bancada amazonense por melhorias na Transamazônica, assim como ocorreu na mobilização pela BR-319, que liga Manaus a Porto Velho.
3: Projeto de doutor Ismael Alexandrino, do PSD de Goiás, obriga postos de combustíveis com três ou mais bicos de gasolina a disponibilizar uma bomba com gasolina E10 que tem até 10% de etanol. O parlamentar explica que o objetivo é oferecer uma alternativa aos veículos antigos.
4: Doutor Ismael Alexandrino também inclui no texto que o preço da gasolina E10 não seja superior ao da gasolina comum, com diferença máxima de 5%. Ele argumenta que muitas motocicletas e automóveis no Brasil ainda não são adaptados a combustíveis com maior concentração de etanol.
2: Economia.
3: Relator do projeto do Simples Nacional e um dos principais articuladores do MEI, Luiz Carlos Rauli, do Podemos do Paraná, critica o baixo desenvolvimento do Brasil, atribuindo o desempenho a falhas de gestão e as políticas econômicas de governos de centro-esquerda.
4: Ao protestar contra os indicadores sociais, Luiz Carlos Rauli ressalta que, apesar de ser a 10ª economia mundial, o Brasil ocupa a posição 84 no Índice de Desenvolvimento Humano. Para ele, é preciso diversificar o setor produtivo e desburocratizar tributos para gerar emprego e renda.
3: Adriana Ventura, do Novo de São Paulo, critica o pagamento de salários acima do teto constitucional no serviço público. A congressista afirma que benefícios adicionais e outras vantagens elevam a remuneração de integrantes do Judiciário, do Ministério Público e de órgãos de controle.
4: Adriana Ventura cobra do Congresso medidas para limitar os chamados supersalários e reduzir privilégios no funcionalismo. A parlamentar argumenta que esses gastos comprometem recursos públicos que deveriam atender às necessidades da população.
3: Termina agora o Jornal Câmara dos Deputados, produzido pela Rádio Câmara, com trabalhos técnicos de Everson Urani e apresentação de Márcio Aquiles Sardi e Val Monteiro. Boa noite.
4: Uma boa noite para você. A Voz do Brasil volta amanhã.
2: Você ouviu A Voz do Brasil. Boa noite.

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5:01. E vamos ler o nosso salmo de hoje, o salmo de número 28. Uma oração pedindo ajuda. Uma oração de Davi, que diz assim: Ó Senhor Deus, minha rocha, eu peço a tua ajuda e não deixes de ouvir o meu pedido. Se não me responderes, eu estarei com aqueles que descem o mundo dos mortos. Ouve-me quando levanto as mãos na direção do teu santo templo e grito pedindo ajuda. Não me castigue juntamente com os maus, com os que praticam más ações. Eles falam como se fossem amigos, mas o coração deles está cheio de maldade. Castigue essas pessoas pelas suas ações. Por todo o mal que têm feito, dá-nos os maus o que merece. O que eles querem saber e do que o Senhor tem feito. Nem reparam os teus atos poderosos, por isso ele os castigará e destruirá para sempre. Louvado seja Deus o Senhor, pois ele ouviu o meu grito pedindo ajuda.

0: salmista nos fala de algo maravilhoso. O salmista nos fala da resposta de Deus à sua oração. Ele sabe que tudo que precisamos, na verdade, em momentos de dificuldades, é a atenção, a misericórdia e a graça do Senhor em nossas vidas. É por isso que o salmista deixa bem claro que o Senhor deveria ouvi-lo, mas não castigá-lo em virtude dos seus pecados. O salmista diz que levantava a mão em direção ao templo como grito de pedido também ajuda a Deus. O salmista sabia que Deus iria respondê-lo. Por isso, ele termina o salmo dizendo: o Senhor Deus salva o seu povo, abençoa aqueles que são teus e sê pastor deles e cuida deles para sempre. Pois o Senhor é que dá força ao seu povo, e o Senhor é o refúgio, segundo o rei que o escolheu.
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0: E vamos juntos com você de Bem com a Vida, chegando nesta manhã de quarta-feira. Eu estou chegando junto com você neste 19 de agosto de 2026. E vamos juntos neste 2026 pela Rádio Muriaé 99.5 FM no ar. O seu Bom Dia, Muriaé, do jeito que você gosta, do jeito que você quer, tá bom? É isso aí, vamos juntos, feliz da vida com você, porque já já teremos aqui a previsão do tempo, teremos as manchetes do dia, prestação de serviço, esportes e muito mais para você, junto com os caminhoneiros, as informações chegando a todo momento, nosso departamento de jornalismo sempre atualizando as informações, nosso vermelhinho gira pela cidade, qualquer fato que mereça destaque, primeira mão chega para você aqui em nosso Bom Dia, e é assim que vamos fazendo deste dia, um dia para lá de especial, claro, desde já, com você ao nosso lado, curtindo a nossa manhã, junto com a gente, tá bom? Olha, já tem gente aqui que madrugou, hein? Não dormiram, não. Eu acho que esse povão não tá dormindo, não. Que é isso, hein? Pra chegar cedinho assim, pra estar junto com a gente, é bom demais. Já chegou por aqui a minha amiga Sandra Tavares, mandando o seu abraço. Hoje ele também madrugou, meu amigo José Ciribelli, já mandou aqui, ó. Quarta-feira, como é bom abrirmos os olhos, sentirmos a vida e como é bom recebermos mais uma oportunidade de recomeço. Obrigado, meu Deus, por nos confiar mais um dia. Um abraço ao meu amigo José Ciribelli e a todos. Tamo junto sempre. O Cleiton também mandou o seu abraço aqui, né? Um abraço, Cleiton. Obrigado pelo carinho. Ele, filhão da Maria José, já vamos ouvir o seu áudio. O Adir da Farmácia está marcando seu ponto, fechando aqui junto com a gente nesse momento aqui, ó. A sua participação, deixando aqui, ó, um abraço para todos lá da Farmácia Preço Justo, a todos do bairro Santo Antônio, da Gameleira e a todos sintonizados com a gente, tá bom? A Marlene Gonçalves e Maria da Conceição também já estão juntinho com a gente. E deixando aqui que a alegria seja o seu primeiro abraço nessa manhã. Que Deus te abençoe, um bom dia. Obrigado pelo carinho, bom dia. Meu amigo Sebastião já chegou juntinho, hein? E dizendo bom dia, pois Deus está conosco. Isso é a nossa certeza. Então é bom demais saber disso, não é isso? Obrigado pelo carinho, meu amigo. Olha só, quem também chega aqui desejando um bom dia? Olha só, é a minha amiga Maria Aparecida, mandou aqui uma linda imagem, né? Jesus, Maria, bacana. Um abraço, querida. Obrigado pelo carinho, tá? Valeu pela sintonia. Mas quem tá chegando aqui, que mandou o seu abraço, mandou o seu carinho e mandou pra gente aqui, mas mandou mensagem de áudio. Daqui a pouco vamos ouvir e saber quem é, tá? Obrigado pelo carinho. Tudo de bom para você aí que está sintonizado com a gente, curtindo o nosso bom dia. Um ótimo dia aí para todos vocês que estão aí no sítio, na fazenda, na chácara. Meus amigos aí que também estão trabalhando junto com a gente. E com certeza você que está no seu plantãozão da noite, a você porteiro de edifício, a todos do setor de enfermagem, os farmacêuticos de plantão, aos meus amigos das padarias, panificadoras e pastelarias, a você das redes hoteleiras, hospitalares, corpo de bombeiros, meus amigos da Força de Segurança, Polícia Civil, Militar, a todos vocês também do SAMU, nosso abraço, nosso carinho. E você, gari, você catador de reciclagem, o vovô, vovó, titio e titia, os aniversariantes do dia, o nosso querido abraço para você. Tá junto com a gente, curtindo aí o dia junto com todos nós, tá? Obrigado pelo carinho de sempre. É muito bom tê-los conosco e saber que você está aí junto, curtindo a nossa programação. E vamos juntos então com muito mais pra você, tá bom? É isso aí, é o nosso bom dia apenas começando. E vamos então com muita coisa boa, começando com música e música de César Menotti Fabiano. cantando pra gente. Para de chorar. Ei, não tem motivo pra chorar, não. É só alegria aqui com o Bom Dia Muriaé. Então vamos, vamos com alegria total de César Menotti e Fabiano cantando pra gente. Para de chorar. Ei, tava chorando, né? Tava. Pra quê, menino? Pra que chorar? 5:08, bom dia. Vamos sorrir, vamos sorrir. Você...

0: Princesa Menotti Fabiana abrindo a sequência de hoje do nosso Bom Dia.
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0: Olha, vamos então à previsão do tempo para o dia de hoje. Vai se programando aí, porque promete ser tempo ensolarado, com nevoeiro ao amanhecer e noite de céu limpo, tá? Essa é a temperatura para hoje, é de 14, a mínima máxima de 29 graus. Já a umidade relativa do ar tende a variar de 48% a 86%. 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

0: Zé do Rancho, Zé do Pinho no colo da noite. Agora 5 horas 15 minutos. Um ótimo dia para você, sintonizado com a gente. A todos vocês que estão aí no curral trabalhando, meus amigos retireiros e retireiras, o nosso
1: bom dia!
0: Bom dia para você que tá aí na sintonia junto com a gente, com o radinho ligado, trabalhando, dando aquele duro danado. Um abraço meus amigos lá do Sítio Bilani, o Adalto, juntamente com a companhia lá no curral trabalhando. Um abraço a vocês. Abraços também. Eu quero mandar aí a todos que estão aí sintonizados com a gente, lá na nossa fazenda Serafim Dias, obrigado pelo carinho, um abraço do Zezinho, da sua esposa Zélia, um abraço também do Saulo e a sua esposa Kátia, tá? Um abraço aí a todos vocês, tudo de bom, essa galera aí que tá sempre sintonizada e curtindo o nosso bom dia, quanta gente boa na sintonia aqui da nossa programação. Ó, chegou mais gente aqui, hein? Tá pensando o quê? Bom dia para todos nós, é o que manda aqui também no WhatsApp. A meu amigo Magno Batista. Ô Magno, obrigado pelo carinho a todos aí do Retiro Campo Formoso, um abraço, valeu pelo carinho de sempre. Bom dia amigo, essa quem mandou aqui é o Wilson Ferreira, que está sintonizado com a gente. Bom dia meu amigo, obrigado pelo carinho de sempre e vamos juntos aqui com o nosso bom dia, dando prosseguimento. Eu volto já com muito mais aqui em nossa programação para você que está aí sintonizado com a gente, começando bem o seu dia ao nosso lado, aqui no nosso Bom Dia. Já tem as manchetes do dia.
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9: Vamos então às manchetes do dia. Neste momento é hora de informação aqui no nosso Bom Dia. Você, como sempre, muito bem informado aqui em nossa programação. A informação chega para você através do nosso site radiomuriaé.com.br e também vamos conferir os principais destaques dos principais jornais do Brasil e do mundo. Confere comigo, radiomuriaé.com.br, o que já é notícia, o que já é destaque. 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

0: principais nomes da reprodução equina do mundo, hein? O terceiro Festival Literário de Muriés será realizado nesta semana. Risoto de abóbora com carne seca é destaque no circuito da gastronomia em Pedra Menina. Suspeito de tráfico de drogas foi preso em Miraí. Duas pessoas foram presas suspeitas de tráfico de drogas no bairro da Barra, em Muriaé. Agora dando um giro pelos principais jornais do Brasil e do mundo, a Apex prepara ofensiva de 30 milhões para driblar tarifaço e manter mercado nos Estados Unidos. Brasil aposta em Ásia, Europa, África para reduzir dependência das exportações dos Estados Unidos. STF pode retomar hoje julgamento sobre eleição para mandato tampão no Rio. Olha, gente, mais perdas, né? A cultura vive um dia de luto com as mortes de Laura Cardoso, que tivemos anteontem, e ontem morreu Glória Menezes. São dois ícones da TV brasileira. Glória Menezes morreu de causas naturais, é o que diz a sua assessoria. Abono salarial tem 69,3 milhões que não foram sacados, olha só, hein? E o prazo termina em dezembro, para quem não sacar, aí já era. Ministro Luiz Felipe Salomão toma posse no STJ e quer instituir filtro de relevância de recursos. E mais, câmaras de reconhecimento facial ajudam Polícia Federal a prender 17 criminosos em BH. Mulheres imigrantes relatam assédio sexual em Ceuta, na Espanha. Mega Sena acumula e prêmio vai a 50 milhões de reais. São Paulo vence Bolívar e avança nas quartas de final da Sul-Americana. Com drama, Fábio brilha e Fluminense elimina Rivadavia da Copa Libertadores. E 8 anos depois, olha só, hein? 8 anos depois, Cruzeiro e Flamengo voltam a decidir a vaga nas quartas de finais da Libertadores. Tudo isso e muito mais para você que tá aí sintonizado com a gente, curtindo o nosso bom dia. E vamos então com muito mais para você que tá aí só curtindo a nossa programação. Um ótimo dia. E é assim, né? A informação chega para você a todo momento, é só ficar ligado.
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0: Bom dia, milionário José Rico chega para cantar. Essa é um dos clássicos da música sertaneja, Estrada da Vida, 5:24, bom dia.

0: Aí a Thaíde Alexandre Luzes da Ribalta cantando pra gente. Olha que bacana, 5:30 e você na melhor sintonia aqui no nosso Bom Dia, tá bom? Olha, duas pessoas, gente, foram presas suspeitas de tráfico de drogas, isso no bairro da Barra, em Burié, tá certo? Olha só o que ocorreu, hein? Duas pessoas, essas que foram presas, da qual citamos, foi na rua Simeão Feres, no bairro da Barra, em Murié. Isso na noite desta última segunda-feira. A busca da Polícia Militar ocorreu após denúncias anônimas que informavam um possível ponto de comercialização de entorpecentes em um imóvel na rua Simeão Feres. No local, a corporação recebeu autorização para entrar na casa e encontrou diversas drogas. Dois suspeitos, um homem de 32 anos e uma mulher de 36, foram presos em flagrantes e encaminhados à Polícia Civil de plantão. Nos locais foram encontrados e apreendidos 195 pedras de crack, 52 papelotes de cocaína, uma porção de maconha, R$201,50 em moeda nacional e 3 celulares. Foram a apreensão feita aí pela Polícia Militar, tá certo? Então, de parabéns aí, polícia, pela quantidade de droga apreendida, mais uma quantidade de droga retirada de circulação em Murié. 5:31, eu volto já trazendo os resultados das loterias.
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0: E vamos juntos para você que tá acordando agora no nosso Bom Dia. E chegou agora na nossa programação, né? Tá ainda com aquele sono, hein? Que coisa! Um abraço a você, obrigado pelo carinho. Mais gente mandou abraço aqui, também mandou pra gente aqui o Simeão. Obrigado, Simeão, obrigado pelo carinho. Já já vamos ouvir o seu áudio, tá bom? A minha amiga Lúcia mandou aqui, ó, que Jesus abençoe sua vida, seus planos e que te proteja e que te guie sempre pelo melhor caminho. Obrigado pelo carinho, querida. Ó, bom dia, aqui é o Fabinho do Monte Alverne. Se puder, toca pra nós aí, ó, Boiadeiro de Três Corações, com Moreno e Moreninho. Vamos ver se a gente acha aqui, tá bom? Se a produção achar aqui, a gente toca pra você, tá bom, meu querido? Obrigado pelo carinho. Ó, Senhor, abençoe nosso dia, dai-nos força, fé e sabedoria para vencermos os desafios e nos ampare nas dificuldades. E nos afaste de todo mal. Essa é uma pequena oração enviada pelo nosso amigo Josmar. Obrigado pelo carinho, Josmar. Um abraço, querido. Gratidão, gratidão. Bom dia, bom dia, bom dia. Quem tá mandando um bom dia junto pra gente aqui? E vamos esperar pra ver quem é, né? Porque no WhatsApp aqui não tá o nome, não. Só tem um S e um coraçãozinho aqui. Quem será? Quem será? É isso aí, gente. Tem que aprender pôr o nome.

aí pra ficar mais fácil pra gente, tá? Obrigado pelo carinho, tá? Põe o nome aí de quem tá mandando um abraço, porque muita gente manda mensagem, não tem o nome aqui, nem no WhatsApp, só tem o número do WhatsApp quando a gente vai ver aqui, tá bom? Então manda pra gente aí, pra gente saber direitinho, tá certo? Vamos conferir então os resultados das loterias, vamos? Vamos conferir quem fez aí a sua fezinha, tentou a sorte, será que se deu bem? Conseguiu receber aquele abraço de milhões? Bom, vamos saber agora, né? Ó, o concurso 3.765 da Loto Fácil teve ontem o seu sorteio no Espaço da Sorte em São Paulo. E as dezenas sorteadas foram estas aqui, ó. 1, 5, 6, 10 e 11. 1, 5, 6, 10 e 11. 12, 13, 15, 16 e 17. 12, 13, 15, 16 e 17. 19, 21, 22, 24 e 25. 19, 21, 22, 24 e 25. Com estes números, duas apostas faturarem. Receber abraço de milhões, olha só. Mais de 1 milhão, hein? 1.988.778,54 reais, hein? Abraço de milhões na Loto Fácil, que bacana, hein? Olha só, 391 apostas foram ganhadoras aí de 1.863,06 reais por terem feito aí 14 números, hein? Olha que bacana, quem fez 13 números não ficou para trás, não. Pelo menos R$35 ganhou e foram mais de 13 mil apostadores. Mais de 160 mil apostas levaram R$14 por terem feito 12 números. E quem fez 11 números também não ficou sem prêmio, não. Mais de 834 mil apostadores levaram R$7 para casa e a estimativa do prêmio ficou em R$ 2.000 para ser pago hoje pela Loto Fácil, tá bom? E a Quina, hein? A Quina também teve o seu resultado que acumulou, gente. A Quina, o concurso 7.095, teve o sorteio ontem. E olha só, números sorteados 6, 17, 19, 39 e 72. 6, 17, 19, 39 e 72. Acumulou, olha só, o acumulado, 12 mil, mais de 12 milhões. Ou seja, a Quina paga hoje um bom a grana, né? Mais de 13 milhões de reais. Com 41 apostadores, levaram R$11.372,36, hein? É isso mesmo, por terem feito 4 números. Quem fez 3, que é o terno, levou aí 4 mil. Levou aí, aliás, R$104,11. Foram mais de 4 mil apostadores que fizeram pelo menos 3 números. Mas teve gente que fez 2, né? Já começou a esquentar o pezinho aí para chegar lá no abraço de milhões. R$4,05 levaram quem fez o Duque. 109 mil apostadores fizeram pelo menos 2 números, hein? E a Mega Sena, gente? Mega Sena acumulou. É, o concurso 3.046 acumulou de novo. Agora, os números sorteados foram 16, 23, 24, 33, 36, 52. 16, 23, 24, 33, 36 e 52. Ou seja, com a estimativa do prêmio, mais próximo de 50 milhões de reais é o que promete pagar amanhã a Mega Sena para quem faturar os 6 números aí, tá bom? Aumentou o prêmio, gente, 50 milhões. Olha quanto abraço de milhões você pode ganhar amanhã, hein? Que é isso? Pois bem, nesse sorteio de hoje, né, pelo menos quem fez 5 acertos de ontem, né, melhor dizendo, levaram aí R$50.460,11. Não é um mau prêmio não, hein? 38 apostas faturaram aí R$50 mil, mais de R$50 mil. Enquanto que com 4 acertos, mais de 3 mil apostadores levaram aí R$1.039,35. Olha só, então um abraço a todos vocês que sempre estão aí conferindo com a gente os bilhetinhos, fazendo sua fezinha e tentando abraço de milhões. 5h41, bom dia! Então sim, Chororó canta pra gente, não desligue o rádio.

0: Alce Lorival, Jardim da Natureza. E resgate dessa música raiz, que bacana, é uma raridade, não é verdade? São 5 horas e 49 minutos. Olha só, gente, um homem foi preso, suspeito também de tráfico de drogas, em Jardim Indaiá, tá? Isso em Miraí, distante aqui de 34 quilômetros de Murié, esta última segunda-feira. O autor já possui passagens anteriores na Polícia Militar. A equipe policial abordou o indivíduo na rua projetada durante um patrulhamento. O homem confessou possuir maconha em sua residência e autorizou busca dos militares no imóvel. Na casa foram localizados e apreendidos material de entorpecentes. Diante dos fatos, foi dado voz de prisão em flagrante ao autor e foi conduzido ao Hospital de Miraí para avaliação médica e posteriormente encaminhado à autoridade da Polícia Judiciária para as providências cabíveis. Os materiais apreendidos: uma balança, 3 tabletes de maconha, 2 buchas de maconha, papéis para embalar e R$147 e um celular. É o que foi apreendido pela Polícia Militar, também em Miraí. Agora são 10 minutos, faltando para as 6 da manhã. Vou um breve intervalo, volto já com Alô, os Caminhoneiros e muito mais no seu Bom Dia.
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3: Agora são 5:54 e vamos então trazendo aqui um abraço e também, claro, trazendo aí tudo que o caminhoneiro precisa saber para seguir bem a sua viagem, tá certo?

Vamos então trazendo as informações aqui para os caminhoneiros, que é a seguinte, gente, atenção caminhoneiros, atenção meu amigo caminhoneiro, caminhoneiro que está aí na estrada e curtindo o nosso bom dia, olha só, quero fazer um alerta para você, tá? Olha, antes de pegar a estrada, é importante você, caminhoneiro e caminhoneira, conferir a sua carteira de vacinação, principalmente contra o sarampo, tá? Por quê? Porque um alerta ganhou força depois de uma confirmação da circulação do vírus na cidade de São Paulo, tá? A Secretaria de Saúde de Juiz de Fora e de Minas Gerais, ela passou a orientar especialmente os caminhoneiros, trabalhadores dos transportes e viajantes que tenham como destino o estado de São Paulo. E o motivo de preocupação é que o sarampo é uma doença mais contagiosa que existe, tá? O vírus é transmitido pelo ar e por meio de tosse ou espirro de quem fala até a respiração de uma pessoa infectada. Para quem vive na estrada, é um risco aumenta muito, porque durante a viagem o motorista passa em diferentes cidades, postos de combustíveis, restaurantes, locais de carga e descarga e pontos de descanso, entrando em contato com muitas pessoas. Em 2026, o Brasil já registrou casos de sarampo, principalmente no estado de São Paulo. O Ministério da Saúde ampliou temporariamente a recomendação da vacinação nos municípios de São Paulo, Guarulhos e São Bernardo do Campo. Então, olha, para as pessoas de 6 meses a 59 anos, isso como estratégia de interromper a transmissão, tá, gente? Então, fica a orientação aqui sobre para os caminhoneiros que não sabem que tomou a vacina, está com a vacinação incompleta ou não tem a carteira de vacinação, pode procurar a Unidade Básica de Saúde, a UBS, e tomar a vacina do sarampo, que é oferecida gratuitamente pelo SUS, tá? A vacinação de rotina aos adultos de 29 anos sem comprovação devem receber 2 doses. Já de 30 a 59 anos é indicada pelo menos 1 dose. E em regiões com a campanha ou bloqueio, as cidades paulistas citadas, a orientação pode ser diferente, tá? Por isso, é ideal levar sua carteira de vacinação até um posto de saúde e deixar a equipe conferir, tá? Outro ponto importante é os sintomas referentes à doença. Febre alta, manchas vermelhas pelo corpo, tosse, irritação nos olhos e forte mal-estar pode indicar um sarampo, tá? As manchas geralmente começam no rosto, atrás das orelhas e depois se espalham pelo corpo. Esses sinais aparecem durante ou depois uma viagem. A recomendação é procurar um atendimento médico rapidamente

para informar por onde o motorista passou, tá bom? Então, antes de conferir os freios, antes de conferir tudo que você precisa aí para viagem, não esqueça de conferir aí a carteira de vacinação, tá bom, caminhoneiro? Teodoro Sampaio canta para você. Cuide bem, caminhoneiro. Cuide bem da sua saúde, cuide bem do seu possante aí, do seu caminhão, cuide bem de tudo que você precisa para ir e voltar, trazendo sempre para nós aí esse progresso maravilhoso, transportando o progresso do nosso país, nossos heróis da estrada. Bom dia!

0: 6:00 em ponto. Teodoro Sampaio cantando pra gente. Cuide bem, caminhoneiro. Fechou a sequência dessa primeira hora, dando aquela pausa agora pro programa Cadeia da Prece, que vem aí na voz da pastora Silvia. Na sequência eu volto com muito mais aqui no seu Bom Dia.
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2: Muito bom dia, você ligado aqui na programação da Rádio Muriaé. Eu sou a pastora Silvia, é um prazer entrar na sua casa nesta manhã de quarta-feira, manhã do dia 19 de agosto de 2026, manhã de quarta-feira de milagres. Eu quero profetizar na sua vida muita fé, muita força, muita saúde, resposta de Deus para você nesse dia de hoje. É um prazer ter a sua companhia. A você que está ligado conosco aqui na chácara, no sítio, na fazenda, a você que está na cidade, a você que está dirigindo o seu carro, a você que está caminhando na Via Saúde, eu quero mandar um alô especial pro pessoal do bairro Santo Antônio. Alô, bairro Santo Antônio, um abraço para todos vocês, um abraço para você, Penha, os moradores aí da Rua Nova. Deus abençoe vocês aí. Um abraço também para Marli Escoparo, para Zezé Escoparo, pro Jean, Jefferson, seu Agostinho, Fernando, a Maria Eduarda, a Aline, pra família Correia, pra família Escoparo. Um abraço pra todos vocês aí, tá bom? Aí do bairro Santo Antônio. Obrigado vocês pelo carinho da audiência. Eu quero mandar um alô também pro pessoal que está nos ouvindo lá em São Domingos. Alô, São Domingos, o Daniel, o Orlando, a todos aí que estão ligados aqui na programação, tá bom? E a vocês que estão ouvindo em Belisário, é muita gente que ouve a programação em Belisário. Pastora Zenilda e todos os irmãos aí de Belisário, um alô especial também para quem nos ouve lá no São Fernando. Alô aí Alessandra, a sua família, o pessoal da Mangueira, um abraço aí a todos de São Fernando, tá bom? A gente vai mandando um alô aqui no decorrer da semana. Hoje é quarta-feira e quarta-feira especial de milagres. Começamos hoje os 40 dias, 6 semanas de oração, intercessão, busca, palavra, fé. 3 horas da tarde é o horário marcado para que você esteja conosco, participando de um grande culto, uma grande concentração de milagres. Nós esperamos você, tá bom? Às 3 horas, vamos entregar para você o pedido de oração dos 40 dias, instruir você como que você vai fazer essa campanha. Traga a fotografia, o documento, a peça de roupa, o litro de água para ser consagrado. Nós vamos colocar tudo diante do altar e vai ter palavra de Deus e oração sobre a sua vida nesta quarta-feira da tarde da bênção, tá bom? Oração com imposição de mãos e vamos também entregar uma porção do azeite que eu e o reverendo Wilson falamos aqui na semana passada. Nós ministramos a palavra falando a respeito daquela viúva que houve a multiplicação do azeite. Ela tinha dívidas, o credor veio cobrar, queria levar os filhos como escravo, mas ela busca a instrução do profeta e ela vai para sua casa, pega vasilhas emprestadas, começa a derramar o azeite e o azeite começa a se multiplicar. É coisa que quem acredita, só aqueles que acreditam que Deus faz milagre. E hoje nós consagramos o monte das orações, o azeite, e vamos estar entregando em um ato profético para você que vai estar conosco hoje às 3 horas da tarde, uma porção desse azeite que nós consagramos durante a semana, tá bom? 3 horas nós esperamos você, vamos estar juntos ali, iniciando juntos essa campanha. Olha, e ontem eu estava falando a respeito aqui da cura do cego de Jericó, para alimentar um pouco mais a sua fé, para alimentar um pouco mais você, a sua fé, que é algo que é espiritual. A fé só se alimenta da palavra. Quanto mais você ouve a palavra, mais a sua fé cresce. O corpo alimenta de arroz com feijão, mas a nossa fé, o espírito que há em nós, se alimenta da palavra. Então ontem eu falei a respeito do cego de Jericó, quando Jesus vai entrando na cidade, eu falei que há algumas coisas que ele fez e que nós podemos copiar, pode nos servir de exemplo. Então, eu falei aqui ontem, quando ele ouve dizer que é Jesus, ele começa a gritar. Lê na sua casa Marcos capítulo 10, a partir do versículo 46. Marcos 10, 46. Ele começa a gritar: Jesus, filho de Davi, tem misericórdia de mim. As pessoas iam passando e ele ia gritando, a tal ponto que ele começou a incomodar as pessoas. E muitos o repreendiam, diz o verso 48, para que se calasse, mas ele gritava ainda mais. Por quê? Eu falei aqui ontem que tem oportunidades da nossa vida que são únicas. Tem algumas coisas, algumas armadilhas do inimigo, de Satanás, que são armadilhas que ele coloca na nossa vida vestida de oportunidade. E aí é necessário que você tenha discernimento e que você busque de Deus para saber se aquilo ali é uma armadilha do inimigo ou se aquilo ali é uma oportunidade. Então, nós temos que entender isso, porque tem muita gente caminhando rumo ao fundo do poço porque achou que aquela suposta oportunidade era verdade. E na verdade não era, era uma armadilha de Satanás.

0: Então nós temos que ter esse discernimento. A lei da oportunidade, ela existe. Deus é justo, ele dá oportunidades para todo mundo. Alguns abraçam, outros não. E depois que ele continua gritando, Jesus, ele para e ele manda chamar. Veja que Jesus poderia facilitar para o cego, poderia ter ido em direção a ele, mas Jesus não faz isso. Jesus manda chamar e alguém vem e diz: tem bom ânimo, levanta, ele te chama. Muitos hoje que estão assentados em cima do comodismo, de ah não, Deus atende a gente em casa, Deus ouve a gente em casa, porque estão assentados em cima do comodismo. Ele não quer se levantar, ele não quer ir em direção a Jesus. Jesus não estava tão longe do cego. O cego tinha dificuldades, tinha limitações, mas Jesus ainda assim estava dizendo para ele: você tem que levantar, você precisa vir até mim, você precisa tomar uma atitude, você precisa sair dessa zona de conforto. O lugar onde Bartimeu estava sentado simbolizava a zona de conforto dele. Da mesma forma é eu, da mesma forma é você. Nós podemos orar em casa? Podemos. Nós sabemos que Deus ouve oração em qualquer lugar? Ouve. Mas ele quer que você e eu venhamos fazer como aquele homem que saiu da zona de conforto. Saia da sua zona de conforto. Ele se levanta, lança de si a capa e ele vai até Jesus. E Jesus pergunta: o que que você quer? Ele diz que eu quero ver. Eu quero ver. E Jesus então realiza aquilo que estava no coração dele. E ele diz: vai, a tua fé te salvou. E logo viu e seguiu Jesus pelo caminho. Veja que ele não volta para a zona de conforto. Ele não volta para o lugar onde Jesus o tirou. Ele não volta para aquele lugar de aonde ele só mendigava, aonde ele dependia dos outros, mas ele segue Jesus pelo caminho. Esse texto é tremendo. São muitas lições, mas o tempo não nos permite mais. Nós agora vamos orar. Jesus está nos encorajando. Levanta, ele te chama, tenha bom ânimo, né? Tenha coragem. Vá diante de Jesus, porque ele aguarda você. Oremos. Senhor nosso Deus e nosso Pai, nesta quarta-feira agora nós estamos diante do Senhor, clamando com a certeza que o Senhor nos ouve em todos os lugares. Mas há algumas oportunidades que nós não podemos perder. Algumas coisas que o Senhor deseja fazer, alguns milagres que requer dessa pessoa que ela saia da zona de conforto. E no nome de Jesus eu te peço agora, visita os quatro cantos da cidade, traga ânimo, traga fé, traga, meu Deus, força para esta pessoa que se encontra abatida, caída, prostrada. Senhor, visita os hospitais, visita a criança, o adolescente, o adulto. Ah, Jesus, visita as famílias da nossa cidade. Consagro o copo com água agora, que essa pessoa, ao tomar, ao fazer uso preciso, que seja poderosamente abençoado, em nome de Jesus. Amém e amém. Beba com fé, nós voltamos aqui amanhã. Fique aí com o nosso amigo Marcos Rogério e até lá. Um forte abraço.
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2: Agora 6:11. Bom dia para você sintonizado aqui na 99.5 FM, Rádio Muriaé. Estou de volta depois desse programa As Cadeias da Prece. Programa este da pastora, com a pastora Silvia, que esta semana está trazendo aí sua mensagem bíblica e evangelística aos nossos corações, tá bom? Ela volta amanhã, a partir das 6 da manhã, encontro marcado com o programa Cadeia da Prece, tá legal? Agora vamos dando prosseguimento ao nosso bom dia, nesta quarta-feira, 19 de agosto de 2026, dia do seu aniversário, hein? É, tá comemorando mais um ano de vida, tá? Então, nosso abraço, nosso carinho a você, desde já. Desejamos muita saúde e paz e que seja de grandes realizações, não só este dia, mas todos os seus dias seja de grandes realizações, tá bom? Com todas as bênçãos aí do Papai do Céu. Ó, e vamos juntos fazer a festa com você já já. Daqui a pouquinho tem abraços aniversariantes, tem os parabéns, né, em nossa programação. Aqui vira festa quando você tá fazendo aniversário, completando mais um ano de

0: também já passou aquele cafezinho, tá? É, o vovô Sebastião, lá na fazenda Águas Claras, tá pensando o quê? Já tomou aquele cafezinho, tá junto com a gente lá, junto com a vovó também aí, Maria, né? Da Maria José, que tá sintonizado com a gente, lá na fazenda Águas Claras, em Miradouro, e curtindo o nosso mondinho. Então, um beijo no coração em nome desses vovôs e vovós maravilhosos que estão aí sintonizados com a gente. E você que acordou, tá com aquele soninho, vai lá, toma um cafezinho do vovô, toma um cafezinho da vovó, que eu tenho certeza, o sono vai embora, tá? E hoje ainda é quarta-feira, não pensa não, sexta-feira ainda vai chegar ainda, tá bom? Hoje é quarta-feira, mais um dia de muita coisa boa pra acontecer pra você que tá aí sintonizado com a gente, que já tá indo pro seu trabalho, pra você que vai sair de casa ainda, um ótimo dia, pra essa moçada que vai pra escola estudar, faz muito bem garantir o seu futuro, e o conhecimento é algo que ninguém te tira, então vamos com certeza desejar a você um ótimo dia, um dia de estudos, a você empresário que vai aí para sua empresa, a você do comércio local, a você que está aí nas confecções, também as nossas amigas costureiras, enfim, a todos vocês que vão aí para o seu trabalho, no plantãozão da noite, quem está saindo do plantãozão da noite agora e tá aí na companhia do nosso Bom Dia, mas daqui a pouco sai do plantãozão da noite, vai ter um dia de descanso, que seja um dia maravilhoso de descanso para você, e tem aqueles que dobram, né? Tem aqueles que saem de um, só vai para outro, mas o nosso abraço e o nosso carinho é a todos vocês, batalhadores, garantidores aí do pão de cada dia da sua família, um ótimo dia para todos vocês. Meus amigos taxistas, um abraço. Meus amigos motoristas de aplicativo, ou um abraço também para vocês, e aos nossos amigos e heróis da estrada, os caminhoneiros, também o nosso abraço, nosso carinho, e todos vocês que nos dão aí a sua carona, nessa carona maravilhosa no seu carro. Tem gente que tá, você fala comigo, ó, tô levando o filho pra escola e curtindo o seu programa, olha que bacana, te dando carona no carro, ei, que maravilha. Então um abraço pra você que nos dá essa carona maravilhosa no seu carro, tá levando o filhão, a filhona pra escola aí, e obrigado pelo carinho, tá? Um forte abraço pra todos vocês, um abraço, deixa eu mandar um abraço pro meu amigo Nicodemos, lá da loja do Sérgio, ele que tá sempre ouvindo aí a nossa programação, ele a todos lá da loja do Sérgio, obrigado pelo carinho, meus amigos lá da Casa do Pedreiro, lá no bairro Santo Antônio, que também o Júlio e companhia, né? Fica ligadinho aqui no nosso programa, sempre aqui no nosso Bom Dia, e o dia todo, você chega lá, tá todo o dia todo na Rádio Buriés, sintonizado junto com a gente. Então, um abraço aí a todos vocês, tá legal? Pra você que tá aí do outro lado, vamos juntos no nosso Bom Dia, porque são 6:15, e você sabe, 6:15, aqui é hora de informação.
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0: Olha, mais uma vez vamos trazendo as manchetes do dia com atualizações total, e o nosso departamento de jornalismo já está a postos, hein? Atualizando as informações, a informação que chega para você, nosso vermelhinho gira pela cidade e qualquer fato que mereça maior destaque em primeira mão, na sua mão aí, junto com você, na palma da sua mão. É só acessar radiomuré.com.br, um site a serviço da notícia. Confere comigo as manchetes que já estão no nosso site. Famílias Muriaé recebe evento com os principais nomes da reprodução equina do mundo. Terceiro Festival Literário de Muriaé será realizado nesta semana. Risoto de abóbora com carne seca, hein? Gente, que delícia! É o destaque do Circuito Gastronomia da Pedra Menina. E deu água na boca agora, né? Risoto de abóbora com carne seca, deu água na boca agora, hein? Suspeito de tráfico de drogas foi preso em Miraí. Duas pessoas também foram presas, suspeito de tráfico de drogas, no bairro da Barra, em Muriaé. Apex prepara ofensiva de 30 milhões para driblar tarifaço e manter mercado nos Estados Unidos. Brasil aposta em Ásia, Europa, África para reduzir dependência das exportações dos Estados Unidos. STF pode retomar hoje julgamento sobre eleição de mandato tampão no Rio de Janeiro. Glória Menezes morreu de causas naturais, é o que diz sua assessoria. E a gente sabe, né, que a cultura viveu aí dois dias, né, vivendo dias de luto. Dois dias, morte de Laura Cardoso e agora Glória Menezes, ícones da TV brasileira. Abono salarial tem 69,3 milhões que ainda não foram sacados. E o prazo termina em dezembro, hein? Para quem tem o PIS e o PASEP, não sacar até dezembro, aí lascou, gente. Aí vai perder o prazo, aí se deu mal, hein? Ministro Luiz Felipe Salomão toma posse do STJ e quer instituir filtro de relevância de recursos. Câmeras de reconhecimento facial, hein? As câmeras de reconhecimento facial ajudaram a Polícia Federal, olha só, hein? A prender 17 criminosos em BH. Olha só. Mulheres imigrantes relatam assédio sexual.

0: em Ceuta, isso na Espanha. Número de candidaturas de militares e policiais cai 34% e número representa 4,65% apenas do total. Olha, Lula vai viajar para Natal nesta quinta-feira em primeiro ato político após lançamento de campanha. Primeiro compromisso de Flávio é revisar reforma tributária, é o que diz Alfredo Gaspar. Caiada afirma que gasto do governo vai ficar limitado a 40% a 50% do crescimento do PIB. Brasil terá 11 Lulas e 22 Bolsonaros na urnas de 2026, hein? Que coisa! É, aquelas pessoas que utilizam o nome Lula, né? Utilizam o nome Bolsonaro aí na sua nomenclatura de destaque aí para ser candidato. Daqui a pouco a gente conta os babados aí, ó. Plano de saúde, gente, ações contra plano de saúde em reajuste cresce 218% em 5 anos, hein? Mega Sena acumula e prêmio vai agora a 50 milhões de reais. O sorteio amanhã. Pois bem, no futebol, São Paulo vence Bolívar e avança nas quartas de final na Sul-Americana. Com drama, Fábio brilha, Fluminense vence na Copa Libertadores. 8 anos depois, Cruzeiro e Flamengo voltam a decidir a vaga nas quartas da Libertadores. Tudo isso e muito mais é só você acompanhar a nossa programação e vamos juntos então trazendo tudo isso para você. E você sabe que o momento esportivo, as informações vem chegando e logo mais teremos aí o Esporte Total, a resenha da 99.5 FM, a resenha esportiva contando tudo o que acontece no mundo dos esportes e então, vamos falar, vai falar aí da Libertadores, também na Copa Libertadores, vai falar também na Sul-Americana, é esse timaço, né? O trio Parada Firme aqui da rádio. Nosso abraço aí ao Antônio Monteiro, Rogério Lúcio e Silvério Machado, que estão sempre aí trazendo para você as informações. Às 18 horas, encontro marcado com Esporte Total.
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0: E vamos juntos com música. 6:20, canta pra gente Gino e Geno, Diplomado.

0: aí, Geringelo, Diplomado 6h23 agora. Bom dia pra você sintonizado com a gente. Um ótimo dia, tudo de bom pra você que tá aí curtindo amanhã ao nosso lado. É só o começo dessa segunda hora do nosso bom dia, tá bom? Obrigado pelo carinho de sempre. Nossos ouvintes sempre participando, interativos aqui junto com a gente. Então vou só um breve intervalo. Eu volto já trazendo muito mais com a participação aqui dos nossos ouvintes. Eu volto já.
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0: são 6h28, hora de, junto com você, abraçar aqui os nossos ouvintes, interagir com aqueles que estão aqui pelo nosso WhatsApp, já mandaram sua mensagem de voz, sua mensagem de texto, e vamos junto. Gente, é muita gente, eu não sei se eu vou dar conta não, hein? Que é isso? É muita gente que chegou aqui pra participar, mas tá bacana, né? Nosso WhatsApp não para não, tá bombando, hein? É, que maravilha, hein? Tá bombando o nosso WhatsApp aí, né? Que bacana, o nosso WhatsApp não para, mas o povão tá mandando aí sua mensagem, eu vou ver se eu consigo atender a todo mundo, hein? Mas vamos lá, vamos então dando um giro aqui, atendendo os nossos ouvintes, pra juntos daqui a pouco abraçarmos os aniversariantes do dia. Pois bem, quem tá chegando aqui mandando abraços também, um abraço aí ao Sérgio do Serrote. Ei, bacana demais, tá curtindo o nosso bom dia, tá curtindo aí no carro, né? Obrigado pelo carinho, tá? Bom dia, bom dia, bom dia. Quem chega por aqui para nos desejar um bom dia, vai lá.
1: Marcos Rogério Adriano, toca para nós ouvir hoje, Eduardo Costa, Multivioleiros. Ofereço para todos que gostarem da música e para o meu maridão, que está lá no curral, ordenhando as vaquinhas.
0: Opa, que maravilha! Um abraço, Adriana. Amor de Violeiro com Eduardo Costa. Vou ver se a gente consegue inserir aqui, tá bom? E um abraço pro maridão que tá lá no curral trabalhando e curtindo o nosso bom dia. Obrigado pelo carinho, tá? Um abraço muito especial. Mas quem chega por aqui? Vamos ver quem é.
2: Bom dia, Marcos Rogério. Meu nome é Anjo Maria da Silva Santos. Eu já fiz almoço e agora estou sossegado ouvindo o programa. Mas eu começo às 5 horas da manhã ouvir o programa. Um abraço pro Maguinho e Alessandra.
0: Opa, Ângela, minha amiga aí do bairro Santa Terezinha. Esse almoço tá melhor do que o da Moda da Roça, né? 5 da manhã já fez almoço. Que é isso, hein? Ela começa ouvindo o nosso programa e fazendo almoço no ritmo do programa, gente. Que é isso? Um abraço, querida. Um abraço, Ângela, a todos lá também. O Maguinho e a toda essa galera lá de Retiro Campo Formoso. Ele tá brotando por aqui, ó.
3: Bom dia, Marcos Rogério. Nós estamos juntos. Brota, brota. Aqui no Cibirão.
0: Ei, é o Adalto. Um abraço a você e companhia aí nesse sítio, Milani. Desse povão maravilhoso que tá junto com a gente, curtindo o nosso bom dia. Mas quem chega por aqui? Vai lá.
4: Bom dia, Marcos Rogério. Quero desejar a você um dia abençoado, a toda a equipe aí da Rádio Muriaé. Também quero agradecer a Deus pelos médicos da Unidade de Saúde de Barão do Monte Alto, toda a equipe que ali trabalha. Um dia abençoado a todos nós.
0: Valeu, querida. Obrigado pelo carinho. Um ótimo dia pra você também. Obrigado pelo carinho aí. A Lúcia Martins. Bacana, Lúcia. Ela agradecendo aí, né? Atendimentos médicos. Olha que bacana. Mas quem chega por aqui, vai lá.
5: Falando aí do bairro São Pedro. Bom dia pra você, pro Pedro aí, né? Todos os ouvintes da rádio. E também, eu queria mandar um abraço pro meu irmão lá no bairro São José. João Vicente Filhos. Um abração pra ele lá, tá? E pra minha mãe também. Todos os ouvintes. Meus filhos, meu esposo, tá? A mãe José também. A José lá da... Lá de Limeira, mandando um abração pra ela. A Ide tá mandando um abração pra ela, tá? E fica com Deus. Tchau.
0: Valeu, Aide, obrigado pelo carinho. Ele tá chegando por aqui. Meu amigo Obinha da banca, fala pra gente, Obinha, vai lá.
6: Bom dia, meu amigo Marco Rogério. Bom dia pra todos os ouvintes da 99.5. Estão a caminho para o Maracanã para assistir aquele espetáculo da noite hoje. Flamengo versus Cruzeiro. Primeiro jogo, 1-1 em BH. Agora vamos buscar a vitória no Maracanã. Casa cheia, 72 mil torcedores. Estamos juntos aqui com mandar um abraço para nossa família, família Mineiro, Zé Mineirinho, nosso amigo Rafael, do Zé Gomes aqui, beleza? Micro-ondas do Zé Gomes. Então, estamos juntos aqui hoje. O Binho da Banca, o Vaguinho e nosso amigo Wesley. Um trio. Fizemos junto, juntamos tudo e viemos no micro-ondas. Beleza? Vamos mandar um abraço para a galera do Caldo de Cana, pessoal da feira. Pessoal da feira lá da Praça do Trabalhador. E a todos moradores do bairro Santa Terezinha da Barra, na região toda. Beleza? Muito obrigado. Um bom dia para você.
0: Valeu, Alvinha. Segue viagem aí com tranquilidade. Um abraço ao Zé Gomes e toda essa companhia maravilhosa. Esse povão que tá indo lá pro Maracanã, hein? É, hoje tem duelo aí no Maracanã. Cruzeiro e Flamengo, hein? É, e o pessoal já tá animado. Tá indo pra lá, tá indo pra lá. Depois traz as novidades pra gente aí. Obrigado pelo carinho, tá bom? Vai, Skem, vai lá.
7: Sista, manda um alô para todos os colegas e amigos. E para todos os taxistas aqui de Rosário de Mineira. E todos os ouvintes. E para todos vocês aí. Que Deus abençoe essa quarta-feira. E assim seja para sempre. E que Deus abençoe. Em nome de Jesus.
0: Valeu, meu amigo Luizinho, taxista, bom dia, obrigado pelo carinho. Olha, bom dia e seja abençoado o nosso dia, nossos sonhos e todas as pessoas que moram em nossos corações. Um abraço, quem manda esse desejo para todos nós aqui é o Carlos Magno. Obrigado, Carlos Magno, um abraço, querido. Mas quem vem chegando por aqui, vamos ver quem é, mas quem, vamos lá, tem mais gente chegando, hein, vai, Leão.
8: Bom dia, Marco Rogério. Deus venha abençoar o nosso dia, hoje e sempre. Bom dia para nós. Que a Fátima em Belisário.
0: Ô Fátima, bom dia. Esse povão de Belisário que está sintonizado com a gente, um bom dia. Um abraço a todos vocês aí de Belisário. Obrigado pelo carinho de sempre aí, junto com a gente, curtindo a nossa programação. Mas quem? Opa, é o Luiz da Luz Colo, só mandou aí, né, Luiz? Só o barulhinho, né? Mas não mandou nada que... falando, não, bacana. Olha, gente, celebração da palavra acontece na Capela Santo Expedito, hein? Nesta quarta-feira, às 19h30, na Capela Santo Expedito, tem celebração da palavra hoje, tá bom? É isso aí. E também, um abraço a todos que mandaram aqui pra gente. Por gentileza, coloca na agenda aí, Santo Expedito, hoje às 19h30, na comunidade do bairro Cerâmica. Então, um abraço aí a esse povão do bairro Cerâmica. Agenor, nós vamos colocar aqui na agenda, tá bom? Obrigado pelo carinho. Vamos passar para a produção aqui, inserir na agenda o seu anúncio aí da comunidade Santo Expedito. Nós não podemos parar de falar as coisas maravilhosas que Jesus disse, fez e disse. Atos 2,42. Orar uns pelos outros, ato de amor. Enquanto você lembra do próximo, Deus não se esquece de você. Essa é a linda mensagem do meu amigo Gessimar mandando pra gente aqui. Obrigado pelo carinho, Gessimar. Um abraço, querido. Mas quem chega por aqui, vai lá.
9: Bom dia, Rádio Morigaé. Bom dia a todos os ouvintes da Cátia do Aeroporto. Meu abraço vai pra tia Roseli Pedrosa. Uma super mãe, uma super amiga, uma super mulher.
0: Valeu, Cátia, um abraço a você e a todos os ouvintes sintonizados com a gente aí do bairro Aeroporto. Obrigado pelo carinho, mas quem chega por aqui, vai lá.
10: Bom dia, Marcos Rogério, sou a Márcia do Aeroporto. Mando um bom dia para Zildo do Aeroporto, para Dona Célia e Santa Terezinha. Vamos, Zildo, vamos que vamos.
0: Ô, Zildo, vamos que vamos, Zildo, tá te despertando aí, hein? É a amiga lá do bairro Aeroporto, obrigado pelo carinho aí. Os demais ouvintes aqui a gente já citou. Um abraço a todos vocês sintonizados com a gente aqui no nosso Bom Dia. E é hora de abraçarmos, então, os aniversariantes do dia. Olha, o Simeão tá abraçando aí a Camila Chances e a Nayara Sanches lá. Um abraço, o Simeão tá abraçando elas, que com muito carinho completam mais um ano de vida. Ele deseja aí muita saúde, muita paz e grandes realizações.
11: Muitas felicidades, muitos anos de vida.
0: Vamos juntos com o Eduardo Costa cantando pra gente no nosso Bom Dia. Você mudou demais. 6h37 agora girou o ponteiro, acerte o relógio. Não perca o time não, tá bom? Pra você que tá indo pra escola, pro trabalho, bom dia.

bom dia, você sintonizado com a gente. Olha só, eu quero chamar a atenção aqui dos trabalhadores, tá? Porque, gente, olha só, mais de 69 milhões do abono salarial ainda estão esperando pelos donos, tá? É, isso mesmo. Mais de 2 milhões de trabalhadores ainda não sacaram o abono salarial, que é, no caso, o PIS e o PASEP, tá? Segundo a Caixa, 69,3 milhões estão disponíveis referente ao PIS. O prazo para retirar o dinheiro prossegue-se até o dia 30 de dezembro deste ano, tá? Mesmo com o calendário oficial e os pagamentos serão encerrados. O benefício é destinado aos trabalhadores da iniciativa privada pelo PIS e também servidores públicos pelo PASEP. No caso do PIS, o pagamento é feito pela Caixa e até agora foram liberados apenas 22,8 milhões de benefícios, o que somam aí 28,5 bilhões. O valor para cada trabalhador podem receber aí até de 136 a 1.621. Isso depende da quantidade de meses que o trabalhador tenha trabalhado no ano de referência do pagamento, que é o de 2024, tá? Para ter direito, é preciso ter trabalhado formalmente pelo menos 30 dias no ano de 2024. Estar cadastrado no PIS ou

PASEP há pelo menos 5 anos e ter recebido uma média de até 2 salários mínimos por mês naquele ano, que era 2.766. Também é necessário que os dados do trabalhador tenham sido informados corretamente pelo empregador, senão dá ruim, né? E como saber se você pode ou não receber? É simples, basta entrar no aplicativo do Carteira do Trabalho Digital, atualizar o aplicativo e acessar áreas benefícios e depois abono salarial. Por fim, pagamentos, e aí vai aparecer o valor e a data que o banco responsável poderá fazer o pagamento. Quem recebe na Caixa pode ter o dinheiro depositado em conta ou no Caixa Tem. Também é possível sacar nas agências lotéricas e terminais de autoatendimento correspondente. O Caixa Aqui, já o PASEP, destinado aos servidores públicos, é pago pelo Banco do Brasil, inclusive por PIX ou TED, em determinadas situações. Portanto, fico alerta, hein? Você que trabalhou de carteira assinada em 2024, vale a pena conferir se tem ou não direito ao abono salarial aí, de pelo menos R$ 1.621, ou o proporcional dos tempos trabalhados de carteira assinada neste ano, tá? Se trabalhou um mês, aí vai ser R$ 100 e poucos aí, tá bom? Mas enfim, o prazo final para sacar o seu benefício, o seu dinheiro, é até 30 de dezembro deste ano, hein? Não dá mole não, porque depois não adianta chorar, porque aí não tem jeito. 6h44. Ricker e Renner canta, Eu Sem Você.

0: Hickory Henner, eu sem você, 6h47. Gente, olha, essas eleições 2026 promete, tá? Pois bem, olha só, sobrenomes Lula e Bolsonaro aparecem dezenas de candidaturas. A curiosidade nas eleições de 2026 que chama atenção nas urnas, tá? Dezenas de candidatos vão utilizar o nome Lula ou o nome Bolsonaro na hora de identificação aí da sua identificação eleitoral. Segundo um levantamento, olha só, a partir de dados do próprio Superior Tribunal Eleitoral, número informados são de 11 candidatos com sobrenome Lula e 22 candidatos com o nome de Bolsonaro. Olha, também apresenta uma relação aí de 12 nomes ou 26 nomes. A própria divergência aí referente aos números. Mas, segundo o TSE, alguns nomes são realmente, já apareceram aí com nomes curiosos, né? A exemplo, Lula da tapioca, Lula do bem, Lula tio do biscoito. Olha só. Por outro lado, outros nomes, né? Bolsonaro da Shopee, Bolsonaro sergipano, negona do Bolsonaro, enfim, e muitos outros que apareceram aí. A reportagem explica, né, que muitas dessas, desses nomes serão reconhecidos pelo eleitor, principalmente por causa do nome, né, da projeção política dos dois nomes, tanto do presidente Lula quanto do ex-presidente Jair Bolsonaro. As figuras centrais da política brasileira no dia de hoje e que têm forte presença em debates. Pois bem, né, essa intenção aí, muitas vezes, a pessoa se identificar com esses nomes, é que de acordo com os números dos candidatos que se utilizam, teria até caído, né? A exemplo, em 2022, o nome Lula, né, teria aí sido utilizado por 14 pessoas. Este ano são 11, enquanto que de Bolsonaro seriam 19, passou para 22. Claro que a gente tem que frisar aqui que ao eleitor, tanto os nomes utilizados como Lula ou Bolsonaro não tem nada a ver, não significa que o candidato tenha algum parentesco ou grau de parentesco com qualquer um dos dois candidatos aí a presidente, né, que é o Lula, e no caso o ex-presidente Jair Bolsonaro, nada disso. Mas é que a identificação eleitoral é importante, né, você verificar, na verdade, o nome verdadeiro aí do candidato e principalmente, né, que partido que ele pertence e muitas vezes a sua história, né, muita gente vai aí só pelo nome. É que coisa, hein? É curiosidade que realmente, e muitos outros nomes exóticos, né, estarão aí na política deste ano de 2026 como candidatos a deputados e outros mais, que brevemente a gente vai trazer uma reportagem sobre isso aqui. Agora, 10 minutos faltando para 7.
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0: Valeu, vamos falar da agenda para você que está sintonizado conosco aqui no nosso Bom Dia. Excursão para o programa Silvio Santos com Patrícia Bravanel acontece dias 25 e 26 de agosto, incluso tour pelos estúdios, almoço, lanche, participação do programa com chance de até ganhar prêmios, tá? O valor é R$350. Aceite esse dinheiro, cartão ou Pix. Os interessados podem procurar Pedro Aredes no telefone 32 999 9640 43. Comunidade Santo Cristo convida para festividades aí do mês vocacional de agosto, né? Às 19 horas, sábados e domingos, com coroação, leilões, bingos e cantina. Também quero convidar você para o convite do Terço Mariano, todas as quintas-feiras no Santuário Diocesano de Nossa Senhora Aparecida, no bairro do Porto. Também temos aqui a festa de Santa Mônica na paróquia Nossa Senhora do Rosário, em Pirapanema. Trido até o dia 22 e dia 19 horas. Tem a celebração da palavra. No domingo, dia 23, aquela feijoada e cavalgada a partir das 11 horas. Quinta, dia 27, a padroeira missa às 7:30 da noite, celebrada aí pelo padre Giovanni Bacaré. Tá bom? É Giovanni Bacaré Moreira. Comunidade São Fernando convidando para a Santa Missa, que acontece dia 23 de agosto às 19 horas. E também temos aqui a paróquia São Paulo convidando a todos para a Semana Nacional da Família até o dia 22 de agosto, todos os dias com missas 19 horas. Sábado, dia 22, após missas 19:30, tem lançamento do livro Eu Não Nasci da Barriga da Minha Mãe. E venha viver momentos de fé, oração e comunhão com sua família.
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5: Parabéns pra você nessa data querida.
0: E vamos abraçando os aniversariantes do dia, você que está sintonizado conosco aqui em nossa programação. Vamos trazendo aí o abraço aos aniversariantes de hoje. A Camila Sanches e Nayana Sanches, ambos recebem abraço de Simeão e demais familiares. E a todos os aniversariantes, o nosso bom dia. Desejamos aí muita saúde, paz e grandes realizações. E a última de hoje eu deixo com o Jean e Giovanni. Roupa de Lua de Mel. Na sequência, Jornal da Itatiaia, Gilson Júnior. Na sua manhã à tarde tem Marcelo Bittencourt. No Boa Tarde, Muriaé. E a gente se encontra amanhã. Uma ótima quarta-feira e até lá. Se Deus

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1: Para os destaques do Jornal da Itatiaia.
2: Polícia Federal investiga se relações de Lulinha e ex-assessor de Lula ajudaram careca do INSS no governo.
3: Juiz mineiro que bebeu e fumou durante julgamento vai ficar afastado das funções.
2: Justiça ouve hoje caminhoneiro preso após acidente que derrubou passarela e que matou mãe e filho na Fernão Dias.
3: Grave acidente deixa mais de 20 mortos no Paraná.
2: BR-040 está entre as rodovias que mais matam no Brasil.
3: Após Laura Cardoso, o Brasil se despede hoje de Glória Menezes.
2: Confirmação de petróleo. Óleo na Foz do Amazonas volta a colocar a margem equatorial no centro do debate.
3: Estados Unidos suspendem tarifaço contra o Canadá.
2: No futebol, Cruzeiro e Flamengo decidem hoje no Maracanã vaga nas quartas de final da Libertadores.
3: Pela Sul-Americana, o Atlético precisa só de um empate para eliminar o Bragantino.
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2: 7:01, Jornal da Itatiaia, quarta-feira, 19 de agosto de 2026. Apresentação, Fernanda Viegas e Eustáquio Ramos. Muito bom dia para você que está com a gente. Estamos ao vivo também no YouTube, no site, no aplicativo da Itatiaia, na Alexa, na TV a cabo e no canal 957 da Parabólica Digital. A partir de agora, toda a rede da SAT reunida para trazer os principais destaques de Minas, do Brasil e do mundo. 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
4: Carro bate em mureta de proteção e trava o trânsito na rodovia Fernão Dias, na pista em direção a São Paulo, no limite entre Betim e Contagem, na região metropolitana, na chegada ao viaduto Torino. Há congestionamento desde a Avenida Cardeal Gênio Pacelli, também em Contagem. Ainda nas estradas, na BR-040, duas ocorrências agora travam o trânsito para quem segue no sentido Belo Horizonte. A primeira delas logo após o trevo da Ceasa em Contagem e mais à frente na passagem pela reta do Califórnia em direção ao anel rodoviário. Trânsito muito complicado, ainda sem mais detalhes. A via Cristais foi acionada para os locais. Direto da Central de Trânsito Itatiaia MIV, repórter Isabela Gouveia.
1: Agora as condições do tempo.
5: A quarta-feira será mais um dia de tempo seco em Minas Gerais. A umidade cai para valores críticos, inferiores a 30%.

0: mineiras, exceto no Jequitinhonha, Mucuri e Rio Doce. Em áreas do Triângulo Mineiro e Sudoeste, a umidade cai para valores inferiores a 20% no horário de maior aquecimento. Lembrando que o tempo seco é uma das características do inverno em Minas Gerais. BH terá uma quarta-feira de céu claro a parcialmente nublado, com possibilidade de nevoeiro ao amanhecer. Na capital mineira, a temperatura máxima deve marcar 30 graus e a umidade fica em torno de 25% à tarde. Repórter Aline Neves.
1: 7:03, um grande vazamento de água em Avenida de Belo Horizonte dificulta a passagem dos veículos e exige atenção redobrada de quem circula pelo trecho, região oeste da cidade. O nosso repórter Cléver Ribeiro está na Avenida Barão Homem de Melo e acompanha os transtornos. É com você, Cléver.
2: Pois é, Fernanda Viegas, confirmando 7:03. Por aqui os motoristas ainda passam com a velocidade reduzida na Avenida Barão Homem de Melo, aqui entre os bairros Jardim América e Nova Suíça, bem esquina aqui com Rua Chapuri, próximo ao posto de gasolina. Isso porque, pessoal, como a Itatiaia vem informando, né, durante a madrugada de hoje, uma grande adutora da Copasa se rompeu bem debaixo de uma casa e essa história por pouco não termina em tragédia, viu? Porque um homem de 46 anos dormia aqui no local e a adutora então alagou o quarto dele, né? E ele precisou ser socorrido pelos vizinhos. A gente tá aqui com o sobrinho desse homem, o Cristiano Vinícius Rodrigues, de 22 anos. Ele trabalha como atendente, tá até em trabalhar agora e vai contar pra gente essa situação. Ô Vinícius, conta tudo aqui no Jornal da Itatiaia. Bom dia.
3: Ah, então, o que que aconteceu, né? Era por volta de 4:50 da manhã e escutamos um estrondo, achamos que era chuva, achamos que era tava com alguma coisa acontecendo na rua, cachorro latindo. Quando olhamos para baixo pela janela, tava a rua toda alagada, carro indo embora. É, mas é isso, no desespero, a primeira coisa que a gente fez foi pegar nossas coisas, sair correndo, preocupado com meu tio aqui embaixo, né?
2: E como é que foi o resgate dele?
3: Uai, o resgate dele foi pela ajuda dos vizinhos, né? Conseguimos aqui, com a ajuda do vizinho, com a Maquita aqui, consegui tirar a janela aqui para ele conseguir escapar. Mas foi por pouco, porque a água já tava ali dentro do quarto, né?
2: Quase que ele morre aqui, né?
3: Uai, quase que ele morre, não terminou em tragédia, né? Já é a segunda vez que acontece, né? É, e vamos ver o que a Copasa vai se pronunciar perante isso, né? Que esses dias ele esteve aqui, a água tá vazando aqui já tem dias. Resolveram um problema aqui, mas ali tá vazando todo dia e vamos ver o que eles vão resolver.
2: Agora, pra gente fechar, deixa um recado então pra Copasa, né? Pra verificar de fato essa situação aqui, porque seu tio perdeu o quarto todo aqui, o guarda-roupa, a água chegou a cerca ali de 1 metro, né? Tem um carro aqui que tava estacionado também, vai ser complicado pra tirar ele dali.
3: É, então, a única coisa que a gente quer é poder ter uma segurança maior, né? Se já é a segunda vez que acontece, eu não duvido que deva acontecer uma terceira vez. Se tiver a opção, né, de achar um lugar próximo, né, melhor, eu acho que seria o ideal, porque muita coisa foi perdida, e são coisas que não se repara, né? São lembranças, sentimentos, e o que eu quero que a Copasa tenha um pingo de consciência, respeito, para que possa estar com nós nesse momento.
2: Ok, muito obrigado. Cristiano Vinícius, 22 anos aqui, que mora nessa casa que foi atingida pela adutora. Em nota, a Copasa informou que uma equipe técnica já está se deslocando aqui para a Avenida Barão Mendes Melo, no Nova Granada, então para verificar esse problema relatado e que caso a situação seja de responsabilidade da companhia, serão adotadas as previdências necessárias para a solução. Repórter Cléver Ribeiro.
4: 7:06. O Brasil se despede hoje de Glória Menezes, uma das maiores atrizes da história da dramaturgia. Do Rio de Janeiro, a repórter Diana Rogers tem os detalhes. Ô Diana, a artista deixa uma trajetória de mais de 6 décadas dedicadas à cultura. Bom dia pra você.
5: Pois é, Eustáquio, gigante. Bom dia pra você, pros ouvintes. Mais de 60 anos de carreira, mais de 40 novelas, realmente um currículo digno de uma atriz como Glória Menezes, que estreou nas telinhas em 1959 com o teleteatro Um Lugar ao Sol. Era transmitido ao vivo e ainda em preto e branco, já que naquela época a televisão brasileira ainda não contava com transmissões coloridas. Então, Glória Menezes foi um dos maiores nomes da dramaturgia brasileira, deixou um legado enorme, não só na TV, mas também no teatro e no cinema. Infelizmente, faleceu nesta terça-feira aos 91 anos, no apartamento dela aqui no Rio de Janeiro, em decorrência de causas naturais. A gente ainda não tem detalhes sobre o velório, né? Sobre essa despedida, sepultamento, velório, sepultamento, mas segundo as primeiras informações, a expectativa é de que seja uma cerimônia mais reservada. A gente aguarda mais detalhes. Com 6 décadas no teatro, cinema e televisão.

0: Televisão. Glória Menezes nasceu em Pelotas, no Rio Grande do Sul, se mudou para São Paulo aos 6 anos, onde estudou teatro. Aos 25 anos, ela já estreou nos palcos e ganhando já um prêmio de atriz revelação, e nesse mesmo ano estreou na televisão no teleteatro Um Lugar ao Sol, da TV Tupi, a extinta TV Tupi. Foi nessa época que ela conheceu o ator Tarcísio Meira, que se tornou parceiro da vida pessoal e também artística, né? A gente lembra, os dois deram vida a vários casais na televisão e na vida real, ficaram juntos por 59 anos até a morte dele em 2021. Com mais de 40 novelas em seu currículo, Glória Menezes interpretou personagens em várias novelas: Rainha da Sucata, Irmãos Coragem, Sangue e Areia. Seus trabalhos lhe renderam vários prêmios, como Troféu Imprensa e Troféu Mário Lago. E seu último trabalho foi em 2015, na novela Totalmente Demais, da TV Globo. Glória Menezes deixa 3 filhos: Maria Amélia Brito e João Paulo Brito, do primeiro casamento com Arnaldo Brito, e Tarcísio Filho, do casamento com o ator Tarcísio Meira. E a gente lembra que Glória Menezes nos deixou dia depois que a gente perde uma outra grande atriz, a Laura Cardoso, outro nome de peso da dramaturgia. Laura Cardoso, ela nos deixou na segunda-feira aos 98 anos após se sentir mal na residência dela em São Paulo, zona oeste de São Paulo. O corpo da atriz foi velado nesta terça em São Paulo e reuniu vários amigos e famosos, familiares. Com mais de 80 anos de carreira, Laura Cardoso integrou o grupo pioneiro de atores que inaugurou a televisão no Brasil em 1950. Ela deixa 2 filhos. Voltamos com vocês, Eustáquio e Fernanda Viegas.
1: Obrigada, Diana Rogers. Agora às 7:09, a justiça ouve hoje o caminhoneiro preso após acidente que matou mãe e filho na Fernão Dias, em desabamento de passarela. Vamos então a São Paulo falar com o nosso repórter Yuri Cavalieri, que tem mais informações sobre esse caso. Oi, Yuri, foi registrado aí como homicídio, né? Então essa audiência que esse moço vai passar é sobre homicídio. Bom dia para você.
2: Exato, Fernanda, bom dia a você, a quem nos acompanha. O Davidson Temudo de Oliveira vai passar por audiência de custódia hoje. Essa audiência que define se ele continua preso ou não. O acidente ocorreu na rodovia Fernão Dias, na altura de Vargem, aqui no interior de São Paulo. Segundo o delegado responsável pelo caso, o Davidson, ele foi autuado sim por homicídio culposo na direção de veículo automotor por essas duas mortes, além também de lesão corporal culposa em razão dos ferimentos sofridos por outro caminhoneiro envolvido no acidente. De acordo com a investigação preliminar, o caminhão transportava uma carga com dimensões acima dos limites autorizados. Os policiais também apontaram que o motorista teria feito uma ultrapassagem nas proximidades da passarela. O impacto atingiu a estrutura central da passarela, que desabou sobre a pista. Segundo a concessionária responsável pela Fernão Dias, essa estrutura toda tem cerca de 70 toneladas. A queda atingiu um carro que seguia no sentido São Paulo e era ocupado por Douglas Soares Quaresma e a mãe dele, a Rosângela Carlos Soares Chaves. Os dois, infelizmente, morreram no local. Outro caminhoneiro, que seguia atrás do veículo de Davidson, ficou preso às ferragens e sofreu ferimentos considerados leves. Ele foi socorrido pelo helicóptero Águia da Polícia Militar. De acordo com o delegado responsável pelo caso, o motorista que causou o acidente se mostrou bastante arrependido no local. No interrogatório, Davidson afirmou que não tinha conhecimento de eventual irregularidade nas dimensões da carga e lamentou profundamente as mortes. O teste do bafômetro realizado pela Polícia Rodoviária Federal deu resultado negativo para a ingestão de álcool. A investigação ainda deve receber laudos e análises técnicas sobre a rodovia, os veículos, a carga e também a autorização especial para o transporte. Fernanda Viegas e Eustáquio Ramos.
3: Obrigado. Yuri Cavalieri, ao vivo de São Paulo. 7:11. Após acidente com 10 mortos em Petrópolis, dados da Polícia Rodoviária Federal revelam que a BR-040 está entre as rodovias que mais matam no Brasil.
4: Palco da tragédia que matou 10 pessoas no último domingo em Petrópolis, no Rio de Janeiro, a BR-040 é a quarta mais mortal do Brasil. É o que apontam dados do anuário da Polícia Rodoviária Federal. A rodovia que liga o Distrito Federal ao Rio de Janeiro, com passagem por Minas Gerais, registrou 214 mortes em 2025. Ela está atrás apenas da BR-101 com 760 óbitos, da BR-116 com 708 e da BR-153 com 282. Em relação ao número de acidentes, a BR ocupa a terceira posição com 3.502. Para Rodolfo Risotto, coordenador do SOS Estradas,

0: maior problema está na fiscalização da rodovia, que, segundo ele, tem problemas históricos com as concessões.
1: A história das concessões da BR-040 até o momento é de fracasso. A expectativa é de que essas novas concessionárias possam cumprir o contrato e oferecer ao usuário aquilo que ele merece pelo que ele investe e investiu. Por outro lado, a

0: TT.
1: A Itatiaia foi à BR-040 e entrevistou motoristas que circulam pela rodovia para entender como eles avaliam as condições da via.
2: Robson de Paula Ferreira, tá bem precária, já tem um bom tempo, já fiquei sabendo de melhorias que não foram feitas, a gente fica ainda no aguardo das melhorias, né?
1: Você costuma ver muitos acidentes pela rodovia?
2: Sempre, é muito difícil você passar por ela e não ver nenhum acidente, infelizmente, né? A fiscalização poderia ser até mais rigorosa.
3: Lucas, pedreiro, 41 anos, tem muito acidente, muita negligência, muito motorista que não tá tendo atenção na via.
1: No último domingo, 10 pessoas morreram no tombamento de um ônibus em Petrópolis, na região serrana do Rio de Janeiro. Entre as vítimas estão 9 mulheres, sendo uma delas grávida e uma criança do sexo feminino. A Agência Nacional de Transportes Terrestres disse que o ônibus era clandestino. Diante da situação, Rodolfo Risotto voltou a ressaltar a importância da fiscalização para evitar esse tipo de acidente.
4: O controle de velocidade, como os demais controles, ele é essencial, mas para isso precisa ter fiscalização. E seja transporte regular ou transporte clandestino, não tem tido fiscalização efetiva, eficiente, e esse tipo de sinistro, infelizmente, confirma isso.
1: Repórter Nuno Krause.
5: 7:15, no Paraná, um acidente entre um micro-ônibus e uma carreta deixa pelo menos 22 pessoas mortas e 5 feridas na BR-373, na cidade de Ipiranga.
6: Segundo a Polícia Rodoviária Federal, a maior parte das vítimas estava no micro-ônibus, que pertence à Secretaria de Saúde de Imbituva e transportava pacientes para hospitais da Grande Curitiba.
5: O motorista da carreta também morreu e os feridos foram socorridos e levados para hospitais de Ponta Grossa.
6: As causas e a dinâmica do acidente ainda são investigadas.
5: 7:15, no próximo bloco, o Conselho Nacional de Justiça mantém afastamento de juiz de Minas que bebeu e fumou durante o julgamento.
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13: 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O problema não é exatamente se eu ganho muito ou pouco, mas ponto tá nas decisões que vivem no improviso. Planejar não é prever tudo que vai acontecer, é estar mais preparado para o que pode acontecer. Isso começa com um hábito muito simples. Antes do mês começar, decide desde agora para onde que vai o seu dinheiro. Em vez de esperar tudo acontecer para só então descobrir. Quem troca o improviso pelo planejamento deixa de apenas reagir aos problemas e passa a construir soluções. Bora!
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6: 7:18.
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6: Isabela Gouveia, ponto de atenção do motorista neste momento.
15: Eustáquio, a gente volta a falar sobre a situação da Avenida

0: Cristiano Machado, trânsito ainda bem complicado para quem segue no sentido centro de Belo Horizonte, devido a um acidente que envolve pelo menos um carro que ficou completamente destruído pouco antes do elevado sobre a Avenida Silviano Brandão. Ainda sem previsão de liberação total da pista, há congestionamento desde a passagem pelo bairro Cidade Nova. O motorista que ainda sai da região nordeste de Belo Horizonte, neste momento, Antônio Carlos, é o melhor caminho. Destaco também mais uma vez a situação da rodovia Fernão Dias, porque só piora o trânsito na pista em direção a São Paulo, por conta de um carro que bateu na mureta de proteção, faixa da direita bloqueada, bem no limite entre Betim e Contagem, na chegada ao viaduto Torino. Neste momento, o veículo está sendo retirado por um reboque, mas ainda sem previsão de liberação total da pista, já há lentidão desde a Avenida Cardeal Gênio Pacelli em Contagem. Lembrando ao motorista que ainda sai de Belo Horizonte, segue em direção à Contagem ou Betim, a Via Expressa segue sendo um caminho alternativo. Volto com vocês.
1: Obrigada, Isabela Gouveia. Agora às 7:19, o Conselho Nacional de Justiça mantém o afastamento do juiz mineiro flagrado bebendo, fumando e de bermuda durante uma sessão de julgamento.
2: O Conselho Nacional de Justiça manteve por unanimidade o afastamento cautelar do juiz Milton Lívio Lemos Salles, do Tribunal de Justiça de Minas Gerais. O magistrado foi afastado depois de aparecer durante uma sessão virtual de julgamento, bebendo vinho diretamente de uma garrafa e fumando um cigarro. O episódio ocorreu no dia 10 de agosto e provocou a interrupção da sessão. A decisão de afastamento já tinha sido tomada pelo Corregedor Nacional de Justiça, o ministro Mauro Campbell Marques. E na sessão desta terça-feira, ele destacou as novas ofensas feitas pelo magistrado após o afastamento.
3: Todos os procedimentos foram evitados para que houvesse, na verdade, até a suspensão da exposição, já que após a primeira exposição, outras exposições foram perpetradas por parte do magistrado, que visivelmente demonstrou não estar apto a responder por suas faculdades mentais.
2: Além de ficar afastado das atividades, Salles está proibido de frequentar as dependências do TJMG e de acessar os sistemas eletrônicos do tribunal. Os processos sob responsabilidade dele foram redistribuídos. O Tribunal de Justiça Mineiro também abriu uma sindicância, enquanto o CNJ conduz uma reclamação disciplinar para apurar o caso. O afastamento é cautelar e, neste momento, não representa uma punição definitiva. O magistrado vai ter direito à defesa durante a investigação. De Brasília, João Pedro Melo.
1: 7:21.
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1: Berta, com o debate no Tribunal Superior Eleitoral sobre o uso da inteligência artificial nas campanhas eleitorais, quais são os limites para os candidatos e partidos? Bom dia para você.
5: Bom dia, Fernanda. Bom dia, Eustáquio. Bom dia, amigos da Itatiaia. Com a campanha eleitoral em curso, os ministros do TSE tentam encontrar convergências sobre como regulamentar o uso de deepfakes. A corte tenta encontrar um consenso entre ministros antes de colocar em pauta um dos processos de repercussão sobre o tema. Trata-se do vídeo com uma recriação do ex-presidente da República, Jair Bolsonaro, em que ele aparece declarando apoio ao filho, Flávio Bolsonaro. Condenado por tentativa de golpe de Estado, Jair Bolsonaro cumpre prisão domiciliar e foi proibido pela justiça de se manifestar durante o período eleitoral. Mas a campanha de Flávio Bolsonaro produziu o vídeo com inteligência artificial que foi exibido durante a convenção do PL em julho, que oficializou a candidatura dele à presidência. O PT recorreu à Justiça Eleitoral e a ação ainda não foi julgada e será muito importante para servir de parâmetro. Hoje, as campanhas eleitorais estão sem referências sobre o eventual uso dessa tecnologia. Em reunião nesta terça-feira à noite, 18, os ministros do TSE não chegaram a uma definição que deixa em aberto a data do julgamento da ação. A tendência da corte vinha sendo na direção de reiterar a proibição de uso de deepfakes, que já está prevista em uma resolução do próprio TSE. Mas o tema é bastante complexo e técnico e alguns ministros ainda não firmaram um entendimento, portanto, ainda é incerta a tendência da direção que poderá tomar esse julgamento. Embora o debate sobre desinformação eleitoral não seja novo, a disseminação de ferramentas capazes de produzir conteúdo muito realista elevou a preocupação das autoridades eleitorais. Em vários países do mundo, deepfakes, que são vídeos, imagens e vozes sintéticas, pretendendo imitar uma pessoa, foram usadas na véspera da eleição numa tentativa de prejudicar candidaturas. A mais recente situação de grande repercussão ocorreu na Irlanda em outubro de 2025. Catherine Connolly, atual presidente, concorreu como candidata independente. As pesquisas indicavam Catherine como favorita. 3 dias antes da votação, um falso vídeo produzido por IA imitava a transmissão do mais popular canal de televisão da Irlanda. O falso vídeo apresentava uma versão de Catherine, criada com IA, em que ela desistia de concorrer. A campanha da candidata se mobilizou para desmentir. Catherine tinha boa vantagem na corrida e ganhou a eleição, apesar da deepfake. Mas em campanhas apertadas, a desinformação tem mais probabilidade de alterar o curso da vontade soberana da maioria do eleitorado. Berta Macaron para o Jornal da Itatiaia.
6: 7:24. Vamos para um rápido intervalo. Na volta você acompanha. Descoberta de petróleo na Foz do Amazonas pode abrir nova fronteira energética para o Brasil.
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10: Grupo Herculano, mineração para um novo tempo. 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A parceria entre o Grupo Herculano e a comunidade quilombola de Queimadas, no Cerro, mostra que a mineração responsável se fortalece com diálogo e compromisso. 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

0: 7h27, a confirmação de petróleo no Poço Morfo, na bacia da Foz do Amazonas, coloca a margem equatorial novamente no centro do debate nacional.
1: A descoberta pode representar uma alternativa para a reposição das reservas brasileiras após o pico de produção do pré-sal.
2: A descoberta de petróleo no litoral do Amapá fornece evidência concreta de que o sistema petrolífero da bacia da Foz do Amazonas funciona. É assim que analisa Giovanni Loss, doutor em energia pela USP e presidente do Instituto Brasileiro do Direito da Energia. De acordo com Giovanni, o petróleo encontrado na Foz do Amazonas é potencialmente importante para o Brasil, mas ainda é cedo para saber se estamos diante de uma descoberta revolucionária que pode transformar a economia da região.
3: Toda descoberta tem um custo alto no setor do petróleo para poder explorar e produzir, e consequentemente, sem a gente saber o volume dessa descoberta, a gente não concluiu ainda se efetivamente ela será comercial. Dito isso, tem sim algumas boas notícias. A primeira delas é que se confirma o que já se imaginava, de que a Foz do Amazonas é uma região com grande potencial de produção de petróleo no futuro. A segunda é a perspectiva de que realmente a gente possa ter uma produção de petróleo representativa e, consequentemente, receitas e criação de empregos na região norte do Brasil. E, obviamente, hoje isso acontece mais na região sudeste e pode beneficiar populações ali com recursos e melhoria da qualidade de vida. Existe também uma questão que é o pré-sal, que hoje é a maior fonte de produção do Brasil, petróleo, ele vai se esgotar em alguns anos. E, consequentemente, a gente precisa de áreas, né, que vão reposicionar o Brasil, substituir o pré-sal no contexto da produtividade de petróleo brasileira. E a Foz, ela é realmente considerada a nossa esperança, vamos dizer assim, para substituir essas reservas que hoje a gente tem no pré-sal, além das consequências com relação a isso. Uma série de rendas aí vão ser criadas futuramente como resultado dessa produção, se realmente se provar comercial.
2: Doutor, e qual o processo a partir de agora? É algo demorado para sabermos, né, o tamanho aí da reserva?
3: Isso envolve ainda novas pesquisas com relação à área e a perfuração de uma série de poços para chegarmos à conclusão da extensão da descoberta. As pesquisas, elas vão definir a possibilidade de existência de reservas e a área que elas compreendem, e a perfuração de poços vai efetivamente confirmar, né, se as reservas se estendem por uma certa região e, consequentemente, o tamanho ali, o volume dessas reservas. Isso não é algo que acontece há alguns meses, isso são anos.
2: Quais os riscos e desafios ambientais envolvidos nessa exploração?
3: A indústria do petróleo trabalha com uma rigidez ambiental muito intensa, uma cobrança das autoridades no Brasil e no exterior, além, obviamente, do risco de serem responsabilizados por qualquer prejuízo ambiental. Apesar do nome, né, Foz do Amazonas, essa região ela não está próximo da Amazônia, tá? E é uma confusão que se criou em função da utilização desse nome. A região do Foz do Amazonas que está sendo feita essa exploração são centenas de quilômetros da terra, tá, para dentro do mar. Então, assim, o risco ambiental que a gente está falando aqui seria de uma poluição marinha e não no contexto da Amazônia. A chance de ter um acidente, né, ou algo que cause poluição é muito baixa. Só que nós seguimos em frente porque o benefício é maior do que o risco.
2: Repórter Amanda Antunes.
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1: Ô Rita, por que a Bolsa Brasileira atravessa uma das sequências negativas mais longas dos últimos anos, hein? Bom dia.
5: Bom dia. E o índice Bovespa voltou a cair pelo 11º pregão consecutivo. O dólar subiu e bateu R$ 5,22, com uma alta de 0,39%. E as taxas de juros, as mais curtas, operaram estáveis e as mais longas voltaram a subir. E o que está acontecendo com a nossa bolsa? O nome disso é incerteza. O mercado de renda variável, ele é muito mais sensível do que o mercado de renda fixa, porque na renda variável você compra e vende negócios. É por isso que a bolsa, né, as ações estão incluídas nesse mercado, porque quando você compra uma ação da Vale, você está comprando um negócio de mineração. Quando você compra uma ação da Casas Bahia, você está comprando o varejo brasileiro, e assim vai. E os negócios com um período à frente de incertezas, aí a coisa complica, porque você não consegue entender o que pode acontecer com determinado negócio. Quando você vai para a renda fixa, fica fácil. Você tem uma remuneração pré ou pós-fixada. O seu parâmetro passa a ser a taxa de juros. Se você faz um investimento pelo CDI, você vai receber o que o CDI, certificado de depósito bancário, pagar no período que você ficar aplicado. Está falando de juros. Se você compra uma Selic, é a taxa Selic, e aí vai. Mas você também pode comprar uma aplicação pré-fixada, onde a taxa é definida no momento que você faz a aplicação. Ou uma aplicação híbrida, que pague, por exemplo, como as NTNBs do Tesouro Nacional, como elas pagam a inflação, o IPCA, mais uma taxa de juros acertada no dia, no momento da compra. E por que que eu tô falando tudo isso? Porque a nossa bolsa tá morrendo. Não é bolsa mais, é porchete, porque a economia real está sendo aniquilada pela taxa de juros e pela carga tributária. As empresas não estão conseguindo sobreviver. Daí esse monte de recuperação judicial, esse monte de empresas endividadas que dependem de um mercado onde o consumidor também está endividado e inadimplente às vezes. Uma pesquisa da Serasa mostrou ontem que 53% dos trabalhadores brasileiros não conseguem chegar, não tem dinheiro do salário que dure até o final do mês. E metade desses 53% recorre a algum outro tipo de financiamento. E o brasileiro adora um cartão de crédito, onde a taxa do rotativo está 428% ao ano. E se você vai para uma linha de crédito dessa, você está morto. Você vai virar inadimplente em breve e nunca mais sair do buraco da dívida e da inadimplência. Portanto, gente, essa recuperação judicial das Casas Bahia e de tantas outras empresas no Brasil mostra onde nós chegamos. E aqui é o sinal de alerta. O sinal não está mais amarelo, ele está vermelho. Vermelho no sentido de que o Estado brasileiro não pode mais se endividar, ele tem que controlar as contas públicas para dar o exemplo e fazer com que o juro possa baixar para as famílias e para as empresas e também para o próprio governo, que não aguenta mais arcar com R$1,2 trilhão de reais pagos anualmente em juros. É para aí que está indo o dinheiro da educação, da saúde e da segurança. Rita Mundim, para a Rádio Itatiaia.
0: 7:35.
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6: Professor Túlio Lopes, candidato ao governo de Minas Gerais pelo PCB, é o participante desta quarta-feira na série de sabatinas da Itatiaia com postulantes ao Palácio Tiradentes. Em sua primeira resposta, o candidato explicou o que o levou a disputar o executivo estadual com foco na valorização de servidores.
7: O único candidato ao governo do estado de Minas Gerais, servidor público. E sofremos nos últimos anos com uma política salarial desastrosa, com tentativas de privatizações, seja da nossa universidade, a Universidade do Estado de Minas Gerais, na qual eu leciono, seja também de diversas outras empresas públicas e autarquias. E a partir dessa luta, nós construímos essa alternativa popular e de esquerda. Quero ser governador para defender os serviços públicos, que garantem políticas públicas para o conjunto do povo trabalhador mineiro dos 853 municípios de todas as regiões. E nossa plataforma, nós construímos a partir da luta concreta do movimento sindical.
6: O candidato do Partido Comunista Brasileiro ao governo de Minas, Túlio Lopes, avaliou o governo Lula em perspectiva ao que ele propõe ao governo de Minas Gerais. O professor universitário classificou a gestão atual do governo federal como neoliberal na política econômica.
7: Na teoria política, né, nós temos a distinção entre Maquiavel e o Gramsci. O Maquiavel, ele vai mais para essa questão do príncipe e vai falar muito dessa relação política. O Gramsci já trabalha a perspectiva da política com alma social. E nós defendemos é uma aliança social. Temos que conversar com o povo trabalhador mineiro. A representação política, até os partidos, são parte da sociedade. Sobre o governo Lula, eu acho que o equívoco central na política econômica do governo Lula. Isso todo mundo sente. Todo mundo sente. As questão dos juros altos, a questão da política econômica, que não promove mudança substantiva. Claro que não temos, da perspectiva democrática, das liberdades democráticas, o Lula muito mais avançado do que o governo Bolsonaro, o Temer, e algumas pautas também, como a redução da jornada de trabalho, sem redução de salários, o fim da escala 6x1, uma pauta avançada. Mas na questão da política econômica, segue o controle até da equipe vinculada a Geraldo Alckmin, que de socialista não tem nada, e defende uma política neoliberal, a manutenção de vários elementos do neoliberalismo. O próprio Haddad tem uma perspectiva social liberal que na nossa avaliação é contraditória com a manutenção do arcabouço fiscal.
6: A sabatina completa com Túlio Lopes está disponível no canal da Itatiaia no YouTube e os destaques estão publicados no itatiaia.com.br. Repórter Bernardo Estilac.
1: 7h39, a seguir os destaques do futebol.
0: Cruzeiro e Flamengo decidem hoje vaga nas quartas de final da Libertadores.
1: Pela Sul-Americana, o Atlético precisa só de um empatezinho para eliminar o Bragantino.
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0: Agora 7:41.
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0: Isabela Gouveia, fala pra gente sobre acidentes na 040. São quantos, Isabela?
2: Viegas, dois acidentes na BR-040 no trecho entre o Trevo da Ceasa em Contagem, a reta do Califórnia, já no trecho de Belo Horizonte. Na reta do Califórnia, na saída para o sentido Rio do Anel Rodoviário, tem um acidente envolvendo pelo menos uma moto. O SAMU está no local e a faixa da esquerda está bloqueada, já causa congestionamento na pista principal com reflexos desde a passagem pelo bairro Água Branca em Contagem. Pouco antes desse ponto, logo após o Trevo da Ceasa, tem outro acidente que envolve moto, uma faixa bloqueada também. O motociclista recebe atendimento, trânsito já bem movimentado na região. Quem quiser desviar na chegada ao Trevo da Ceasa pode buscar a Avenida Leão de Vasconcelos Costa, a Via Pepsi e em seguida a Via Expressa, mas lembrando que tem uma obra bem no entroncamento da Via Pepsi com a Via Expressa de Contagem no sentido Betim e causa congestionamento também nesta região. Volto com você, Eustáquio.
3: Obrigado, Isabela Gouveia, 7:42.
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3: Nath Fiuza chega com tudo do esporte às 7:43. Noite de quarta-feira movimentada, quente, Cruzeiro e Atlético em campo. O Cruzeiro precisa vencer o Flamengo lá no Maracanã, tem totais condições, é claro. E o Galão da Massa precisa apenas de um empatezinho aqui em Belo Horizonte para passar pelo Bragantino. Libertadores e Sul-Americana, hein, Nath? Bom dia.
4: É isso, viu, Eustáquio? Bom dia para você, a quem nos acompanha aqui no Jornal da Itatiaia, uma quarta-feira que promete muitas emoções, né? E que a gente torce para que no final desta quarta-feira tenhamos aí os dois times classificados, o Galo na Sul-Americana e o Cruzeiro na Libertadores. A gente começa falando do Atlético, que estará em campo mais cedo, às 7 da noite na Arena MRV, recebe o Bragantino. Como você bem explicou, o Galo venceu em Bragança Paulista.

0: derrota na semana passada por 1-0, então tem a vantagem hoje jogando ao lado do seu torcedor, precisa só de um empate para carimbar aí o passaporte para as quartas de final. Mas hoje também será um dia já especial antes dessa partida da Sul-Americana, porque o Atlético, a massa atleticana, vai receber o volante Fred. Desembarca hoje em Belo Horizonte a partir das 11 da manhã e a Itatiaia vai acompanhar também esse aerogalo para receber o novo reforço atleticano. Com todos os detalhes, o repórter Pedro Abílio, bom dia.
1: Bom dia a você, Nath, amigos do Jornal da Itatiaia. O Atlético de Eduardo Domingues deve ter a volta de titulares Bernard e Natanael devem começar o jogo, assim como o Maicon, voltando para o banco. Preciado, também o meio-campista Cissé. E no meio-campo, né, o Atlético não vai ter o Igor Gomes. Diferenças do jogo contra o Red Bull Bragantino. Não pode jogar o atacante Thiago Borbas, que pertence ao Massa Bruta, e também está fora Kevin Castanho, colombiano, que ainda não estava inscrito na Copa Sul-Americana. Castanho, por sinal, será apresentado oficialmente à imprensa na tarde de hoje, às 14h, quando também será apresentado o volante Fred, que já está a caminho, está chegando em Belo Horizonte. Às 11h, ele desembarca no aeroporto da Pampulha. E a partir das 10h45 tem live no YouTube da Itatiaia para trazer todos os detalhes do Aerofred, já que torcida e clube estão preparando a recepção ao novo jogador do Atlético.
0: Tá certo, Pedro Abílio, muito obrigada pelas informações. Então, hoje, Atlético e Bragantino, às 19h, valendo vaga aí nas quartas da Copa Sul-Americana. E ontem nós já tivemos os dois primeiros times classificados à próxima fase do torneio. O Boca Juniors venceu o Recoleta lá no Paraguai por 4-0, segue adiante na competição. E o São Paulo é o primeiro brasileiro já classificado para as quartas da Sul-Americana, depois do empate por 1-1 fora de casa na Bolívia. Ontem, o São Paulo venceu o Bolívar por 3-1, jogando no Morumbis, os gols do tricolor paulista marcados por Luciano, Caleri e Sabino. Então hoje será uma quarta-feira de Sul-Americana, mas também de Libertadores. Chegou o grande dia, a decisão entre Flamengo e Cruzeiro, jogo às 21h30 lá no Maracanã, depois do empate por 1-1 na semana passada em Belo Horizonte, tudo em aberto para hoje mais tarde lá no Rio de Janeiro. O Cruzeiro sabe que precisa vencer no tempo normal para ficar com a vaga ou tem a possibilidade aí de um empate, quem sabe definir a classificação nos pênaltis. O Cruzeiro que chega com moral, viu? Não perde fora de casa desde antes da pausa para a Copa do Mundo e tem a terceira melhor campanha de visitante no Campeonato Brasileiro. E esse retrospecto positivo, o clube quer agora colocar também no torneio continental para voltar às quartas de final da Libertadores depois de 8 anos. Nossa equipe já está no Rio de Janeiro. Repórter Emerson Pancieri aqui no Jornal da Itatiaia com todas as informações e a provável escalação do time celeste para logo mais. Bom dia, Panci.
2: Bom dia para você, Nath, para quem acompanha o Jornal da Itatiaia. Chegou o tão aguardado dia do duelo das oitavas de final da Copa Libertadores da América, Cruzeiro e Flamengo, pedindo forças às 21h no Maracanã. Quem vai avançar para as quartas de final da Copa Libertadores? Nação Celeste tá com muita expectativa, né? 3.500 torcedores aqui no Maracanã, todos ingressos vendidos, comercializados. Cruzeiro, inclusive, pede atenção para o torcedor não cair em golpe. É, não tem ingresso oficial sendo vendido, sendo comercializado, todos foram já vendidos no início do mês. A realidade é essa, espaço reservado ao Cruzeiro lotado. Ontem a delegação chegou com tranquilidade, né? Presidente Pedro Lourenço chefia a delegação no Cruzeiro, com o reforço do Wesley, que não atuou no duelo contra o Corinthians, foi preservado também, se cuidando para que possa ajudar o Cruzeiro a buscar essa vaga hoje. Provável time: Celeste, Otávio, Fagner, Fabrício Bruno, Jonathan Jesus e Rojas ou Vidalba, Lucas Romero, Gerson e Matheus Pereira, Arroio, Wesley e Caio Jorge. É o Cruzeiro para buscar essa vaga hoje no Maracanã. Segue com você a Itatiaia, sempre lado a lado do Cruzeirão, Nath.
0: Tá certo, Emerson Pancieri, obrigada pelas informações. Ainda no Rio de Janeiro, Wellington Campos, com as informações do Flamengo.
3: Natália Fiuza, o Flamengo vai enfrentar o Cruzeiro hoje no Maracanã, ainda para ser confirmado pelo técnico Leonardo Jardim, Pedro ou Bruno Henrique do comando do ataque. A provável escalação rubro-negra: Rossi, Emerson Royal, Léo Ortiz, Léo Pereira e Ayrton Lucas, Eric Pulgar, Jorginho e Arrascaeta, Plata, Pedro ou Bruno Henrique, Samuel Lino. Natália Fiuza.
0: Obrigada, Wellington Campos. Já dois times classificados para as quartas da Libertadores. O Estudiantes venceu a Universidade Católica por 3-0, segue adiante no torneio, e também o Fluminense, viu? Foi até a Argentina enfrentar o Independente Rivadavia, depois do empate no Maracanã, novo empate lá na Argentina por 1-1, Serna fez o gol do Fluminense, Alex Arce empatou para o time argentino, a decisão aí foi para os pênaltis e o Fábio brilhou mais uma vez, defendeu duas cobranças e contribuiu aí para a classificação do Fluminense na Libertadores. Hoje, além de Flamengo e Cruzeiro, nós teremos também o Palmeiras em campo. Às 19h joga no Paraguai contra o Cerro Porteño. O Palmeiras empatou no jogo de ida em São Paulo por 1-1. Precisa vencer hoje fora de casa para se classificar. E jornada esportiva dupla na Itatiaia, hein? 18h05, logo depois da Ave Maria, a gente abre os trabalhos na Arena MRV para Atlético e Bragantino. Já às 8h, o torcedor do Cruzeiro já poderá acompanhar o pré-jogo direto do Maracanã pelo nosso canal no YouTube. E logo depois de Atlético e Bragantino, a gente vira a chave para o jogo do Cruzeiro na Libertadores. Você não perde nenhum detalhe na Itatiaia. As notícias do esporte aqui no nosso jornal. Volto com você, Fernanda.
4: Obrigada, Natália Fiuza. Ótima quarta para você também. Agora 19h08. No próximo bloco, Estados Unidos suspendem tarifaço contra o Canadá.
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0: 8 para as 8.
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0: O presidente dos Estados Unidos, Donald Trump, decide suspender por 3 dias as tarifas de 50% sobre produtos canadenses, que começariam a valer nesta quarta-feira.
2: O primeiro-ministro do Canadá, Mark Carney, confirmou a decisão e afirmou que houve avanços nas negociações, mas que ainda existem pontos a serem resolvidos.
0: A suspensão é temporária e as tarifas sobre automóveis continuam sendo o principal impasse entre Estados Unidos e Canadá, antes do fim do prazo, na próxima sexta-feira.
2: A Espanha prepara a transferência de cerca de 500 meninas migrantes desacompanhadas de Ceuta para diferentes pontos da Península Ibérica. Da França, fala o nosso correspondente para a Europa, Renato Paim.
3: O governo espanhol prepara a transferência urgente para a Península Ibérica de cerca de 500 meninas migrantes que chegaram a Ceuta durante a entrada em massa de pessoas nos dias 30 e 31 de julho. A medida enfrenta a resistência de várias comunidades autônomas que se recusam a acolher menores não acompanhados. Madrid estuda alternativas, incluindo a participação de organizações de proteção à infância para acelerar o acolhimento em estruturas adaptadas. A ministra da Inclusão, Elma Saiz, afirma que o objetivo é garantir a proteção e o interesse superior das crianças. Segundo o governo, as meninas estão atualmente em espaços seguros em Ceuta após denúncias de casos de violência sexual. Até terça-feira, a Polícia Nacional identificou 2.168 menores que ficaram sob responsabilidade do governo de Ceuta. Enquanto isso, a União Europeia apoia o retorno de menores não acompanhados para Marrocos. Bruxelas afirma que as devoluções estão previstas na legislação europeia e pede que a Espanha e Marrocos mantenham o controle da situação e acelerem o retorno das pessoas que permanecem irregularmente no enclave.
0: Faltam 6 minutos para as 8. A seguir, Polícia Federal apura possível influência de Lulinha e aliados de Lula em contratos do careca do INSS.

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5: 7h57. A Polícia Federal investiga se a relação da empresária Roberta Luxinger com o ex-chefe de Lula, Marco Antônio Ribeiro Marcola, e com Lulinha, filho do presidente, ajudou o empresário Antônio Carlos Antunes, conhecido como Careca do INSS, a conseguir contratos com o governo federal.
6: Uma das suspeitas é de que o grupo tenha tentado viabilizar a compra de medicamentos à base de cannabis sem licitação.
5: A Polícia Federal encontrou uma conversa em que Roberta Luxinger envia a Marcola um modelo de contrato para esse tipo de negócio com o Ministério da Saúde.
6: Os investigadores também encontraram uma mensagem sobre a compra de joias de diamante avaliadas em mais de R$9.000 para Marcola.
5: A apuração que tramita no Supremo Tribunal Federal envolve suspeitas de corrupção e tráfico de influência.
7: Agora, a análise do âncora da CNN Brasil, William Vac.
8: O presidente do Senado, Davi Alcolumbre, colocou hoje para andar duas matérias caras do ponto de vista da reeleição de Lula. É, uma delas é a taxa das luzinhas e a outra é o fim da escala 6x1. A campanha do presidente acha que são essenciais para ele ganhar a reeleição, pois prometem em conjunto coisinhas importadas mais baratas. Quem não gosta? Mesmo que isso custe.

0: imposto ao fisco, embora fosse para aumentar a receita, que se tinha decidido taxar as tais blusinhas lá atrás. E prometem aos trabalhadores mais folga sem diminuição de salário. Quem não gosta? Mesmo que isso cause estrago nas relações de trabalho, pois especialistas dizem que diminuir carga horária é uma coisa, escrever na Constituição qual o tipo de escala para essa carga é outra. Simplesmente não faz sentido numa economia moderna. A decisão de Alcolumbre em ajudar Lula, com quem andou brigando, começou por uma costura do ministro do Supremo, Alexandre de Moraes. Os três sofrem de uma considerável vulnerabilidade política. São as investigações da Polícia Federal em várias frentes, com o potencial de torpedear a permanência de cada um deles onde hoje se encontram. Porém, como acontece na política, não interessam quais sejam os possíveis motivos, por mais plausíveis que possam parecer, para essa união. O que interessa é a convergência de interesses e os fatos que essa convergência cria. O comando do Congresso e a ala relevante do STF enxergam hoje em Lula uma esperança. A de que as coisas continuem como estão. É uma aposta ambiciosa e de risco.
1: Da CNN em São Paulo, William Vac.
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5: Muito bem, agora são 8h03 para você.
1: Bom dia!
5: Mas bom dia mesmo, hoje é quarta-feira, chegamos na emenda da semana, 19 de agosto de 2026. Aonde quer que você esteja ligado comigo, valeu pelo carinho, pela audiência. É muito bom saber que você amanhece em nossa companhia. Olá, internauta, bom dia, já acompanhando a gente no Instagram, né? Valeu mesmo pelo carinho. 8h03, vamos lá, eu começo abraçando os nossos companheiros do Sistema Integrado de Comunicação. Alô, Paulinho, bom dia. Pô, passei na sala do chefe cedo hoje, hein? O chefe 5 para 7 estava aí. Fez aquele cappuccino, já, né? Tomamos aquele cappuccino

0: cansado na manhã de hoje, porque hoje é quarta-feira, a emenda da semana. Bom dia pro Silvério, pra Manu, pra nossa recepcionista Daniele e o casca de bala chamado Pedro Luiz.
1: Bom dia! Tô saindo pra batalha.
0: Vambora, vambora, vamos lá. Quem canta os males espanta, né? Então, canta comigo.

saindo pra batalha. É, tá na hora de correr atrás do papel bordado, né, meu camarada? Vambora. Alô, querido amigo aposentado. Mas que carinho, bons aposentados, meus idosos, aquele abraço, né? Bom dia, você idoso, você idosa, meu querido amigo aposentado, pensionista, dona de casa e as costureiras, né? Que levantam cedo. Aí liga o rádio, 5 da manhã, vai fazer o café, liga o rádio aí 5 da manhã, quem tá no ar? Marcos Rogério, com o melhor da música sertaneja, aquela música de raiz, né? Bem cedo aí no teu rádio. Logo depois tem o Jornal da Itatiaia e agora é nós. Com todo o departamento de jornalismo pronto para deixar você muito bem informado por dentro de tudo que está acontecendo em Muriaé e toda a região. Bom dia aos amigos da Polícia Militar, Polícia Civil, Corpo de Bombeiros, Polícia Penal, equipe do SAMU, Polícia Rodoviária Federal, equipe da Ecovia Minas, bom dia, bom dia. Equipe de Garis do Densul, alô Rodrigues, aquele abraço a todos lá no Senhor do Bonfim trabalhando e ouvindo a gente. Alô Elias Santos, aquele abraço, bom dia, bom dia. Equipe da Energisa, meu amigo Cristiano, fala comigo, bom dia. Todos da Energisa, o pessoal chega para trabalhar, entra nos carros e já sintonizam 99,5. Valeu. Meu amigo Eduardo Goulart, né? Pró-reitor da Faminas, sempre a caminho do trabalho, me dando aquela carona no seu carro, ouvindo 99,5. Bom dia a você, pedreiro, servente, pintor, serralheiro, gesseiros, padeiros, porteiros, aos carteiros, balconistas, empregadas domésticas, bom dia. Eletricistas, jardineiros, contadores, dentistas, produtor rural e, claro, os meus amigos retireiros. Muito bom dia para quem está trabalhando no Pronto-Socorro, no Hospital São Paulo, na Casa de Saúde, na Fundação Cristiano Varela e na UPA também, o pessoal sempre ouvindo a gente. Bom dia, são 8:06, hein? Bom dia ao Poder Judiciário. Ah, lembrando que sexta-feira tem a participação da juíza eleitoral, doutora Aline Arquete, comigo aqui no programa, claro, sempre trazendo informações sobre as eleições 2026, já estão se aproximando, né? E aí, já viu, a gente tem que tirar algumas dúvidas e tal, fica à vontade, se você tem alguma dúvida, né? Para perguntar, mande aí a sua pergunta através do 988301140, é o nosso zap, tá? Você pergunta qualquer coisa sobre eleições, manda ali que a gente vai repassar e a juíza vai responder para você. Bom dia ao Ministério Público. Alô, alô, taxista. Aquele abraço. Motorista de aplicativo. Tem um montão por aí ouvindo a gente. Aos médicos, bom dia. A você, empresário, bons negócios. Aos vendedores, boas vendas. A você, caminhoneiro, transportando progresso para todo Brasil. Meus amigos e amigas nas confecções, bom dia. Sejam todos muito bem-vindos à Rádio Muriaé. São 8:07. Aí vem o

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1: Agora são 8:08. Marcelo Bittencourt, bom dia.
2: Bom dia, Gilson. Bom dia a todos os ouvintes da Rádio Muriaé. Ô, Gilson. Homem é preso por importunação sexual e tentativa de roubo em Leopoldina.
1: Grade nele. Bora pra cima. 8:08. Vanessa Fávero, bom dia.
3: Bom dia, Gilson. Bom dia a todos os amigos da Rádio Muriaé. Gilson, encontro municipal de enfrentamento à violência contra as mulheres será realizado em Muriaé. E, Gilson, o IP amarelo floresceu na Praça João Pinheiro e o cartão postal da cidade tem chamado a atenção dos muriaenses.
1: Verdade.

0: Muita gente que passa ali na Praça João Pinheiro tem tirado fotos, né? Do IP amarelo, realmente está bonito. Né? Muita gente postando aí nas redes sociais. Obrigado, Vanessa. Obrigado, Marcelo. Eles voltam daqui a pouco aqui no programa. São 8:08 agora. As manchetes dos jornais.
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0: Eu começo com o G1. Morre aos 91 anos a atriz Glória Menezes. UOL. Batida de caminhões derruba passarela na Fernão Dias, em São Paulo, e mata duas pessoas. Lamentável isso. Outro dia aconteceu no Rio de Janeiro, né? Uma passarela acabou caindo em cima de um carro de um padeiro. Estava trabalhando, fazendo entregas. E agora em São Paulo. No Rio, uma pessoa. Em São Paulo, lamentavelmente, duas pessoas, né? Folha de São Paulo, nova regra da lei seca vai detectar uso de drogas e fazer pré-testes em motoristas para indicar álcool. Estado de Minas, Polícia Federal combate ação criminosa ilegal de ouro em terra indígena. Hoje em dia, termina nesta quinta o prazo para solicitação de voto em trânsito. O tempo de Belo Horizonte. A alta do petróleo pode influenciar política monetária e taxa Selic. Jornal Globo. Fazenda suspende 14 casas de apostas por falha no envio de dados para fiscalização. Revista Veja. Começa julgamento que pode obrigar a Meta a mudar o Instagram. R7. Bolsa Família paga 19 bilhões de reais a mais de 19 milhões de famílias.
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0: Vamos então aos fatos que marcaram o dia de hoje, 19 de agosto, na história. 1969 é fundada a Embraer, empresa brasileira de aeronáutica, a maior fábrica de aviões do Brasil e uma das maiores do mundo. Em 2003, um ataque com carro-bomba contra a sede das Nações Unidas no Iraque mata o principal representante da agência, Sérgio Vieira de Mello, e outros 21 funcionários. Em 2021 é reproclamado o governo do Emirado Islâmico do Afeganistão.
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3: Essa aqui vai para todos os aniversariantes. Uma música querida para esse dia.

Parabéns para quem completa a idade nova no dia de hoje. 19 de agosto é o seu aniversário e deixou para nascer justamente no dia de hoje, né? Parabéns, felicidades, muita paz e saúde. 1946, nasceu Bill Clinton, tem 80 anos, ex-presidente dos Estados Unidos. Em 1963, nasceu Marcos Palmeira, 63 anos, ele é ator. Em 1966, nasce Heloísa Périssé, ela está com 60 anos hoje, né? Ela é atriz. E em 1973, nasce a Penélope Nova, 53 anos, apresentadora.

0: ou fazem com que elas vivam mais de aparência? Participe com a gente. 988301140 é a nossa enquete de hoje.
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2: Bom dia!
0: E a gente começa assim, ó, pra fazer uma reflexão nessa manhã de quarta-feira. Caquinda de Seles, a vida é casa alugada. 8h40.

0: Abrindo o nosso encontro nessa manhã de quarta-feira, Caquinda de Seles, a vida realmente é uma casa alugada, né? Agora são 8h18, bom dia pro Nelson Pereira, tá ligado comigo lá na rua Independência. Alô Nelson, bom dia, obrigado por amanhecer em nossa companhia. O senhor Gabriel lá no Vermelho 2 também tá ligado comigo, bom dia a todos, 8h19.
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4: Muito bem, e a nossa enquete do dia de hoje para a gente debater aqui no nosso programa às 8h25 é o seguinte: as redes sociais já fazem parte de uma rotina de bilhões de pessoas. Cerca de 62% da população mundial utiliza alguma plataforma, tá? Isso é fato. E no Brasil, o índice pode chegar a aproximadamente 70%. O Instagram, o WhatsApp, TikTok, Facebook mudaram a forma de como nos informamos, trabalhamos e até nos relacionamos, né? Eu quero saber, você tem rede social? Quais você mais costuma usar? Não, de repente tem gente que vai falar, eu tenho todos, mas eu só uso o WhatsApp, eu só uso o Instagram. Sei lá, só uso o TikTok, né? Ou Facebook, eu uso todas também, né? Você é do tipo que posta tudo ou apenas o que os outros publicam, né? Você de repente fala assim, ah, eu não sou muito de postar, não gosto de postar foto. Eu tenho mesmo só pra, de repente, conversar com alguém, ou de repente ver o que tá acontecendo e tal. Você acha que as redes sociais aproximam as pessoas ou fazem com que elas vivam mais de aparência? É a nossa enquete de hoje, falando sobre as redes sociais. Vamos lá, 988301140, eu quero a sua participação.
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4: Muito bem, gente. A Globo avalia que é grande a possibilidade de Flávio Bolsonaro e Lula não irem ao debate que a emissora fará em 1º de outubro. Diante disso, a emissora preparou vários modelos de programação para a noite do encontro com os presidenciáveis. Em todos os cenários, o evento entrará no ar às 21h30, depois do Jornal Nacional. O que muda é a duração, tá? Com a presença de 7 ou 8 presidenciáveis, o debate será exibido até 00h40. Então, se a gente tiver 7 ou 8 presidenciáveis no debate, aí termina 00h40. Com 6 presidenciáveis, ele será encerrado à meia-noite, quer dizer, 40 minutos antes, né? Com 4 ou 5, o encontro termina às 23h45. Se apenas 3 candidatos aceitarem um convite, o encerramento está previsto para as 23h05. Nestas 4 configurações, Quem Ama Cuida, que é a novela, não vai ao ar. Só será exibida com um debate entre 2 candidatos, aí termina às 22h40. Vai só diminuindo, né? O número de candidatos vai só diminuindo o horário de término, né? Se a gente tiver todos... Já está dizendo aqui a possibilidade de Flávio Bolsonaro e Lula não irem ao debate. Aí a gente vai até 00h40 com 7 ou 8 candidatos. E assim sucessivamente, vai diminuindo conforme o número de candidatos, tá? Acho até que a Globo deixou muito para cima da hora colocar um debate no dia 1º de outubro, sendo que as eleições serão no dia 4, né? Então você vai votar no dia 4, então você vai ter o debate no dia 1º, faltando 3 dias para as eleições, né? A Band se antecipou, a Band ainda não fez dos presidenciáveis, né? Fez só de governador. Inclusive eu assisti, né, a Band de Rio, né, dos governadores, dos candidatos a governador do Rio e de Minas, né? Agora, deixar para cima da hora também, aí é massacrar o eleitor, né? Fala a verdade, tem que ser antes, com tempo, pro eleitor poder analisar, né, qual o candidato que é a melhor opção e tal. O debate é para isso. Agora, em cima da hora, eu acho que a Band vai fazer antes. Com certeza, a Band vai convidar os presidenciáveis, né, e vai fazer antes. Agora, o que chama atenção são os 2 candidatos que possivelmente não vão comparecer: Flávio Bolsonaro e Lula. Possivelmente, pode ser que eles mudem, né, a ideia, falando, não, a gente vai, né, mas até o momento há grande possibilidade de Flávio Bolsonaro e Lula não

0: comparecerem ao debate da Globo. São 8h34.
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0: Agora são 8h34, deixa eu chamar aqui o Marcelo Bittencourt com essa ocorrência lá de Leopoldina. O homem foi preso por importunação sexual e tentativa de roubo, é isso?
2: É isso aí, Gilson. O homem foi preso, né, por importunação sexual, tentativa de roubo e ameaças na rua Barão de Cotegipe, em Leopoldina, nesta terça-feira. De acordo com as informações repassadas pela vítima para a Guarda Civil Municipal, o homem a abordou na Praça do Rosário portando um espeto de churrasco, olha só, que utilizava para ameaçar. O autor assediou a mulher sexualmente, tentando arrancar sua vestimenta, assim como entrou em luta corporal com a vítima na intenção de roubar seu celular. A situação foi contida com o auxílio de um motociclista que passava na região, o que acionou a Guarda Civil. Diante dos fatos, os guardas compareceram ao local e conseguiram encontrar o homem que tentou fugir. O autor recebeu ordem de prisão e foi encaminhado para a Casa de Caridade Leopoldinense para a realização dos respectivos exames de corpo de delito. A vítima recebeu atendimento médico. Durante o transbordo, o autor proferiu diversas ameaças aos guardas e à vítima do assédio, alegando que a situação não iria acabar assim. Nervoso, hein? Bravo. Após a conclusão dos procedimentos médicos, ambos foram apresentados às autoridades policiais competentes para providências legais cabíveis.
0: Olha aí, anjos. Grade nele, né? Eles dão uma de brabão, né?
2: Tá. É.
0: Parabenizar a Guarda Civil Municipal lá de Leopoldina, que tem feito um trabalho em conjunto, né, com a Polícia Militar, prendendo, recuperando produtos que são furtados, enfim, tem feito um trabalho de excelência lá na cidade de Leopoldina. Parabéns aos guardas civis municipais. Bom, 8h36, Vanessa Fávero.
3: Gilson, o encontro municipal de enfrentamento à violência contra as mulheres será realizado no dia 31 de agosto, às 18h30, no Teatro Zacaria Marques. As inscrições podem ser realizadas através do link disponibilizado no site da Rádio Muriaé. Com o tema O Papel das Políticas Públicas no Enfrentamento à Violência contra as Mulheres, o encontro busca ampliar o debate sobre prevenção, proteção e combate à violência de gênero, além de fortalecer a atuação da rede de proteção. A programação contará com palestra conduzida pela professora e advogada Débora Fernandes Pessoa Madeira, especialista em gênero, violência contra as mulheres, direitos humanos e direito das famílias. O encontro será um espaço para troca de conhecimentos, reflexão e fortalecimento das políticas públicas voltadas à garantia dos direitos das mulheres. O evento é promovido pela Prefeitura de Muriaé por meio da Secretaria Municipal de Direitos Humanos e Cidadania, Gilson.
0: Ok, obrigado, Vanessa, pelas informações. São 8h37.
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2: Muito bem, são 8h42, vamos falar de esportes aqui, o Marcelo Bittencourt está comigo. Fala aí, Marcelo, o que você conta do esporte?
3: Ô Gilson, o principal destaque dos resultados de futebol dessa terça-feira foi o jogo do São Paulo com o Bolívar, né? Pelas oitavas de final da Copa Sul-Americana. O São Paulo conseguiu uma vitória excelente por 3-1, né? Com gols de Luciano, Caleri e Sabino, e o Asprilha descontou pro Bolívar, né? Então o resultado tá aí, São Paulo 3-1, e sendo assim, o São Paulo avança, né? Tá indo para as quartas de final da Copa Sul-Americana. Esse jogo foi ontem e a gente tem mais informações ainda, porque hoje, quarta-feira, temos jogos de Libertadores e Sul-Americana. Pela Libertadores, vamos jogar hoje Flamengo e Cruzeiro. Deixa eu trazer para você aqui os detalhes aqui, ó. O Flamengo joga hoje às 21h30 com o Cruzeiro. O local aonde que é? Maracanã, no Rio de Janeiro, né? A partir das 21h30 temos esse jogo da Libertadores, Flamengo e Cruzeiro. Tem mais jogos ainda, hein? Teremos Cerro Porteño e Palmeiras. O Cerro Porteño e o Palmeiras vão jogar às 19 horas, mais conhecido como 7 horas, né? 19 horas, Cerro Porteño e Palmeiras, no estádio Bueno La Nueva Ola, em Assunção, a partir das 19 horas. E tem mais jogos também, que é os jogos da Sul-Americana, tem jogos de hoje, Atlético Mineiro e RB Bragantino. Deixa eu trazer para vocês aqui o horário do jogo. Então, Atlético Mineiro e Bragantino vão jogar às 19 horas no estádio, na arena, né? Já

0: não é mais estádio, Arena MRV em Belo Horizonte. A partir das 19 horas, Atlético Mineiro e RB Bragantino. E outros destaques, né? São jogos da Série B. Hoje tem Fortaleza e São Bernardo, Avaí e Sport, Cuiabá e Operário. E também tem os playoffs da Champions League, que daqui a pouco, assim, mais tarde, a gente deve trazer mais informações sobre esses jogos da Champions. E esses são os boletins que a gente traz de momento para você agora, Gilson.
1: Ok, obrigado, Marcelo. Faltam 16 para as 9.
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2: Vamos lá então, ouvindo aqui os nossos participantes da enquete de hoje, né? Elias da Conceição no Porto, bom dia.
3: Você sabe que eu não gosto de internet, né? Eu não gosto, entendeu? Aqui é bom demais, rapaz, entendeu? Sabendo usar, isso é bom demais, entendeu? Eu posto tudo mesmo, entendeu? Posto quem morreu, posto quem nasceu, posto o placar do jogo hoje do Flamengo e Cruzeiro. Quem quiser apostar lá, tá valendo uma caixa de bombom. Pode ir lá no meu Facebook, nós vamos sortear a caixa de bombom e uma jantinha do Pinha, entendeu? Mas é muito bom, cara.
2: Ok, Elias, obrigado. Maria de Fátima, lá no Vermelho, bom dia.
4: Bom dia, Gilson Júnior. Aqui é a Maria de Fátima, Carvalho Santos do Vermelho. Eu tenho telefone, sim, mas eu não gosto de participar de redes sociais. A única coisa que eu gosto de ver, que eu gosto de estar sempre online, é no WhatsApp. No WhatsApp ou no TikTok. É só esses dois. E também um pouquinho do YouTube. Mas não sou muito chegado nem não. Às vezes eu olho, às vezes não. Mas agora, o WhatsApp ou o TikTok, eu vejo direto. Direto eu vejo. Não sou muito de participar de redes sociais, não sou de postar foto. Mas algumas mensagens eu mando para as pessoas. É só. Tenha um bom dia abençoado. Que Deus te abençoe e guarda seu dia. Ilumina seus caminhos de todos, sabe? E também amanhã nós vamos homenagear a Lena. De Ancorado vai completar aniversário amanhã, 52 anos amanhã. Aí lembra de falar o nome dela na rádio. Eu sou Júnior. Vai meu abraço para você, para o Pedro Luiz, para todos da Rádio Mulher. Tenha um bom dia abençoado. E Jesus abençoa todos vocês da Rádio Mulher. A Maria de Fátima Carvalho Santo Vermelho. Tenha um bom dia abençoado em nome de Jesus.
2: Agradeço a participação. Maria da Glória no Santa Terezinha. Bom dia.
5: Bom dia, Gilson Júnior. Sou Maria da Glória do Santa Terezinha. Sobre a enquete, Gilson. Eu tenho as redes sociais todas instaladas, mas eu uso mais o WhatsApp, né, que é para falar com as pessoas. E o TikTok, às vezes eu gosto de ver as postagens das pessoas, mas eu mesmo posto pouca coisa, tá bom?
2: Agradeço a sua participação. Jaqueline, lá na Fazenda Paraíso, em Vieiras, bom dia.
6: Oi, Gilson Júnior, bom dia. Sou eu, Jaqueline, que está fazendo Paraíso em Vieiras. Ô Gilson, sobre a enquete de hoje, eu acho que as pessoas vivem muito de aparência, entendeu? Quando não tinha essas coisas de rede social, era bem melhor. Parava para conversar, para fazer outras atividades. Hoje não tem mais isso.
2: Verdade, todo mundo fica lá no celular. Yama Alves Viana, no Cardoso de Melo, bom dia.
7: Sobre a sua enquete aí, eu acho que as redes sociais distanciam as pessoas, porque o tempo, às vezes, que as pessoas podem falar, conversar, estão nas redes sociais. Eu tenho o Instagram, tenho o Facebook e tenho o WhatsApp, mas eu uso mesmo é o WhatsApp. Facebook, às vezes, para olhar uma notícia, olhar assim, alguma coisa, mas não fico postando, não gosto de ficar postando tudo que acontece na minha vida. Eu acho que não é legal, então cada um pensa de um jeito, mas eu acho que as redes sociais hoje têm distanciado muitas pessoas, divide aproximar e distancia, porque muito tempo, às vezes, que a pessoa tem, não conversa, não fala, não tira um tempo para visitar, fica mais nas redes sociais. Então eu acho que tem distanciado as pessoas. Um bom dia a todos, bom dia a vocês aí da rádio. Tudo
2: agradeço
7: de bom,
2: sua
7: bom
2: participação.
7: Dia.
2: Bom dia. Florinda Rezende, lá no Divisório, bom dia.
8: Bom dia, Pedrão. Bom dia, Gilson. Florinda aqui do Divisório. A respeito da enquete de hoje. Ô, Gilson, eu uso mesmo, é o WhatsApp e o Facebook. O meu Instagram, eu só entro no meu Instagram na hora que você começa o programa. Não entro no Instagram pra nada. Mas a abertura do programa que você faz, eu já acostumei e eu gosto também, né? Porque a gente vê vocês um cadiquinho e pronto. Mas tem gente que usa demais, né? Mas é assim mesmo. É cada um no seu quadrado.
2: É verdade. Se as pessoas usassem a internet só pro bem, era maravilhoso, né? Mas tem muita gente que usa pro mal. E aí acaba complicando toda a situação. Bom, já tem mais participações, faltam 8 para as 9.

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2: A insuficiência cardíaca é quando o coração não consegue bombear ou receber adequadamente o sangue para suprir as necessidades do nosso organismo. As causas variam desde infarto, pressão alta não controlada adequadamente a longo prazo, miocardite, diabetes e doença nas válvulas cardíacas, como a febre reumática. Os sintomas mais comuns são cansaço, falta de ar aos esforços ou à noite após se deitar, inchaço nas duas pernas ou pés e dores no peito. Se você sente ou conhece alguém com alguma dessas queixas, procure um cardiologista. O diagnóstico e o tratamento precoce pode curar ou melhorar sua qualidade de vida.
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Vamos lá então, abraçando quem completa a idade nova no dia de hoje. Camila Sanches e Nayara Sanches na Barra, abraços do Simeão e familiares. Roseli Pedrosa, abraços da amiga Cátia Albuquerque, dos familiares e amigos. A Cliviane, lá em Vieiras, abraços da Jaqueline na Fazenda Paraíso e familiares. Maria Isabel, no Vale Verde, abraço dos avós, de sua mãe, seus irmãos e toda a sua família. Paulina Freitas, na Fazenda Garcia, no Divisório, abraços da tia Sandra Carneiro, Celi, Newton, Silvano e Cíntia. E o sucesso que vamos ouvir agora é Segredos do Frejá. Uma curiosidade interessante sobre essa música é que ela é uma das raras exceções da carreira do Frejá em que ele assina a composição inteiramente sozinho. O artista revelou em entrevistas que, por estar acostumado a compor em parceria, como fez historicamente com Cazuza, tem pouquíssimas músicas em sua trajetória que escreveu de forma 100% individual. Segredos foi uma delas. O próprio Frejá contou que a estrutura da canção nasceu em cima de uma outra ideia musical. Ele pensou, essa história me agrada, e refez a melodia e a letra inspirando-se na atmosfera de uma outra canção pré-existente. Embora nunca tenha revelado qual era essa música que serviu de ponto de partida. Para os aniversariantes de hoje, Frejá com Segredos. Já já o Marcelo Bittencourt e as notícias.

0: 9 horas. Acidente entre micro-ônibus e carreta deixa 23 mortos e 5 feridos no Paraná.
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0: Um acidente entre um micro-ônibus e uma carreta deixou 23 mortos e 5 feridos na madrugada desta quarta-feira na BR-373 em Ipiranga, nos Campos Gerais do Paraná. As informações são da Polícia Rodoviária Federal. A maior parte das vítimas ocupava o micro-ônibus que era da Secretaria de Saúde da Prefeitura de Imbituva. O condutor da carreta, que é de Erechim, do Rio Grande do Sul, também morreu. Segundo a PRF, a carreta seguia no sentido de Carambeí para Prudentópolis e o micro-ônibus da Secretaria de Saúde viajava levando pacientes de Imbituva para hospitais da Grande Curitiba. Até a última atualização dessa reportagem, a PRF não tinha conseguido confirmar quantos passageiros havia no veículo. Os feridos foram encaminhados para hospitais de Ponta Grossa, no Campos Gerais. De acordo com informações apuradas pela RPC afiliada da TV Globo no Paraná, 3 pessoas estão em estado grave e 2 tiveram ferimentos moderados.
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0: As eleições de 2026 têm 8 candidatos que adotaram Lula e 20 que usam Bolsonaro no nome de urna sem ter parentesco com o presidente Luiz Inácio Lula da Silva ou com o ex-presidente Jair Bolsonaro. Na maioria dos candidatos, os nomes foram incorporados como referência política aos dois líderes. O fenômeno cresceu principalmente entre os Bolsonaro. O número de candidatos que adotam o nome do ex-presidente na urna, sem ter o sobrenome de fato nem parentesco com ele, aumentou 10 vezes desde 2018. Há 8 anos eram 2. Em 2022 passaram a 15 e em 2026 chegaram a 20 que fazem o uso político do nome. Entre os Lula, o movimento foi na direção contrária. Os candidatos que incorporaram o nome do petista à identificação na urna, sem parentesco com ele, eram 10 em 2018. O número caiu para 7 em 2022 e foi para 8 em 2026.

0: Foi inaugurado nesta terça-feira na Universidade Federal de Viçosa o primeiro banco ativo de germoplasma de cannabis do Brasil em uma universidade pública. Na prática, o local vai funcionar como uma espécie de biblioteca viva destinada à conservação e ao cultivo de sementes e plantas de cannabis provenientes de diferentes partes do mundo. O objetivo dos pesquisadores é reunir até 500 variedades da planta. Em nota ao G1, a diretoria da Sociedade Brasileira de Estudos da Cannabis confirmou que a iniciativa é formalmente pioneira no Brasil no que diz respeito à criação de um banco ativo de germoplasma institucional e regulamentado para a cultura da cannabis sativa L. Com essas plantas armazenadas, a equipe poderá realizar cruzamentos científicos para criar novas variedades adaptadas ao solo e ao clima do país. Segundo a universidade, o foco é usar a planta na fabricação de medicamentos, fibras para tecidos, materiais de construção e na recuperação de terras degradadas. Esta quarta-feira ainda será de calor forte e ar muito seco em boa parte do centro-oeste e do sudeste, mas o tempo já começou a mudar no sul do país. O Rio Grande do Sul terá chuva e trovoadas ao longo do dia, e essas áreas de instabilidade devem avançar também para Santa Catarina e pontos do oeste do Paraná. A organização de uma frente fria e a formação de um novo ciclone extratropical na Costa Gaúcha, prevista para a madrugada de quinta-feira, aumentam o risco de temporais, reforçam os ventos e abrem caminho para a entrada de uma massa de ar frio. Segundo o Instituto Nacional de Meteorologia, o IMET, o ciclone deve se formar próximo à costa do Rio Grande do Sul e estará associado a uma frente fria que avança pela região sul. 9:06, notícias da hora, oferecimento Elétrica do Povo, ligando você com a economia. 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
4: Proclamação do Evangelho de Jesus Cristo segundo Mateus. Naquele tempo disse Jesus aos seus discípulos essa parábola: o reino dos céus é como a história do patrão que saiu de madrugada para contratar trabalhadores para a sua vinha.

mandou para a vinha. À 9 horas da manhã, o patrão saiu de novo. Viu outros que estavam na praça desocupados e lhes disse: ide também vós para a minha vinha, e eu vos pagarei o que for justo. E eles foram. O patrão saiu de novo ao meio-dia e às 3 horas da tarde, e fez a mesma coisa. Saindo outra vez pelas 5 horas da tarde, encontrou outros que estavam na praça e lhes disse: por que estáis aí o dia inteiro desocupados? Eles responderam: porque ninguém nos contratou. O patrão lhes disse: ide vós também para a minha vinha. Quando chegou a tarde, o patrão disse ao administrador: chama os trabalhadores e paga-lhes uma diária a todos, começando pelos últimos até os primeiros. Vieram os que tinham sido contratados às 5 da tarde, e cada um recebeu uma moeda de prata. Em seguida vieram os que foram contratados primeiro, e pensavam que iam receber mais. Porém, cada um deles também recebeu uma moeda de prata. Ao receberem o pagamento, começaram a resmungar contra o patrão: esses últimos trabalharam 1 hora só, e tu os igualaste a nós, que suportamos o cansaço e o calor o dia inteiro. Então o patrão disse a um deles: amigo, eu não fui injusto contigo. Não combinamos uma moeda de prata? Toma o que é teu e volta para casa. Eu quero dar a este que foi contratado por último o mesmo que dei a ti. Por acaso não tenho o direito de fazer o que quero com aquilo que me pertence? Ou estás com inveja porque estou sendo bom? Assim os últimos serão os primeiros, os primeiros serão os últimos. Palavra da salvação. Eu gosto muito dessa parábola. Eu levei muito tempo na minha vida para poder entendê-la. Primeiro para entender e depois para aceitar, tá, gente? E hoje eu aceito essa parábola e entendo profundamente o seu significado. Ela pode ser aplicada. Os primeiros que foram contratados pode ser o povo de Israel, o povo judeu, e os que vieram depois, o povo pagão, o povo cristão, que depois ele vai receber a mesma herança, ou seja, a herança de Israel, a herança do povo de Deus e assim por diante. Por outro lado, eu posso também fazer essa parábola dizer para aquela pessoa convertida, aquela pessoa que se converteu cedo na sua vida e aquela pessoa que se converteu tarde na sua vida, antes da morte. E no fim, todos vão para o mesmo lugar. A vida, o pagamento é a vida eterna. Uma pessoa que foi ruim, talvez uma pessoa que não amou a vida inteira, ao se converter no final da vida, ela pode também receber a mesma herança daquele que foi bom a vida inteira. Aos olhos humanos pode parecer injusto, injustiça, mas não. O fato de recebermos a mesma coisa depois na vida eterna eu tenho que levar em consideração também a vida hoje, terrena. Vale muito a pena você, muito cedo, encontrar o evangelho e ser bom, porque você vai viver o amor uma vida inteira. A pessoa que se converte tarde, ela teve uma vida muito difícil. Muito difícil. Parece que ela possa ter vivido os prazeres da carne, mas foi uma vida difícil. Não foi uma vida de amor, de plenitude. Eu não posso imaginar aquela expressão, né? Ah, vou viver minha vida agora e depois eu me converto e pronto. Como se viver a vida fosse melhor que a conversão. Como se uma vida convertida fosse uma vida monótona, chata. Não. Pelo contrário, quanto mais cedo eu for contratado, quanto mais cedo eu trabalhar na vinha do Senhor, quanto mais tempo eu gastar um dia inteiro, ou seja, minha vida inteira for uma vida de fidelidade, de amor, de entrega, de renúncia, sabe, quanto mais cedo e quanto mais tempo viver isso, mais vou ver o amor aqui na terra. Aquela pessoa que deixou para se converter mais tarde, né, deixou entre aspas, ela teve uma vida difícil, dura, pesada, né, gente? Pode ser que seja isso. Aproveitar a vida é aquela pessoa que encontra com o evangelho mais cedo, encontra com Cristo mais cedo. A metáfora do trabalho: é melhor você ficar procurando emprego ou você ter seu emprego, ou você está contratado. Quanto mais cedo da sua vida souber que você tem uma segurança, é melhor do que você viver a vida em segurança. Então, ou seja, se eu estou contratado, eu tenho a garantia do meu dinheiro. Se eu estou procurando emprego, eu

0: cremos. Oremos. Senhor nosso Deus, eis-me aqui. Mais uma vez de igual à disposição para trabalhar em vossa vinha. Viver os seus valores, os seus princípios, os mandamentos. Quero viver do Senhor. Quanto mais cedo puder viver, melhor. Convença-me disso, Deus, que realmente a tua graça é o melhor para mim nesta vida. Que Deus te abençoe, Pai, Filho e Espírito Santo. Amém. A palavra é trabalhar. Trabalhe na vinha do Senhor desde cedo.
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2: A odontogeriatria é uma área da odontologia com foco no atendimento dos pacientes idosos, considerando fatores da saúde bucal, atuando na prevenção e bem-estar desses pacientes. Algumas doenças bucais, por serem inflamações, podem acabar provocando doenças crônicas pré-existentes, como, por exemplo, doenças cardíacas, diabetes, reumatismo, entre outras. A boca seca é uma queixa comum dos pacientes idosos e relacionadas a diversas causas. O aumento da quantidade de água ingerida ao longo do dia vai minimizar esse sintoma. A escovação adequada é a forma mais efetiva para manter esses dentes saudáveis e inclui desde a escovação até o uso de fio dental após as refeições. Com o avanço da odontologia, é possível ter uma melhora na saúde bucal dos idosos e, com isso, uma melhora na qualidade de vida.
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Muito bem, vamos para a agenda do programa de hoje, né? Excursão para o programa Silvio Santos com Patrícia Abravanel. 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O valor é R$350. 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Interessados, procurar o Pedro Aredes pelo telefone 32 99996 4043, tá? A comunidade Santo Cristo convida para as festividades do mês vocacional, mês de agosto, sempre às 19 horas, aos sábados e domingos do mês. Coroação, bingos, leilões e cantina. Convite para o Terço dos Homens e das Famílias, toda terça-feira, às 20 horas, na comunidade São José, no bairro São José. Convite para o Terço Mariano, todas as quintas-feiras, às 19h30, no Santuário Diocesano de Nossa Senhora Aparecida, no bairro do Porto. Toda segunda-feira tem Terço dos Homens em Boa Família na Igreja São Francisco, a partir das 19h30. Festa de Santa Mônica na comunidade paróquia Nossa Senhora do Rosário, em Pirapanema. O Tríduo vai até dia 22 de agosto. Às 19h tem a celebração da palavra, dia 23, feijoada e cavalgada, a partir das 11h. Na quinta-feira, dia 27, é o dia da padroeira, missa às 19h30, celebrada pelo padre Giovanni Beccari Moreira. A comunidade de São Fernando convida para a Santa Missa dia 23 de agosto, domingo, às 19h. E você é o nosso convidado. A paróquia São Paulo convida todos para a Semana Nacional da Família até o dia 22 de agosto. Em todos os dias da semana, missa às 19h. Sábado, dia 22, após a missa, às 19h30, o lançamento do livro Eu Não Nasci da Barriga da Minha Mãe.

0: Venha viver momento de fé, oração e comunhão com sua família. A comunidade do bairro Cerâmica convida todos para a celebração da palavra na Capela Santo Expedito no dia 19 de agosto. Então é hoje, né? Às 19h30, em honra ao Santo Expedito, com aspersão de chaves e outros itens. A comunidade Santa Mônica convida todos para as festividades no dia 22, a partir das 19 horas, com leilões, barracas e shows. E dia 23, a partir de 11 horas, encontro de cavaleiros, feijoada e também vamos ter show, tá? Então, essa aí é a nossa agenda do programa de hoje. São 9h20.
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0: Muito bem, são 9h23. Por que a gente está colocando esse fundo aí? Hã? 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E o povo gosta de ouvir uma música brega, né não? Fala aí.
5: 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É hora de abrir o jogo.
0: Tem gente que se ouvir essa música aí já quer abrir uma, né?
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0: Ei, fala a verdade, Pedro Luiz. Ei, Pedro Luiz já fica querendo tomar uma. Calma. Calma que hoje é quarta-feira, estamos na emenda da semana. Não pode ainda. Tá? 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
3: Hoje iremos falar sobre o câncer colorretal, também conhecido como câncer do intestino grosso ou do reto. Esse tipo de câncer é mais comum após 50 anos e está entre os tumores mais comuns, tanto em homens como em mulheres. 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O principal exame para o seu diagnóstico é a colonoscopia, na qual podemos realizar biópsias da lesão, como também definir a sua localização. O câncer do intestino tem como ser prevenido através da realização da colonoscopia a partir dos 45 anos a cada 5 anos.
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3: Agora são 9:31, vamos lá trazer o resultado, o balanço da operação do GAECO ontem lá na cidade de Miraí. O Marcelo Bittencourt tem as informações.
4: O Gilson, a operação Ícaros, coordenada pelo Grupo de Atuação Especial de Combate ao Crime Organizado, GAECO, foi deflagrada na manhã desta terça-feira. O trabalho teve atuação simultânea nos municípios de Miraí, Cataguases e Juiz de Fora. A operação contou com um amplo apoio das forças de segurança, reunindo 72 policiais, sendo 64 militares e 8 civis, com o emprego de 20 viaturas para o cumprimento de ordens judiciais e demais diligências relacionadas à investigação. Participaram da ação militares o 68º Batalhão da Polícia Militar, incluindo equipes do Tático Móvel e da Seção de Inteligência da Roca, do 47º Batalhão da Polícia Militar, do Policiamento de Meio Ambiente, bem como equipes da Polícia Civil de Minas Gerais. Olha só, Gilson, ao todo foram estabelecidos como alvos da operação 14 mandados de busca e apreensão, 11 mandados de prisão e 2 mandados de internação. Até o presente momento, a operação contabiliza 2 pessoas presas, 3 aparelhos celulares apreendidos, 1 drone apreendido, uma porção de tamanho considerável de crack apreendida, uma barra de maconha apreendida e uma balança apreendida. As diligências permanecem em andamento, podendo haver atualização dos resultados ao longo da operação.
3: É isso aí, vamos cortar o mal pela raiz, né? Então a polícia realmente, juntamente com o GAECO, Polícia Militar, Polícia Civil, todos empenhados, todas as forças de segurança empenhadas para que possa, né, cortar o mal pela raiz. É isso aí. Começou de uma investigação e o que deu foi esse resultado aí. Apreensão de celulares, né, pessoas foram presas, e é isso que a gente gosta de divulgar nesse, né, trabalho da Polícia Militar. 12 pessoas foram presas, 3 aparelhos celulares apreendidos, até drone. A gente está acostumado a ver essa coisa de drone lá no Rio de Janeiro, né? Só que aqui não vai se expandir. E a Polícia Militar está cortando realmente o mal pela raiz. Ô, Vanessa Fávero, fala comigo aí de um acidente que ocorreu ontem na 267, na altura de Tebas, né?
5: Exatamente, Gilson. Um acidente no quilômetro 13 da BR-267, no distrito de Tebas, em Leopoldina, deixou 2 vítimas lesionadas. Os veículos envolvidos foram um Ford Fiesta e um caminhão não identificado. O automóvel deslocava-se de Leopoldina para Juiz de Fora quando o caminhão invadiu a mão de direção e colidiu lateralmente com ele. O motorista do caminhão não parou no local e não foi localizado. O automóvel era conduzido por um homem de 53 anos que não sofreu lesões corporais. Os passageiros de 33 anos e de 19 anos não sofreram lesões, foram atendidos pela equipe do SAMU e liberados. Eles residem em Juiz de Fora. O veículo foi removido pelo serviço de guincho contratado pelo motorista, Gil.
3: Pô, que bom, né, que ninguém se feriu nesse acidente. Inacreditável um carro de passeio bater com um caminhão, uma carreta, nesse caso foi um caminhão, né, e não saírem eles feridos, né, os ocupantes. Que bom, né? A gente poderia estar falando de coisa pior, mas graças a Deus por um milagre, Deus estava ali naquele lugar novamente, né, e ninguém se feriu, ainda bem, que bom, né? Os danos materiais, a gente fala que não houve feridos porque pela proporção de um caminhão e um carro de passeio leve, o cara saiu praticamente ileso.
5: Exatamente.
3: Né? Se a gente, daqui a pouco vai estar no site essa matéria, se você, né, entrar lá e ver a situação, como ficou o carro de passeio, meu irmão, né, tá valendo aqui agora um acidente, um ônibus e um micro-ônibus, na verdade, e um caminhão, foram 23 mortos. Olha aí. É complicado, né? Mas que bom que nesse aí nós não tivemos feridos. Agora são 9h35.
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3: Muito bem, vamos lá para mais participações aqui na enquete. A Edneia Demarque, é isso mesmo? Lá no Sossego, bom dia.
4: E sobre a enquete de hoje, né, sobre as redes sociais, eu uso bastante. Facebook, gosto muito. WhatsApp também, uso bastante. Instagram, eu uso também, mas TikTok, Kawaii, eu só gosto de assistir, não gosto de postar nada. Mas o Facebook afasta muito as pessoas, sim, pode ter certeza, porque chega uma hora assim da noite, você olha, tá todo mundo online, que a gente tem no Facebook. Gilson, mais um bom dia para vocês, fica com Deus, um grande abraço.
3: Para todos
4: sou
3: nós.
4: Sou eu, tá, Ednei, aqui da Fazenda do Sossego. Um grande abraço.
3: Outro para você, Edneia. Maria Rosângela Carvalho Batista, no Safira, bom dia.
5: É Maria Rosângela Carvalho Batista, aqui do Safira. E bom dia a todos que estão nos ouvindo. Te falar sobre o que você está fazendo aí das redes sociais. Olha, eu uso algumas, sabe? Tem várias que eu tenho no meu celular, mas eu fico mais em duas mesmo. No Instagram, que eu gosto muito, e no WhatsApp, né? Que serve de conversar com várias pessoas, inclusive aí na Rádio Mulher, né? Gosto muito dessas aí. As outras eu uso pouco. E uso também umas que é de joguinho, que eu adoro joguinhos. O resto eu tenho, mas não uso muito não. É coisa rara. Bom dia, obrigada.
3: Eu é que agradeço. Judite Fernandes, bom dia.
6: Bom dia, Gilson Júnior. Que é Judite Fernandes, do bairro Cartão de Melo. Aqui, sobre a pesquisa de hoje, sobre WhatsApp, Instagram, eu só uso o Instagram na hora que vocês começam o programa, aí eu gosto de pôr, mas eu uso mais o WhatsApp mesmo. TikTok eu nunca nem, acho que eu nem eu nunca pus no TikTok para me experimentar, não. Mas é só, tchau, fica com Deus aí.
3: Agradeço também a sua participação, viu, Judite? Que bom, né? Ela gosta de entrar no Instagram quando a gente começa o programa aqui, né? Sempre que a gente começa, a gente tá ao vivo lá no Instagram. Você que não segue a Rádio Muriaé ainda, vamos aproveitar. @RádioMuriaé. Se quiser me seguir também no meu Instagram pessoal, @GilsonJúnior96FM. Dalva, em patrocínio do Muriaé. Bom dia.
7: Sobre a enquete de hoje, sobre as redes sociais, eu gosto muito do TikTok. Às vezes eu uso o WhatsApp para me entender minha família, mas através do WhatsApp é que eu perdi meu marido. Ele começou a entrar em rede social, WhatsApp, rapidinho. Ele arrumou a mulher e meteu o pé.
3: Que isso? Que coisa, hein? Meteu o pé. Neuza Miranda Lourenço do Safira, bom dia.
8: Bom dia, Gilson Júnior. Bom dia para todos os ouvintes da Rádio Muriaé. Aqui quem fala é Neuza Miranda Lourenço do Safira. Igual essa moça tá falando aí, eu não uso Instagram para quase nada, não. Não uso para nada dessa vida. Eu abro o Instagram com os outros.

0: manda pra mim, entendeu? Pra mandar foto, Instagram, essas coisas no Instagram, eu não mando, não. Ah, não, é muito difícil que eu mando esparramando as fotos da gente, sabe, pelas coisas assim. Internet é só pra mesmo, pra fazer uma ligação, pra receber uma coisa que eu recebi ontem lá da Secretaria de Saúde, entendeu? Mais um mais a mais, tudo de bom. Manda um abraço pra todo mundo que tá me ouvindo. Tudo de bom pra vocês todos aí na Rádio Muriaé.
1: Tá bom, Nilza, obrigado. Eu de Maria, em patrocínio do Muriaé, bom dia.
2: Oi, Gilson Júnior, bom dia. Eu de Maria, de patrocínio de Muriaé. Sobre a enquete de hoje, sobre as redes sociais, eu só tenho Facebook e WhatsApp. Não gosto de ficar vendo direto, igual muita gente gosta de ficar o dia todo, entendeu? Perde muito tempo da gente. Bom, igual antigamente, que a gente levava as crianças para brincar na rua. Hoje em dia você não vê criança mais, nem na igreja. Então, essa rede social é muito, eu não tô muito chegada, não gosto, assim, para fazer ligação, que a gente usa o WhatsApp, né? Mas é isso aí. Olha, aproveitando, hoje é meu aniversário. Tô ficando mais veinha hoje. E aniversário também do meu sobrinho Douglas Alberto Godinho e o priminho Nicolas. Que Deus abençoe eles, Deus abençoe a nós. Feliz aniversário para nós.
1: Mais veinha não, tá ficando mais experiente. Obrigado, Eudes. Eudes Maria, em patrocínio do Muriaé, cidade tão querida, né? Bom, gente, 9h46, uma aposta simples feita em uma casa lotérica em Arinos, no noroeste de Minas Gerais, acertou, Pedro Luiz, os 15 números da Loto Fácil. É isso, o concurso 3.765, sorteado na última terça-feira, e faturou nada mais, nada menos que 1.988.778 reais com 54 centavos. Prestou atenção aí, Pedro Luiz, hein? Uma aposta lá de Arinos, né? No noroeste de Minas, faturou 1.988.778 reais e 54 centavos. É isso mesmo. Pô, que sorte, hein? 15 números, essa aposta conseguiu acertar. As dezenas sorteadas foram 22, 25, 06, 12, 10, 13, 21, 17, 24, 05, 01, 16 e 15, 11 e 19. Então são as dezenas que foram sorteadas. E aí a aposta de Arinos, né, no noroeste de Minas Gerais, leva para casa mais de R$1.000.000. Será que o morador de Arinos está feliz? Hã? Mais de R$1.000.000 na conta? Jesus, fala um negócio com você, hein? Hein, Pedro Luiz, que você faria? Ia para onde? Pro Caribe? Você ia pro Caribe? Ia me abandonar o Casca de Bala? O Casca de Bala não pode me abandonar, não, hein? Bom, são 9h48.
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0: Parabéns para quem completa a idade nova no dia de hoje, 19 de agosto, é o seu aniversário. Deixou para nascer justamente no dia de hoje, né? Camila Sanches e Nayara Sanches, na Barra, abraços do Simeão e familiares. A Roseli Pedrosa, abraços da amiga Kátia Albuquerque, dos familiares e amigos. A Cliviane, lá em Vieiras, abraços da Jaqueline na Fazenda Paraíso e familiares. Maria Isabel, no Vale Verde, abraços dos avós, da mãe, irmãos e toda a família. Paulina Freitas, na Fazenda Garcia, lá no Divisório. Abraços da tia Sandra Carneiro, Celi, Newton, Silvano e Cíntia. Reginaldo René Ramos, do bairro São Francisco. Abraços da esposa Maria das Dores Santos Ramos e dos filhos Regiane e Rodrigo.
1: Parabéns pra você.
0: O nosso presente musical de agora é a música Tá Na Cara. Faz parte do auge da carreira solo de Royce do Cavaco, lançada em seu álbum de 95, na verdade, né? Aclamado álbum de 95. A canção foi escrita pela consagrada dupla de compositores Valdir Luiz e Luiz Cláudio, também, né, acreditado como Luiz Carlos em alguns registros. Eles são responsáveis por dezenas de hits do pagode romântico dos anos 90. Essa faixa ajudou a consolidar o artista nas rádios FM. Naquela época, o mercado de samba, pagode, paulista, enfrentava muito preconceito e barreiras. Aliás, eu nunca gostei de samba e pagode paulista, né? Gostei mais do Rio de Janeiro. Se bem que nos anos 90, né, nós tivemos aí, falando de paulista, a gente teve arte popular, teve negritude, catinguelê, entre outros, né? Mas eu prefiro, né, os do Rio de Janeiro. Bom, o sucesso do romantismo de Tá Na Cara provou a versatilidade de Royce. Ele já era uma das vozes mais respeitadas dos desfiles de samba enredo do Carnaval de São Paulo. Agora, Royce do Cavaco, Tá Na Cara. Já já o Marcelo Bittencourt e as notícias. Tá Na Cara. Vamos lá, é isso aí, vamos lá, Tá Na Cara, né? Com Royce no Cavaco, para você que completa a idade nova hoje.

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1: 10 horas. 9 candidatos disputam as eleições de 2026 com mandados de prisão em aberto.
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1: Um levantamento do G1 mostra que 9 candidatos das eleições de 2026 são alvos de mandados de prisão em aberto. A análise dos dados mostra que 9 envolvem dívidas de pensão alimentícia. Nessas situações, o juiz emite a ordem de prisão não porque a pessoa cometeu um crime, mas para forçá-la a fazer o pagamento. Somadas as dívidas, chegam a R$ 95.221,88. Somente um dos 9 mandados não informa o valor em atraso. 5 nomes concorrem a deputado federal, 3 a deputado estadual e 1 a segundo suplente de senador. Eles disputam as eleições em 6 estados. Até a publicação dessa reportagem, o sistema do TSE indicava que eles estão concorrendo e que os pedidos de candidatura aguardavam julgamento. Nessa situação, podem fazer campanha. O Ministério Público Federal apresentou uma ação na Justiça Federal contra o ativista e candidato à presidência Renan Santos do Missão e a entidade Movimentação Renovação Liberal, responsável pelo Movimento Brasil Livre, que deu origem ao Partido Missão. A ação cobra a responsabilização civil e o pagamento de indenização de R$ 500 mil por danos morais coletivos devido a publicações em rede social com declarações discriminatórias e discursos de ódio contra 14 etnias indígenas da região do Baixo Tapajós, no Pará. Os posts nos perfis do Instagram do então pré-candidato do MBL foram feitos durante protesto e ocupação do terminal da empresa Cargill em Santarém, iniciados em janeiro de 2026. Lideranças indígenas protestavam contra medidas de desestatização de hidrovias amazônicas. O Ministério Público Federal apontou que, em vídeo nas redes, Renan fez ofensas generalizadas à comunidade indígena, usando termos como vagabundos, picaretas e malandros, além de alegar que os povos locais vivem de mamata e deveriam ser compulsoriamente colocados para trabalhar. A esquina mais musical de Minas Gerais vai ganhar um novo sopro de vida. Nesta quarta-feira, às 18h30, o bairro Santa Teresa, na região leste de Belo Horizonte, vai receber o encontro Raízes da Esquina, um momento de celebração para inaugurar as placas comemorativas do IP Amarelo Loborges e da Aroeira Salsa Fernando Brant. Os dois artistas, que são nomes fundamentais do Clube da Esquina, têm algumas parcerias como Paisagem da Janela, Feira Moderna e Para Lennon e McCartney. A iniciativa, promovida pelo Bloco da Esquina em parceria com a Associação Arboriza, transforma a saudade dos lendários compositores do Clube da Esquina em poesia verde. As árvores plantadas no emblemático cruzamento das ruas Divinópolis e Paraisópolis eternizam o solo, a memória e a arte dos dois mestres que ajudaram a redesenhar a identidade musical mineira. A Embrapa Suínos e Aves, entidades da Empresa Brasileira de Pesquisa Agropecuária, a Associação Brasileira de Proteína Animal e a Fundação de Apoio à Pesquisa Edmundo Gastal, firmaram um acordo de cooperação técnica e financeira no valor global de R$ 145.124,40. O objetivo da parceria é integrar esforços para a execução de atividades de pesquisa, transferência de tecnologia e comunicação, visando facilitar o acesso de empresas exportadoras de frangos, ovos, suínos e perus aos benefícios da política da Drawback. A medida foi oficializada por meio de extrato publicado no Diário Oficial da União. O acordo foca na viabilização de incentivos fiscais conduzidos pelo Ministério do Desenvolvimento, Indústria, Comércio e Serviços, referenciado no documento como Ministério da Indústria. A cooperação busca garantir que o setor produtivo

0: de proteína animal consiga aplicar as normas do regime aduaneiro especial de forma eficiente. Conforme a publicação do Diário Oficial da União, os recursos para a execução das atividades serão oriundos integralmente da ABPA, com uma vigência estabelecida de 60 meses a partir da data de assinatura. 10:05, oferecimento Elétrica do Povo, ligando você com a economia. 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
7: O infarto, popularmente conhecido como ataque cardíaco, é o processo de morte ou isquemia de parte do tecido cardíaco, geralmente por uma obstrução da artéria coronária, popularmente a veia entupida. Sintomas como dor no peito, principalmente durante os esforços, queimação nos braços, falta de ar, palidez, suor frio, podem ser sintomas de infarto agudo, devendo procurar imediatamente o hospital para o tratamento precoce. A boa notícia é que o infarto pode ser prevenido. Procure um cardiologista, passe por uma avaliação. Fatores como colesterol em excesso, hipertensão arterial, glicose elevada, o temido diabetes, tabagismo, estresse e até mesmo a depressão devem ser controlados para que o nosso coração trabalhe melhor e seja reduzido o risco de infarto.
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14: Vamos lá para nossa enquete do dia 10 e 13. Já tem mais uma entrevista sobre eleições 2026 aqui no nosso programa. Leni Maria Peixoto na Barra, bom dia.
15: Gilson, sobre a enquete de hoje, eu gosto de internet, gosto do Facebook, da rede social. Só que eu acho o seguinte, não tem nada a ver o Facebook, nossa, é ótimo. E o Instagram, tudo. O WhatsApp, tudo é bom, as mensagens, porque a gente fica sabendo de muitas coisas que a gente não entendia, é só saber usar. Não atrapalha nada na vida da gente. As pessoas que tem que botar na cabeça Deus que é certo, que é errado. Leni Maria Peixoto, bairro da Barra. Meu mundo, bom dia pra todos vocês.
14: Tá bom, Leni, dá um abraço no seu Raimundo aí. Alaide Silva, no bairro Cerâmica, bom dia.
16: Aqui é a Alaide Silva, bairro da Cerâmica. Sobre a enquete de hoje, olha, as redes sociais, né? É muito bom. Apenas que tem pessoas que usam pela maldade também, né? Mas se souber usar direitinho, é muito bom, né? Igual eu uso bastante o WhatsApp, o Instagram, né, o Facebook. E às vezes eu vejo alguma coisa no YouTube também, né? Igual você tá com saudade de uma pessoa, você liga chamada de vídeo, aí você conversa com ela a longa distância. É uma coisa muito boa, né? Tenha um bom dia.
14: Para você também, muito obrigado. Marli Rodrigues, no Vermelho 2, bom dia.
17: Oi, Gilson, bom dia, Pedro, bom dia, Gilson. Tudo bem? Ô, Gilson, o Instagram é ótimo. Eu uso muito o Instagram, uso o WhatsApp, uso também, gosto do TikTok, assistir, participar. Nossa, eu sou fã do Instagram, sou fã do TikTok. Nossa, adoro. É Instagram, é Facebook, tudo isso. E eu gosto de participar. Adoro participar, adoro compartilhar com as pessoas as coisas, sabe?

0: o canal do YouTube e também pelas nossas redes sociais.
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2: 10:20, deixa eu ver o povo aqui, né? O povo com a palavra, os microfones abertos para você fazer a sua reclamação. Vamos lá, bom dia.
3: Bom dia, Jussô Júnior. Aqui é a Vilma Dornela 2. Jussô Júnior, tem uma lâmpada queimada aqui no Dornela 2, na Rua do Meio. E tá muito escura a rua.

0: Aí eu tô ligando pra você pra ver se pode fazer alguma coisa aí pra gente. Ou passar um número que eu posso ligar direto pra Energisa, pra eles virem botar essa lâmpada aqui que tá muito escura a rua. Faz favor aí, Jussô Júnior. Bom dia, tá?
1: Pra você também. Só me manda o endereço direitinho, o nome da rua, né? A rua do meio. Mas preciso o nome da rua direitinho pra gente poder fazer a solicitação aqui no programa, tá? Porque assim na rua do meio não tem como. Então tem que mandar o nome direitinho da rua pra gente fazer a solicitação, tá bom? Vamos lá, mais uma participação. Bom dia.
2: Bom dia, Jussô Júnior. Eu sei que hoje nem é dia da gente reclamar essas coisas, não, mas se você não pôr no ar hoje, você põe amanhã? Por favor, Maria do Carmo de Norte, nós estamos precisando de varredor na nossa rua aqui, na rua Princesa Diana. Aqui, passa um varredor aqui, lá uma vez no mês, e olha lá. É desse jeito, a nossa rua fica tudo suja, nós temos que varrer. Porque não passa varredor, não entendo isso. Não sei cadê os varredores de rua que não vem na nossa rua varrer a nossa rua aqui. Nós precisamos de varredor na rua Princesa Diana aqui, ó. Estão precisando.
1: É isso aí, então, varredores lá na Princesa Daiana, no São Joaquim, não é isso? Então, pediu o Densu aí para colaborar, né? Mandar os varredores de rua lá limpar a Princesa Daiana, né? O pessoal paga o imposto, então tem que ter o varredor de rua lá, não pode faltar. 10h22, mais uma, bom dia.
3: Bom dia, Gilson Júnior, Márcio Ventura do Planalto. Uma abençoada terça-feira para todos. Que o Senhor abençoe, proteja e guarda todos. Deixa eu te falar. Ontem eu fiz a denúncia da rede de esgoto que estava vazando na calçada lá. Hoje eu estou vindo agradecer, tá? Que foi resolvido. A água hoje não estava vazando lá. Muito obrigado. Para você, a voz do povo mesmo. Entendeu? Então, assim, sou sua fã, cara. Você é o cara. Tá bom? Que Deus te abençoe, te proteja, te guarde, te ilumine sempre. Continue
1: Amém.
3: sendo esse cara 10 que você é, tá joia? Abraço, Pedrinho.
1: Muito
3: Fica com
1: obrigado.
3: Deus.
1: Fico muito
3: Tchau,
1: feliz.
3: obrigado.
1: Tá certo. Fico muito feliz em poder contribuir um pouco, né? Para melhor. Para as pessoas poderem viver melhor, né? Quando a gente faz uma solicitação aqui no programa e é atendido, isso me deixa muito feliz. Que bom, né, que ela retornou dizendo que foi resolvido o problema. Muito obrigado, né, por gostar do meu trabalho, pelo carinho, pelas palavras. Fico muito lisonjeado, né? E o nosso programa é isso, é para ajudar, é dar voz à população que às vezes não consegue, né, ser ouvido. Então o nosso programa é justamente para isso, para cobrar as autoridades quando tem que cobrar e para elogiar quando tem que elogiar. Conte sempre com a gente aqui em 99,5. Afinal de contas, a Rádio Muriaé é isso, 82 anos no ar com muita credibilidade. São 10h24.
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6: Muito bom dia, Gilson Júnior.
1: E aí, Samuel, tá chegando com as promoções de hoje, né? Vamos lá.
7: Oba, muito bom dia, ouvintes. 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
11: Olá, muito bom dia para você acompanhando a Rádio Muriaé, o nosso YouTube, claro, também as nossas redes sociais, dando continuidade à série de entrevistas com os candidatos a deputado estadual e federal. Você acompanha aqui todos os dias às 10:30 da manhã. E mais uma vez, com a gente aqui para conduzir essa entrevista brilhantemente, o professor Mário Neto. Bom dia, Mário Neto.
12: Bom dia, Wagner. Bom dia, ouvintes e nós que assistem às nossas mídias sociais da radiomuré.com.br. Mais uma vez estamos aqui e hoje nosso convidado dessa quarta-feira é o candidato Ademar Camerino, a candidata a deputado estadual pelo Avante. Vamos fazer uma breve biografia do Ademar, nascido em Muriaé. Ademar Camerino é uma das lideranças políticas e comunitárias mais tradicionais e experientes do nosso município. Construiu uma sólida trajetória pública na Câmara Municipal de Muriaé ao longo de sucessivos mandatos como vereador, tendo inclusive exercido a presidência do Poder Legislativo Municipal. Traz para essa disputa a Assembleia Legislativa de Minas Gerais a sua experiência parlamentar, o conhecimento direto dos bairros e distritos da nossa cidade e o compromisso de defender os interesses de Muriaé e da Zona da Mata junto ao governo do estado. Como sempre a gente faz um esclarecimento aos nossos ouvintes. Como parte do nosso compromisso de esclarecer a população, relembramos o papel do deputado estadual na Assembleia Legislativa de Minas Gerais. O deputado estadual, ele é responsável por debater e votar projetos de leis de alcance estadual, incluindo incentivos fiscais estaduais, regulação de serviços prestados pelo estado e normas ambientais. Ele fiscaliza os serviços estatuais, acompanhando o desempenho das secretarias de governo de Minas, exigindo qualidade na prestação de serviços, como no policiamento, a rede pública de ensino e a manutenção de estradas estaduais. E também destina emendas orçamentárias estaduais para realizar investimentos de infraestrutura, equipamento e serviços no município e região. Estamos recebendo, como disse, no candidato Ademar Camerino e gostaria de dar as boas-vindas ao Ademar e dar a ele a palavra inicial para suas saudações iniciais.
13: É um prazer estar aqui na Rádio Muriaé, essa grande líder de audiência. Quero Mário Neto, te dar um bom dia, o Wagner. É um prazer muito grande estar aqui com vocês hoje.
12: Muito obrigado, candidato. Vamos então aos blocos de pergunta. Primeiro tema, incentivo ao setor produtivo e o polo confeccionista. Muriaé, como o senhor sabe, é reconhecida como um dos maiores polos de confecção do estado de Minas Gerais, além de possuir um setor de comércio e serviço vibrante. No entanto, empresários locais apontam que a burocracia e a carga tributária estadual, como a substituição tributária de ICMS, pesam sobre a competitividade. Ademar, como empresário e candidato à Assembleia Legislativa de Minas Gerais, quais os projetos de leis ou articulações com a Secretaria de Fazenda de Minas Gerais o senhor pretende defender para desonerar o setor produtivo, combater a burocracia e fortalecer a indústria têxtil de alimentos da Zona da Mata?
13: Ô, Mário, deixa eu te falar com você. Hoje, nós todos sabemos que a carga tributária hoje acaba com os empresários. Hoje tem vários empresários que estão fechando as empresas, tem vários empresários que estão indo embora até do Brasil por causa das cargas tributárias. Eu acho que a gente, se eu chegar na Assembleia Legislativa, eu vou lutar que reduza essas cargas tributárias e dá prioridade aos empresários, porque ai de nós se não fossem os empresários para dar emprego, geração de emprego, renda, entendeu? Então, eu sou a favor de acabar um bocado.

0: com essas taxas tributárias altas, os impostos, CMS, isso aí rebenta os empresários, entendeu? Então, acho que o deputado, o papel do deputado, é o que você falou aí, é lutar por essas causas, é ajudar os empresários que dão emprego e geração de emprego e renda.
1: Aproveitando esse tópico seu, você acha que a redução de impostos, ela consegue aumentar a vaga de empregos, aumenta os empregos para os empresários formais?
0: Eu tenho certeza que se o cara pagar menos imposto, ele vai dar mais emprego. Porque eu já vi muitos empresários falar, vou ter que mandar 5 embora, porque eu não aguento mais. Porque a taxa tributária são muito altas. Eu tenho certeza que aumenta os empregos.
1: Ok. Tema segundo, né? Urbanização, licenciamento e mercado imobiliário. Você, empresário em Muriaé, conhece bem essa parte, vereador por vários mandatos, né? Urbanização, então, você tem uma larga experiência. O crescimento da construção civil e a expansão do mercado imobiliário geram milhares de empregos diretos em Muriaé. Nós estamos falando de empregos, que é muito importante. Contudo, os empreendedores do setor, como as construtoras, os engenheiros, arquitetos, corretores de imóveis, frequentemente enfrentam lentidão com burocracias desnecessárias, dificuldade de obtenção de licenças ambientais e diretrizes junto a órgãos estaduais, como a FEAM, o IEF, o IGAM e os para novos parcelamentos de solo. Ademar, de que maneira seu mandato na Assembleia pretende atuar para promover a modernização e a celeridade nos processos de licenciamento ambiental do Estado, garantindo que o mercado imobiliário de Muriaé e região e os projetos de expansão urbana da nossa região avancem com responsabilidade social e ambiental?
0: Olha, eu sou a favor do meio ambiente, entendeu? Agora você falou aí do ramo do pessoal do
1: construção civil.
0: Construção civil. São muito importantes. Agora, a burocracia é muito grande hoje, não era. Mas hoje é muito grande a burocracia para eles até legalizar. É muito problema que tem. E eu sou a favor que diminui. Agora, eu sou contra desmatamento, entendeu? Que eu acho que tem que ter urbanização, sem dúvida, entendeu? Então, eu vou lutar por essas causas lá na Assembleia Legislativa, se for eleito.
1: Vamos ao terceiro tema. Infraestrutura, escoamento da produção e rodovias. Você trabalhou no setor viário, sabe muito bem as nossas estradas estaduais como estão, né? Transporte de mercadoria e pessoas produzidas pelas empresas e indústrias e pela agricultura regional depende diretamente de boas condições de trafegabilidade nas rodovias estaduais que ligam a Zona da Mata aos grandes centros consumidores. Qual será a sua cobrança ao governo de Minas e ao DER para assegurar que os trechos estaduais que cercam a nossa região, de acesso a Muriaé e toda a região, recebam investimentos constantes de pavimentação, conservação e sinalização, melhorando a segurança do motorista, a segurança do caminhoneiro, a segurança do passageiro que está no ônibus?
0: Uma pergunta muito boa. Wagner, deixa eu te falar, você vê de Muriaé a Vermelho, quantas pessoas que morrem ali naquele trecho pequeno? Você vê lá em Ervalha, em quanto tempo ficou aquela obra ali? Mais de 20 anos. Eu perdi uma família de amigos que trabalhava na casa de saúde, duas crianças, chamava Gilberto, lá em Ervalha, por causa daquela obra que ficou no papel muitos anos. Agora, graças a Deus, foi realizada. Ali na entrada de Limeira, aquela ponte ali, quantos anos ficou sem concluir? Agora, concluíram com muita luta, entendeu? Então, você vê no Vermelho, aquilo ali é uma luta para fazer um acostamento, e o governo de Minas, o governo federal, tem muito recurso para isso. Mas parece que isso não importa muito com essas obras que não dá votos, entendeu? Então, eu vou lutar para isso, que mande recurso para arrumar, fazer uma via de ciclista,

0: de moto, porque você vê no vermelho quantidade de acidente que dá, fatal. Eu falo que eu conheço, entendeu? Eu já acompanhei muitos casos ali, complicado, indo pro vermelho ali, você também sabe. E não só a Serra da Pratinha, que ali uma, o governo federal, o governo estadual, tinha que resolver esse problema da, do, das BR, entendeu? Porque é onde é que passa ônibus, caminhões, veículos com família. Então, se tiver um bom deputado para cobrar, mandar os recursos destinados para essas rodovias, eu acho que melhora.
1: Ô Ademar, já que a gente está falando de rodovia, de BR, na sua opinião, naquele trevo ali da 116, da BR-356, próximo à líder ali, que na sua opinião que era o ideal para ser feito ali? O que você pensa, chegando à Casa Legislativa, de fazer para que aquilo dali seja resolvido?
0: Você está falando em frente à Chevrolet?
1: Isso.
0: Olha, eu já até fiz um requerimento na Câmara Municipal, aquilo ali eu acho que tinha que cortar por trás da Chevrolet, saindo em frente a Gaspar, para folgar o trânsito ali. Porque você também tocou no ponto muito importante. Você vê, semana passada teve um acidente ali fatal, entendeu? Em frente à Chevrolet. Todo dia quase tem um acidente ali. Por que que não corta uma via de acesso ali atrás da Chevrolet, saindo em frente a Gaspar? Porque o pessoal não precisa dar a volta lá embaixo. Então já afoga o trânsito.
1: Desafoga ali.
0: Exatamente.
1: Seria uma via paralela.
0: Exatamente. É igual o trânsito de Muriaé. O trânsito de Muriaé tem cura? Não tem. Porque nós não temos um engenheiro de trânsito. Entendeu? Cada dia piora. Então, eu acho que eu chegando lá, eu vou lutar para isso que aconteça, essas obras de prioridade em Muriaé.
2: Aproveitando esse tema, a mobilidade urbana de Muriaé e região, das nossas ruas aqui, você acha que como deputado estadual, você consegue angariar recursos para melhorar a nossa urbana, a parte urbana de trânsito de Muriaé? Porque não é só a Muriaé que está com gargalo de trânsito. As cidades como Ervalha tem um trânsito bem pesado, Patrocínio também já está com um trânsito bem pesado.
1: Ponte Nova, que tem demais
2: um trânsito. Exatamente. Você como deputado buscará recursos para, dentro das próprias cidades, conseguir melhorar a mobilidade urbana, até mesmo com incentivo a melhoria, por exemplo, de fiscalização?
0: Sem dúvida, é a minha meta, é ajudar a resolver esses problemas na Assembleia Legislativa. E outro, tem recurso, tem emendas parlamentar que você pode ajudar a resolver esses problemas, principalmente de Muriaé, igual você falou, Patrocínio, Eugenópolis, Viçosa,
1: Ponte Nova.
0: Então é muito fácil, só basta o governante querer ajudar a resolver. Agora, tem que ter engenheiro de trânsito. Essa cidadinha nenhuma tem engenheiro de trânsito. Não adianta. Primeira coisa, tem que ter um engenheiro de trânsito. Muriaé tem que ter um engenheiro de trânsito. Entendeu? Aqui na Oswaldo Cruz, podia cortar fazer um viaduto ali, saindo da BR. Entendeu? Para ajudar o trânsito. Essa aí, na Chevrolet. Por trás da Chevrolet, se você fazer uma avenida ali, saindo em frente a Gaspar, você já vai folgar o trânsito. Então tem que ter. Se eu chegar a ser eleito, eu tenho certeza que o povo não vai decepcionar comigo.
2: Perfeito, vamos agora para um tema bastante interessante para os nossos ouvintes: segurança pública para o comércio e zona rural. Tantos comerciantes dos centros urbanos, das cidades vizinhas e bairros de Muriaé, quantos produtores rurais dos distritos, né, demandam ações ostensivas para combate a furtos, roubos de carga, invasões de propriedade. Como o candidato pretende atuar junto ao governo do estado para fortalecer a patrulha rural, o vídeo monitoramento, contingente policial nas áreas de maior índice criminal em Muriaé e municípios vizinhos? Ou seja, como melhorar a segurança da nossa região?
0: Olha, segurança, meu amigo Wagner, ô Mário, a segurança eu acho que tem que ser mais monitoramento, mais câmara de segurança, porque aí se intimida o bandido. Roubo de gado, entendeu? essa semana agora eu dei carona um rapaz aqui no Vale das Águas, eu e meu filho tava vindo, aí ele tava no ponto de ônibus, eu parei, dei uma carona nele e falou, acabei de ser roubado essa noite. Uma bicicleta que eu comprei, nem terminei de pagar, eu sou retireiro, roubaram a minha bicicleta e minha máquina de lavar. A máquina de lavar, eles não aguentaram, jogaram no pasto. Aí ele tava, foi na polícia, deu uma queixa, falou que só segunda-feira que podia registrar a ocorrência. Então é fácil. Eu acho que tem que ter mais câmara de monitoramento, entendeu? E o bandido, você tem que tratar o bandido como bandido. Não adianta, porque às vezes também hoje tá muito frouxa. Entendeu? Hoje tem gente que fala que a coisa melhor que tem, o crime compensa, porque o cara não fica preso. Então tem que endurecer as leis nesse país.
2: Vamos lá então. Tema número 5. Compromisso orçamentário com Muriaé. O deputado estadual tem o poder de definir o destino de milhões de reais em emendas impositivas do orçamento de Minas Gerais a cada ano. Na condição de liderança política que construiu sua carreira em Muriaé, qual o compromisso que o senhor assume quanto ao percentual das suas emendas estaduais que será direcionado exclusivamente para obras e melhorias do nosso município e dos municípios vizinhos, visando, inclusive, a urbanização e proteção das encostas, bem como segurança e mobilidade urbana?
0: Olha, eu fui chefe do almoxerifado no governo do Sozé, 4 anos. Não tem ninguém que fez tanto muro de arrimo igual nós fizemos. Sou José Braz. São Joaquim, Barra Joanópolis, Santa Terezinha, foi muito. Então, as minhas emendas parlamentar, eu vou destinar para as obras. Eu tenho um projeto na Câmara que chama Morar Melhor. Você vê, você vai no aeroporto, você vai no Santa Terezinha, onde eu morei 52 anos, e tenho um orgulho de falar no Santa Terezinha, falar em Muriaé, que eu devo tudo a essa cidade. Então, eu tenho um projeto que chama Morar Melhor, mas ficou no esquecimento. Então, as minhas emendas, eu quero destinar um bocado para esse projeto meu que eu vou tocar para frente, que você sabe muito bem, meu amigo Wagner, que o clima mudou. Da agora para frente vai ser vento mais forte, chuva mais forte, quem está vendo aí, tem negócio do Euninho aí. E os governos não dão nem aí para reforçar essas casinhas, melhorar essas casas. Entendeu? Que quanto venta, a quantidade de telha que voa, e aquelas pessoas de baixa renda, pessoas que ganham salário mínimo, 2 salários, passa muito aperto com isso aí. Então, as minhas emendas vão ser para isso. E também na área da saúde, você vê as pessoas, procura muita gente, que eu faço um trabalho social a vida inteira, e procura muita gente para doença. Fazer uma ressonância, fazer uma tomografia, fazer uma biópsia. Aí vai para a fila do SUS, que eu tenho que parabenizar o SUS, que ai de nós se não fosse o SUS. Vai para o SUS, fica esperando lá um exame desse, 6 meses, 8 meses, 1 ano, que o SUS libera poucos por mês, principalmente para a cidade do tamanho de Muriaé. E Muriaé não é só Muriaé, porque Muriaé, todos os distritos, Limeira, Belisário, Barão, vem tudo para Muriaé. Eu, Joanópolis, Mirador, tudo, o foco é Muriaé. E a medicina em Muriaé tem que tirar o chapéu, que não tem pouco lugar no Brasil igual tem em Muriaé. E eu tenho, quero fazer um projeto para esse pessoal mais pobre, que não tem condições de pagar esse exame, que fica esperando para constatar uma doença aí, um câncer, ficar esperando aí 1 ano para resolver os seus exames, para fazer o tratamento. A hora que chega a fazer o tratamento, chega lá, a doença já está avançada, o coitadinho vai sofrer muito mais e vai gastar muito mais do que a prevenção. Então eu quero fazer um projeto em cima disso aí para prevenir, entendeu? Quero as minhas emendas, eu quero aproveitar bem, em cima da saúde, em cima da segurança pública, em cima da moradia para quem precisa. Então a minha meta é essa.
1: Ademar, é como disse o Mário Neto na abertura, você foi vereador por alguns mandatos, inclusive presidente da Câmara. E o que você acha que isso pode contribuir, essa experiência para esse novo cargo que você almeja chegar, que é o de candidato? Você acha que essa experiência pode contribuir na relação, pode contribuir aí no debate, no estreitamento, né, de ideias lá na Assembleia Legislativa?
0: Ô Wagner, a gente tem pouco estudo. Eu não tenho vergonha de falar que eu trabalhei com um homem aqui que foi um grande exemplo na minha vida. Foi o Hélio Abelardo Barros Tostes. Fui trabalhar com ele e ele me ensinou muito e me incentivou muito, e o meu pai também. Mas naquela época a gente não tinha oportunidade para estudar, porque eu, para me estudar, eu andava 12 quilômetros a pé. Eu tinha que vir da Santa Maria no Porto e voltar. Aí eu ia dormir, porque a gente tinha que trabalhar, porque meu pai foi um exemplo. Mas não pôde dar estudo a gente, porque a vida não era fácil. Então, eu tem um exemplo muito grande com essas pessoas que me incentivou muito, o doutor Hélio. Eu, quando entrei na política a primeira vez, ele falou: entra que você tem um sonho, todo mundo tem direito de entrar e realizar seu sonho, e você é uma pessoa do bem, uma pessoa boa. Então aquele homem me ajudou muito aonde que eu cheguei, entendeu? Com muita luta e muito trabalho, entendeu?
2: Bem, encerrando aqui o nosso ciclo de perguntas sobre desenvolvimento, infraestrutura e legislação no âmbito do governo de Minas Gerais, agradecemos ao Ademar, que é uma satisfação recebê-lo aqui nos estúdios da Rádio Muré. E o senhor tem até 2 minutos para suas considerações finais e o seu recado de ouvinte, que o senhor pode falar direto para a Câmara e, inclusive, apresentar o seu número de candidato.
0: Olha, eu quero, em primeiro lugar, agradecer a Deus, agradecer a minha família por esse momento. Quero também agradecer esse povo querido de Muriaé e região. E quero dizer que eu sou candidato a deputado estadual. Faço dobradinha com o deputado federal Igo Eto. O número do Igo é 7077. O meu é 70606. E pode contar que eu estou acostumado com a política, eu sei tudo da política e tenho certeza que eu não vou decepcionar os meus eleitores de Muriaé e região.
1: Pois é, obrigado, Ademar, foi um prazer receber você, saber um pouquinho das suas ideias. Essa foi mais uma sabatina para você que está acompanhando aqui da Rádio Muriaé na cobertura das eleições. A gente agradece ao Ademar, a equipe, né, o filho dele que está aqui. Amanhã, quinta-feira, nós estaremos aqui novamente às 10:30 da manhã. Tá, e o nosso convidado será o candidato a deputado estadual Grego. Continue na nossa sintonia. Você que está chegando agora, não acompanhou ao vivo, vai estar fixado aqui no nosso canal do YouTube a entrevista na íntegra. Então quero agradecer a você, a todo mundo, a equipe que também acompanhou, e claro, te convidar para amanhã acompanhar às 10:30 da manhã aqui no nosso canal do YouTube. Você segue acompanhando o Manhã da Muriaé na comunicação de Gilson Júnior.
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0: Tá quase na hora do almoço, né? Então a gente tem que dar um bom dia pra Denise lá do restaurante Estrela, no centro da cidade, na rua Itamuri, pra saber qual é o cardápio de hoje, né, Denise? Bom dia.
1: Bom dia, meu amigo Gilson Júnior. Bom dia, ouvintes da rádio. 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

Vamos lá então, abraçando quem completa a idade nova. Deixou para nascer justamente hoje, 19 de agosto, é o seu aniversário, né? Camila Sanches e Nayara Sanches da Barra, abraços do Simeão e familiares. Saúde, Pedro Luiz. Tá gripado? Daqui eu escutei o seu espirro. Você está gripado, Pedro Luiz? Roseli Pedrosa, eu tô rouco, né? Roseli Pedrosa. Roseli Pedrosa, abraços da amiga Kátia Albuquerque, dos familiares e amigos. Esse é o Casca de Bala, né? Cliviane lá em Vieiras, abraços da Jaqueline na Fazenda Paraíso e familiares. Maria Isabel no Vale Verde, abraço dos avós, da mãe, irmãos e toda a sua família. Paulina Freitas, na Fazenda Garcia, lá no Divisório. Abraços da tia Sandra Carneiro, Celi, Newton Silvano e Cíntia. Reginaldo René Ramos, do bairro São Francisco. Abraços da esposa Maria das Dores Santos Ramos e dos seus filhos Regiane e Rodrigo. Parabéns para quem completa a idade nova no dia de hoje, né? Já já o Marcelo Bittencourt e as notícias. E o nosso presente musical. É o primeiro beijo da Glória Groove. Linda essa música, né? São 10h58. Bom dia. Já já tem o plantão de polícia.

0: 11 horas. Vacina experimental contra câncer reduz risco de melanoma voltar, aponta resultado preliminar.
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2: Uma vacina experimental personalizada contra o câncer, desenvolvida pela Merck e pela Moderna, reduziu o risco de o melanoma voltar após a cirurgia, segundo resultados preliminares do primeiro ensaio clínico da fase final do tratamento. O relatório foi divulgado pela Moderna nesta quarta-feira. O chamado Insmeran Autogene, a vacina é diferente das usadas para prevenir doenças infecciosas. Em vez de proteger contra o câncer antes de que ela apareça, ela é fabricada sob medida para tratar um tumor que já existe a partir das mutações genéticas específicas daquele paciente. No estudo, ela foi testada em combinação com a Keytruda da Merck, já usado no tratamento do melanoma, um tipo agressivo de câncer de pele. De acordo com a empresa, o tratamento atingiu os dois principais objetivos: prolongar significativamente o tempo de sobrevida dos pacientes sem recidiva do melanoma, em comparação com o tratamento apenas com Keytruda, além de reduzir o risco de disseminação do câncer para outras partes do corpo. A Polícia Federal realiza na manhã desta quarta-feira a Operação Sinon para investigar um suposto esquema de corrupção envolvendo o fornecimento indevido de informações sigilosas de investigações policiais em troca de vantagens financeiras dentro da corporação. Um delegado da própria Polícia Federal é um dos principais alvos da investigação. Segundo a Polícia Federal, desde 2023, José Navas Júnior teria usado a função e o acesso a sistemas corporativos da instituição para fazer consultas direcionadas sobre pessoas e procedimentos que eram alvo de investigações. As informações obtidas, ainda de acordo com a Polícia Federal, seriam repassadas a investigados, permitindo que eles adotassem medidas para dificultar ou frustrar diligências policiais. A menina de 10 anos que se feriu em um deslizamento de terra em Santo Amaro da Imperatriz, em Santa Catarina, morreu na terça-feira, após passar 3 dias internada em estado grave em uma unidade de terapia intensiva. A informação foi confirmada na manhã desta quarta-feira pela direção do Hospital Infantil Joana de Gusmão, em Florianópolis. O deslizamento causado pelo excesso de chuvas na região ocorreu na madrugada de domingo. A mãe da menina, Karina Carla do Nascimento dos Passos, de 44 anos, morreu ainda no dia do soterramento. Estavam na casa ainda o pai da menina, de 49 anos, e um homem, enteado do homem e irmão da menina, de 25 anos. Eles foram atendidos no Hospital São Francisco, em Santo Amaro da Imperatriz, e liberados. A criança foi achada no local com uma parada cardíaca e recebeu manobras de ressuscitação cardiopulmonar, informou o Corpo de Bombeiros Militar. Depois foi levada ao hospital na capital.
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2: O senador Cleitinho Azevedo, do Republicanos, apostará em agendas com prefeitos e lideranças regionais para fortalecer as alianças políticas da chapa encabeçada por ele na disputa ao governo de Minas Gerais. A intensificação do diálogo com representantes municipalistas se dá sobre o contexto de uma coligação enxuta que tem apenas o Podemos coligado ao Republicanos. A tendência, segundo os diagnósticos iniciais da campanha, é conciliar encontros e reuniões com prefeitos, lideranças regionais e entidades representativas com compromissos junto à população. Por acreditar muito no municipalismo, o que a gente está fazendo agora é intensificar esse contato com os prefeitos. Os prefeitos de todas as cidades, não só das grandes cidades. Esta é uma situação também que a gente tem uma convicção muito grande. Não adianta só procurar os prefeitos das cidades maiores, se 80% das cidades têm menos de 20 mil habitantes, frisou o vice na chapa e coordenador político da campanha, Luiz Eduardo Falcão. 11:05, notícias da hora, oferecimento Elétrica do Povo, ligando você com a economia, a seguir o plantão de polícia.
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18: Vamos lá para as manchetes de hoje do Plantão de Polícia. Homem é preso por importunação sexual e tentativa de roubo lá na cidade de Leopoldina. Acidente na BR-267 deixa dois feridos no distrito de Tebas. Vamos falar também de um homem que estava desaparecido, foi encontrado morto com marcas de tiro em área de mata na cidade de Além Paraíba.
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18: Muito bem, a primeira de hoje. Um homem foi preso por importunação sexual, tentativa de roubo e ameaças na rua Barão de Cotegipe, em Leopoldina. De acordo com as informações repassadas pela vítima para a Guarda Civil Municipal, o homem abordou na Praça do Rosário, portando um espeto de churrasco que utilizava para ameaça. O autor assediou a mulher sexualmente, tentando arrancar suas vestimentas, assim como entrou em luta corporal com a vítima na intenção de roubar o seu celular. A situação foi contida com o auxílio de um motociclista, hein, que passava na região e acionou a Guarda Civil. Diante dos fatos, os guardas compareceram ao local e conseguiram, ainda bem, né, encontrar o homem que tentou fugir. O autor recebeu ordem de prisão e foi encaminhado para a Casa de Caridade Leopoldinense para a realização dos respectivos exames do corpo de delito. A vítima também recebeu atendimento médico. Durante aí o trajeto, o autor proferiu diversas ameaças aos guardas e também à vítima do assédio, alegando que a situação não iria acabar assim. Após a conclusão dos procedimentos médicos, ambos foram apresentados à autoridade policial competente para as providências cabíveis. Apresentaram o delegado e aí eu creio, né, que o delegado tenha ratificado o flagrante desse vagabundo, né? Tentou ali arrancar a roupa da mulher, entrou em luta corporal com ela,

0: Claro.
1: E ele deve ser muito mais forte do que a mulher, né? E tentou ainda roubar o celular dela. Aí que entra o roubo. Não é o furto. As pessoas confundem. Eu preciso sempre estar lembrando isso aqui. Porque às vezes acontece um furto, aí todo mundo dá aquele alarme, né? Ah, roubaram, não sei. Não, não é? Roubo é isso aí. Quando usa de violência, né? Ou grave ameaça.

hora e teve coragem. Claro que a gente como é que eu posso dizer? A gente não quer que a pessoa reaja, que é muito perigoso. Ainda mais que ele tava com o espeto do churrasco na mão. Já pensou se ele resolve partir para cima do motociclista que foi tentar ajudar? Ou se ele, né, de repente usa esse espeto para ferir essa mulher, que com certeza é mais frágil? Olha que situação. Mas ainda bem que foi tudo controlado. O motociclista conseguiu, né, conter esse ladrão, né, vamos dizer assim. E a Guarda Civil chegou rápido e conseguiu prendê-lo em flagrante. Né? Vamos lá. 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E um acidente no quilômetro 13 da BR-267, no distrito de Tebas, em Leopoldina, deixou duas vítimas com ferimentos leves na noite de ontem. A colisão ocorreu entre um veículo e um caminhão. O condutor, né, do automóvel seguia de Leopoldina para Juiz de Fora quando um caminhão invadiu a mão de direção e acabou se chocando lateralmente com ele. O motorista do caminhão não prestou socorro às vítimas e não foi localizado. Mais uma vez, mais uma situação em que o condutor de um caminhão se envolve em acidente e sai do local. Ou melhor, foge do local. Né? Não venha me dizer que esse condutor do caminhão não viu também o carro, como aconteceu o caso do ciclista na semana passada, morador de Bom Jesus. O condutor do caminhão atropelou, matou e fugiu do local. Mas por que você está falando que fugiu? Porque não estava no local. Não é possível que você atropela uma pessoa, bate num carro e não vê. Ah, mas correu o risco de alguém me linchar? Tudo bem, então pode sair do local, mas pare no primeiro posto, entre em contato com a Polícia Rodoviária Federal, com a Polícia Militar, que for. No caso daquele condutor que atropelou o ciclista, poderia ter parado ali na praça de pedágio. Com certeza ele passou no pedágio, porque o atropelamento foi quase chegando em Bom Jesus e não tem como ele passar ali sem entrar no pedágio. Poderia ter avisado. Mas, voltando aqui ao assunto de ontem, né, que é parecido, só que não foi atropelamento, foi um acidente de trânsito, né, envolvendo um veículo, né, porque o outro foi um atropelamento, uma bicicleta, né, o senhor voltava para casa, uma pessoa muito querida lá em Bom Jesus, né, tava de bicicleta, foi um atropelamento. Esse aqui foi uma colisão entre um carro de passeio e um caminhão. Agora, por que que saiu do local? Vai dizer que, olha o estrago que fez desse carro. Vai falar também que não viu. Aí não dá, né? Aí é conversa para boi dormir, né, meu irmão? Então, os condutores precisam entender que quando se envolve num acidente, que você sai do local, a coisa fica pior, agrava a tua situação. Então, é melhor você ficar no local, porque acidentes acontecem. Como eu sempre digo, ninguém sai de casa assim, ah, eu vou bater no carro que eu vi, eu vou atropelar alguém. Não. Mas quando você se envolve no acidente e sai do local, algo de errado tem. Ou a documentação está atrasada, ou você está alcoolizado. Algo de errado no reino da Babilônia tem. Por que que você não fica no local? Dá a sua versão na hora ali. É muito melhor. Porque se você fugir do local, complica muito mais a sua situação. Então, se você se envolver num acidente, fique no local, preste socorro, viu que a vítima está lá ferida, ligue no 192, que é o SAMU, 193, que é o Corpo de Bombeiros, ligue para a Polícia Militar, ligue para a Polícia Rodoviária Federal. O que não pode é você se envolver num acidente e simplesmente meter o pé e ir embora. Achar que está tudo certo. Fala, não, eu saindo do local está tudo certo, não vou responder. Claro que vai. E se você sair do local, pode piorar ainda mais. Pode não, vai piorar mais a situação. Porque além disso,
você vai

0: vai responder para uma missão de socorro. E a vítima estava lá ferida. E você poderia ter acionado o socorro e não fez. Aí a coisa começa a virar uma bola de neve. E além do acidente de trânsito, tem omissão de socorro. Então as pessoas precisam entender isso, memorizar isso. Ah, eu saí do local porque eu estava correndo risco. Beleza, a gente entende. Mas informe as autoridades. Pare no primeiro posto. Ligue para o 192, 193, 191, que é a Polícia Rodoviária Federal. Informe as autoridades. Fala, ó, eu me envolvi num atropelamento, eu me envolvi num acidente, eu não fiquei no local porque eu estava correndo risco. Mas eu tô aqui na BR tal, no quilômetro tal, no posto tal, enfim. Dê a sua versão. Não saia do local ao se envolver em acidente. Porque a coisa pode piorar para você. Se você acha que vai ficar isento, vai sair ileso, está completamente enganado. Porque hoje nós temos muitas tecnologias para encontrar condutores que se envolvem em acidente e fogem. Claro que a gente não vai dizer aqui, mas tem. Tem. E hoje tem câmera para tudo quanto é lado. Ah, não, mas a BR está escura aqui, não tem. Mas uma hora você vai passar no local que tem câmera. Prova disso, que nós já tivemos crimes desvendados aqui na cidade através de câmeras, fazendo todo o trajeto. A própria equipe da DH, em vários crimes, nós acompanhamos e conseguiram chegar através de câmeras, fazendo o trajeto. Então não adianta você achar que vai fugir, que vai estar tudo certo. Não, está tudo certo. A pessoa que, infelizmente, faleceu não é meu parente? Tá tudo... Não, não é assim. Não é simplesmente você se envolver num atropelamento, num acidente e deixar a pessoa como se fosse um objeto. Não. Temos que ter respeito pelas pessoas. Se envolveu no acidente, repito, procure as autoridades, dê sua versão. Ah, eu saí do local, estava correndo risco? Beleza. Então, informe. Primeiro posto você para, for numa praça de pedágio você informa e aguarde em outro local. De preferência no local do acidente. Se não der, vê que está correndo risco, tudo bem, mas tem que informar. Agora, sair e deixar a pessoa sentindo dor, ferida, como se fosse objeto, aí não. Aí a coisa fica feia para o seu lado. 11h24. Vamos lá para a última de hoje? O corpo de um homem em avançado estado de decomposição e com marcas de perfurações provocadas por arma de fogo foi encontrado na tarde de ontem em uma área de mata na localidade do Campo Alegre, na parte alta do bairro Boiadeiro, em Além, Paraíba. A Polícia Militar foi acionada após a localização do corpo e realizou a preservação do local até a chegada da perícia da Polícia Civil de Leopoldina, que realizou os trabalhos periciais. O homem foi identificado como Marcos Vinícius, que estava desaparecido desde a última quinta-feira, dia 13. Após os procedimentos, o corpo foi removido por uma empresa funerária e encaminhado ao Instituto Médico Legal de Leopoldina. Segundo informações recebidas pela reportagem do nosso companheiro, né, e parceiro, o vigilante em Leopoldina, Marcos Vinícius trabalhava como mototaxista e atualmente residia em Estrela d'Alva. As circunstâncias da morte ainda serão apuradas. O caso está sendo investigado pela 28ª Delegacia da Polícia Civil de Além Paraíba. Então, lamentavelmente, Além Paraíba registrando mais um homicídio, né? Mais um homicídio. A gente sabe da guerra que está em Além Paraíba. Várias operações foram deflagradas, pessoas foram presas, armas de fogo apreendidas, muita droga também apreendida. Ali está bem próximo, né? Na divisa do Rio de Janeiro. E isso a gente acredita que facilita muito. Mas a gloriosa Polícia Militar tem feito um trabalho também incessante para prender essas pessoas, né? A gente sabe que a guerra de facção lá está muito grande, mas mesmo assim a polícia tem feito um trabalho e combatido o tráfico de drogas, que muitas das vezes é o plano de fundo para esses homicídios registrados ali na cidade de Além Paraíba. 11h26, o plantão fica por aqui e volta amanhã, 11h05, na Rádio Muriaé.
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3: Bom, que dá um espírito.

Está começando mais uma entrevista da série Empresas que Crescem de Verdade. Um espaço aqui destinado a conversas sobre gestão, vendas, liderança e desenvolvimento empresarial. Quando as vendas diminuem ou ficam abaixo do esperado, uma das primeiras conclusões de muitos empresários é que a empresa precisa de mais divulgação, mais seguidores, mais contatos ou até mesmo mais clientes. Mas nem sempre o problema está na

0: falta de pessoas interessadas. Em muitos casos, a empresa ela recebe oportunidades, mas perde as vendas por causa de situações como demora no atendimento, falta de acompanhamento, propostas pouco claras, abordagens inadequadas ou então uma ausência de um processo comercial organizado. Atrair a atenção do cliente é muito importante, mas transformar essa atenção em uma venda, ela exige método, preparação e acompanhamento. E para essa conversa, para a gente entender um pouco mais sobre isso, eu recebo aqui mais uma vez em nosso estúdio audiovisual o Natan Moreno, ele que é diretor comercial do Grupo Up, com uma vasta experiência nessa área de gestão, são mais de 21 anos. Eu quero, Natan, te agradecer mais uma vez pela sua presença aqui nesse quadro Empresas que Crescem de Verdade.
1: Franklin, prazer estar aqui na Rádio Mulher, prazer estar usando esse espaço aqui para a gente poder divulgar boas, novas experiências e aquilo que o empresário faz ali, poucas situações que ele pode mudar na operação dele que vai trazer resultado de verdade.
0: Ô, Natan, eu quero começar te questionando o seguinte: quando o empresário ele fala, né, ou melhor, ele afirma que ele precisa de mais clientes, qual que deve ser a primeira pergunta, o primeiro passo antes dele pensar que o problema é investimento, né, na área de divulgação?
1: É, eu vou falar um negócio aqui que é até um pouco controverso, né? Mas dependendo da sua situação, mais clientes pode te levar a quebrar, né? O que que acontece? Dentro de uma operação, a empresa em si, você tem que entender o porquê que você tá achando que mais clientes vai resolver o seu problema. Obviamente que no início de qualquer negócio é muito melhor você trazer dinheiro e organiza a casa depois do que você tentar ser um cara extremamente organizado e depois se preocupar em trazer dinheiro, né? Porque o dinheiro ele possibilita, né? A venda, mais clientes, ele vai possibilitar que você faça a organização. Mas quando eu falo que mais cliente pode quebrar a sua empresa, é por exemplo se você tiver feito o cálculo errado da sua margem de lucro, né? O seu markup, ou seja, muitas vezes você acredita que ao vender um produto você está tendo lucro, mas você não considerou tudo o que envolve a venda daquele produto, né? Nós temos diversos números que precisam ser olhados a fundo na hora de você precificar o seu produto ali na ponta. É muito comum você pegar um empresário, por exemplo, revenda de produtos. O cara compra por X e bota 2X, mas aí na cabeça dele fala assim: eu tô tendo 100% de margem, né? E na verdade não existe 100% de margem, tá tendo 100% de markup, mas será que esses 50% a mais, né? O dobro, 100% a mais que ele colocou ali, será que ele cobre todos os custos da operação para ser 100% de markup? Às vezes não, às vezes ele precisa de 150% de markup, 180%. E aí ele tem que se pensar: não, mas se eu colocar 150%, eu fujo do que o mercado está operando, eu fico mais caro que todo mundo, né? E aí você tem que pensar: por que que você tá mais caro? Seu fornecedor tá errado, seu custo operacional tá alto, você tem mais gente do que deveria ter, e aí a gente volta um passo atrás. Então nem sempre trazer mais cliente resolve o problema, quase sempre, mas nem sempre trazer mais cliente resolve o problema. Então você, empresário que tá falando preciso de mais clientes, preciso de mais vendas, identifique o porquê, porque se for porque a sua empresa está dando prejuízo, provavelmente não é a questão de mais clientes que vai resolver. Provavelmente existe alguma coisa calculada errada dentro da sua operação, tem gente demais, não tem processo estruturado, não tem, o seu fornecedor está caro demais para o produto que você vende. Então nesse formato, o empresário primeiro tem que olhar para dentro do negócio antes dele se responder se realmente é mais cliente que vai resolver dele.
0: E aí a partir disso, até dentro da sua trajetória, né, da sua jornada, você já presenciou algum momento em que o empresário ele pensava que o problema estava na questão da divulgação, mas na verdade está dentro ali do atendimento, do acompanhamento? Você já teve casos como esse?
1: Já, no sentido de o empresário ele não pode abrir a empresa dele vivendo um dia de cada vez. O que que eu quero dizer com isso? Inicia-se o mês na vida do empresário com ele com faturamento zero daquele mês. Então ele precisa crescer o faturamento. Ele sabe, ou deveria saber, deveria ter isso calculado, quanto que ele precisa faturar para poder bancar toda a operação que ele tem ali. Então, primeiro, o primeiro momento, né? O pessoal fala break-even, mas seria mais o pagar a conta do mês mesmo. Ele teria que ver o quanto ele precisa faturar ali para ele poder bancar a operação interna. O que acontece muito é que ele não tem sobra muitas das vezes de dinheiro para poder fazer uma divulgação, para colocar um outdoor, ou às vezes colocar um outdoor não vai trazer um impacto direto naquele

0: mês que ele precisa para fechar as contas, etc. E ele se pega num momento e fala assim: ó, eu não consigo divulgar mais, não consigo trazer mais cliente. Mas o processo começou errado lá atrás. Primeira dica: todo empresário, entrou um cliente na sua empresa, cadastra ele. Nome, CPF, telefone, faz um cadastro do seu cliente. Porque naquele mês que você tiver uma promoção, tiver uma renovação de estoque, você vai pegar o seu cadastro e vai mandar mensagem para todo mundo. É um formato de divulgação que não te custa nada. Te custou todo atendimento fazer um cadastro. É um processo simples de ser feito, mas que faz total diferença, às vezes, no momento que você precisa esticar, alavancar, vender um pouco mais naquele mês. E aí você não precisa aumentar a equipe, não precisa contratar um marketing diferente, não precisa colocar um outdoor, não precisa. Não, você precisa ter a sua base organizada. Quantas vezes você manda mensagem pro seu cliente durante o mês? Quantas vezes o seu cliente vai por ano na sua empresa? Então, se o cara é normal ir 4 vezes no ano na sua empresa para comprar uma roupa, etc. Se ele tem 6 meses que não tá indo, você tem que mandar uma mensagem para esse cara. Fala: ó, tô sentindo sua falta aqui. Estamos com produtos novos, chegou uma calça, um vestido aqui que eu acho que é a sua cara, etc. Então, trazer essa questão do cadastro do cliente, ter um bom cadastro de cliente, um CRM bem organizado, mandar mensagem no aniversário do cara, mostrar que você está lembrando dele, né? E sempre tem motivo para lembrar do cliente. É Páscoa, tem motivo para lembrar, Natal, tem motivo, Dia dos Pais, tem motivo para lembrar. Sempre tem motivo para lembrar do cliente. Só que o fato é que, às vezes, você está buscando formas de aumentar a sua base de clientes, quando, na verdade, você não está trabalhando a que você já tem dentro de casa.
1: Quando a gente entra num ponto, por exemplo, relacionado à perda de vendas, aí eu quero até trazer alguns pontos aqui no sentido de que, se a gente aborda, por exemplo, primeiro atendimento, identificação de necessidade, apresentação de proposta e acompanhamento. Se eu olhar do ponto de vista da empresa, aonde que ela desperdiça mais oportunidade?
0: Olha, o que eu vejo muito a empresa desperdiçar muita oportunidade nas duas pontas. Um é na prospecção de cliente, porque existe não sei se é um mal, mas assim, existe uma conversa de que para você ter mais clientes, para você trazer clientes novos, você precisa estar divulgando o seu negócio, pagando para divulgar, ou seja, pagando o grupo Meta para divulgar ali, mostrar para todo mundo no Facebook, no Instagram e etc. Então, só que nós temos de prospecção, nós temos pelo menos mais uns 15 funis de prospecção que você pode executar no seu negócio sem custar nada, né? Desde ações de porta. Quantas vezes você, empresário, já parou na porta da sua loja para tentar puxar quem tá passando? Você paga um aluguel num lugar movimentado e não utiliza a porta do seu imóvel. Então é muito comum o cara criar uma porta, uma barreira ali, só trabalha daqui para dentro. Então eu prefiro pagar do que colocar a equipe pro lado de fora para puxar cliente, né? Então isso é um funil que é fácil de prospectar cliente, trazer ele para dentro dessa forma. Então, um dos maiores erros é a questão de prospecção, acreditar que você só consegue trazer novo cliente se você pagar alguém para isso acontecer, sendo que você já tem uma estrutura que você consegue trabalhar, as ferramentas você consegue trabalhar, só precisa pensar um pouco fora do que os grandes gurus, etc., te indicam que tem que ser feito. E a outra ponta é o fechamento, né? O fechamento que eu falo por quê? Eu tenho muito estabelecido para mim, Franklin, que se um cliente entra na sua loja, vou dar um exemplo aqui de uma loja de roupa, tá? Se eu entrar numa loja de roupa para comprar uma camisa, sair de lá só com uma camisa, ninguém me vendeu nada. A empresa sofreu uma compra. Eu já estava na cabeça que eu queria comprar uma camisa, eu entrei lá dentro, escolhi a camisa e saí com ela. Então o vendedor, ele sofreu uma compra, né? Agora, se eu entrei para comprar uma camisa, esse cara me ofereceu um cinto, uma calça, um tênis, um perfume, são acessórios que podem, né, com a vestimenta.
1: Complemento.
0: E aí a pergunta: por que que você tá comprando uma camisa? É um evento? É pro dia a dia? É pro dia a dia. Como é que tá a sua meia, sua cueca, etc? Por quê? Porque você entra ali para comprar uma camisa, mas você sai às vezes com muito mais coisa. Aí sim, alguém me vendeu algo. Então, no fechamento, perde muito faturamento, porque são as duas pontas que me incomodam muito. A primeira é de trazer o cliente, que existe muito erro nisso aí, e na hora do fechamento, o vendedor acreditar que vendeu, quando na verdade só sofreu uma compra.
1: E tem um ponto, até aproveitando nisso, quando a gente fala dessa relação do cliente com relação à empresa, por exemplo, é uma confusão que pode existir com relação à oportunidade e venda. Né, a empresa ali, vamos, tá ativa recebendo mensagens, esse canal de contato, mas às vezes não sabe virar essa oportunidade em venda. Como que deve ser esse processo?
0: Tá, vamos lá. Primeira coisa é identificar, né? Cada ramo tem um processo específico. Se você vende algo de entrega rápida, que é, né, produto físico, palpável, né? Você tem ali uma camisa, uma caneca, enfim, se você vende alguma coisa que o cara chega e encosta a mão e leva aquilo na sacola efetivamente, a pronta entrega, etc., o seu processo, ele é mais de benefício, é o quê?

0: comprar um microfone. Tem duas formas de se apresentar um microfone. Tem a forma de eu falar tecnicamente dele, quantos hertz, qual que é a frequência e etc. E eu tenho a forma de entender qual que é o benefício que aquilo vai causar pro cara dentro da característica técnica daquele produto. E dentro do script do WhatsApp, que seja, do atendimento presencial, você usar esse benefício na hora de apresentar o produto e não a característica técnica dele. Eu não quero saber qual aço usa o microfone, eu quero saber se quando eu for falar, não vai estourar o ruído dele. Por que que isso acontece? Porque tem um hertz, mas aí eu tenho que falar que não vai estourar o ruído. Então é usar o que ele tem de característica técnica, transformar isso em benefício e falar o que o cliente precisa ouvir. Esse é um dos detalhes. Quando você vai vender algo não palpável, seja um seguro, né, o caso nosso de planos de assistência à saúde, etc. Quando você vai vender alguma coisa que é não palpável, que o cliente não pega aquilo na mão, mas sim, muitas das vezes, um contrato com a promessa que algo vai acontecer, aí já muda um pouco a esfera, que é um pouco mais complexo, né? Principalmente se envolve recorrência no meio. Nesse todo mês eu tenho que pagar um valor. Então você precisa, o formato melhor que a gente encontrou até hoje, a gente chama de spin selling, né? Que é você utilizar uma série de perguntas, né? O spin, ele se trata de perguntas de situação, para ver em que momento o cliente está, perguntas de problema, para eu saber quais problemas reais aquele cliente enfrenta, a implicação do problema, que é pregar aquele problema que o cliente declarou para mim e colocar ele como um foco principal na vida dele daquele momento, e a pergunta de necessidade, basicamente é fazer o cliente entender, perguntando a ele, que o meu serviço é o melhor para a vida dele. Scriptar isso tudo, hoje tá mais fácil do que nunca, né? Mas scriptar isso tudo demanda tempo, sim, mas é estratégico. E padronizar, o importante é padronizar, porque outro erro muito frequente de que leva na falta de fechamento, etc. Na rede social, você posta um vídeo da sua empresa, da sua loja, etc. Tá todo mundo feliz, pra cima, energia lá em cima, etc. Quando vai o cara presencialmente pra conhecer você, tá todo mundo de cara amarrada, emburrada, tá muito diferente. Então, o cara criou uma expectativa que te viu ali na internet, ou criou uma expectativa que te ouviu aqui na rádio, e aí quando chega lá na sua loja, no seu empreendimento, é totalmente diferente. Então existe uma quebra de expectativa muito grande, e isso é um ponto de inflexão muito forte na hora da venda ali.
1: E eu vou até aproveitar esse ponto, que eu quero levar para uma outra questão, quando a gente fala do primeiro atendimento. Eu acho que isso interfere muito nessa sua fala, porque ele pode ser muito diferencial no processo de vendas, não é isso?
0: Com certeza. A primeira impressão é a que fica. Não tem como. Assim, depois que você criou uma primeira impressão errada, para você desfazer aquilo é 4 vezes a energia que você teria que gastar causando a primeira boa impressão. Eu tenho uma história. Assim que eu cheguei aqui em Muriaé, Frank, eu tava fazendo, acho que era aniversário de casamento com a minha esposa, uhum. E aí eu falei assim, pô, quero dar um presente para ela. Pensei em flores, né? Uma flor agrada a mulher. Eu saí aqui na cidade, conheci pouco Muriaé ainda, não vou falar nem com a rua, nem com a loja, mas eu fui numa loja específica, uma loja grande até, e falei assim, olha, eu queria umas rosas e etc. para poder presentear, né? Aí a moça virou para mim e falou assim, não, a gente não tem aqui não, mas se você atravessar a rua, aquela outra loja ali vai ter, que era concorrente de cara, sabe? Só que aí, qual que é o pensamento? Quando eu cheguei na loja, já estavam as duas vendedoras de bruçada com o cotovelo no balcão, cara de desanimada, etc. Já é uma primeira impressão ruim. Quando eu vou tentar comprar, a sensação que ficou é que o tempo todo elas queriam me dispensar, queriam resolver o meu problema o mais rápido possível e não da melhor maneira possível. Então, já que eu não tenho rosa, o problema está resolvido. Vai no outro lá, né? Vai no concorrente. Aí você imagina, você é empresário. Você aluga, paga caro no aluguel, de porta pra rua, num lugar movimentado. O cliente entra e o seu vendedor faz um favor pro concorrente, quer mandar ele pra lá. Ela poderia ter me perguntado simplesmente assim, por que que você quer rosa? Tem que ser rosa? O que você vai fazer com isso? Porque aí eu poderia falar, não, eu quero presentear minha esposa, etc. E dentro dessa loja especificamente, tinha quadros, corações, pelúcias.
1: E ela te apresenta outras
0: coisas.
1: Olha,
0: o que que você acha de a gente fazer uma cesta com um coração, com a pelúcia, um porta-retrato? Eu tenho um contato pessoal aqui que eles imprimem a foto, traz aqui agora pra você, porque tem como fazer, só basta querer resolver o problema do cliente. Então tem esse problema, muitas vezes, do vendedor querer dispensar o cliente muito rápido, ele quer resolver rápido a vida dele. Na verdade, não, a gente precisa resolver da melhor maneira possível, porque cada pessoa que entra ali, ele vai ter uma impressão de você. Eu não indico essa loja nunca. Já tem 5 anos que isso aconteceu. Por que que eu vou indicar alguém para comprar lá se essa foi a experiência que eu tive? E aí, às vezes, você, empresário, acredita que o simples fato da porta estar muito bem localizado, o ponto ser muito bem localizado, tá resolvido o seu problema. E, na verdade, não tá.
1: E aí, saindo um pouquinho

0: É, na verdade.
1: Do atendimento para o acompanhamento. Se a gente entra num caso que aquele primeiro contato não gerou a venda, mas aí do ponto de vista do empresário, ali do processo comercial, qual que é a importância, né, de se manter esse acompanhamento, mas também não querendo ali provocar, né, ser invasivo com o cliente, como lidar com isso?
2: Ó, vamos lá. O acompanhamento com o cliente, ele tem que ser sim pensado, mas eu vou falar assim, é melhor você ser odiado por 80% das pessoas e admirado por 20% do que você ser indiferente para 100% delas. Então o que acontece? Se você criar uma cadência de acompanhamento até fazer o fechamento ali seja um contrato, seja de vender aquele produto que o cara foi procurar e etc, nós temos um processo de cadência que a gente faz no mínimo em 7 dias, nós fazemos no mínimo 5 tentativas de contato, 4 por ligação e deixa uma mensagem. Então durante 7 dias, a partir do momento que aquele cliente entrou na minha linha ali, que ele não comprou ainda, ele vai receber 35 contatos meu em 7 dias. É muito? Talvez. Mas dá fechamento. E aí aquele negócio, vai ter pessoas que vão ficar chateados com isso, vão te xingar muitas das vezes, para de me ligar, pelo amor de Deus, etc. Vai existir. Mas o fato é que as outras vão comprar. Então não se preocupe em ser considerado, né? O empresário às vezes tem medo de você falar assim, ah, esse cara é um vendedor chato. Qual que é o problema? Né? Desde que 20% me admire, compre de mim, esteja ali, qual que é o problema dos outros 80%? Falar assim, não, eu não vou lá não, porque são muito chato de tentar me vender. Ninguém, cara, isso não acontece, isso é uma percepção falsa do empresário tem, muitas vezes para deixar de fazer o trabalho de forma correta, ou às vezes de treinar a equipe para fazer correto. Não, mas já tô mandando mensagem aqui, já mandei 2 dias seguidos de mensagem e o cara nem me responde, eu vou parar. Mas nós temos dados de vendas a nível nacional que falam que 60% das vendas acontece após o 5º contato. E você no 2º tá parando porque o cara não te respondeu. Você tá perdendo 60% de conversão de venda por falta de follow-up, que esse é acompanhamento de contato contínuo, que tem, né, que fazer. Então não se preocupe em ser considerado um cara chato por estar fazendo contato demais. Obviamente que para vender a primeira vez existe um contato um pouco mais agressivo. Para fazer o contato de relacionamento com a marca, eu espaçaria isso bem mais. Né, a gente aqui faz uma vez a cada 15 dias, pelo menos um lembrete pro cliente lá. Ó, eu tô aqui se você precisar. Né, então, a cada 15 dias, mandar uma mensagem para toda a sua base de cliente, não vai fazer mal nenhum pro cara. O máximo que vai acontecer é tomar um bloqueio no WhatsApp ali, tá tudo certo.
1: E parar de contato. E aí, se a gente for para um lado do preço em si, né? Dentro de um determinado produto, quando o cliente ele observa, por exemplo, esse preço elevado. Uhum. E aí, qual é a prática mesmo da empresa nesse sentido de fazer uma avaliação ali, se esse produto foi limitado ou se faltou um valor de apresentação desse produto, como é que fica essa questão para a empresa?
2: Tá, vamos lá. O tá caro e tá barato, ele tem várias condicionantes aí, tá? Vamos lá. O que, quando você fala que alguma coisa tá caro, tem 2 motivos. Ou você não teve a percepção do que aquilo realmente vale, uhum, e aí é falha do vendedor, ou você está comparando aquilo com outra coisa similar que você viu. Outra falha do vendedor também. Tá, então as duas, quando o cara fala que tá caro, a falha foi do vendedor, porque ele não soube gerar valor. Se você, na primeira pergunta que o cliente faz pra você, a hora que ele pergunta o preço de cara, você começou a falar sobre o produto, sobre o serviço, o cara já te corta, quanto custa? Se você responder, tá caro. O cara vai te responder que tá caro, porque você não conseguiu gerar valor para aquilo ainda, não conseguiu nem entender. Às vezes, num espaço curto de 10, 15 segundos, você já tá passando o preço pro cara. O preço não é um condicional para fechar nada. Pesquisas de mercado mostram também, ô Franklin, que, se eu não me engano, tá, salvo engano aqui, quase 80% do público preza mais por um bom atendimento do que pelo preço. Tem lojas aqui na cidade que não tem o melhor preço, mas eu só compro nela por causa do atendimento, por causa da garantia de que se alguma coisa acontecer com aquilo que ele tá me vendendo, ele vai me dar um suporte, eu tenho segurança. Então, você entende que o preço, às vezes, não é o fator condicional? Existe, sim, pessoas que reclamam de preço. Só que existe um erro muito forte por parte da equipe de vendas, e o empresário tem que tomar cuidado na hora de escutar certos feedbacks. Que ele pega pequenos exemplos, porque existe um trabalho árduo por trás para você atender melhor, para você fazer melhor um processo, para você seguir um processo de vendas. Existe um processo árduo, existe um processo do empresário fiscalizar o vendedor, do vendedor ter que cumprir com aquele processo, porque senão ele toma advertência. Então, quando acontece qualquer ruído no processo, o vendedor traz aquilo, ó, você tá me obrigando a cumprir esse processo inteiro, mas tá acontecendo isso aqui, tá todo mundo falando que tá caro. Não, mas todo mundo quem? Não, 2 aqui falou que tá caro, mas não atendemos quantos? 400, aí 2, aí é todo mundo. Então, tem que tomar muito cuidado na hora que for pergunta número. Ó, criamos um processo novo aqui de ligar pro cliente, e aí

0: outros vendedores pra ligar. Aí, ó, ninguém tá atendendo, ninguém quem? Ah, não, liguei pra 10 aqui, ninguém tá atendendo. Então tá bom, liga pra 200, depois você me fala quantos atenderam. Tem que tomar cuidado com o que escuta, porque o tá caro e tá barato é muito mais percepção do vendedor e erro do vendedor do que necessariamente o preço do produto, o preço do serviço que tá sendo ofertado ali na ponta.
1: É, e muitas dessas situações, ô Natan, são grandes empresas que a gente vê também, né, acontecendo, mas eu queria trazer um pouco pro pequeno empresário, o caso dele na formação de um processo comercial, como que ele pode gerir isso na prática, ali de uma maneira simples, né, de forma a superar esses desafios.
0: Oh, perfeito, olha só, nós temos hoje ferramentas de mercado e muitas delas, se você for pequeno, já no primeiro contato que você vai ter com a ferramenta, já vai ter um ambiente gratuito ali para você usar a ferramenta. Eu acho que o primeira ferramenta que todo empresário tem que ter é CRM. O que que é CRM? É gestão de relacionamento do cliente, né? No Brasil é GRC, né? Mas CRM é gestão de relacionamento do cliente. Primeira coisa que você tem que ter, eu não tenho dinheiro para pagar um CRM. Não tem problema. Dá para fazer um CRM, obviamente que o processo vai ser mais manual, com etiqueta do WhatsApp Business. E pasmem, a gente encontra aqui em Muriaé empresas que o WhatsApp da empresa não tá no WhatsApp Business, cheio de ferramenta comercial para utilizar para ajudar a organizar.
1: E não tá ativo.
0: Ele tá usando o WhatsApp pessoal para atender a empresa. Por que que isso é importante? Porque chegou um cliente novo ali, você consegue colocar uma etiqueta, cliente novo, aniversário em julho, outra etiqueta. Então você consegue etiquetar esse cliente de várias maneiras. Depois você pode pesquisar por etiqueta. Deixa eu ver quem faz aniversário em julho. E aí aparece todo mundo que você etiquetou. Então você organizou uma ferramenta que já é gratuita para você de uma forma que ela vai te ajudar a vender mais. Se é a primeira situação que eu mudaria agora, que se você não tem uma gestão de relacionamento com seu cliente, que é implemente isso agora. Faça. Cadastro todo mundo, vai levar tempo. Se a sua base é muito grande, você não quer transferir ela, começa pelo menos de hoje para frente. Chegou um cliente novo, cadastra ele, começa daqui para frente, que aí você vai de acordo com o fluxo da sua empresa. Outra coisa é se preocupar em padronizar as coisas. Olha, nós vamos, eu vejo que também existe uma discrepância assim, na própria rede social das empresas, na própria forma de atendimento, etc, que é o quê? Saiu uma trend no TikTok, no Instagram, tem empresa que quer seguir todas elas. E aí sai uma mais animada, uma de gerar mais autoridade, uma de ser mais brincalhona, e aí o cliente olha para aquilo ali e vai, como é que é aquilo? O cara fica perdido, o próprio cliente se perde. Então defina qual que é o tom de voz da sua empresa, como eu vou comunicar com o meu público? Eu vou comunicar de forma mais séria, eu vou comunicar de forma mais extrovertida, eu vou comunicar de forma mais brincalhona, eu quero ser um cara, pega referências de marcas parecidas com a sua, como que esses caras comunicam? E segue aquela linha de comunicação, copia quem dá certo, copiar não tem nada de errado também, tá, Flávio? Você pegar quem tá dando certo e copiar, cara, faz um copia e cola aí que ninguém vai perceber e tá tudo certo. É melhor fazer um copia e cola do que tentar inventar a roda, né? Primeiro, outra coisa, adequa o seu tom de voz. Adequou o tom de voz da empresa, você vai falar desse jeito na rede social e vai treinar a sua equipe para falar desse jeito quando o cliente chegar lá. Então, ó, aqui na nossa empresa, todo cliente que chega, a gente abre um sorriso. Primeira coisa que nós vamos fazer é abrir um sorriso, né? Aqui na nossa empresa, quando o cliente chegar, a primeira coisa que nós vamos fazer, antes de qualquer coisa, é falar com ele. Onde fica a água, onde fica o banheiro, se ele quiser um café, tá aqui, etc. É padronizar o atendimento. Então, padronize as coisas na sua empresa. O cliente tem que ter uma jornada na sua empresa que faça ele se motivar a voltar ali. Então, por quê? Porque toda vez que eu vou lá, eu sei como o atendimento vai ser, independente de quem esteja me atendendo.
1: E certamente, um outro ponto que, né, atua em conjunto com tudo isso que você trouxe, a gente não pode deixar de abordar, que são números. Quando a gente fala dentro de processo comercial, eu queria que você pudesse trazer, né, para os nossos ouvintes, quando a gente pensa nesses números, quais devem ser aqueles levados em consideração, seja no atendimento, na conversão, né, durante todo o processo ali mesmo comercial.
0: Tá, vamos lá, números obrigatórios para todo mundo. Quantos clientes fizeram contato, seja presencial, ou seja, quantas pessoas entraram na sua loja, quantas pessoas vieram da rede social, quantas pessoas entraram no WhatsApp? Se você conseguir separar isso por canal, né, ou seja, presencial, WhatsApp, telefone, enfim, quantas pessoas vieram para sua loja, que a gente chama de leads, né, ou potenciais clientes. Desses, quantos foram efetivamente atendidos? Porque às vezes você tá achando que você tá com muito vendedor na sua loja, mas estão passando pessoas presencialmente ali, estão indo embora por falta de vendedor disponível para atender. Isso é um problema. Então você tem que colocar mais um ali por causa de fluxo. Agora, às vezes você está achando também que está com pouco, né, ou muito vendedor e tal, e na verdade os vendedores estão ficando mais à toa do que tudo. Então aí tem o outro lado, você conseguir

0: organizar esses números, você já vai identificar isso. Depois a gente vai pro lado de conversão. Ou seja, desses clientes que entraram, quanto efetivamente compraram alguma coisa independente do valor. Aí nós vamos ter uma taxa de percentual, né? De cada 100 que entrou aqui, 10 compraram. Então nós temos 10% de conversão. E o outro obrigatório também é a questão do ticket médio. É, ou seja, se nesses 10 clientes eles compraram um total de 100 mil reais, cada um sei que comprou 10 mil. Então meu ticket médio é 10 mil. Um comprou 20, outro comprou 10, outro comprou 30, mas ou a média é que se vende 10 mil para cada cliente. Esses números, eles são obrigatórios você ter. Depois, aí tem um segundo passo, aí nós podemos ir mais a fundo, né? Na parte, por exemplo, até do cliente que entrou ali, esse cara que chegou no WhatsApp, quantos contatos ele recebeu depois que ele parou de responder, e aí nós vamos para cadência. Aí são números mais aprofundados de acordo com o que você quiser melhorar cada canal desse, mas obrigatoriamente você tem que ter quantas pessoas estão chegando, quantas estão sendo atendidas, quantas estão convertendo e qual que é o ticket médio que cada uma está comprando. Isso já vai te ajudar a tomar muita decisão.
1: Agora eu quero te trazer um questionamento, talvez seja a pergunta chave. Vendeu o produto, acabou o contato com o cliente?
0: Nunca. É a última coisa que você faz é depois que vender, largar o cara pro lado, tá? Porque esse cara vai comprar de novo. E se você não estiver relacionando com ele, pode ser que ele queira experimentar um concorrente seu. Então, existe uma concorrência muito forte, mas você sabendo se relacionar com o seu cliente, mantendo o cara comprou aqui, é isso que eu te falei, registra ele dentro do seu sistema com algumas informações. Se você tiver a data de nascimento dele, você já pode usar isso. Quer mandar uma mensagem de aniversário? Não, hoje esse mês é o mês do seu aniversário, tô mandando aqui o cupom de 10% para você. Se você tiver cadastrado a família do cara, é aniversário do cara, manda para a esposa dele 10% para presentear o marido. 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Então, fazer essas ações, ter um relacionamento com o cliente, depois que ele compra, se manter o relacionamento é o que vai fazer ele voltar a comprar. Se você conseguir fazer um cara voltar a comprar de você, você economizou dinheiro, porque você não precisou gastar para trazer um cliente novo. Então, isso que eu falo, preocupar com a própria base é a primeira intenção. Depois que o cliente se tornou o seu cliente, preocupa com ele. Depois você preocupa em avançar com os novos clientes.
1: Perfeito. Nathan, a gente vai caminhando para o nosso encerramento do episódio de hoje, mas eu vou deixar um último questionamento aqui com você e que você pudesse passar quem nos assiste, quem nos ouve, aquele empresário, sendo bem direto, que ele está perdido, seja ali com os clientes que ele está atraindo, né, com as propostas que ele está enviando, com a quantidade de clientes que ele está lidando, qual é a melhor forma para ele lidar com isso e de fato ter essa organização?
0: Para ter essa organização, não tem outra palavra que não seja padronizar as coisas, tá? Se você tem uma base, às vezes tem empresa aqui em Muré que tem 20 anos de existência. Então imagina quantos clientes entraram e saíram dessa empresa nesses 20 anos. Se você não tem isso minimamente registrado, primeira preocupação sua, se você está perdido, é olhar para os seus clientes. Quem que está no seu sistema? Eu não uso um sistema aprimorado disso, mas tem que. Você já emitiu nota para esses clientes. Olha para quem você já emitiu nota, contra quem que você emitiu. Pega esses dados e tente fazer algum. Primeira coisa que você precisa organizar é a sua base de clientes. Você tem que ter isso registrado em algum lugar. Se não tem, começa de hoje para amanhã. Já começa a registrar a partir de amanhã. Eu vou registrar minha base de cliente. Eu tive uma situação que eu fui fazer uma consultoria pelo Sebrae um tempo atrás. E nesse empresário especificamente, a forma com que ele registrava os clientes dele e o aniversário é arcaico, mas funcionava muito bem. Ele tinha um caderno daqui de 20 matérias e ele tinha os meses, sabe?
1: Tudo registrado.
0: Tudo, e cada cliente era o nome, o telefone dentro daquele espaço que ele separou para aquele mês. Então, dava aquele mês, uma das coisas que ele colocava virava para administrativo e falava assim: você vai mandar mensagem para todo mundo parabenizando de aniversário. Ou seja, o cara não precisou de um CRM, ele só se preocupou com o cliente.
1: Sim.
0: Então, se você tá perdido nesse momento, se preocupe inicialmente para registrar sua base de cliente, que isso vai te dar fôlego, isso vai te trazer ideias de como fazer dinheiro com a base que você já tem. E depois, a preocupação maior tem que ser em padronizar desde o atendimento, ao formato de venda, emissão de nota fiscal. Tudo seu tem que estar escrito, porque amanhã ou depois você precisou mandar alguém embora. Se outra pessoa chegar no lugar, ela sabe exatamente como deve fazer o serviço e não perde tanto tempo tendo que treinar uma pessoa nova. Então, se está pedido, o passo é padronização.
1: Perfeito. E você que está nos acompanhando, com todas essas informações aqui trazidas pelo Nathan, você pode perceber, né, que nem sempre uma empresa ela precisa apenas de mais clientes. Em muitos casos, ela precisa melhorar a forma como funciona o atendimento, né? Apresentar as suas soluções, acompanhar as oportunidades e manter um relacionamento no pós-venda, como o Natan trouxe aqui, que é muito importante também. A divulgação, ela pode atrair as pessoas, mas é o processo comercial que vai transformar de fato esse interesse em resultado. Quando uma empresa começa a acompanhar os seus contatos, compreender os motivos das perdas e também estabelecer essa rotina de atendimento, de acompanhamento, ela passa a entender as decisões que devem ser tomadas com mais clareza. Natan, eu quero te agradecer mais uma vez por nós estarmos aqui em mais um episódio, por todas essas informações de hoje. Obrigado.
0: Franklin, mais uma vez obrigado. Rádio Mulher e você ouvinte, mais uma vez obrigado. Obrigado pelo espaço e tamo junto aí. Vamos para os próximos episódios.
1: Isso aí. E eu quero agradecer também a você que nos assistiu pelo YouTube, que nos acompanhou pela 99,5 aqui em mais um episódio do Empresas que Crescem de Verdade. E olha, no próximo programa a gente vai conversar aqui sobre como formar uma equipe comercial consistente, sem depender apenas de um ou dois vendedores talentosos. Fique ligado no nosso próximo programa. A gente se encontra aqui novamente. Até lá.
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3: Muito bem, 12:03. Obrigado, Franklin. Acabou o programa. Dá tempo pra mais nada, né? Tô indo nessa. Amanhã eu volto a partir de 8 horas da manhã. Um abraço a todos. Obrigado pela audiência. À 1 da tarde tem o Marcelo Bittencourt e o Boa Tarde Mulher. Um abraço a todos. Até amanhã às 8.
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2: A odontopediatria é uma especialidade da odontologia que aplica cuidados especiais na saúde bucal de bebês e crianças, além de gestantes e pacientes com necessidades especiais. Sua principal função é aplicar técnicas de psicologia infantil para eliminar desde cedo os traumas relacionados ao dentista, que podem ser iniciados neste período da infância. Quando nascer o primeiro dente do bebê, já é recomendável o início do tratamento com um dentista especializado em odontopediatria. Os dentes de leite são os primeiros dentes a surgirem em seres humanos. Assim que nascem, devemos procurar um odontopediatra para fazer sua manutenção, para que no futuro a criança possa se tornar um adulto com dentes perfeitos, livre de doenças, com uma estética bucal bonita, com dentes fortes e resistentes.
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3: A insuficiência cardíaca é quando o coração não consegue bombear ou receber adequadamente o sangue para suprir as necessidades do nosso organismo. As causas variam desde infarto, pressão alta não controlada adequadamente a longo prazo, miocardite, diabetes e doença nas válvulas cardíacas, como a febre reumática. Os sintomas mais comuns são cansaço, falta de ar aos esforços ou à noite após se deitar, inchaço nas duas pernas ou pés e dores no peito. Se você sente ou conhece alguém com alguma dessas queixas, procure um cardiologista. O diagnóstico e tratamento precoce pode curar ou melhorar sua qualidade de vida.
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Estamos chegando mais uma vez. Boa tarde, Muriaé. Com você aqui, Marcelo Bittencourt, até às 5 da tarde. Aqui pela rádio mais ouvida, Rádio Muriaé FM 99.5. Pois é, gente, hoje é quarta-feira, emenda da semana, dia 19 de agosto de 2026. O tempo está ensolarado, temperatura está 31 graus, a máxima de 33, a mínima de 15. É, a umidade relativa do ar tá baixa, hein? 36%, então vamos usar esse umidificador, né? Para poder regular essa umidade aí, né, gente? O índice ultravioleta, é claro, tem que estar alto, né? Porque a temperatura tá muito alta. Olha só, gente, o nosso departamento de jornalismo está sempre em movimento, atualizando e informando com credibilidade. As reportagens e entrevistas com Franklin Ribeiro e Vanessa Fávero. As ações promocionais com ele, Wagner Melo. O nosso plantonista, Antônio Evaristo, trazendo as notícias de última hora à noite, né? E é claro, o vermelhinho da Muriaé girando, trazendo as ocorrências de última hora, as conhecidas Breaking News. É isso aí, vamos lá. As manchetes com notícias do Brasil e do mundo pela rede Itasat, Rádio Muriaé, Rádio Itatiaia. O mundo badalado dos famosos com a nossa querida por Alice, Alice Ottoni. A sua participação pelo WhatsApp mais famoso, 988301140. E é claro, aquele sorteio esperto do Cine Veredas Boulevard. Aquele par de ingressos para você curtir o cinema que tem filme para toda a família. Vamos esquentar a nossa tarde, mas você que está no trânsito, que está no corre do dia a dia em casa, trabalhando ou descansando, o nosso Boa Tarde Muriaé abre bem com Vitor Clay, Adrenalizou.

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3: É isso aí, gente. Vamos abrir nosso programa de hoje parabenizando o pessoal que tá fazendo aniversário, né? Ó, hoje quem tá fazendo aniversário é a Camila Sanches e Nayara Sanches na Barra. Elas recebem os abraços de

Simeão e familiares. A Roseli Pedrosa também recebe os abraços da amiga Kátia Albuquerque e dos familiares e amigos. A Cliviane lá em Vieiras recebe os abraços da Jaqueline da Fazenda Paraíso e familiares. A Maria Isabel do Vale Verde recebe os abraços dos seus avós, de sua mãe, dos seus irmãos e toda a sua família. A Paulina Freitas, lá da Fazenda Garcia, no Divisório, recebe os abraços da tia Sandra Carneiro, da Celi, do Newton, do Silvano e da Cíntia. Muitos anos de vida. E também o Reginaldo René Ramos, do bairro São Francisco, recebe os abraços da esposa Maria das Dores Santos Ramos e de seus filhos Regiane e Rodrigo. Oh, yeah. E é claro, pra gente comemorar os aniversariantes, a gente vai ouvir música boa sempre, né? Chegando aí o sucesso de Alcione, Se Não É Amor.

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4: Pois é, a nossa querida Alice Ottoni tá de volta aí para trazer novidades. Conta pra gente, Alice.
5: Se você é um ouvinte fiel do Conta Aí, você sabe que ontem eu contei um caso do Roberto Justus e da Ticiane Pinheiro, né? Era sobre uma conversa fiada que circulava por aí de que os dois tinham terminado o casamento por causa de um quadradinho de 8. Mas é claro que no fim a gente descobriu que não era por isso. Mas esse não é o único casal que rompeu a relação, tá? Sabe o Juliano Floss? Ele foi um dos finalistas do BBB 26 e também amigaço da campeã Ana Paula Renault. Então, o famoso estava em um relacionamento com a cantora mineira Marina Sena há mais ou menos 2 anos. O anúncio foi feito lá no Instagram e o Juliano postou nos stories um textinho agradecendo os fãs pelo carinho que tinham pelo casal e pediu para que respeitassem o momento. Já o esclarecimento da Marina aconteceu através da assessoria de imprensa, bem mais formal. A equipe escreveu que os dois entendiam que a relação se transformou e o ciclo como um casal se encerrou. A assessoria destacou que existe a tristeza pelo fim do relacionamento, mas que a Marina segue focada em seus projetos pessoais. O casal protagonizou momentos de muita paixão. Durante o confinamento no Big Brother, o Juliano rasgava elogios para a então parceira. Inclusive, ele confessou que adotou o Atlético Mineiro como seu time do coração por causa da Marina, que é atleticana. Vale lembrar também que a música Numa Ilha foi inspirada na relação do casal. E o hit Lua Cheia foi dedicado ao parceiro. Pessoal, falando em despedidas, ontem a dramaturgia brasileira perdeu 2 grandes atrizes. E no próximo bloco, vamos lembrar os maiores sucessos dessas artistas, né? Te espero, hein?
4: É isso aí. Daqui a pouco a Alice vai voltar para trazer justamente falar sobre as perdas de ontem, né? Que foram, infelizmente, perdemos a Laura Cardoso e também a Glória Menezes, 2 grandes atrizes, né? Que marcaram a teledramaturgia brasileira com muita propriedade, né? Eram 2 grandes atrizes. Daqui a pouco a Alice volta para contar pra gente.

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2: E vamos seguindo com música boa nossa tarde, hein? Recordando aí o sucesso, uma regravação da música Transas, de Richie, na voz de Belo.

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0: Vamos lá, gente, vamos pro nosso Falando com Você. O pessoal tá mandando mensagem de texto aqui, já teve gente que mandou mensagem, eu tô aqui batendo um papo com a Adriana também. Um abraço também pra minha querida Sandra Carneiro, que vê onde que a Sandra tá? Ela falou assim, hoje é aniversário, ela falou, bom dia Marcelo, boa tarde Marcelo, hoje é aniversário da minha sobrinha Paulina Freitas, ela recebe os abraços da tia Sandra Carneiro, da Celi, do Newton, do Silvano, da Cíntia e toda a família. Então é a Paulina Freitas fazendo aniversário, recebendo as felicitações da minha querida Sandra Carneiro. Ô Sandra, que maravilha, hein? Lá na fazenda divisória, na fazenda Garcia, né? Pois é, manda um pedaço de bolo pra mim. Pidão, sem vergonha. Ô gente, vou aproveitar aqui que a minha amiga Vanessa Fávero está aqui comigo, daqui a pouco ela vai trazer informações pra gente, vai trazer também entrevistas, né? Entrevistas importantes daqui a pouco, mas eu queria aproveitar que ela tá aqui no nosso Falando com Você para poder mandar um abraço pro seu Zé Milton e pra dona Gardênia, que estão lá em Juiz de Fora ouvindo, é isso, Vanessa?
1: Exatamente, o meu pai ligadinho lá na programação da Rádio Muriaé, assim como a minha mãe. E a minha mãe adora flor, né? Vou mandar a foto do IP amarela, ela vai ficar louca.
0: É mesmo?
1: Exatamente.
0: Ai, meu Deus do céu. Mas flor é bonito, né? É tão gostoso assim ter. Lá em casa também tem umas flores assim que deixam a casa com uma coisa gostosa.
1: Uma energia diferente, né?
0: É verdade. E esse IP amarelo que tem aqui em Muriaé, né? Lá onde que tem um relógio famoso, lá na praça. Manda foto pra sua mãe que ela vai gostar, tá?
1: Hoje na hora do almoço eu pensei em fazer uma selfie, mas aí ele não tava tão bonito quanto o clique do nosso companheiro e colega de trabalho, Sivério Júnior, já tá lá no site da Rádio Muriaé, vale a pena conferir, que ele faz foto por drone, né?
0: Uhum.
1: Então ele pegou de todos os ângulos, assim, de cima, um espetáculo, né?
0: Não, faço ideia, mas eu vi algumas fotos já, realmente tá muito bonito mesmo.
1: Exatamente.
0: É isso aí. Um abraço pro Zé Milton, né? Pra dona Gardênia lá. Estão lá. Com saudade de longe, torcendo pela filha. É isso aí. Isso é bom demais, né?
1: Muito obrigada, Marcelo.
0: Tamo junto. Deixa eu ver aqui, teve mais gente mandando mensagem aqui. Aliás, a Adriana, ela mandou um vídeo aqui mostrando as flores lá onde que ela mora, né? E é só flor bonita também. Ela gosta demais. Deixa eu ver o que ela tá. Fala comigo aí, Adriana.
2: Aproveita e toca uma daquela internacional lá, aquela bem que busca lá no fundão mesmo, sabe?
0: Uhum.
2: Recordar os passados antigos, aquelas que mexem com a gente. Tô mexendo as minhas plantas e tô ouvindo a mulher. Toca uma internacional boa pra nós ouvir aí.
0: Deixa comigo, eu vou procurar uma internacional pra gente ouvir aqui. Vanessa, obrigado, tá? Daqui a pouco você tá de volta aí, né?
1: Obrigada aí, Marcelo, já volto.
0: Vamos lá, gente, vamos seguir na nossa programação. Daqui a pouco nós vamos recordar músicas internacionais também, já que é a pedida da Adriana, mas eu quero ouvir, eu separei uma música aqui pra gente recordar do Cidade Negra. Você lembra dessa? O Erê.

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4: Recordando o sucesso de B.G. Thomas, Rock and Roll Lullaby.

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2: As eleições de 2026 têm 8 candidatos que adotaram Lula e 20 que usam Bolsonaro no nome de uma urna, no nome de urna, né? Sem ter parentesco com o presidente Luiz Inácio Lula da Silva ou com o ex-presidente Jair Bolsonaro. Na maioria dos casos, os nomes foram incorporados como referência política aos dois líderes. O fenômeno cresceu principalmente entre os bolsonaros. O número de candidatos que adotam o nome do ex-presidente na urna, sem ter o sobrenome de fato nem parentesco com ele, aumentou desta vez desde 2018. Há 8 anos eram 2. Em 2022 passaram a 15 e em 2026 chegaram a 20 que fazem uso político do nome. Entre os Lulas, o movimento foi na direção contrária. Os candidatos que incorporaram o nome do petista, a identificação na urna, sem parentesco com ele, eram de 10 em 2018. O número caiu para 7 em 2022 e foi para 8 em 2026. Esta quarta-feira ainda será de calor forte e ar muito seco em boa parte do centro-oeste e do sudeste, mas o tempo já começou a mudar no sul do país. O Rio Grande do Sul terá chuva e trovoadas ao longo do dia, e essas áreas de instabilidade devem avançar também para Santa Catarina e pontos do oeste do Paraná. A organização de uma frente fria e a formação de um novo ciclone extratropical na Costa Gaúcha, prevista para a madrugada de quinta-feira, aumentam o risco de temporais

0: e reforçam os ventos e abrem caminho para a entrada de uma massa de ar frio. Segundo o Instituto Nacional de Meteorologia, o IMET, o ciclone deve se formar próximo à costa do Rio Grande do Sul e estará associado a uma frente fria que avança pela região sul. 14:03, notícias da hora, oferecimento Elétrica do Povo, ligando você com a economia. 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
8: Gente, agora são 14h11. Vamos falar de esporte. Que o nosso Wagner Melo está aqui para trazer informações sobre os jogos de ontem, não
9: é
8: isso?
9: Pois é, Marcelo, boa tarde para você, para todo mundo que está acompanhando o programa. Deu bom, né? Como costumo dizer aí na internet. Deu bom para os clubes brasileiros ontem na Sul-Americana. O Fluminense acabou aí passando nos pênaltis com mais uma atuação histórica aí do Fábio goleiro. Sabe quantos anos o Fábio tá, Marcelo?
8: 40 já?
9: E 5. 45 anos. Ontem, o Fluminense empatou pela Sul-Americana, acabou indo para os pênaltis e passou aí para as quartas de final da Copa Sul-Americana. O São Paulo também passou, mas o São Paulo venceu, teve uma vida mais fácil e ganhou por 3-1 e também está nas quartas de final da Sul-Americana. Vamos falar dos jogos de hoje, que tem 2 gigantes entrando em campo hoje pela Copa Libertadores. Sabe quem que é, Marcelo?
8: Vamos lá.
9: Conta Palmeiras. Palmeiras entra em campo contra o Cerro Porteño às 19 horas cedo, e o Flamengo, junto com o Cruzeiro, faz aí esse jogo que tá com grande expectativa no Maracanã às 21h30. Eu não tinha dúvidas que esse jogo ia ser 21h30 não, né, Marcelo? Claro, para passar aí no horário nobre das quartas-feiras na televisão.

0: Visão, você tinha alguma dúvida que ia ser 9,5 esse jogo?
1: Rapaz, pra ser sincero, não.
0: É um grande duelo hoje, três times brasileiros aí jogando a vida na Libertadores. O Palmeiras às 19 horas e às 21h30, Flamengo e Cruzeiro. Falando um pouquinho de Flamengo e Cruzeiro, o duelo entre o Flamengo e Cruzeiro pelo jogo de volta da Copa Conmebol Libertadores coloca à frente dois principais elencos do Brasil, fruto do poderio financeiro de ambos, exemplificando nas movimentações da chegada de Paquetá e o Gerson. Vai acompanhar o jogo, Marcelo?
1: Rapaz, eu vou tentar acompanhar, né? Porque é tarde, né?
0: Pois é, mas vale a pena. Hoje é um jogaço.
1: Isso é verdade.
0: Acho que vai ser um jogo muito pegado, que ninguém quer perder. Vamos ver o que vai acontecer, Marcelo.
1: Vamos esperar aí.
0: E pra fechar, a notícia do dia. A saída de Mohamed Salah deixou uma vaga aberta no ataque do Liverpool. E sabe quem que o Liverpool tá querendo contratar? O Endrick.
1: Ah.
0: O Endrick vai vir com uma oferta aí de 65 milhões de euros para tirar o Endrick do Real Madrid. O Endrick que foi reintegrado ao elenco do Real Madrid, tinha grande expectativa de se destacar depois da ótima temporada que fez no Lyon, mas ficou de fora da lista do último amistoso do Real Madrid. Então o Liverpool prepara aí uma oferta de 410 milhões de reais pelo Endrick para que ele vá para Inglaterra, Marcelo.
1: Você acha que vai?
0: Eu acho que depende muito do técnico, José Mourinho. Acredito que o staff, os empresários devem sentar com o Mourinho e falar: você vai utilizar ele? Se não for, né, libera aí pro Endrick poder ir para outro grande clube europeu, Marcelo.
1: É verdade. O Wagner, pra gente terminar aqui o nosso bate-bola, o que, que a gente vai ouvir hoje?
0: Vamos ouvir o Catedral. Eu gosto muito da voz do... Esqueci, o King, né?
1: Isso.
0: Vamos ouvir uma do Catedral e pode escolher, fica à vontade.
1: Não, você escolhe.
0: Então vamos lá, quem disse que o amor. Fechou?

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11: Vamos lá, gente. Agora são 14:31. Estamos recebendo uma visita aqui, nós vamos fazer um bate-papo. Quem vai conduzir essa entrevista é a nossa jornalista Vanessa Fávero. É com você, Vanessa.
12: Obrigada, Marcelo, pelo espaço. Pessoal, boa tarde. Hoje eu estou aqui com o Gabriel Cascardo, que é psicólogo e coordenador administrativo da Convida. Hoje a gente vai conversar um pouquinho sobre o show de prêmios da Convida, que será realizado nesse próximo domingo, dia 23, a partir das 14 horas, no campo do Nacional. Tudo bem, Gabriel? Boa tarde.
13: Boa tarde, é um prazer estar aqui mais uma vez. Prazer estar com vocês aqui.
12: Eu gostaria de iniciar a nossa conversa pedindo para você explicar um pouquinho da Convida, sobre como que é o trabalho de vocês lá.
13: A Convida é uma comunidade terapêutica, né? Nós temos vários serviços, né, que prestam serviço para o dependente químico, e a Convida é uma delas. É uma comunidade terapêutica onde a pessoa sai do meio onde ela está inserida e vai para lá, passa um tempo lá, um período, né? O nosso tempo de permanência máximo são 9 meses, mas lá é aberto, a pessoa vai embora a hora que ela quiser. Trabalha várias coisas com ele, principalmente o comportamento que leva a usar droga. Né? Porque as pessoas falam, droga. A droga não é o problema, ela está inserida em todo o contexto que a gente está aí. Né? Farmácias, por exemplo, são drogarias, vendem droga. Álcool é uma droga. Né?
12: Então, o açúcar, assim, né?
13: Exato. Se a gente for ver, né, as compulsões é que são complicadas. Então, o dependente químico é uma pessoa que não consegue controlar a sua compulsão. Então, ele vai para lá para trabalhar essas questões nele e, a partir daí, com a mudança de hábitos, conseguir parar de usar. E é interessante, assim, porque eu falo de cadeira, né? Porque eu passei por lá em 2000, dia 15 de setembro de 2000, me internei lá, estava morando na rua, cheio de problema relacionado ao uso de droga. E assim, agora fazem 26 anos, né, agora em setembro, que eu não uso nenhum tipo de droga que altere meu humor, a não ser as medicamentosas, que não tem jeito mesmo, né?
12: Perfeito, Gabriel. E esse show de prêmios é justamente para apoiar esse trabalho que vocês vêm realizando lá, não é?
13: Exatamente. Nós temos hoje na Convida 30 vagas. Todas elas são 0800. Ninguém paga para fazer um tratamento na Convida. Então a gente tem alguns convênios com o governo federal e estadual, mas que não arcam com todas as despesas. É porque além disso a gente tem questões de vigilância sanitária, de manter a instituição sempre limpa, sempre organizada, sempre com pintura, né, bem feita e etc. Então a gente tem uma despesa muito grande lá. E a compulsão, né, a gente estava falando de compulsividade, a compulsão do sujeito, quando ele para de usar droga, vai muito para a comida. Então eles comem muito. Né? Tem a gente lá serve 5 refeições diárias, né, e eles comem bastante, porque a compulsão da droga passa para a alimentação. Então, assim, a gente tem, como tem esse gasto muito grande, a gente precisa de arrecadar verba. Então, todo ano já virou tradição, né, no município, desde 2019, a gente faz um show de prêmios para arrecadar a verba, que é o que dá para manter, né, esse restante que os convênios não arcam.
12: E para adquirir a cartela do show de prêmios, Gabriel, como é que faz?
13: Então, a cartela do show de prêmios, ela está até hoje, né, dia 19, R$150, são 5 veículos, né? Primeiro prêmio Fiat Mobi, segundo Fiat Mobi, terceiro prêmio Fiat Mobi, quarto prêmio a Fiat Toro, quinto prêmio a Fiat Toro. Até hoje as cartelas estão a R$150, tem vários pontos espalhados pelo município, se vê no cartaz no município e região, né, que a gente vende na região toda. É só olhar o número do telefone no cartaz e ligar para a gente, que a gente responde aonde que tem mais perto. Né, mas os carros estão expostos ali na Praça João Pinheiro, ali perto da polícia. As meninas estão lá vendendo, lá aceita Pix, cartão. E estão lá desde de 7h30 da manhã até as 7 da noite, mais ou menos, né, dependendo do movimento. E no sábado até as 14 horas. E isso vai continuar até sábado que vem.
12: No domingo vai ter venda?
13: No domingo tem venda na hora lá. Né? Além disso, temos também o sorteio de uma motocicleta Honda Bros no prêmio extra, na cartela extra, que está R$25. E essa não muda de valor, então pode deixar para comprar no dia. E ele é sorteado entre o terceiro e o quarto prêmio. Então, assim, você pode ter a oportunidade não só de ajudar a instituição, como também, né, de sair de lá com um veículo zero quilômetro.
12: E a programação do domingo, além do show de prêmios, conta com mais alguma atração?
13: Não, a gente vai ter lá, só para deixar bem claro, né, as pessoas ficam perguntando muito a gente, eu posso levar um cooler? Posso, desde que seja para você usar. Né, não pode vender as coisas lá dentro, a gente vai ter lá o bar, né, da instituição, a gente vai estar lá vendendo água, refrigerante, vamos ter um feijão tropeiro, churrasco. Então, assim, a gente vai ter uma estrutura lá para que a pessoa possa se alimentar, porque demora bastante, né? De 2 até as 5h30, 6 horas, e nesse período as pessoas ficam com fome e precisam se alimentar. Então, a gente vai ter isso lá, mas você pode levar o seu cooler. O estacionamento do Campo do Nacional, ele é grátis, né? Nós não cobramos estacionamento. E, além disso, nós temos ali o bairro Santa Laura, que é um bairro enorme que dá para estacionar bastante carro. Então, assim, a gente tem espaço à vontade para as pessoas estacionarem e é um lugar de fácil acesso, né?
12: Certo, Gabriel. Então, só para reforçar, no domingo, dia 23, a partir das 14 horas, o show de prêmios da Convida no Campo do Nacional. Gostaria de deixar o espaço aberto para você colocar mais alguma consideração a respeito do evento.
13: Exatamente. Agradecer a vocês, né, a parceria aqui com a gente, mais um ano, a gente está junto aqui da rádio. Isso é bastante importante, que dá um up no evento. Estamos lá de braços abertos para receber a população. Né, vamos fazer tudo para toda a estrutura montada, né? Escolhemos o Campo do Nacional esse ano por causa de sombra, por causa de as obras que estão no município também, né? Tem uma obra aqui no trevo da Toyota aqui, né? Dificultaria muito a saída do pessoal do Parque de Exposição, então a gente optou por fazer em outro local, principalmente por causa disso, buscando uma segurança maior, buscando também um conforto maior para as pessoas que vão. Daí estamos lá à disposição, de braços abertos para receber vocês. Nos ajudem a ajudar, né? E quem sabe sai de lá com um veículo zero quilômetro, que não é ruim não, né?
11: Oh, ia ser uma boa, hein, Gabriel?
13: Ruim não.
11: É verdade.
12: Um prêmio tanto, né?
11: Excelente, bom demais.
13: O mais barato é R$75.000.
12: Tá vendo? Quer dizer, o 150 pode ser multiplicado muitas vezes, né?
11: Você vai poder participar, Gabriel?
13: Rapaz, eu não participo, porque assim fica esquisito, né?
11: É verdade.
13: Imagina eu chegar lá para receber o prêmio. Eu não jogo. Eu não jogo para evitar esse tipo de coisa, né? Porque lá a gente tem uma auditoria, né?
11: É tudo isso, tá certo.
13: A gente convida as pessoas para estar lá, sempre tem alguém da rádio lá também. A gente sempre convida 2 ou 3 pessoas para subir no palco, para acompanhar o sorteio, para ver que não tem nada de fraude, nada de coisa errada, né? porque tem que dar uma transparência, porque
11: é verdade. Muito séria, né? Mas a vontade de participar é grande.
13: Sim, mas eu não participo por esse motivo.
11: Não, né? Mas tá certo.
13: Se eu tô chegar lá e ganhar um prêmio, né? Eu prefiro não participar.
12: Então, Gabriel, convida mais uma vez o pessoal a somar nessa corrente de solidariedade, né, e ajuda ao próximo, por favor.
11: É isso aí.
13: Exatamente. Você que está nos ouvindo, que tem o interesse, né, de estar nos ajudando, deixar bem claro aqui também, né, como eu disse, a gente não cobra nenhuma taxa para internação, para acolhimento. Então, se você tem um dependente químico na família, no seu município, algum amigo que deseja parar de usar, a gente está lá de braços abertos para te receber também. Como eu disse, não tem custo nenhum. Né? O único custo que você tem é para levar a pessoa lá e para o dinheiro dele embora para casa. É só esse dinheiro que fica depositado para ele. E os materiais de higiene pessoal. E se não tiver condições também, a gente arruma. Isso aí não tem problema nenhum. Então, assim, deixa a convida, né? Deixa as portas abertas para isso. Estamos lá dispostos a ajudar vocês. E contamos também com a colaboração de todos, aqueles que possam participar, que têm interesse em participar do show de prêmios. Nós ficamos agradecidos.
12: Certo, Gabriel, muito obrigada pela presença. A gente deseja um ótimo show de prêmios.

0: Para vocês no domingo, e quem puder participar, né, Marcelo?
1: É isso aí.
0: A partir das 14 horas no campo do Nacional.
2: É isso aí.
1: Aproveitem mesmo e ajudem, né? Ô Gabriel, eu quero aqui deixar as portas abertas, tá? Para você vir aqui, para que você venha aqui quando você quiser, né? Para fazer qualquer divulgação, que eu sei que o trabalho que vocês fazem é espetacular.
2: Muito obrigado. Só para lembrar, né? Hoje, o último dia 150, né? Então vamos aproveitar o dia, porque até às 7 horas a gente está na Praça João Pinheiro.
0: É, amanhã vira o lote, né?
2: Vira o lote, aí já passa para 170, já perde R$20 só nessa brincadeira.
1: É verdade. Obrigado, Gabriel, Vanessa.
0: Obrigada, Marcelo.
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1: Nota de falecimento. Os familiares comunicam o falecimento de João Batista da Cunha, Joãozinho Cunha, e convidam para o seu sepultamento hoje às 17 horas. 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Comunicamos o falecimento de João Batista da Cunha, Joãozinho Cunha.
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6: Vamos lá, gente. Vamos por falando com você, que tem mais participação aqui. Pessoal sempre participando. Hoje é quarta-feira, hein? Quarta-feira é a emenda da semana, é o dia que todo mundo já começa assim a ter aquela expectativa de chegar ao final de semana, né? Puladinha para quinta-feira. Hoje tem futebol na televisão. Quem gosta do Mengão vai assistir o jogo do Mengão, não é isso? Pois é, vamos lá. Deixa eu ver quem pediu música aqui. Fala comigo, do Virg.
7: Olá, Marcelo Betecourt. Boa tarde para você, pro Pedrão Luiz, para todos que estiver ouvindo na Rádio Muriaé. Passa para mim a música do Vitor e Léo, Borboleta no Seu Jardim, tá bom? Muito tempo que eu não falo com você, Marcelo. Você tá tudo bom, né? Graças a Deus, estamos com saúde, estamos trabalhando, o resto nós corre atrás e conquista, né, Marcelo?
6: É isso aí.
7: E com Deus, Marcelo.
6: Com Deus também, do Virgem. Obrigado aí pela audiência, obrigado pela companhia da tarde. São os amigos da Rádio Muriaé, são os amigos que acompanham a gente. Obrigado, tá, do Virgem? Deixa-me ver quem mandou mensagem aqui. Eu acho que é a Márcia. Fala comigo, Márcia.
8: Boa tarde, Marcelo Pitencu, Márcia Ventura de Planalto. Que bom você escutando a voz do Wagner Mello. Eita, menino de ouro.
9: Que saudade. Aqui, o programa tá top, tá? Matando a saudade dele aí falando. Tá tudo de bom, abençoada quarta-feira pra nós. Toca uma música bem bonita pra mim, tá joia? Feliz pra todos os ouvintes, pra todos da rádio, pro meu esposo Cristiano, pro meu pai Tunicão. Tchau, obrigado. Abraço, Wagner.
6: Valeu, Márcia. Obrigado. É isso aí. O Vagão tá aqui com a gente aqui, trazendo as informações do esporte. Tá aqui junto com a gente. O Wagner tá no nosso coração. Não tem jeito, não. Não ia ficar de fora de jeito nenhum. Ele é da Rádio Muriaé, o nosso Vagão. Deixa eu ver mais quem tá mandando mensagem falar comigo.
10: Oi, Marcelo.
6: Oi.
10: Boa tarde. Aqui é Eudes Maria, de Patrocínio de Muriaé. Hoje quero homenagear meu sobrinho, Douglas Alberto Godinho. Douglas, filho do Mendinho e da Rosângela. Deus abençoe muito ele. Ah, tem um priminho também que está aniversariando hoje, o Nicolas, filho da Luciane. Tá? Deus abençoe. E eu também estou aniversariando, né? Hoje eu estou ficando mais jovem. Tá? Uma boa tarde, obrigada.
6: Valeu, Eudes. Parabéns, tá? Feliz aniversário. Deus te abençoe. A Eudes que tá falando lá de patrocínio. Ô, Eudes, ó, eu quero um pedaço desse bolo, hein? Ai, meu Deus do céu. Ô, me pidão, gente. Para de pedir bolo, Marcelo. Eudes, Deus te abençoe, tá? Muitos anos de vida, muita felicidade, muita saúde, muita paz. É igual aquela frase, né? O resto a gente corre atrás. Deixa eu ver, parece que tem alguém chegando aqui. É a minha prima Ciumenta. Fala, Ciumenta.
11: Boa tarde, Marcelo Bittencourt, Michelle Durães da Barra. Estou passando aqui hoje para deixar o meu abraço aí para Criviana Helena, lá de Vieiras, que está completando mais um ano de vida. Desejo toda a felicidade para ela. Vai também para o meu grupo Amigo dos Amigos, Amigos para Sempre, Moleques Virtuosas, Esprana Mugiaé. E todos os meus grupos lá, que agora eu esqueci, que são muitos. Vai para Maria Helena, Dona Áurea, para Fernando, para Rita, para Esther, para Marlene, para todos que estão ligadinhos com você, para Ângela Messias, Janaína Messias, para o Bruno Vaz, para minha comadre Francisca, para todos. E fica com Deus e tchau,
6: tchau, obrigado. Ah, moleque, falando ao mesmo tempo. Abraço, Michele. Deus abençoe aí você, sua família, tá? Seu esposo, seus meninos, tamo junto. Deixa eu mandar um abraço pro João Florencio, lá de Belisário. Ele pediu uma música do Leandro Leonardo, daqui a pouco nós vamos tocar, tá, Florencio? Ele tá dedicando a música do Leandro Leonardo para todos os ouvintes. Obrigado, pessoal de Belisário que tá nos ouvindo. Especial aí o João Florencio, que mandou essa mensagem para nós. Tamo junto! Ô, gente, vamos ouvir o pedido musical do Virgem? Vamos tocar Vitor e Léo? Daqui a pouco tem a consagração Nossa Senhora, hein?

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0: Louvado seja nosso Senhor Jesus Cristo.
1: Para sempre seja louvado.
0: Salve Maria.
1: Salve Maria.
0: Meus queridos irmãos e irmãs, rezemos neste momento especial com a Mãe Aparecida. Vamos pedir que a sua graça nos acompanhe. A vossa proteção recorremos, Santa Mãe de Deus. Não desprezeis as nossas súplicas e nossas necessidades, mas livrai-nos sempre de todos os perigos, ó Virgem gloriosa e bendita. Rogai por nós, Santa Mãe de Deus,
1: para que sejamos dignos das promessas de Cristo.
0: Bem-vindo você que está conosco aqui presente no Santuário de Nossa Mãe Aparecida, aqui na Capela de São José. Bem-vindo você que nos acompanha pela Rádio Aparecida, diretamente sintonizada aqui no Santuário da Mãe, e pelas rádios parceiras, membros da Rede Aparecida de Rádio. Dentre essas, Rádio Tubá, de Tubarão, Santa Catarina, Rádio São Lourenço, de São Lourenço, Minas Gerais, Rádio Vaza Barris, de Jeromoabo, Bahia, Rádio Onda Viva, de Presidente Prudente, São Paulo, Rádio Educadora, de Coronel Fabriciano, Minas Gerais, Rádio Difusora Pai Eterno, de Goiânia, Goiás, e Rádio Catedral de Juiz de Fora, Minas Gerais, e diversas outras emissoras que estão conosco. Você que está presente nesta sintonia, seja muito bem-vindo, muito bem-vinda. Nós agradecemos a Deus, com a Mãe Aparecida, a oportunidade de estarmos mais uma vez em sua casa. Rezemos, em nome do Pai, do Filho e do Espírito Santo.
1: Amém.
0: O anjo do Senhor anunciou a Maria,
1: e ela concebeu do Espírito Santo.
0: Ave Maria, cheia de graça, o Senhor é convosco. Bendita sois vós entre as mulheres, e bendito é o fruto do vosso ventre, Jesus.
1: Santa Maria, Mãe de Deus, rogai por nós, pecadores, agora e na hora de nossa morte. Amém.
0: Eis aqui a serva do Senhor.
1: Faça-se em mim segundo a vossa palavra.
0: E o Verbo Divino se fez carne
1: e habitou entre nós.
0: Rogai por nós, Santa Mãe de Deus,
1: para que sejamos dignos das promessas de Cristo.
0: Oremos. Infundi, Senhor, vos rogamos a vossa graça em nossos corações, para que nós que conhecemos pela anunciação do anjo a encarnação de Jesus Cristo, vosso Filho, por sua paixão e morte de cruz, cheguemos à glória da ressurreição. Pelo mesmo Cristo, nosso Senhor. Amém. Podemos nos assentar, queridos irmãos e irmãs. Esses dias nós estamos meditando na liturgia da palavra, o livro do profeta Ezequiel, o profeta que nos chama a atenção para que nós percebamos a verdadeira realidade da nossa existência humana. Recentemente, no último sábado, faleceu um confrade nosso, missionário redentorista, foi responsável por essa grande parcela da nossa participação na comunicação católica do Brasil, um dos criadores da TV Aparecida, participou muito ativamente da Rádio Aparecida e de diversas outras emissoras de rádio, dos organismos de criação de uma associação das empresas de comunicação católica no Brasil, como o padre César Moreira. E o padre César Moreira, ele tinha uma teve uma expressão que ele usou uma vez, falando sobre o domingo como o dia do Senhor, o dia que nós devemos buscar dedicar o nosso tempo, nossa mente, nosso coração a buscar as coisas de Deus. E ele lá no meio da reflexão ele falava o seguinte: e a gente tem que aprender a esquentar o nosso cérebro. Olha que interessante a expressão. Esquentar o nosso cérebro. Não é esquentar a cabeça, não. Que quando a gente fala esquentou a cabeça, quer dizer que a panela de pressão está a ponto de explodir. Não é isso. O esquentar o cérebro, que o padre Vitor nos chamava a atenção, é usar o dom que Deus nos deu de pensar antes de falar ou de agir. Usar a nossa mente, nossa inteligência. Isso que é esquentar, é ativar, né? Eu penso que ele devia estar com o raciocínio lá daquela época que a gente utilizava os fogões a lenha, que precisava esquentar o fogão para que daí o fogo pegasse e o alimento fosse cozido. Hoje com micro-ondas ou forno elétrico, a gente ligou, já está pronto. É 30 segundos, você já esquenta um prato. Não, o esquentar quer dizer criar um ambiente propício para que aquilo que é necessário aconteça. E aí sim, quando nós esquentamos a nossa mente, aquecemos o nosso cérebro, ativamos a nossa inteligência, nós deixamos de agir ou falar de maneira que sejam para nós motivo de tristeza ou para os outros também motivo de tristeza. E o profeta Ezequiel, ele vai trazer as reflexões nessa linha, que é a questão do cuidado com o outro e o apenas apreciar aquilo que é agradável a si mesmo. O cuidado com o outro, ele vai chamar a atenção aqui, os pastores, falando dos pastores de sua época, não procuraram as minhas ovelhas, mas apacentaram-se a si mesmos e não as ovelhas. Ele está falando dos orientadores, coordenadores, dirigentes do povo da época. Já parou para pensar nisso? Vamos aquecer o nosso cérebro agora? Vamos aquecer, esquentar o nosso cérebro com esta pequena frase do profeta Ezequiel: não procuraram as minhas ovelhas, mas apacentaram a si mesmos e não as ovelhas. Quando a gente procura criar na nossa vida, ao nosso redor, apenas aquilo que vai trazer para a gente e não aquilo que é para o nós, quando é muito para o eu quero, eu aprecio, eu valorizo, eu considero, quando o eu vai crescendo, o nós, o outro, a vida vai diminuindo. Vocês se lembram quando a gente tinha uma cultura do nós? O filho do vizinho, ele a respeitava o pai do amigo, o vizinho, tanto quanto seus próprios pais. Como é que as nossas casas eram? Abertas. Quando o vizinho tinha consciência de que ele ia chegar, ele já estava entrando na sala. Hoje que nós entramos na cultura do eu, o meu filho, a verdade do meu filho, o que que acontece? Cada vez nós estamos vivendo em casas mais fechadas. Estamos com medo uns dos outros. A gente passa na rua, se alguém pergunta a hora, a gente já esconde logo que não sabe se é um assalto, se é uma agressão, se é uma palavra feia que vai ser dita. Porque o eu cresceu. Quando não nós cuidamos uns dos outros, quando apenas buscamos o que é agradável a mim e me esqueço que eu vivo para ser com, cresce a distância, o mal, a violência. O humano se torna lobo do próprio humano. Vamos pedir a Deus, por intercessão de nossa querida mãe, rainha da paz, rainha do amor, que envie sobre nós a sabedoria, o aquecimento do espírito para nossa mente, para o nosso cérebro, de toda a humanidade, e a gente comece a trabalhar por um mundo mais fraterno, mais humano, mais justo e mais partilhante. E assim como nós, em todos os momentos da nossa caminhada de fé, a gente sempre traz essa consciência, o nós, para nós, conosco, nosso Deus, nosso Pai, o pão nosso, não é nada meu, é nosso. A gente reza também pela bênção da água. Deus eterno e todo-poderoso, quisestes que pela água, fonte de vida e princípio de purificação, as nossas almas fossem purificadas e recebessem o prêmio da vida eterna. Abençoai esta água que nos proteja e renovai em nós a fonte de vida da vossa graça, a fim de que nos livre de todos os males e possamos nos aproximar de vós com o coração puro e receber a vossa salvação. Que esta água, Senhor, recorde a água do nosso batismo como fonte que jorra para a vida eterna, por Cristo nosso Senhor. Amém. Agora juntos, num só coração, numa só alma, estendamos as nossas mãos para a pequenina imagem da Mãe Aparecida e, como filhos e filhas, uma só família de fé, consagremos-nos. Ó Maria Santíssima, pelos méritos de nosso Senhor Jesus Cristo, em vossa querida imagem de Aparecida, espalhais inúmeros benefícios sobre todo o Brasil. Eu, embora indigno de pertencer ao número de vossos filhos e filhas, mas cheio do desejo de participar dos benefícios de vossa misericórdia, prostrado a vossos pés, consagro-vos o meu entendimento, para que sempre pense no amor que mereceis. Consagro-vos a minha língua, para que sempre vos louve e propague a vossa devoção. Consagro-vos o meu coração, para que depois de Deus vos ame sobre todas as coisas. Recebei-me, ó Rainha incomparável, vós que o Cristo crucificado deu-nos por mãe, no ditoso número de vossos filhos e filhas. Acolhei-me debaixo de vossa proteção. Socorrei-me em todas as minhas necessidades espirituais e temporais, sobretudo na hora de minha morte. Abençoai-me, ó celestial cooperadora, e com vossa poderosa intercessão, fortalecei-me em minha fraqueza, a fim de que, servindo-vos fielmente nesta vida, possa louvar-vos, amar-vos e dar-vos graças no céu, por toda a eternidade. Assim seja.

0: Senhor esteja convosco.
1: Ele está no meio de
0: nós. Por intercessão de Maria, rainha e padroeira do Brasil, desça sobre vós a bênção de Deus Todo-Poderoso, Pai, Filho e Espírito Santo.
1: Amém.
0: A alegria do Senhor seja a vossa força, uma boa e abençoada tarde. Ide em paz e o Senhor vos acompanhe. E viva a Senhora Aparecida!
1: Viva!
0: Cantemos. Após o canto final, vamos fazer a bênção dos objetos de devoção. Você pode dirigir-se aqui a

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4: Nota de falecimento. 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Comunicamos o falecimento de João Batista da Cunha, Joãozinho Cunha.
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É isso aí, gente. Vamos lá pro nosso resumo de novelas. Vamos falar da novela Quem Ama Cuida, né? Que a gente sabe que tá fazendo um grande sucesso, né? E a gente vai pro resuminho de terça-feira, dia 18 de agosto. Resuminho assim, né? Um resumo. Olha só, Diná conta a Pilar que Brigitte está hospedada na casa de Ulisses. Fábia comete um descuido ao falar com Carmita sobre o golpe que a amiga levou perto de Bruna. Ademir convida Kleber para trabalhar com ele. Adriana descobre, em anotações de Pedro, que é possível que o laudo pericial de seu caso tenha sido fraudado para incriminá-la. Esse é o resuminho de ontem, terça-feira. Vamos pro resumo de hoje? Resuminho também, hein, gente? Olha, Adriana agradece a Pedro por não ter desistido dos dois. Kleber não aceita trabalhar com Ademir. Bruna e Carmita ficam surpresas quando Ademir decide quitar sua dívida bancária. Elisa fala para Otoniel se aconselhar sobre o seu dom espiritual. Esses são os resuminhos que a gente está passando para você. E mais tarde a gente confere para ver o que aconteceu na novela Quem Ama Cuida. Vamos lá, gente. Hoje a trilha sonora vem da novela Estrela Guia, de 2001. Zé Cabaleiro canta Quase Nada.

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3: Uma vacina experimental personalizada contra o câncer desenvolvida pela Merck e pela Moderna reduziu o risco de um melanoma voltar após a cirurgia, segundo resultados preliminares do primeiro ensaio clínico de fase final do tratamento. O relatório foi divulgado pela Moderna nesta quarta-feira, chamada de Intermerin Autogene. A vacina é diferente das usadas para prevenir doenças infecciosas. Em vez de proteger contra o câncer, antes que ela apareça, ela é fabricada sob medida para tratar um tumor que já existe e a partir das mutações genéticas específicas daquele paciente. No estudo, ela foi testada em combinação com a Keytruda, imunoterápico da Merck, já usado no tratamento do melanoma, um tipo agressivo de câncer de pele. De acordo com a empresa, o tratamento atingiu os dois principais objetivos: prolongar significativamente o tempo de sobrevida dos pacientes em recidiva do melanoma, em comparação com o tratamento apenas com a Keytruda, além de reduzir o risco de disseminação do câncer para outras partes do corpo. A Polícia Federal realizou, né, a Operação Sinon para investigar um suposto esquema de corrupção envolvendo o fornecimento indevido de informações sigilosas de investigações policiais em troca de vantagens financeiras dentro da corporação. Um delegado da própria Polícia Federal é um dos principais alvos da investigação. Segundo a Polícia Federal, desde 2023, José Navas Júnior teria usado a função e o acesso a sistemas corporativos da instituição para fazer consultas direcionadas sobre pessoas e procedimentos que eram alvo de investigações. As informações obtidas, ainda de acordo com a Polícia Federal, seriam repassadas a investigados, permitindo que eles adotassem medidas para dificultar ou frustrar diligências policiais. 16:03, notícias da hora, oferecimento Elétrica do Povo, ligando você com a economia. 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
7: A síndrome do intestino irritável é um distúrbio gastrointestinal que provoca dor na barriga, excesso de gases, prisão de ventre e diarreia. Os sintomas da síndrome do intestino irritável podem piorar com situações como estresse, ansiedade e o consumo de alguns alimentos e bebidas. Essa síndrome acontece quando há uma alteração na comunicação entre o cérebro e o intestino, alterando o funcionamento normal do trato digestivo. É mais comum entre as mulheres com idade entre 30 e 50 anos. A síndrome do intestino irritável pode ser controlada com mudanças na alimentação, diminuição do estresse e o uso de medicações específicas, melhorando muito a qualidade de vida dos pacientes.
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9: 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Música.

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2: Vamos lá, gente, vamos falar de esporte. O nosso querido Wagner Melo já está aqui mais uma vez para trazer pra gente as informações do futebol. Ô Wagner, o que a gente tem para hoje, hein?
3: Ô Marcelo, olha só, a notícia de ontem à noite, né? Eu deixei para pro final do noticiário de esporte para trazer. Uhum. É a demissão do técnico Franklin Carvalho do Botafogo.
2: Ixi!
3: Foi demitido e o técnico interino vai assumir. O clube sacramentou a saída do português nesta terça-feira, após duas derrotas consecutivas, incluindo a goleada na Copa Sul-Americana. Quem vai assumir, essa notícia foi de terça, né?
2: Uhum.
3: Quem vai assumir foi o Rodrigo Belão, ele que já executou a função e também treina o sub-20. Belão já estará à frente do time no jogo de volta contra o Cienciano pela Sul-Americana. Tá aí, rapaz.
2: Pois
3: é, técnico
2: Wagner.
3: Já caindo, já não, né? Alguns técnicos já caíram pelo Campeonato Brasileiro, mas parece aí que a safra de técnicos sendo demitidos ainda não terminou, Marcelo.
2: Então, Wagner, o que parecia realmente que essa demissão já estava assim escrita depois daquele resultado super negativo, né?
3: Pois é. Mas ó, escreve aí, tem mais técnico na Berlim. Do Dorival, se perder mais umas duas com o São Paulo, também vai cair.
2: Ixi!
3: O time não tá bem, tá flertando ali, tá em 3 pontos só da zona de rebaixamento. Ainda tem alguns técnicos aí que podem cair nesse campeonato brasileiro. No caso aqui, foi por conta da Libertadores, de
2: uhum.
3: Enfim.
2: Sim,
3: mas
2: sim.
3: A gente sabe aí que o campeonato brasileiro é o termômetro para esses treinadores continuarem ou não. Marcelo, uma outra informação que você vai se interessar muito é na rivalidade entre Flamengo e Vasco. O Pedrinho, o presidente do Vasco, atacou o presidente do Flamengo, Luiz Eduardo Baptista, o BAP, no embarque da equipe Cruz Maltina rumo a Assunção, no Paraguai, para o jogo da Sul-Americana. Abre aspas, o presidente do Vasco chamou o BAP de mau caráter e arrogante. Pedrinho ainda citou que se dirigia à pessoa e não ao clube diretamente. Tá aí, Marcelo, mais uma pitada de pimenta, essa relação que já é bastante conturbada entre o Flamengo e também o Vasco da Gama. Marcelo, mudando um pouquinho de assunto, vamos falar um pouquinho da Copa do Mundo Feminina. A gente teve aí o encerramento da Copa do Mundo Masculina. Ano que vem nós teremos a Copa do Mundo Feminina no Brasil. Muita notícia vem saindo, as pessoas dizendo se vão se interessar pela Copa Feminina. A CBF já declarou que as escolas não terão aula durante os jogos da seleção brasileira. Também saiu a notícia depois que o Campeonato Brasileiro vai paralisar por conta da Copa do Mundo Feminina. E agora a FIFA, né, acabou de anunciar que já existe 750 mil interessados em ingressos para assistir aos jogos da Copa do Mundo. Você faz um pré-cadastro, né?
2: Rapaz.
3: E já tem aí 750 mil interessados a assistir aí os jogos da Copa do Mundo. A gente tá monitorando ali as notícias do esporte. Qualquer novidade aí de última hora, a gente ainda traz ainda hoje aqui no seu programa para os seus ouvintes. Marcelão?
2: Tá joia, Wagner. Ô Wagner, peraí, não vai embora não. E o que a gente vai ouvir agora?
3: Vamos curtir uma Fafá de Belém? Eu acho muito gostosa a voz dela, vamos curtir uma. Qual que vai ser a dela?
2: A música eu sei que escolhe.
3: É o?
2: Amor.
3: Amor Cigano. Vamos
2: lá.

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3: A odontogeriatria é uma área da odontologia com foco no atendimento dos pacientes idosos, considerando fatores da saúde bucal, atuando na prevenção e bem-estar desses pacientes. Algumas doenças bucais, por serem inflamações, podem acabar provocando doenças crônicas pré-existentes, como, por exemplo, doenças cardíacas, diabetes, reumatismo, entre outras. A boca seca é uma queixa comum dos pacientes idosos e podem ser relacionadas a diversas causas. O aumento da quantidade de água ingerida ao longo do dia vai minimizar esse sintoma. A escovação adequada é a forma mais efetiva para manter esses dentes saudáveis e inclui desde a escovação até o uso do fio dental após as refeições. Com o avanço da odontologia, é possível ter uma melhora na saúde bucal dos idosos, dando mais qualidade de vida.
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4: Ô, gente, agora são 16:27. Vamos para a agenda das comunidades. Vamos lá. Olha só, em agenda de agosto. Tem excursão para o programa Silvio Santos com Patrícia Abravanel dos dias 25 e 26 de agosto. Incluso tour nos estúdios do SBT. Almoço, lanche, participação no programa com chances de ganhar prêmios em dinheiro. Olha só, o valor é R$350 e aceita dinheiro, cartão ou Pix. Os interessados procurar Pedro Aredes pelo telefone 999964043. A comunidade Santo Cristo convida para as festividades do mês vocacional no mês de agosto, sempre às 19h aos sábados e domingos do mês, com coroação, bingos, leilões e cantina. Convite para o terço dos homens e das famílias, todas terças às 20h na comunidade São José do bairro São José. Convite para o terço mariano. Convite para o terço mariano todas as quintas-feiras às 19h30 no Santuário Diocesano de Nossa Senhora Aparecida, no bairro do Porto. Toda segunda-feira tem terço dos homens em Boa Família na Igreja São Francisco a partir das 7h30 da noite. Festa de Santa Mônica na comunidade paróquia Nossa Senhora do Rosário em Pirapanema. O triduo até o dia 22 de agosto, às 19h, que tem a celebração da palavra. Domingo, dia 23, feijoada e cavalgada a partir das 11h. Quinta-feira, dia 27, dia da padroeira. Missa às 7h30 e celebrada pelo padre Giovanni Beccare Moreira. A comunidade São Fernando convida para a Santa Missa, dia 23 de agosto, domingo, às 19h. Você é nosso convidado especial. A paróquia São Paulo convida a todos para a Semana Nacional da Família até o dia 22 de agosto. Em todos os dias da semana vai ter missa às 19h. Sábado, dia 22, após a missa das 19h30, o lançamento do livro Eu Não Nasci da Barriga da Minha Mãe. Venha viver momentos de fé, oração e comunhão com a sua família. Olha só, gente, a comunidade do bairro do Cerâmica convida a todos para a celebração da palavra na Capela Santo Expedito, no dia 19 de agosto, às 19h30, em honra a Santo Expedito, com aspersão de chaves e outros itens. A comunidade Santa Mônica também convida a todos para as festividades do dia 22, a partir das 19h, com leilões, barracas e shows, e dia 23, a partir das 11h, com encontro de cavalheiros, feijoadas e show. E para a gente terminar, a comunidade Anastácia convida a todos para a missa em sua capela no sábado, dia 22 de agosto, às 17h. Essa é a agenda das comunidades.

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1: Gente, chegando no final da minha programação, daqui a pouco tem o Boa Tarde com Cristo e, é claro, mais tarde tem o Esporte Total. Obrigado pelo carinho da audiência, obrigado pela companhia. Pedro Luiz já está aqui já. Pessoal do Boa Tarde com Cristo já está chegando para poder fazer aquele encontro com Deus, tá? E você não pode perder. Para eu terminar a minha programação, vamos terminar com uma recordação legal? Vamos? O sucesso de Os Morenos, Marrom Bombom. Amanhã eu tô de volta, tá, gente? Fique com Deus.

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0: hoje. Hoje, nós queremos começar o nosso encontro deixando que a palavra de Deus nos conduza. O salmo de hoje nos traz uma das imagens mais bonitas da Bíblia. A imagem de Deus como nosso pastor. O Senhor é o pastor que me conduz. Não me falta coisa alguma, diz o salmo. Que palavra maravilhosa para o nosso dia. Porque muitas vezes nós nos preocupamos com aquilo que ainda não temos, com aquilo que precisamos resolver, com os caminhos que ainda não sabemos como percorrer. E o salmo nos lembra que não estamos sozinhos. Deus conhece o caminho. Ele nos conduz, restaura nossas forças, nos acompanha até mesmo quando atravessamos os vales mais difíceis da vida. E quando colocamos a nossa confiança nele, encontramos segurança para continuar. Por isso, te convido nessa tarde, entregue ao Senhor as suas preocupações, os seus medos, os seus sonhos e também aquilo que você ainda não consegue compreender. Que o Senhor seja o nosso pastor. Que Maria Santíssima caminhe conosco e que Jesus permaneça sempre à frente dos nossos passos. O Senhor é o pastor que me conduz. Não me falta coisa alguma. Em nome do Pai, do Filho e do Espírito Santo.
1: Amém.
0: Boa tarde com Cristo, meus queridos ouvintes, queridos patrocinadores, todos os companheiros da nossa rádio Muriaé 99,5. Mais uma quarta-feira, mais uma tarde de quarta-feira juntos, dia 19 de agosto de 2022. E eu convido a todos vocês, todos que estavam nos ouvindo antes, todos que estão conosco, a ficarem mais uma hora, com muito carinho e muito amor, para esse programa preparado para vocês. Boa tarde, Viana.
1: Boa tarde, Tereza.
0: Boa tarde, Pedro. Nosso estúdio está cheio aqui, vou mandar boa tarde para todo mundo. Eu queria dar boa tarde também para a Maria Helena, que não veio. Minha mãe está com um probleminha no joelho, está difícil para ela subir as escadas aqui. Então, queria pedir para todos vocês, né, colocar um minutinho de atenção, orar por ela, para que logo, logo ela fique bem e que ela possa subir aqui para fazer o programa ao vivo com a gente. E eu convido a todos para iniciar o nosso programa rezando a oração do Espírito Santo. Vinde, Espírito Santo,
1: enchei os corações de vossos fiéis e acendei neles o fogo do vosso amor. Enviai o vosso Espírito e tudo será criado e renovareis a face da terra. Oremos, ó Deus, que instruíste nos corações de vossos fiéis com a luz do Espírito Santo. Fazei que apreciemos
0: todas as coisas
1: segundo o mesmo Espírito e gozemos sempre da sua consolação. Por Cristo, Senhor nosso. Amém.

Convido a todos vocês agora para ouvirem, junto conosco, a proclamação do Evangelho. Hoje, o Evangelho está em Mateus, capítulo 20, versículos de 1 a 16a. Então, nos conectemos a essas palavras por alguns instantes. Vamos prestar bastante atenção e, em seguida, ouçamos a partilha.

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1: Senhor esteja conosco.
2: Ele está no meio de nós.
1: Proclamação do Evangelho de Jesus Cristo segundo Mateus.
2: Glória a vós, Senhor.
1: Naquele tempo, disse Jesus aos seus discípulos esta parábola: o reino dos céus é como uma história do patrão que saiu de madrugada para contratar trabalhadores para sua vinha. Combinou com os trabalhadores uma moeda de prata por dia e os mandou para a vinha. Às 9 horas da manhã, o patrão saiu de novo, viu outros que estavam na praça desocupados e lhes disse: ide também vós para minha vinha, e eu vos pagarei o que for justo. E eles foram. O patrão saiu de novo ao meio-dia e às 3 horas da tarde, e fez a mesma coisa. Saindo outra vez pelas 5 horas da tarde, encontrou outros que estavam na praça e lhes disse: por que estáis aí o dia inteiro desocupados? Eles responderam: porque ninguém nos contratou. O patrão lhes disse: ide vós também para minha vinha. Quando chegou a tarde, o patrão disse ao administrador: chama os trabalhadores e paga-lhes uma diária a todos, começando pelos últimos até os primeiros. Vieram os que tinham sido contratados às 5 da tarde e cada um recebeu uma moeda de prata. Em seguida, vieram os que foram contratados primeiro e pensavam que iam receber mais. Porém, cada um deles também recebeu uma moeda de prata. Ao receber o pagamento, começaram a resmungar contra o patrão: estes últimos trabalharam 1 hora só, e tu igualastes a nós, que suportamos o cansaço e o calor o dia inteiro? Então, o patrão disse a um deles: amigo, eu não fui injusto contigo. Nós combinamos uma moeda de prata. Toma o que é teu e volta para casa. Eu quero dar a esse que foi contratado por último o mesmo que dei a ti. Por acaso não tenho o direito de fazer o que quero com aquilo que me pertence? Ou estás com inveja? Porque estou sendo bom? Assim, os últimos serão os primeiros, e os primeiros serão os últimos. Palavra da salvação.
2: Glória a vós, Senhor.
1: Que as palavras do Santo Evangelho perdoem os nossos pecados.
2: Amém.
1: Os últimos serão os primeiros. Mateus 20,

0: capítulo, versículo 1. Meus irmãos, esta é uma daquelas parábolas que incomoda o cristão. Vocês já ouviram falar no cristão burguês? Aquele, né, moralista. Aqueles que procuram traduzir o reino de Deus a partir de categorias humanas. Quem é mais, quem é menos, né? E simplesmente a justiça é meramente distributiva, e assim vai enquadrando os 10 mandamentos na moldura dos balanços contábeis. Aquele que conta pela matemática humana, né? Mas Jesus de Nazaré, ele vem, ele tem o hábito, né, de contar as histórias, mas que não se adaptam muito bem aos conceitos populares. Então nós vamos ver aí os merecimentos de honestidade, né? E essa falsa impressão de que ele aprova as trapaças, as coisas erradas, né? Que vai favorecer aos preguiçosos. Aos preguiçosos. Essa palavra, ela vem nos convidar a perceber que a lógica divina, ela vai muito além da lógica meramente humana. Porque se nós formos olhar pelo prisma da lógica humana, quem chegou às 6, quem chegou às 7, quem chegou às 9, há uma ordem e trabalhou mais, ficou mais exposto ao sol, né? O cansaço aí. Aí nós vamos pegar a ordem contábil humana. Enquanto nós homens calculamos, pensando que íamos receber mais, lá no versículo 10, Deus, que é Pai, ele usa uma medida chamada amor, que não é ter medida melhor e mais importante. Amo porque amo, e amo porque é para amar, já dizia São Bernardo. Eu pagarei o que for justo. Deus não é arbitrário. Ele quer nos tratar como filhos inteligentes. Por isso é lógico que ele tenha acordos conosco. De fato, em outros momentos, o ensinamento de Jesus deixa claro que quem recebe mais também será mais exigido. Lembra lá da parábola dos talentos? A quem foi dado mais, mais será exigido. Todo mundo lembra dessa parábola. Então Deus é justo. Mas a caridade não se desentende da justiça, mas sim a supera. A justiça supera muito mais a caridade. Está lá em 1 Coríntios 13, 5. Esse patrão, ele contrata operários em horários diferentes. Cedo, ao meio-dia, até o fim do dia. E no acerto, o que que ele faz? Ele vai pagar todos com o mesmo salário, que é uma moeda de prata. Então nós observamos aí a reclamação, a murmuração, né? Eles reclamam, mas o dono diz muito claramente que ele é dono, e ele responde porque ele é livre, e ele é livre para ser generoso. Aí eu destacaria três sentidos dessa parábola aí. A generosidade de Deus, um primeiro ponto. O salário igual, ele mostra que o reino dos céus ele não funciona como base no mérito humano estrito, mas é da graça. Porque o salário meramente humano seria, né? Trabalhou mais, recebeu mais, mas ele vai além, ele vai pela graça imensa de Deus. Aí a generosidade de Deus vai pela lógica do amor. Por quê? Porque Deus chama a todos em momentos diferentes da vida. Se nós prestarmos atenção, quem prestou bastante atenção aí, depois se quiser pegar a Bíblia e olhar e voltar nesse evangelho de Mateus 20, você vai observar que tinha uns outros lá, vamos dizer, entre aspas, à toa. Mas por que que estava à toa? Porque ninguém chamou, ninguém fez conta deles. Mas humanamente nós íamos falar o quê? São vagabundos, não quer trabalhar.
1: Já estavam marginalizados ali.
0: Já estava à margem, porque, né? E a visão humana é outra, a visão de Deus é outra. O amor de Deus é outro. E muitas das vezes é nós que precisamos tomar banho aí nessa bondade, nessa generosidade. E a gente às vezes não passa, não tá nem aí. Mas aí Deus vai além. Ele chama a todos em momentos diferentes da vida. Ele me chamou para estar aqui. Chamou a Tereza. No... Eu vim primeiro do que a Tereza.
1: Eu
0: vim primeiro, a Maria Helena veio primeiro do que eu.
1: Eu sempre tive, assim, há muito tempo atrás, eu sempre tive um pouco de dificuldade de entender esse evangelho. Tá, Viana? Você falou aí no começo, aí me serviu como uma luva. Só que hoje eu vejo de outra forma, hoje eu consigo ver exatamente como você está falando. É como se, por exemplo, vamos supor que a pessoa tenha sido não muito boa durante a vida. Mas chegou no final da vida dela, ela se arrependeu, né? Chegou no final da vida dela, ela começou a fazer algo que fizesse diferença. Então ela não tem o direito de estar também, né? Se a gente partir para um outro, pensando para um outro lado, ela não teria esse direito também, não. Só aquele que foi perfeito, ou só aquele que trabalhou durante o dia inteiro pode receber. Aquele que foi perfeito durante a vida toda pode perceber. Aquele que ficou...
0: A lógica humana seria essa.
1: Não é? Então eu concordo com você e me serviu como uma luva, como você falou.
0: Porque essa forma, a gente coloca os estigmas nas pessoas e você vai entender, sei lá, em que momento eu falei... Eu me lembro que quando eu fui já vou só ser repetitiva aqui mais uma vez, quando numa conversa de porta de calçada, que a Neuza e a Marlene me chamou, eu falei, que é isso? Quem sou eu para estar ali? Lá atrás de um microfone, né? Eu não tenho sabedoria e continuo não tendo. Eu sei que eu tenho que preparar a Tereza da mesma forma, mas a gente veio caminhando. Então nós fomos, mas agora pronto, agora está perfeito. Agora eu já estou no patamar que eu mereço estar, né? Nada disso. E a gente chama mais gente, a gente precisa, né?
1: Sim.
0: A messe é grande, precisa de trabalhadores, mas você coloca, não, ele já está ali do lado, ali de lado. E Deus vem e coloca, não, ele oferece a salvação inteira, sem medir por tempo de trabalho o privilégio, porque eu estou aqui, agora quem chegar primeiro, depois de mim, não merece mérito. Mas qual que é o mérito? Que mérito existe estar aqui? Aqui eu estou, nós somos os aprendizes do evangelho, os aprendizes da palavra. E o perigo da inveja. Ficar bravo com a bondade de Deus para que o outro revele um coração endurecido que não entendeu a misericórdia. Olha só, a inveja. Não, por que que ele está recebendo mais do que o mesmo do que nós? Se ele chegou aqui depois das três, né? Mas os olhos humanos não percebem a bondade e a misericórdia. E Deus é todo o tempo misericordioso conosco, né? Então, mais uma vez, nós precisamos notar que o pano de fundo dessa dessa parábola é o que nós

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singelo do nosso programa, um momento que a gente dedica a nossa mãe, mãe com tantos nomes, né? Mas a mesma mãe. Nós queremos, nesse momento hoje, colocar o nosso coração sob o olhar amoroso de Nossa Senhora do Amparo. O próprio nome já nos traz uma mensagem muito bonita, porque amparo é proteção, é cuidado, é acolhimento. É ter alguém ao nosso lado quando as forças parecem faltar, quando o caminho se torna difícil e quando precisamos de uma mão que nos conduza. E Maria é essa mãe que permanece perto. Ela não promete que não teremos dificuldades, mas nos ensina a atravessá-las com fé. Como mãe,

0: olhe nossas lágrimas, conhece nossas preocupações e apresenta a Jesus aquilo que muitas vezes nem nós conseguimos colocar em palavras. E talvez hoje, meu amigo, minha amiga, você esteja precisando exatamente desse amparo. Talvez exista dentro de você uma preocupação com a família, com a saúde, com o trabalho, com os filhos, com o futuro. Talvez você esteja carregando uma dor que ninguém conhece. Então, nesse momento, entregue tudo nas mãos de Nossa Senhora. Peça a ela, Nossa Senhora do Amparo, caminhe comigo. Não permita que eu perca a esperança. Leve-me sempre para mais perto de Jesus. E Maria nos ensine a confiar, mesmo quando não conseguimos enxergar a saída. E que através dela possamos experimentar a certeza de que nunca estamos sozinhos. Ave Maria, cheia de graça.
1: O Senhor é convosco. Bendita sois vós entre as mulheres. E bendito é o fruto do vosso ventre, Jesus. Santa Maria, Mãe de Deus, rogai por nós, pecadores, agora e na hora de nossa morte. Amém.
0: Nossa Senhora do Amparo,
1: rogai por nós.

Santo favorece a comunhão. Por meio da sinfonia das vozes, contribui para a união das almas, superando as diferenças entre as pessoas e congregando todos no louvor a Deus. Um dia eu ouvi alguém falar assim: ah, mas o salmo, ele falado, ele não toca tanto na gente. E eu passei a observar naquele momento, né? E o salmista está ali cantando o salmo. Ele é uma oração tão maravilhosa, ele toca tanto. Então, é quando eu, agora falando aqui, olha, o canto favorece a comunhão. Você parece que interage junto com o salmista, né? É uma sinfonia de vozes que contribui para a união das almas, superando as diferenças entre as pessoas. A música une. A música traz paz. Une. É o louvor a Deus em comunhão.

Conta-se que havia um menino cuja mãe gostava de fazer um lanche, tipo um café da manhã na hora do jantar. Ele conta o seguinte: me lembro especialmente de uma noite, depois de um dia de trabalho muito pesado. Naquela noite, minha mãe colocou um copo com leite e um prato com torradas bastante queimadas para o meu pai. Eu fiquei esperando para ver se alguém perceberia. Mas meu pai simplesmente pegou sua torrada, sorriu para minha mãe e perguntou como tinha sido meu dia na escola. Eu nem me lembro do que eu respondi, mas me lembro de observá-lo enquanto passava manteiga e geleia na torrada e comia cada pedaço com vontade. Quando deixei a mesa, ouvi minha mãe se desculpando por ter queimado as torradas. E eu nunca esqueci o que meu pai respondeu: amor, eu adoro torrada queimada. Mais tarde, quando fui dar um beijo de boa noite em meu pai, perguntei se ele realmente gostava de torrada queimada. Ele me abraçou e respondeu: filho, sua mãe teve um dia de trabalho muito pesado e estava realmente cansada. Além disso, uma torrada queimada não faz mal a ninguém. A vida é cheia de imperfeições e as pessoas não são perfeitas. E eu também não sou o melhor cozinheiro do mundo. Naquela noite, meu pai me ensinou uma das maiores lições da vida: nem toda imperfeição precisa se transformar em um problema. Às vezes, amar é saber compreender. É perceber que o outro pode estar cansado, preocupado ou enfrentando suas próprias dificuldades. É escolher a paciência ao invés da cobrança, o perdão ao invés da mágoa e a misericórdia em vez do julgamento. Isso tem tudo a ver com a nossa fé. Jesus nos ensina a olhar para as pessoas com misericórdia. Afinal, nós também somos imperfeitos. Nós também erramos. Nós também precisamos que Deus tenha paciência conosco e nos dê novas oportunidades.

Por isso, talvez hoje exista alguém perto de você que tenha cometido um erro, dito uma palavra que magoou ou simplesmente não tenha conseguido fazer aquilo que você esperava. Antes de julgar, procure compreender. Antes de cobrar, procure olhar com amor. Toda aquela pessoa, talvez aquela pessoa esteja enfrentando uma batalha que você desconhece. A torrada queimada nos ensina que um relacionamento não precisa ser perfeito para ser verdadeiro. Dentro de uma família, entre marido e mulher, pais e filhos, entre irmãos, entre amigos, haverá momentos de cansaço, falhas e diferenças. Mas o amor verdadeiro sabe relevar aquilo que é pequeno para preservar aquilo que é grande. São Paulo nos lembra que o amor é paciente, é bondoso e não guarda ressentimento. Que nós possamos pedir a Deus essa graça, um coração mais paciente, mais compreensivo e mais parecido com o coração de Jesus. Porque muitas vezes existem torradas queimadas em nossa vida. E talvez Deus esteja nos ensinando que diante delas, o mais importante não é a torrada, é o amor de quem a preparou. Shalom.

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0: E você faz parte de um plano de Deus, um plano especial. Toda vida é especial e toda vida merece e deve ser comemorada, deve ser celebrada. E aí eu te pergunto, Viana, quem são os nossos aniversariantes dizimistas que estão fazendo aniversário nesse 19 de agosto?
1: Olha, nessa quarta-feira, 19 de agosto, na Matriz Nossa Senhora Imaculada Conceição Barra, é o Gustavo da Silva Lima, na comunidade São João Batista, Gaspar 1, Eva Margarida da Silva, paróquia Nossa Senhora da Glória Itamuri, Ana Cláudia Pereira Onofre, Nadir Oliveira Mariano, e na comunidade São José, bairro São José, Eudário Carneiro Correia da Silva. Então, parabéns a todos os aniversariantes de dizimistas, né? Que Deus os abençoe e os proteja. Abraços,
0: eu quero mandar um abraço especial a duas amigas minhas que eu amo, que estão fazendo aniversário hoje. Uma delas é a Aline Borel,

0: tá morando em Vitória, né? Mas ela é daqui. Borel, te amo, feliz aniversário. E a outra é a Lauriana, Lauriana Chaves, que também está fazendo, completando um novo ciclo hoje. Lauri, também te amo, tá? Obrigada pela sua amizade e parabéns para essas duas queridas. E os nossos ouvintes, né? Que mandaram recadinhos, é o Breno, Cláudia, Lucimar na Fazenda da Grama, Aparecida Pinto e a Rebeca no Santo Antônio 2, a Lúcia em São Paulo, Maria Aparecida Francisco no Vermelho, a Dona Joaninha e a Dona Madalena no São Cristóvão, Elisete Bueno no bairro Confidência, Homero, Emanuel e Luciane nem Espera Feliz, a Dona Áurea Brandão, a Maria Helena e o Fernando no bairro do Rosário, o Zé do Cão no Belvedere e a Maria Aparecida Francisco no Vermelho.
1: Então nós somos, né, continuando aqui os abraços, minha irmã em Cristo, Ocileia, a sua observação do evangelho de hoje merece 10. Eu vou te aguardar aqui, tá? Tô querendo ser aqui, ó. Um abraço pra Ocileia, pra Dona Eunice, Dona Alvina e Mamá de lá no... Na Vila União, né? Mas pra todo mundo lá da Vila Vardiero, né? Domingo estive lá participando da missa. Solanginha e Boa Família. Prainha, né? Vamos pegar aí a Zezé, a Aparecida, o pessoal da Prainha aí também, um grande abraço. Vamos ao presente musical.

0: Antes da gente ir pros nossos comerciais, eu quero mandar um abraço pra nossa sumida Ana Mazini. Ana Mazini deu uma sumida.
1: Curitiba.
2: Sei.
1: É, não é pouca coisa, não.
0: Pode ter trazido chocolate pra gente.
1: Nossa,
0: que sabe. Ana, um abração pra você, tá? Vamos aos nossos comerciais.
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1: A inutilidade e o amor. Ter que ser útil para alguém é uma coisa muito cansativa. É interessante você saber fazer as coisas, mas acredito que a utilidade é um território muito perigoso. Porque muitas das vezes a gente acha que o outro gosta da gente, mas não. Ele está interessado naquilo que a gente faz por ele. E é por isso que a velhice é um tempo em que se passa a utilidade. E aí fica só o seu significado como pessoa. Eu acho que é um momento em que a gente purifica, né? É um momento em que a gente vai ter a oportunidade de saber quem nos ama de verdade. Porque só nos ama, só vai ficar até o fim aquele que, quando a nossa utilidade descobrir o nosso significado. Por isso, eu sempre peço a Deus para poder envelhecer ao lado das pessoas que me amam. Aquelas pessoas que possam me proporcionar a tranquilidade de ser inútil, mas ao mesmo tempo sem perder o valor. Quero ter ao meu lado alguém que saiba acolher a minha inutilidade. Alguém que olhe para mim assim:

0: que possa saber que eu não servirei para mais nada, mas que continuarei tendo o meu valor. Porque a vida é assim. Fique esperto, viu? Se você quiser saber se o outro te ama de verdade, é só identificar se ela seria capaz de tolerar a sua inutilidade. Quer saber se você ama alguém? Pergunte a si mesmo, que nessa vida já pode ficar mais inútil para você, sem que você sinta o desejo de jogá-lo fora. É assim que descobrimos o significado do amor. Só o amor nos dá condições de cuidar do outro até o fim. Por isso eu digo, feliz aquele que tem, ao final da vida, a graça de ser olhado nos olhos e ouvir do outro. Você não serve para nada, mas eu não sei viver sem você. Esse texto é sobre a inutilidade e o amor do padre Fábio de Melo. Mas aí eu pensei, eu estou caminhando para a velhice, se Deus quiser, por uns bons anos ainda. Mas a Bíblia, o que que a Bíblia vai me falar sobre isso? Sobre a ideia de inutilidade, inútil ou vaidade, sem sentido, para mostrar que o ser humano, ele quando tenta viver longe de Deus, confiar apenas em si mesmo ou buscar glória própria, faz coisas passageiras e vazias. A Bíblia, ela usa essa ideia de inutilidade como se fosse para mostrar para nós que tentar viver longe de Deus é ser inútil. No entanto, ela não diz que o homem não tem valor para Deus, mas ela sim que os esforços humanos, sem o Criador, ele não tem durabilidade. Aí eu fui um pouquinho mais além. Mas aonde eu vou encontrar essa passagem que vai me mostrar o valor enquanto eu ainda sou útil? Aí, se você quiser anotar, hoje eu procurei. Eclesiastes, capítulo 1, no versículo 2. O Salmo 127, no versículo 2. Lucas, no capítulo 17, do versículo 10. E Efésios, no capítulo 4, do versículo 17. A inutilidade e o amor. E aonde você está encaixando? Você ainda é útil para alguém? E se você se sente tão inútil, ficou o amor? Pense nisso.
1: Então estamos terminando o nosso programa, né? Foi um prazer e uma honra passarmos essa hora com você. Com vocês todos, e tenham todos uma boa noite com Cristo. Fiquem com

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1: Em nome do Pai e do Filho e do Espírito Santo. Amém. Pai nosso que estais no céu, santificado seja vosso nome. Venha a nós o vosso reino. Seja feita a vossa vontade, assim na terra como no céu. O pão nosso de cada dia nos dai hoje. Perdoai-nos nossas ofensas, assim como nós perdoamos a quem nos tem ofendido. E não nos deixeis cair em tentação, mas livrai-nos do mal. Ave Maria, cheia de graça, o Senhor é convosco. Bendita sois entre as mulheres, e bendito é o fruto de vosso ventre, Jesus. Santa Maria, Mãe de Deus, rogai por nós, pecadores, agora e na hora de nossa morte. Amém. Ave Maria, cheia de graça, o Senhor é convosco. Bendita sois entre as mulheres, e bendito é o fruto do vosso ventre, Jesus. Santa Maria, Mãe de Deus, rogai por nós, pecadores, agora e na hora de nossa morte. Amém. Ave Maria, cheia de graça, o Senhor é convosco. Bendita sois entre as mulheres, e bendito é o fruto do vosso ventre, Jesus. Santa Maria, Mãe de Deus, rogai por nós, pecadores, agora e na hora de nossa morte. Amém. Glória ao Pai, ao Filho, ao Espírito Santo, como era no princípio, agora e sempre. Amém.

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3: Dezoito horas e quatro minutos, muito boa noite, estamos chegando, mais uma edição do programa Esporte Total está no ar. E a partir de agora, até as 19 horas, vamos falar de muito futebol e como tem coisas para serem faladas nesta quarta-feira, meio de semana, movimentados, né? Vão ter aí jogos da Libertadores, da Sul-Americana, as equipes já pensando também na próxima rodada do Campeonato Brasileiro. É muitas informações e você com certeza ficará a par de tudo isso a partir de agora. Vamos falar neste primeiro bloco de Libertadores. Hoje tem um jogaço no Maracanã envolvendo dois grandes estados e, por que não, duas grandes equipes do futebol brasileiro. Estarão em campo buscando aí o passaporte para a próxima fase da Libertadores, Flamengo e Cruzeiro. É, o Cruzeirão. Grande Cruzeirão de Muriaé, de Minas Gerais, melhor dizendo. Lógico, evidente, também temos aí muito muriaense torcendo pelo Cruzeiro. E, por outro lado, a torcida rubro-negra esperando que o Flamengo possa fazer algo melhor do que fez no primeiro jogo no Mineirão, buscando aí a passagem para a próxima fase da Libertadores. Vamos falar também de Sul-Americana, hein? Ontem tivemos aí o Flusão na Libertadores e hoje temos alguns clubes também participando da Sul-Americana e amanhã tem aí também do Sul-Americano. Mas hoje vou destacar os jogos desta quarta-feira. O Atlético Mineiro, que está aí na Sul-Americana, por outro lado, brincando também no Campeonato Brasileiro e, por

0: Cruzeiro, já frisei no início da abertura, vai enfrentar o Flamengo pela Libertadores daqui a pouquinho, às 21h30, no estádio Mário Filho ou Maracanã, no Rio de Janeiro. No segundo bloco, aí sim, destacando aí os quatro grandes clubes do Rio de Janeiro, né? Vamos falar do Fluminense, que ontem levou um susto, mas conseguiu passar aí na Libertadores para a próxima fase. Um jogo apertadíssimo, realmente. Conseguiu sua vaga, o mais importante. Mais uma vez, aí o goleirão Fábio fazendo milagres, defendendo pênaltis e deixando o Fluminense de boa na Libertadores. O Flamengo entra daqui a pouco contra o Cruzeiro. O Botafogo também está na Sul-Americana, mas precisa brigar mais do que nunca, porque aquele 6-1 está engasgado. Foi coisas que fizeram com que o treinador do Botafogo, o Franco Carvalho, tivesse demitido ontem. Parecia que a coisa ia acontecer realmente. Deu segunda-feira, já estava batendo a tecla aí. E ontem culminou aí com a demissão, ou seja, mandaram o cara embora. Vai caçar sua turma. E o Vasco da Gama, que depois de ter perdido aí para a equipe do Santos no Campeonato Brasileiro, já virou a página. E amanhã tem aí pela frente o Olímpia, que em São Januário não saiu de 0-0, apesar de ter tido muitas chances de abrir o marcador, e o Vasco não conseguiu fazer nenhumzinho no Olímpia, e agora fica a decisão para jogar na casa do adversário, não é fácil não. E o Olímpia, nós sabemos que é um time complicado, quando se joga lá, é uma equipe muito difícil de ser batida, mas o Vasco não tem outra alternativa a buscar realmente aí uma vitória e seguir aí na Taça Sul-Americana. Silveiro Machado, dá até, rapaz, pulo na boca de tantos assuntos já na abertura do programa. E boa noite.
1: Boa noite, muito boa noite para você, Antônio Monteiro. Boa noite também para o Pedro Luiz. Uma boa noite sempre especial para todo mundo acompanhando mais uma edição do Esporte Total aqui na Rádio Muriaé. E a gente, então, depois de toda essa introdução, é super quarta, hein, Monteiro?
0: Lotada de muita coisa, hein?
1: Começando com o jogão, né? Você já falou aí, o jogaço de bola, pelo menos a gente tá imaginando assim, jogo decisivo entre Flamengo e Cruzeiro, Libertadores da América. Vai ter jogo decisivo também fora aqui dos times que a gente fala mais, mas a gente não pode ignorar o Palmeiras daqui a pouco. Palmeiras muito pressionado, enfrentando o Cerro Portenho, o Galo também.
0: O Cerro do Verrete?
1: É, o Verrete que tá lá, né, fazendo seus gols, e o torcedor do Vasco.
0: Saudade do Verrete, rapaz.
1: Olha pro Spinelli, olha.
0: Nossa, ali. Nossa, quem criticou o Verrete tá de joelho pedindo, me desculpe, me perdoa. Eu vou ser sincero, nunca critiquei, não. Eu achei até que ele foi muito punido pelo estilo de jogo do Fernando Diniz.
1: Pois é.
0: E até então o cara fazia gol, né?
1: Aí daqui a pouco tem Palmeiras, a gente vai repercutir bastante aí a classificação do Fluminense, né? Suada, sofrida, nos pênaltis, mas passou. O que importa é que passou, e aí o Fluminense avança na Libertadores, está nas quartas de finais. Enfim, muita coisa pra gente falar do Botafogo, né? Essa mudança que era esperada, depois ficou, será que vai ser mesmo a demissão do treinador? E acabou acontecendo. Falar do Vasco, né? O Pedrinho tá bravo, tá, Monteiro?
0: O Bap, né?
1: Ah, ele tá bravo, a gente tem o áudio aí, ele falou, chamou de mau caráter e tudo, vai.
0: Por que esse cara tá invocando tanto com o Vasco também? Não sei por quê, rapaz.
1: Ele repercutiu tudo aí, Monteiro. Tudo aí tá na pauta.
0: O Vasco tá numa tábua da beirada danada, com dívida, no rebaixamento. E o pai preocupado com o Vasco. Ah, se eu tava preocupado com o Flamengo, que tá muito bem, obrigado, ganhando dinheiro, né, cara?
1: Pois é. É isso, hein? Tem muita coisa pra falar a partir de agora, Monteiro.
0: Muita coisa. Você já viu que o programa realmente hoje vai ser, além de cômico, vai ser muito divertido, porque você viu a fala do Pedrinho por aí, não foi brincadeira, não. Agora, em Muriaé e toda a região, 18h09, vamos aos nossos comerciais. Já retornaremos com o programa Esporte Total. Até já.
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3: Muito bem, já estamos de volta, 18 horas e 12 minutos. Que bom saber que do outro lado você está nos prestigiando com a sua audiência, né? Mandando um abraço todo especial para o nosso querido motorista de táxis, o pessoal dos aplicativos aí, tá sempre curtindo a gente. A gente sabe que não dá para parar porque tá transitando, mas fica um ladinho ligado. Um abraço especial para vocês e, claro, também para os nossos queridos caminhoneiros que transitam pelas nossas BRs aí, 356-116, sempre sintonizado na gente. Olha, você é muito bem-vindo a Muriaé. Passando por aqui, sabe que Muriaé recebe cada um de vocês com muito carinho. Seja bem-vindo, meus queridos caminhoneiros, e também, claro, né, aqueles homens das motocas, né, os caras que trabalham também no delivery. Aquele abraço especial também para vocês e aquela galera que tá sempre caminhando lá na Vila Saúde, na BR, né, com certeza tá aí com seus celulares, né, seus aparelhos ligadinho aí, curtindo o programa Esporte Total. Obrigado pelo carinho, pela audiência. Mas Silveira Machado, tivemos aí ontem, né, Libertadores. Já tivemos aí um clube brasileiro passando a próxima fase. Vamos dar um destaque na Libertadores na Sul-Americana também?
4: Vamos lá, vamos dar uma passada, Monteiro, porque ontem foram definidos aí os primeiros times que conseguiram a classificação para as quartas de finais das competições, né? Começando aí com o Libertadores da América e a vitória do Fluminense nos pênaltis contra o Rivadavia depois do 1-1 no tempo normal. A gente vai falar bastante desse jogo, né, no noticiário do Tricolor, mas o Fluminense avança para as quartas de finais da competição. E agora fica aguardando, Monteiro, o vencedor do duelo entre Coquimbo Unido do Chile e Platense da Argentina, que acontece hoje. Coquimbo Unido é do Chile e o Platense da Argentina. Na ida lá na Argentina, 1-1. Então o Fluminense, vamos combinar, Monteiro? Quando saiu o sorteio, a gente falou, é acessível demais
3: passar do Fluminense.
4: Caminho dele, pelo menos até a semifinal, é muito acessível, né? O Rivadavia, tudo bem, eu sei que o Rivadavia fez uma baita de uma campanha na primeira fase. Deu trabalho pro Fluminense, mas, enfim, o Fluminense passou. E é muito favorito, seja contra Coquimbo ou contra o Platense. Beleza, mas vamos lá, vamos seguir aqui. Libertadores, ontem também, Monteiro, a gente teve a classificação do Estudiantes da Argentina, que foi até o Chile enfrentar a Universidade Católica e não tomou conhecimento. 3-0 o time argentino, então, está garantido na próxima fase. Na ida, né, lembrando, tinha ficado empatado. Todos os jogos de ida tinham ficado empatados, né? Na semana passada, o Estudiantes e a Universidade Católica tinham empatado em 1-1 na Argentina. E ontem, o Estudiantes foi lá e meteu 3-0, com direito a gol de Tuco Correia, o Joaquim Correia, que até um dia desse estava no Botafogo e não fazia nada.
3: E você não sente saudade nenhuma dele, né?
4: E nenhuma. Aí chega lá e faz gol, eu vou te falar. eu vou concordar com o Andrés Gomes, que no Vasco falou que às vezes era problema espiritual, não sei se no Botafogo também não é, tá, Monteiro? Saiu de lá e fez gol. Enfim, brincadeiras à parte, Libertadores, ontem também teve o jogo de ida por conta, né, dos terremotos lá na Colômbia. O jogo foi adiado, então ontem foi a ida, Tolima 0, Independiente Del Valle 1, equipe equatoriana, na semana que vem tem a vantagem de jogar em casa e ainda de conseguir o empate. Jogos de hoje da Libertadores, como eu disse, né, 7 horas da noite, tem Coquimbo Unido contra o Platense, torcedor do Fluminense está de olho nesse confronto. Também 7 horas da noite, Cerro Porteño e Palmeiras. A partida acontece lá em Assunção, no Paraguai, no Defensores del Chaco, na ida 1-1. Né, o Palmeiras está numa... não sei se já pode chamar de crise ou numa pré-crise. Porque não sei se é uma crise num time que está na liderança do Campeonato Brasileiro, está vivo na Libertadores e está vivo na Copa do Brasil.
3: Não tem crise, não.
4: Mas é uma pré-crise, porque...
3: É um time que tá acostumado a ganhar, né, cara?
4: Aí, é maior, né?
3: Maior,
4: com certeza. Aí por que que eu posso chamar de pré-crise? Porque no Campeonato Brasileiro já teve 8 pontos de vantagem pro Flamengo. Hoje é 3 e o Flamengo tem um jogo a menos. Então já tá na alça de mira. Na Libertadores empatou em casa com o Cerro Porteño. E vai ter que decidir fora. Aí Copa do Brasil começa semana que vem contra o Santos. Se o Palmeiras perder hoje, se o Palmeiras for desclassificado hoje da Libertadores, olha o que vai ter de gritaria, vai. Imprensa, torcedores, gente pedindo saída do Abel Ferreira. Você vai ver, tá, Matheus? Você vai ver. E o que não, o que não
3: já
4: vai...
3: imaginou o nosso time, velho?
4: É.
3: Pensei em Palmeiras.
4: Mas aí é, mas é isso, né? Você...
3: quem tá em cima não quer cair, né?
4: É isso. E aí você precisa ter o nível de exigência, né? É... não dá pro Palmeiras perder pro Cerro Porteño. Com todo respeito ao Cerro Porteño, né?
3: Claro.
4: É muito diferente. É muito diferente. Então, eu até acho que o Palmeiras vai passar, tá? Eu até acho.
3: Se você colocar na realidade, o Palmeiras é
4: ainda
3: favorito.
4: Ainda é favorito. Mesmo, né? Não conseguindo fazer o placar em casa. Mas, olha só, se perder vai ser um...
3: vai dar o que falar, dá. E muito, hein?
4: Vai. E 9:30 da noite, né? Pra mim, o grande jogo dessa fase de quartas de finais da Libertadores, Flamengo e Cruzeiro se encarando no Maracanã. Portanto, 3 partidas hoje, 7 horas da noite, Coquimbo Unido e Platense, Cerro Porteño e Palmeiras e, finalmente, 9:30 da noite, Flamengo contra o Cruzeiro. Mas saindo da Libertadores para falar de Sul-Americana, Monteiro, ontem tivemos 2 times classificados para as quartas de finais com certa tranquilidade, né? Principalmente o Boca Juniors, que já tinha vencido o Recoleta, o glorioso Recoleta do Paraguai, chegou muito longe, né? Mais longe do que qualquer um imaginava. O Boca venceu na ida por 3-1 na Argentina. Ontem o jogo foi lá no Paraguai e aí o Boca não tomou conhecimento. 4-0, o Boca está
3: muito superior, né?
4: Muito, muito. E o Boca está classificado para pegar o São Paulo, que ontem, eu ia falar com facilidade, não foi, tá? Porque o São Paulo fez 1-0 contra o Bolívar, né? Na ida tinha ficado empatado lá na altitude, e aí é um ótimo resultado pro São Paulo, né? Trazer um empate da altitude, já visto o Botafogo, né? La Paz é um pouco mais embaixo, mas...
3: eu lembro que o problema uma vez foi o Botafogo, foi o São Paulo? São Paulo mesmo, foi?
4: É, o...
3: Bolívar.
4: O Bolívar ganhou na última fase do Grêmio, né?
3: Pois é, mas teve ano passado, teve uma conclusão, né? Foi com o Bolívar mesmo, não foi?
4: Não lembro.
3: Foi o Botafogo, foi o São Paulo.
4: Enfim, não lembro. De qualquer forma, 1-1 na ida e ontem, jogando no Morumbi, o São Paulo, que ainda não tinha vencido pós-Copa do Mundo, conseguiu essa vitória com alguma dificuldade. Fez 1-0 com o Luciano, o Bolívar empatou um golaço, né, do Astrilha de fora da área. Depois, Caleri e Sabino definiram a classificação. São Paulo, então, pra pegar o Boca Juniors. Aí é um confronto, hein?
3: Primeiro
4: é
3: lá?
4: O primeiro
3: já jogo. Já dá pra saber?
4: Tá, deixa eu só olhar aqui pra não cometer nenhum equívoco. Dá pra saber porque é a campanha da primeira fase. Primeiro jogo na Argentina e a volta no Morumbi. Ah,
3: vai decidir no Morumbi.
4: Vai decidir em casa. O São Paulo tem aí essa vantagem, né? Então o São Paulo tá classificado na Sul-Americana, vai pegar o Boca Juniors. Aí, jogos de hoje da Sul-Americana, Monteiro, daqui a pouco, 7 horas da noite, tem Galo em campo, Atlético e Bragantino. A gente vai falar desse jogo, temos as escalações, mas já adiantando que na ida o Atlético foi lá a Bragança Paulista e venceu por 1-0. Por isso, jogando em casa, depende apenas de um empate para conseguir a classificação. O Atlético, que tá 9 jogos invicto, não perdeu pós-Copa do Mundo, e se não perder hoje, garante vaga na próxima fase. Deixa eu olhar aqui o cruzamento do Galo. Se ele passar, o Monteiro, ele pega ou Santos ou Macará do Equador, que se enfrentam amanhã. O Santos ganhou na ida por 2-1. Hoje ainda pela Sul-Americana, teremos Santa Fé e River Plate da Colômbia. Santa Fé da Colômbia e River Plate, né? O River Plate tradicional da Argentina. Esse é o primeiro jogo, né? Por conta dos terremotos, então... o jogo é na Colômbia, não aconteceu na semana passada, jogo de ida hoje. E o outro confronto, Montevideo City Torque contra o Tigre da Argentina. Na ida, na Argentina, o City Torque ganhou por 1-0, joga por um empate em casa.
3: O River tá esquisito, né, cara? É o River que pegou?
4: Não, o River vai pegar o Santa Fé, o Tigre da Argentina. E desse confronto sai o vencedor do duelo de Cienciano e Botafogo. Eu ia até falar, Monteiro. Como eu falei que o do Fluminense vai estar de olho, o torcedor do Tricolor vai estar de olho no confronto do Coquimbo hoje, o Platense, eu poderia até falar que o torcedor do Botafogo vai estar de olho no Tigre ou no Montevideo City Torque, que são possíveis adversários na próxima fase. Eu não vou cometer essa injustiça, porque o Botafogo tá fora, Monteiro.
3: 3-1 é difícil. Mesmo jogando em casa é difícil.
4: Não vai, né? Mesmo mandando o treinador embora, fazendo promoção de ingresso, não vai, né? Não vai. Enfim.
3: Tem que ganhar bem de 3-0, já tá ganhando muito bem, né?
4: O Botafogo tem que ganhar o jogo, ganhar bem.
3: Depois deixar acontecer.
4: Demonstrar raça, demonstrar se a bola estiver saindo, você sabe que você não vai chegar, mas você sai correndo e dá um carrinho pra tentar pro torcedor falar, opa, esses caras estão correndo. Tem que cabecear, todo mundo sobe, todo mundo, um cabeceia e vamos. Até o último minuto você vai e corre por toda a bola, ganha o jogo. É isso que o Botafogo tem que fazer. Eu dei um exemplo aqui na semana passada, sexta-feira ou na segunda, enfim, um programa, uma edição anterior aqui do Esporte Total, do Botafogo em 2024 contra o Peñarol. O Botafogo meteu 5-0 no Rio de Janeiro. E na volta, os caras estavam crentes que iam classificar, os torcedores, a imprensa lá, os jogadores falando, é possível, sim, é possível, como eles fizeram lá, a gente pode fazer aqui, venham e tal. E eles estavam

0: acreditando. Eu até brinquei que eu cheguei até a ficar com medo. Falei, pô, os caras estão sabendo de alguma coisa, né? Porque não vai dar pra reverter. E tanto é que não reverteram. Mas os caras correram, os caras lutaram e venceram por 3-1. Né? É, e a torcida aplaudiu depois.
1: É isso que o Botafogo tem que buscar. Pelo menos a prova da torcida, da vontade, né?
0: Mostrar um outro ânimo. É, depois de ser noticiado do Botafogo, né? Hoje o presidente do associativo, né? O João Paulo Magalhães concedeu uma entrevista lá pro canal do Manel,

0: colocou porque a gente não tinha ninguém pra colocar, pra, porque a gente não tinha aí comissão técnica pra gerir, então a gente... E era viagem casada, foi pra Salvador, e ele falou, e ele fez tudo errado, ele mudou o time no vestiário, e dando a entender que o Franklin Carvalho complicou ainda mais, né, a situação, que já era complicada por conta da altitude, mas aí ele fez mudanças ali que complicaram. Enfim, isso à parte, voltando ao Botafogo, que daqui a pouco a gente vai falar especificamente, ganhar o jogo. Silveiro, dá pra ver? Dá. É futebol, gente. O Cienciano é ruim. O Cienciano veio aqui e tomou 2-0 só do Atlético. É um time que vai vir fechado. Uma coisa é você fazer naturalmente os gols. Vai fazer naturalmente.
1: Outra coisa é obrigação de fazer.
0: Outra coisa é obrigação. Você tem ali, aí quando o gol não sai, você fica nervoso, a torcida chia, e aí você dá espaço pro outro time, porque outro time vai jogar fechadinho, querendo uma bola. É muito difícil. Eu sinceramente, não acredito. Não acredito como torcedor, não acredito como aqui, né, como comentarista, não acredito mesmo. Mas o Botafogo, a obrigação dos jogadores é jogar como se pudesse. Como se puder. É possível? Não é impossível, mas é muito improvável.
1: É difícil, mas não é impossível, né?
0: É impossível, não é, porque aí você mete 5-0, leva pros pênaltis, mete 6-0 e classifica. Mas aí, de novo, né? Você precisa fazer isso. Você tem que...
1: A obrigação, né?
0: Jogar com toda essa responsabilidade. Uma coisa, por exemplo, num jogo do campeonato, vou te dar um exemplo, o Flamengo contra o Mirassol no último final de semana. Fez um, aí depois fez outro, fez outro. Se o Flamengo tivesse que ganhar de 6... O jogo ia ser diferente, porque a postura do adversário seria diferente, porque o time não tinha obrigação depois do quarto fazer o quinto, e ele jogou leve e achou o quinto gol, entendeu? Então, assim, é diferente. Você tem... Pode acontecer, obviamente pode acontecer. A gente pode usar como um exemplo menor, mas pra comparar, o Palmeiras do ano passado, que toma 3-0 da LDU lá na altitude e mete 4-0 em São Paulo. Tinha que tirar 3 gols, o Botafogo tem que tirar 5, mas
1: é mais time,
0: né? É um exemplo, entendeu? De como você jogou com a obrigação de ganhar e conseguiu, mas era uma diferença menor também. O Palmeiras era melhor que o Botafogo, Palmeiras do ano passado é melhor que o Botafogo atualmente, o LDU talvez seja melhor que o Cienciano, mas enfim, isso pouco importa. Eu tô dando esse rodeio todo pra falar que é muito, muito difícil, mas o Botafogo precisa jogar como se acreditasse que é possível, Mateiro.
1: Muito bem, tá então, Botafogo e também os clubes participando da Libertadores, todos os destaques, né? Que realmente são dois campeonatos que, além de dar uma boa grana, dá um certo prestígio também aí no cenário esportivo pela América do Sul afora, hein? Agora sim, vamos partir para falar dos dois clubes do Rio, aliás, dois clubes de Minas Gerais, os mais importantes que estão disputando aí, um a Sul-Americana e o outro a Libertadores, além de estar bem no Campeonato Brasileiro, a equipe do Cruzeiro, mas o primeiro destaque é para a equipe do Galo.

0: Galo, né? Um Atlético que já está escalado para a partida que acontece daqui a pouco, né? Daqui 35 minutos a bola rola na Arena MRV para Atlético e Bragantino, jogo de volta das oitavas de finais da Sul-Americana. O Galo vai praticamente sem nenhuma novidade do time que estava cotado, né, para começar jogando, apenas uma mudança, né? O Cassierra era cotado para iniciar e quem começa é o Reinier. Tá, no demais, estava todo mundo praticamente ali, não confirmado, mas muito provável, né? Ah, o Atlético escalado pelo técnico Eduardo Domingues para defender aí a invencibilidade de 9 jogos. O Atlético vai com Everson no gol, Natanael na lateral direita, o Antressou de Vitor Hugo na zaga, Renan Lodi na lateral esquerda, meio campo do Galo com Alan Franco, Maicon, Vitor Hugo e aí mais no ataque Bernard, Cuejo e Reinier. Como eu disse, né, era esperado o Cassierra, que é um centroavante mais centroavante mesmo, né? Um jogador mais alto ali pra fazer o pivô. É, o Cassierra, deixa eu só ver, fica no banco de reservas. Então foi uma opção realmente do técnico Eduardo Domingues. Lembrando, né? O Galo não tem à disposição para esse jogo. O Igor Gomes, Gustavo Scarpa, Léo Duarte e Lianco, jogadores que estão lesionados, Monteiro. Portanto, o Atlético que venceu na ida por 1-0, podendo jogar por um empate no jogo de daqui a pouco diante do Bragantino. Bragantino, do técnico Wagner Mancini, também está confirmado. Vai a campo com Cleiton, Santana, Pedro Henrique, Gustavo Marques e Juninho Capixaba, Ramires, Rodriguinho, Lucas Barbosa, Herrera, Pita e Vinicinho. Portanto, Bragantino também confirmado, Monteiro, já a bola rolando na Arena MRV com transmissão da ESPN, tá? Então, pessoal, eu gosto, né, de passar esse serviço de quem vai transmitir pro torcedor, né?
1: Tá mais tranquilo pra poder procurar, né?
0: Onde que tá esse

0: Globo. Aí já vai lá e já vai certeiro. Vai estar na ESPN. Né? Quem conseguir aí acessar vai ter essa possibilidade de acompanhar esse jogo de daqui a pouco, Monteiro.
1: E amanhã com certeza vamos trazer informações. Se o Atlético passou, se o Bragantino passou, provavelmente a chance é maior da equipe do Atlético Mineiro.
0: O Atlético perdeu um jogo só na Arena, né? Nesse ano, né? E... O Atlético tá bem, né? Ele tá, você lembra que a gente falava da...
1: Deu uma melhorada, né?
0: Da inconstância do Atlético. O Atlético parece ter encontrado um norte de invencibilidade. São 9 jogos sem perder. Parece ter encontrado um norte dentro de casa. Muito difícil bater o Atlético. Mas é claro, né? Uma diferença pequena. O Atlético, se trouxesse um empate, a gente já ia falar que era um bom resultado. Trouxe uma vitória lá de Bragança
1: para... Melhor ainda.
0: Então, o Atlético é favorito no confronto. Né? No início, quando saiu o confronto, eu acho que era muito equilibrado. Era difícil apontar um favorito. Talvez você falasse assim, o jogo... da volta é na Arena, o Atlético pode, jogando diante do torcedor, se trouxer um bom resultado, ganhar e passar. Talvez um leve favoritismo aí, 55 a 45, mas agora com vitória o Atlético é bem favorito e precisa, né, honrar isso dentro de campo, quanto na equipe do Bragantino, que é enjoada, tá, Monteiro? É uma equipe, como é que eu posso dizer, traiçoeira, vai, você...
1: O ano passado mesmo já pegou o Flamengo de mau jeito.
0: Tem que tomar cuidado aí com esse Bragantino, não dá pra contar a vitória antes da hora, mas... acredito que o Galo vai passar assim, Monteiro.
1: Muito bem, está aí o noticiário do Galo Mineiro, né? Vamos falar então da equipe do Cruzeiro. Vem aí o noticiário da Raposa.
2: Cruzeiro!

0: Bora falar do Cruzeiro, né? O Cruzeiro que entra em campo logo mais 9:30 da noite para encarar o Flamengo, jogo de volta das oitavas de finais da Libertadores, partida que acontece no Maracanã. É, separar aqui os noticiários, tá, Monteiro? A gente vai falar do mesmo jogo, mas em tempos diferentes, então a gente vai dar o
1: mais ênfase ao Cruzeiro.
0: Primeiro destaque aqui pro time celeste, né? O Cruzeiro que para esse jogo tem aí retornos importantes e uma suspensão, tá? O Matheus Henrique, o Mateuzinho, tá suspenso, recebeu o terceiro cartão amarelo no jogo do Mineirão. Muita gente ali especulou que poderia ser até um cartão vermelho, né? Para ele, pela entrada no Bruno Henrique. Acho que é um lance muito discutível realmente, né? O amarelo foi a escolha do árbitro. De qualquer forma, o amarelo foi o suficiente para tirá-lo dessa segunda partida, porque ele já estava pendurado. E os retornos que são importantes, o Fagner retorna na lateral direita, o Fagner que fica ali nessa briga com o William para saber quem é o titular, né? Mas o Fagner tem atuado bem, né? Muita gente tinha o Fagner como já praticamente encerrado depois da saída do Corinthians, né? Rumo ao Cruzeiro. O Fagner tá aí cotado para começar jogando, assim como o Lucas Romero, né? O Fagner, eu acho que ainda é uma dúvida, ele ou o William, apesar do Fagner tá aí no prognóstico, né, para começar jogando. Já o Lucas Romero é certo, né, Monteiro? Ele vai atuar, o volante do Cruzeiro volta de suspensão, e tanto é que é mais certo ele atuar porque o Mateuzinho, que seria ali para disputar com ele a posição, tá suspenso. Então, naturalmente, o Romero tá de volta. O Cruzeiro que vem de vitória pelo Campeonato Brasileiro, fora de casa contra o Corinthians, onde poupou alguns jogadores, Gerson e Matheus Pereira, por exemplo, e mesmo assim conseguiu a vitória. Então, o Cruzeiro chega em bom momento, chega embalado, são 6 jogos sem derrotas. Desde a volta pós-Copa do Mundo, ele perdeu só aquele jogo pro Botafogo, foi um jogo que ele tava sem Matheus Pereira, sem Gerson, enfim. Então, o Cruzeiro provável para enfrentar o Flamengo, logo mais deve ser escalado com o Otávio no gol, Fagner na lateral direita, Fabrício Bruno e Jonathan Jesus na zaga e o Rojas na lateral esquerda. No meio campo do Cruzeiro deve ter Lucas Romero, Gerson e Matheus Pereira. No ataque, Wesley, Arroio e Caio Jorge, né? Os desfalques, lembrando, o Matheus Henrique tá fora, lesionados, né? Gabriel Peck, Sinisterra e também o Cássio, né? O Cássio tá lesionado.
1: Já quase um ano, né?
0: Se ele voltar, ele volta no final do ano, né? Então, o Otávio, inclusive, né, que assumiu a posição. Primeiro foi o Matheus Cunha, que não foi bem, não caiu nas graças da torcida, falhou bastante, né? E aí, tá no Inter, né? Foi negociado com o Internacional por empréstimo. E o Otávio, né? Garoto, 20 anos de idade, já tinha um contrato longo com o Cruzeiro até 2029. O Cruzeiro deu ali, né? Renovou o contrato por mais 2 anos, agora até 2031. Valorização salarial, obviamente, pra ele. Então, o Otávio, de contrato novo, deve ser o goleiro. Deve não, né? Vai ser o goleiro hoje no jogo no Maracanã. Grande jogo, como a gente tá imaginando, Monteiro.
1: Com certeza. Então tá aí. Também o noticiário da equipe do Cruzeiro. Vamos fechar o primeiro bloco, né? Do programa Esporte Total desta quarta-feira. Vamos ver os nossos comerciais, são exatamente 18:31. Já estamos de volta.
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1: Muito bem, já estamos de volta com o programa Esporte Total desta quarta-feira e é hora de a gente chamar aí os nossos ouvintes, né? Aqueles que realmente participam com a gente via WhatsApp, chamar o Vicente aí. O Vicente André Vascaíno, que agora há pouco também estava passando perto da rádio aqui, batemos um papo ali fora, já está em casa e manda sua mensagem pelo WhatsApp. Boa noite, meu querido.
7: Boa noite para todos, Esporte Total. Quem tá falando é Vicente André do Bico Doce. Boa noite para todos os ouvintes, para vocês aí da rádio aí. Agora é o seguinte, mandar um abraço pro Binha da banca. Flamenguista, o Flamengo joga hoje, né? Promete, né? Mandar um abraço pro meu tio lá, Botafoguense, Santo Antônio. Pro Boavinho, Botafoguense, Santo Antônio também. E pro Adão, lá da Roja Caranha, o Boninho de Rocha. Flamenguista. Manda um abraço para ele aí. Tá ligadaço também. Programação todos e pra todos. Tá ligadaço aí. O Vascão tem que ganhar, galera. O Vascão tá ganhando do Olímpia. Sou americano. Classificar.
1: Muito bem, tá aí o nosso querido Vicente André Vascaíno, né? Um abraço para você, obrigado pelo carinho, pela audiência, estamos sempre juntos aqui também. Lógico que os nossos ouvintes são sempre muito bem-vindos. Tá aí o nosso querido Vicente André participando com a gente. Agora sim, vamos voltar aí os nossos pensamentos para o segundo bloco do programa Esporte Total. E os quatro grandes do Rio de Janeiro, a partir desse momento, é destaque. E com certeza, aquela equipe que ontem entrou em campo pela Libertadores, mesmo passando um certo sufoco, né? Tava ganhando, já no final leva um gol de empate aí e as coisas vão para a finalidade máxima. Noticiário do Tricolor das Laranjeiras. Fluminense.

Para falar do Fluminense, né? O tricolor que está classificado para as quartas de finais da Copa Libertadores da América após vencer ontem nos pênaltis o Independiente Rivadavia da Argentina. O jogo de ida tinha terminado empatado em 0-0 no Maracanã e aí o Fluminense, né, precisava fora de casa buscar esse resultado e buscou, né, com emoção, né, nas penalidades máximas, num jogo que teve um pouquinho de tudo, né? Teve polêmica ali, teve gol nos acréscimos do Rivadavia, teve Fluminense jogando com um a menos e mesmo assim fazendo 1-0. Enfim, Monteiro, no final das contas, o torcedor tricolor sorri feliz da vida. Um presente pro nosso amigo Rogério Lúcio, né? Que ontem tava de aniversário e viu o Fluminense dele classificado para as quartas de finais da competição. Fluminense... O Marcão, né, ainda no comando da equipe, falou após a partida. Vamos ouvir, depois a gente conta um pouquinho da história do jogo e fala, né, quais são agora, qual será o caminho do Fluminense na competição e também próximo jogo no Campeonato Brasileiro. Vamos ouvir o Marcão falando do jogo, da emoção, né, de comandar o Fluminense mais uma vez em um jogo tão importante e depois respondendo, né, se ele vai ficar e até quando ele permanece no comando da equipe.

0: Estou muito, muito feliz. É um momento único, pessoal. Na verdade, você trabalhar no Fluminense, nessa grande equipe, você tem que estar esperando que de uma hora para outra aconteça. E temos que estar preparado para corresponder à altura. E da minha parte, só concentrei no meu trabalho, no que a gente deveria nesse curto tempo de frente com nossos jogadores, falar para eles, mostrar para eles. Dois aniversários grandíssimos que pegamos na sequência. Aí não deu tempo de pensar muita coisa, só trabalhamos e eles foram premiados aí com duas grandes partidas, especial hoje pelo momento, pela adversidade que se encontrava, um adversário muito grande, muito forte aqui dentro. Eles foram premiados porque entregaram tudo nessa partida, mesmo no momento de adversidade. Isso premiou o conjunto, né? Eu acho que o Fluminense hoje tem um staff que está preparado, que esteve preparado para esse momento tão adverso que aconteceu. Assim, eu estou muito, muito tranquilo. Sou um funcionário do clube, sabe? E esse realmente foi um desafio, né? Mas, de verdade, pessoal, estou muito feliz de ter contribuído da forma que a gente podia. Mas quando a gente vai ficando, se o clube precisar, mais um jogo fica, se ficar mais dois jogos, a gente fica. E deixa a Papai do Céu nos guiar.
1: Tá certo, tá aí o Marcão, né, que desconversou.
2: Simpático, como sempre, né?
1: O Marcão é uma figuraça, né? Uma baita de uma figura, já assumiu o Fluminense 10 vezes, não é? Força de expressão, umas 10 vezes, não.
2: Ele assume e dá conta do recado,
1: né? Já viu quando a gente quer exagerar alguma coisa? Falou, mas umas 10 vezes eu já te falei isso, alguma coisa assim.
2: Essa é verdade.
1: Às vezes não é. Não, mas ele é a 10ª vez que ele assume interinamente o Fluminense, em alguns períodos por um jogo, dois jogos, e algumas vezes com um período maior, como foi em 2020, que ele comandou o time em 15 partidas, né? Que ele era interino efetivo, vai, e pode acontecer de novo, né, porque a notícia ou, né, o que tem se comentado sobre a procura do Fluminense por treinador, o Fluminense identificou que precisava acabar com o trabalho, é difícil de porque parece que tá culpando o Zubeldi. O Fluminense identificou que o Zubeldi precisava sair, vai, eu ia falar, precisava tirar o Zubeldi, parecia que só ele era o problema.
2: Cerrar o ciclo dele.
1: O Fluminense identificou isso, a gente precisa tirar o Zubeldi, vai, vou usar esse termo. Mesmo que não venha outro treinador. A gente tem o Marcão aqui, é da casa, os jogadores gostam, o torcedor. Claro que tem um torcedor que fica na bronca e tal, mas reconhece o valor que tem o Marcão, né?
2: E tem correspondido à altura, né?
1: Foi muito bom como jogador e treinador, sempre ajudando o Fluminense, né? Muito humilde, porque já aconteceu várias vezes de treinador que é interino, depois quando ele não é efetivado.
2: Pede pra sair?
1: Pede pra sair, porque é direito também, porque cada um tem, mas o Marcão com muita humildade retorna e tal. Então o torcedor reconhece essa vantagem do Marcão. E o Fluminense não tem pressa. Por quê? Quando sai o Zubeldi, e de novo, a gente tem que tomar muito cuidado para não achar que todo o erro estava sobre o Zubeldi. O Fluminense poderia classificar com o Zubeldi? Poderia. Eu acho que o Fluminense é mais time.
2: Até porque fez um início de trabalho muito bom, né, senhor?
1: Mas o final foi ruim, né? Foi péssimo. Foi. O Fluminense vai 8 jogos sem ganhar. Nunca saberemos que se com o Zubeldi o Fluminense ganharia do Palmeiras no final de semana e passaria do Rivadavia. Talvez o torcedor que acompanha mais, né, vai falar assim, não passaria não, ele não faria esse resultado. Nunca saberemos. Mas o Fluminense identificou, olha, não podemos esperar uma eliminação na Libertadores para agir. Então a diretoria agiu, o Marcão chegou, ganha do Palmeiras jogando bem. Ontem era um jogo muito complicado, toda a circunstância, o Fluminense... Mesmo fora de casa, o Rivadavia não é um time que se joga ao ataque, é um time muito de transição. Então o Fluminense tinha que ter muito cuidado. E aí o Fluminense fica com um a menos ainda, né? O Canóbio já tinha tido um cartão amarelo no primeiro tempo, que ficou ali até na transmissão, né? Uma discussão, era pra vermelho, porque ele vem num carrinho, né? E acaba acertando, mas aí ele recolhe o pé, eu acho que o amarelo foi justo. E no segundo tempo faz uma falta de amarelo, né? O jogador em progressão pra área, ele vai e acerta. Muita reclamação no Fluminense, mas enfim, segundo amarelo pro Canóbio, expulsão. E aí... Um a menos, que você fala, pô, um a menos fora de casa, aí babou, né? Já foi, né? E aí não, o Fluminense arranja força, belo passe do Hércules pro Serna, o Serna toca na saída do goleiro, 1-0, e aí cerca, fecha todo mundo, coloca todo mundo lá pra defender a área, e aí num lance, aí é um lance muito polêmico, Monteiro, porque você vê o lance e fala, pô, mas é pra marcar esse pênalti? E aí você vê de novo, você fala assim, mas se a bola não bate no braço ali do Guinás, se a bola não ia no gol... Mas não era pra marcar, na minha visão, né? O jogador muito perto e ele tá virando o braço, ele tá com o braço aqui, ele tá virando. Eu, sinceramente...
2: Já viu quantos pés de mão aberto o garfo não dá, né?
1: Sinceramente, sei, tá? Não sei. Enfim, o árbitro marcou e aí o pênalti, e aí o Rivadavia empatou 51.

0: segundo tempo. E aí o mérito do Fluminense também, né? O mérito além do Fluminense foi ter cabeça fria, Monteiro. Porque nessa circunstância é muito fácil você... Nós perdemos, pô, tomamos gol no finalzinho, agora o time vai desanimar pros pênaltis, vai entrar com moral baixa. Não foi o que aconteceu. É, tem um baita de um goleiro. O Lúcio Acosta errou, né? O Lúcio tá numa fase terrível, né? É, não sei se aquela... É, nem que foi uma denúncia, mas aquela notícia de que ele tá ali... É, acenderam lá um alerta de um cartão amarelo que ele tomou, que foi muito apostado. Não sei se aquilo mexeu com a cabeça do Lúcio, mas ele parece ser outro jogador. Parece um, não parece aquele Lúcio Acosta que vai pra cima, baixinho, mas... É,
1: ele perdeu
0: invocado.
1: Muito. Deu muita qualidade de um tempo pra cá.
0: Tanto é que ele virou reserva, né? Virou banco nesse time. E aí perde o pênalti, mas aí tem Fábio, né? O Fábio Monteiro é impressionante, né? Porque é difícil você estudar o Fábio. O Fábio chega ao Fluminense com 41 anos de idade. E aí ele... Ali até... os questionamentos eram, como é que pode dizer, eram normais, pô. Você vai contratar um goleiro de 41 anos de idade, 41 anos de idade é pro cara aposentar. O Fluminense aposta, o Fábio vive dos melhores momentos da história do Fluminense, que é a conquista da Libertadores, sendo importante demais. Importante agora numa classificação para as quartas de finais da mesma Libertadores. Erra, lógico que ele erra, mas ele erra na média dos outros goleiros e ele faz defesas muito acima da média do outro goleiro. Sim. O Fábio é impressionante. Ele chegou um dia desse no Fluminense, já tem mais de 300 jogos. Ele não se machuca, né?
1: Se não, cuida,
0: não,
1: né?
0: Não que se lesionar também seja culpa do jogador, mas é um exemplo. Ele não se machuca, tá sempre disponível, é um fominho no bom sentido. E é um decisivo. Pegou dois pênaltis ontem e colocou o Fluminense nas quartas finais, onde vai enfrentar agora o Monteiro, ou Coquimbo Unido, ou o Platense. Parabéns aí aos torcedores do Fluminense, parabéns ao Fluminense. Olha, o Fluminense é difícil também, respeita, né? Respeita o adversário, mas o Fluminense, venha quem vier, o Fluminense é favorito para passar para a semifinal. Pelo Campeonato Brasileiro, o próximo jogo neste sábado, 4 horas da tarde, contra o Remo, no Maracanã, Monteiro.
1: É, só para mandar um abraço pro Miele, que é o meu casado com a minha sobrinha, né? E acaba sendo sobrinho também. Ontem eu levei até um susto, rapaz. Ouviu um barulho de batida na mesa assim, que ele tricolou, que o Fluminense tinha acabado de ganhar a classificação. Um abraço aí para o Miele e também para o Rogério, nosso querido comentarista. Fez aniversário ontem, deve estar rindo à toa com a classificação do Fluminense. De antemão, parabéns para você, meu querido.
0: A Carol, minha esposa, ela é também torcedora do Fluminense. Vários, né? Vários torcedores do Fluminense. O Ademir, do Safiro, tá sempre participando com a gente. O Júnior.
1: A André, esposa do Luiz Carlos.
0: É,
1: né?
0: Exato. Júnior. E são muito tricolores também. A gente vai ficar lembrando aqui.
1: Alô, Tidinha. Alô também, Zezinho. Tudo tricolor. Priscila, minha filha, é tricolor também. Um abraço para todo mundo que tá ligado com a gente. Saindo do Ceará do Fluminense, aí sim, vamos falar de quem? Do Flamengo. Daqui a pouco entra em campo para enfrentar a equipe do Cruzeiro no jogo de ida no Maracanã, no Mineirão. O Flamengo conseguiu empate, né? Porque tava perdendo 1-0, conseguiu empatar o jogo e agora vem pro Maracanã com a casa cheia, vai estar super lotado o Maraca, buscando aí essa vitória, até mesmo que ele saia para os pênaltis, não pode perder, assim como o Cruzeiro também não pode perder, porque ambos vão ter que decidir nas penalidades máximas. Vamos falar da nação rubro-negra. Flamengo!

0: Bora lá falar do Flamengo, né? E continuar falando desse confronto de logo mais contra o Cruzeiro, 9:30 PM. Esse aí nem precisa passar muito o serviço do jogo, né? Porque vai passar na Globo, vai passar na GETV.
1: É.
0: Aí eu falo, né? Às vezes o pessoal tá fora de casa, tá no celular, a GETV vai transmitir com imagem. E na Paramount Plus também, a GETV no YouTube, tá? Então é aberto, de graça. Você, às vezes, não tá dentro de casa, não tá perto, né, de uma televisão. Você consegue ligar no YouTube da GETV e acompanhar a partida com imagens. É, o Flamengo, que tem basicamente uma dúvida pra esse jogo, tá, Monteiro? O Leonardo Jardim costuma surpreender, mas a grande dúvida que fica é quem começará jogando como centroavante. Ou Bruno Henrique, que foi a escolha no jogo no Mineirão, no empate contra o Cruzeiro, né, na semana passada, ou Pedro, que é o artilheiro do Campeonato Brasileiro, é o centroavante titular, mas que na Libertadores foi titular apenas um jogo até aqui. Né? Então, fica a dúvida. Acho que o Pedro, ele sai na frente, até porque o Bruno Henrique ficou fora da última viagem com um desconforto muscular, mas ele tá relacionado, vai pro jogo, né? Vamos ver. Ué, pode ser que ele invente, vai, que ele coloque o Bruno Henrique.
1: Se fosse o Botafogo, você abria a mão do Pedro?
0: Não.
1: De jeito nenhum, né? Acho,
0: ele justifica que aqui na Libertadores tem que jogar, o Pedro realmente só foi titular contra o Estudiantes na primeira fase, num jogo, né? Enfim, eu não abro mão, não acho.
1: Eu abriria a mão de jeito nenhum.
0: Ele pode, se quiser usar Bruno e Pedro, né?
1: Dá aí, também, né?
0: Mas... Samuel Lino tá bem, né? Difícil tirar o Samuel Lino, aí tem um Plata do outro lado. Aí vai deslocar o Samuel Lino pro outro lado, não sei, talvez você não... Então, enfim.
1: Que bom essa dor de cabeça, hein, rapaz? Ai, ai, ai. Até eu dirijo o Flamengo.
0: Provável escalação do Flamengo com Rossi, Emerson Royal, Léo Ortiz, Léo Pereira e Ayrton Lucas. Pulgar, Jorginho.

0: e Arrascaeta, Plata, Samuel Lino e Pedro. É, lembrando, o Flamengo não conta aí com o Alexandro, com o Vitão e com o De La Cruz, que estão lesionados. Esses três, né? O Vitão é reserva, o De La Cruz é reserva e o Alexandro é titular. Mas o Ayrton Lucas tem dado conta do recado.
1: Ah, né? Muito bem.
0: O Ayrton Lucas é muito criticado pelo torcedor, né? Do Flamengo e tal, mas ele tem dado conta.
1: E já foi titular por algum tempo, né?
0: Muito tempo, né? Então é um time forte do Flamengo, né? E é difícil falar de favoritismo nesse jogo. Eu vou aplicar a lógica do jogar em casa. O Flamengo joga em casa. O Flamengo é um time, talvez, um elenco mais pronto, né? Como time, eu não sei, porque o Leonardo Jardim chegou esse ano. O Jorge também chegou no Cruzeiro até depois. Então é difícil você falar time mais pronto. Mas o Flamengo tem peças, né? Que podem resolver mais o jogo. O jogo é no Maracanã, então tem essa vantagem do fator casa. Mas o Cruzeiro é um time que se comporta muito bem fora de casa. Né, o Cruzeiro tem... É muito difícil bater o Cruzeiro com um visitante. Por exemplo, lá 9 jogos o Cruzeiro não perde com um visitante. Desde que o Arthur Jorge chegou, ele só perdeu fora de casa pro São Paulo. Foi o primeiro jogo dele fora de casa. Então, quer dizer, ele tava chegando, conhecendo o time, conhecendo o elenco. Então, é difícil. Vai ser um jogaço, Monteiro. Assim, eu não tenho dúvida que vai ser um jogaço hoje, 9:30 PM. E, claro, amanhã toda a repercussão aqui no Esporte Total.
1: Um dos grandes jogos da temporada de 2026, com certeza, para marcar a história, né?
0: Até aqui, sim. Esse confronto me lembra muito, eu referencio muito o Botafogo, porque fica muito na memória. Botafogo de 24, do Arthur Jorge, que pega o Palmeiras logo nas oitavas, né? Porque o Botafogo não faz uma boa primeira parte de Libertadores, o Cruzeiro também não fez a melhor das primeiras, foi em segundo grupo, perdeu, por exemplo, para a Universidade Católica dentro do Mineirão, enfim. E aí pega, o Botafogo naquela ocasião pegou o Palmeiras e o Cruzeiro vai ter o Flamengo pela frente. Times mais organizados, há mais tempo brigando lá na parte de cima da classificação e com favoritismo. Pequeno ou grande, mas era favorito. E o Botafogo conseguiu eliminar o Palmeiras, com muito sofrimento depois no final, mas conseguiu. É possível o Cruzeiro também fazer a mesma coisa, mas vai ser um jogaço. E eu não tenho dúvida disso. E amanhã, claro, repercutir tudo que acontecer, Matheus.
1: Muito bem, tá aí o Luciano do Flamengo. O torcedor já está aí prontinho, né? Já está fazendo aquele relax para poder enfrentar aí mais essa grande batalha. O Flamengo enfrentando a equipe do Cruzeiro no Maracanã, partida essa que vai sair aí, né? Aquele que realmente terá oportunidade para passar aí a próxima fase da Taça Libertadores. Saindo da equipe do Flamengo, que acabamos de falar do seu noticiário, vem aí o noticiário do Botafogo.
0: Vamos lá, vamos falar do Botafogo, Monteiro, enquanto o Pedrão tá ajustando aqui, a gente vai falar do Botafogo, não é protesto contra o Botafogo, que não vai ter a vinheta não, tá?
1: Falaram comigo que você não ia deixar tocar o
0: vinheta. Não é protesto, não. Meu torcido que...
1: Botafoguense. Não tem nada a ver, não, só tô brincando, tá?
0: Pois é, exatamente. Mas vamos falar então do Botafogo, que vai amanhã, né, enfrentar o Cienciano nessa busca por tentar uma situação quase de impossibilidade de reverter a derrota por 6-1 no jogo de ida pela Sul-Americana, né? Mas a grande notícia do Botafogo de ontem para hoje, ou as notícias, né, foram primeiro a demissão do Franklin Carvalho, né, o Botafogo, a gente explicou aqui nos últimos programas, o Botafogo fez uma viagem casada, vai, ele foi pra Cusco, no Peru, depois ele saiu de lá, foi direto pra Salvador, né, enfrentou o Cienciano lá na altitude, depois foi pra Salvador enfrentar o Vitória, perdeu ambos, né, perdeu 6-1 pro Cienciano e perdeu para o Vitória por 1-0. Na segunda-feira, como é uma viagem casada, o Botafogo concedeu folga pros seus jogadores e funcionários, vai, e a comissão técnica. Então não teve nada no Botafogo na segunda. Então era um dia que estava se esperando o Botafogo decidir pela continuidade ou não do Franklin Carvalho. E o que aconteceu foi que o Botafogo passou a segunda-feira, o Franklin estava lá ainda mantido. Passou a terça-feira, ontem estava aqui conversando no programa, estava o Vini comigo e falou, olha, até agora não teve demissão, o Franklin incomodou o treino, então ele vai ficar. Mas o Botafogo estava se reunindo na terça-feira com o Gabriel De Alba, que é o novo investidor, né? Quem ainda não está fechado o negócio, mas já tem dinheiro dele ali, a La Vasco e La Máquia, né? Já tem o dinheiro do Gabriel De Alba, né? Da GDA, a GDA que é a empresa dele, Gabriel De Alba, né? GDA investindo já, ajudou o Botafogo a pagar salários e tudo aí. Então ele chegou na terça-feira, teve reuniões e ficou decidido pela demissão do Franklin Carvalho. Então o Franklin Carvalho deixa o Botafogo, 22 jogos no comando. E claro que a pá de cal para a demissão do Franklin Carvalho foi a atuação e o resultado, tomar 6-1 do Cienciano lá no Peru. Botafogo, por enquanto, coloca o Belão, Rodrigo Belão, que é técnico do

0: time sub-20, que já assumiu aí o profissional no começo do ano, né?
1: Sim, lembro.
0: Com a interina, antes do Anselmo chegar. Enfim, Rodrigo Belão assume a equipe e o Botafogo anunciou também mudanças no departamento de futebol, tá, Monteiro? O Botafogo ontem anunciou que... Olha só, hein? Prepara os nomes. Paulo Bonamigo, lembra dele? Bonamigo.
1: Jogador. E foi de boa qualidade.
0: Foi treinador do Botafogo em 2004. Então, 22 anos depois, o Bonamigo volta ao Botafogo como coordenador técnico. O Botafogo criou essa função de coordenador técnico pro Bonamigo. Além dele, chegam para ficar como parte da comissão fixa do Botafogo, né? Porque tem... O treinador vem, geralmente traz os seus... Seu auxiliar, analista de desempenho.
1: Comissão móvel.
0: É isso, preparador físico, e aí depende lá do combinado. E aí o Botafogo não tinha uma comissão permanente, né? Então, tanto é, por exemplo, Marcão era a comissão permanente do Fluminense. Deu ruim com algum treinador, Marcão assume. O Belão não é da comissão permanente do Botafogo, ele é técnico sub-20. Não tem alguém desse caso. Aí o Botafogo traz, então, vamos lá, repetindo. Tira o Franklin Carvalho, coloca o Paulo Bonamigo como coordenador técnico, traz o Marcelo Salles, ex-auxiliar do Renato Gaúcho, o Fera, né? O pessoal chama de Fera. Acompanhou o Renato Gaúcho, por exemplo, no Fluminense no ano passado, no Vasco ele estava, e no Grêmio, enfim, ele já foi muito tempo, né? Auxiliar técnico e acompanhando o Renato nesses últimos trabalhos. Então, o Marcelo Salles, ele vem contratado para ser auxiliar fixo da comissão do Botafogo, a lá Marcão, tá? E tem quem também chegou, é o Ronaldo Torres, preparador físico, experiente, 68 anos de idade. Ronaldo Torres estava no Botafogo em 95, Monteiro, no título brasileiro de 95.
1: 31 anos atrás.
0: Ele estava... o Ronaldo Torres, o último trabalho dele como preparador físico foi no Cruzeiro em 2021, naquele Cruzeiro de crise e tal. Ultimamente ele estava como auxiliar técnico, times pequenos. E aí, ô Monteiro, isso causou uma rejeição na torcida, porque a torcida do Botafogo falou, pô, nós somos safes, nós vamos ser modernos, e aí vieram com os caras mais antigos. É errado? Cada um tem seu ponto de vista. Hoje, na entrevista que eu já citei aqui do João Paulo Magalhães, que é o presidente do associativo para o canal do Manel, né, no YouTube, ele defendeu e falou, não, só porque esquietarismo é esse, só porque o pessoal é velho, cabeça branca, vocês vão falar que é ruim? E ele falou, não, são pessoas experientes. E aí as últimas passagens, todos, o Marcelo Salles não, mas o Ronaldo Torres e o Bonamigo passaram nos últimos anos, aí tiveram passagem pelo Boa Vista do Rio de Janeiro, que é um clube que era dirigido, que era gerido pelo João Paulo, que agora tá no Botafogo. Então o pessoal viu, tipo assim, pô, trouxe os amigos dele. Então na torcida, parte da torcida, eu não falo por toda a torcida, e nem consigo acompanhar toda a torcida, mas em rede social, em grupos de WhatsApp, você vê muita... insatisfação e muito desânimo do torcedor que imaginava, pô, vai chegar um novo investidor, GDA, gosta ou não do Texo, ele trazia uns caras meio inventados aí, mas ele trouxe o filho do Ancelotti. Ah, ele é estagiário, mas você tinha, que foi
1: um know-how de nome, né, meu?
0: Foi o auxiliar do pai dele em todos os maiores times do mundo. Entendeu? Ele tinha ali o Franklin Carvalho, que conhecia pelo menos o Botafogo, que tinha sido campeão da Libertadores e auxiliar do Arthur Jorge. Então, há uma certa desconfiança do torcedor com os nomes que foram buscados. Na entrevista de hoje, João Paulo, ele trata o Rodrigo Belão como interino, mas em vários momentos ele meio que deixa transparecer que se der certo vai ficar. Então pode ser que o Belão assuma o Botafogo até o final do ano. Vai depender dos primeiros resultados. O Botafogo tem uma sequência muito difícil.
1: Deixa eu fazer uma pergunta. Com a chegada do Fera, não tem uma fumacinha pensando em Renato Gaúcho, não?
0: Será?
1: Será?
0: Não, é verdade, pode ser, por que não? Já conheço.
1: O cara já tá lá.
0: Se falar assim, gente, quem que vocês têm o nome? De repente. Renato tem uma. Você sabe que ele tem uma rejeição, principalmente dos botafoguenses mais antigos, vou usar essa expressão, por causa de 92, né? E na final de 92, ele com a camisa do Botafogo. O Botafogo era favorito contra o Flamengo na final do Campeonato Brasileiro. E o Júnior come a bola. E o primeiro jogo termina 3-0 pro Flamengo. E no outro dia, tem uma reportagem que é o Renato Gaúcho no almoço, né, num churrasco com os jogadores do Flamengo e dando carne na boca do Gaúcho, que era o centroavante do Flamengo.
1: Ele tá sempre com polêmica, né, meu?
0: E assim, era uma aposta que eles tinham feito, mas assim, aí por que o torcedor pensa? Pô, tô num 3-0.
1: Vai lá almoçar com o cara. O
0: craque do meu time tá lá no churrasco dos caras e dando carninha na boca dos caras, e aí o Renato, muito torcedor, fica muito na bronca. Mas isso já tem tantos anos, não sei. Ele tem essa rejeição. Se isso vai ser suficiente pra, em algum momento, vetar o nome do Renato, eu não sei, mas o fato é esse. Vamos ver, o Botafogo, pelo menos com o Rodrigo Belão, o Rodrigo Belão vai comandar o Botafogo amanhã contra o Cienciano. Deve ficar pra segunda-feira contra o Atlético Paranaense. se der certo, Monteiro, eu acho que ele vai permanecer. Não sei se o Botafogo tem o planejamento tão agora certo de trocar o treinador, ou pelo menos de contratar um treinador. O João Paulo, na entrevista, falou que sim. Falou, não, nós estamos olhando, vamos aí ao mercado e tal, tal, tal. Mas em certos momentos, em vários momentos, ele transparecia. Não, a gente tem que dar uma moral pro Belão aí, que é muito bom, muito não sei o quê, muito moderno e tal. Vamos ver como é que vai ficar, Monteiro.
1: Saindo da Sul-Americana, o Botafogo, quem pega no Campeonato Brasileiro?
0: O Atlético Paranaense, segunda-feira, no estádio Nilton Santos. Segunda-feira.
1: Beleza, então. Então vamos chamar agora o noticiário do Gigante da Colina?

0: Para falar do Vasco, né? O Vasco que viajou hoje, o Monteiro, lá para Assunção, no Paraguai, onde amanhã enfrenta o Olímpia no jogo de volta da Copa Sul-Americana das oitavas de finais. Na ida 0-0, né? Na última quinta-feira. O Vasco vem de derrota doída, né? 3-0 diante do Santos. Deu uma baixada, né? O torcedor tava se empolgando, né? Com a melhora do time. Deu uma baixada, mas amanhã vai em busca da classificação. E antes da viagem, Monteiro, antes de embarcar, né? Já ali no aeroporto, né? Do Galeão, o Pedrinho, ele concedeu uma entrevista pro pessoal que tava ali, né? E ele falou sobre diversos assuntos, pediu desculpa ao torcedor pela campanha no Campeonato Brasileiro, mas o Pedrinho foi também perguntado sobre a situação da SAF, de venda de SAF e também das novas manifestações do Flamengo, né? De questionar as negociações do Vasco, até questões de empréstimo que o Vasco está buscando, o Flamengo questionou na justiça. E vamos ouvir o que ele disse, o Pedrinho, sobre o Flamengo, principalmente sobre o BAP.
1: O outro ponto é o BAP. Primeiro eu vou falar da pessoa, e eu não estou falando zero instituição, tá? Estou falando do BAP especificamente. Mau caráter, arrogante, prepotente, soberbo, hipócrita. Hipócrita. Porque ele usa da frase, o que eu estou fazendo é para o bem do Campeonato Brasileiro. É para o Campeonato Brasileiro ter uma isonomia, um processo legal. Isso quando não se diz respeito ao clube que ele representa. Porque quando diz respeito ao clube que ele representa, como, por exemplo, a divisão das cotas na Libra, ele é o primeiro a sair, sentar na cadeira e falar que vai lutar pelos direitos do Flamengo. Ué, por que ele não pensa num Campeonato Brasileiro? Para isso não serve. Só serve quando o calo não é do time dele, é no time dos outros. Então ele é um hipócrita, tá muito claro que é uma perseguição à instituição, tá muito claro que ele não tem, eu não devo satisfação nenhuma a ele, a minha satisfação é a Anjef, por característica, ela avalia o processo depois de acontecido e não antes, então ele é um irresponsável, que deve cuidar do clube dele, porque para cuidar de qualquer negociação sobre venda de SAF, não é ele o responsável. Porque tem outros clubes que estão em recuperação judicial contratando e ele não abre a boca. Então, a soberba dele é assustadora. Mas com o Vasco, com a instituição Vasco da Gama, ele não vai se criar. Isso aqui não é Flamengo mesmo, não. Isso aqui é Vasco. Ele tem que respeitar muito o Vasco. Ele não está respeitando o Vasco. Ele está se metendo, ele não tem que se meter.
2: O cara soltou o cachorro, bicho.
0: Climinha gostosinho, mano. Mas o próximo clássico, já viu que clássico, de repente, o dirigente vai no camarote, eles separam o camarote, aí vai lá no camarote separado, se cumprimenta, não vai ter...
2: Depois daquela do Thiago com o Neymar, eu espero qualquer coisa, tá, meu cara?
0: Tem cumprimento de BAP e Pedrinho, mas então é o Pedrinho subindo o tom, né? O Flamengo, né, institucional... O BAP dá as entrevistas, né, como presidente do Flamengo, e o Flamengo institucionalmente tem acessado, né... A Câmara ali, né, de
2: processos.
0: Pra questionar primeiro a SAF do Vasco, a questão da venda da SAF, né, pro grupo do Marcos Lamacchia, que é enteado da Leila Pereira. O Flamengo fala em conflito de interesse, e agora o Vasco tem pedido na justiça empréstimos. Por que que o Vasco pede na justiça, gente? Porque quando você ouve alguém falar, parece que a recuperação judicial é uma mil maravilha, né? Não, você recupera judicialmente, você
2: dá... Nada acontece se não tiver autorização.
0: Você tem desconto na justiça, e aí você pode fazer tudo de qualquer jeito.
2: Não é assim.
0: Não é. A recuperação judicial, a gente tá vendo aí empresas grandes também pedindo...
2: Passando por isso, né?
0: E tal. Quando você vai em recuperação judicial e ela é aprovada, o Vasco já está em recuperação judicial, o Cruzeiro esteve em recuperação judicial, o Botafogo está tentando entrar em recuperação judicial, mas já tem efeitos ali de uma recuperação judicial, de uma RJ, como é chamado. Tudo que você vai fazer passa pela justiça, você tem que ter autorização. Então vamos pegar o exemplo prático do Vasco. O Vasco, há um mês atrás, um pouco mais,

0: Ele pediu 40 milhões, ele precisava de 40 milhões do Marcos Lamacchia, que é o que ele já tá colocando dinheiro, mas como ele ainda não é o dono, é um dinheiro por empréstimo, vai por um empréstimo, vai, e depois tem lá os termos para chama DIP, né, que é, e tem que ser autorizado pela justiça, por conta da recuperação judicial. A justiça foi lá e autorizou, não, 40 milhões, o Vasco justifica para onde vai esse dinheiro, o Vasco inclusive hoje prestou conta de onde gastou.
1: Por onde foi os 40 milhões.
0: Aí o Vasco agora pediu 150 milhões, também, vai vir lá do Lamacchia, 150 milhões, e a justiça negou. A primeira resposta da justiça foi negou. Tá negado 150 milhões. E o Vasco tá insistindo, porque, segundo o Vasco, esse dinheiro é pra continuar pagando, não é só pra contratações, né? Então, assim...
1: Tem uns compromissos que foram assumidos que têm que ser quitados, né?
0: Há uma discussão sobre RJ, de recuperação judicial. Tem que ser discutido até onde os clubes que podem acessar a recuperação judicial podem fazer outros negócios com outros clubes. Enfim, isso aí pode ser discutido, mas não achar, porque quem ouve parece que é tudo uma maravilha. Não, você vai lá na justiça, você fala que você tá falido.
1: Não é assim, não.
0: Aí você ganha desconto lá pros credores, você aperta os credores, eles têm que tirar desconto e você vive sua vida normal. Não vive normal. Se for viver esse normal, o Vasco não precisava ir na justiça pedir autorização.
1: Era só pra assinar papéis e pronto.
0: O dinheiro tá ali, o dinheiro... É um dinheiro que é do, em tese, de quem vai assumir o Vasco. Então era só, o dinheiro caiu aqui e já era. Era os aportes, por exemplo, da 777. O Vasco não precisava da justiça autorizar aporte. Então, gente, é só isso. Há uma briga, há uma celeuma. Enfim, vamos ver como é que vai ficar isso. Sobre campo em bola, ô Monteiro, o Vasco amanhã pega o Olímpia, né? O jogo 7 horas lá em Assunção. O Vasco não vai poder contar com o Jair, teve uma lesão muscular. Deve ficar por um mês fora do Vasco da Gama.
1: Aí o Vasco da Gama, né? O Jair que tava tão bem no jogo, no time do Vasco, né?
0: É até comum, a gente até comentou, né? Até comentamos ontem, né? Até meio que comum um jogador que passa muito tempo sem jogar, quando ele volta, ter lesão muscular. Né? Amanhã eu acho que eu vou até fazer essa provocação, digamos, do Rogério, pra ele explicar pra gente o porquê. Mas isso era comum. E aí, mas enfim, o Jair, ele tinha um contrato só até o final do ano passado, como ele tava lesionado, né? Por lei, tem que renovar. O Vasco renovou até o final desse ano, colocou lá uma cláusula de se ele alcançasse um número específico, né, de porcentagem de jogos, o contrato seria renovado automaticamente, e agora essa lesão atrapalha até essa cláusula. O Vasco pode renovar sem essa cláusula? Pode, mas aí também pode pensar se vale a pena um jogador que tem esse histórico de lesão. De novo, não é culpa do jogador, tá, gente? Mas o cara olha e fala assim, pô, esse jogador ficou tanto tempo fora, talvez não valha a pena eu continuar.
1: Como diz o outro, não deu a produção necessária que o clube esperava.
0: Exato,
1: né?
0: Não porque é maldade do jogador, não porque ele é chinelinho, não porque ele é migué, porque o corpo dele, às vezes, não tá aguentando essa sequência de jogos e, enfim.
1: Lembrando que o Vasco, final de semana, pega o Palmeiras pelo Campeonato Brasileiro, um jogo difícil. Agora, o Nacional já tá de treinador novo, né, Silvério?
0: Exatamente, tá, Monteiro. O Nacional tá... Parecia longe, né, mas agora a gente tá a um mês do início do Campeonato Mineiro da segunda divisão, a terceirinha aqui em Minas Gerais. A gente vem passando a informação na medida que a gente consegue. O que a gente sabe, o que foi passado pra gente, que amanhã tem uma apresentação já dos jogadores do Nacional, alguns jogadores já chegam amanhã, e o que foi me passado, mandar um abraço aí pro Fábio Barroso, né, que é o gestor da parceria com o Nacional, é de que esses primeiros dias, né, de amanhã, sexta, sábado e domingo, eles vão ser destinados a testes, tá? Testes físicos e exames médicos. Então, enfim, esses primeiros dias, os jogadores vão estar chegando ainda e depois e eles vão passar por esses exames médicos que são, né, necessários aí para fazer depois a inscrição deles no campeonato. Então, a notícia que eu tenho é amanhã, sim, dia 20, a apresentação, mas a princípio eu tô tentando ali para ver se a imprensa pode comparecer, se a gente pode registrar, se eles vão anunciar quais jogadores estão contratados. Ainda não tive esse retorno, tá, Monteiro? A gente tá combinando, né, tá acertando uma entrevista com o Coelho, o Diego Coelho, que vai ser o treinador do Nacional, pra sexta-feira aqui no Esporte Total. Então já tá praticamente tudo certo, o Coelho estará aqui conosco na sexta-feira. E ele chega na cidade, ou chega hoje ou chega amanhã. Ele tá pra chegar entre hoje e amanhã, pra aí sim, né? Aí vai conhecer o clube, e esse planejamento está acontecendo, tá, o Monteiro? Então o Nacional inicia amanhã essa pré-temporada. Ainda estamos, né, com essas informações pendentes sobre se eles vão anunciar jogadores, mas o fato é que amanhã começa esse pontapé inicial, tem esse pontapé inicial pro Nacional rumo à disputa do Campeonato Mineiro da segunda divisão, categoria profissional, tá, gente? Então... na sexta-feira, né? O Coelho estando aqui, a gente acha que vai ter mais informações para passar pro nosso torcedor. Vou continuar buscando, a gente vai continuar tentando trazer essas informações de jogadores, de como que foi a apresentação, mas o que me passaram, né, que foi passado pra gente é que esses primeiros dias, apenas exames médicos, então a gente não tem

0: essa certeza se a gente vai estar lá, né? Se a gente vai poder registrar e se vai poder também anunciar os jogadores, porque eu não sei se eles já vão estar disponíveis aí a partir de amanhã, Monteiro.
1: Legal, então sexta-feira possivelmente estaremos aqui com o treinador da equipe do Nacional, Diego, o Coelho, para que nós possamos realmente aí trazer mais informações envolvendo a equipe do Nacional. Mas a galera tá comigo no WhatsApp, né? Alô, Célio, boa noite para você, meu querido.
2: Boa noite, meus amigos Monteiro, Silvério Machado, nosso amigo Pedrão. Boa noite a todos os ouvintes da Rádio Mulher, do Esporte Total. É, Monteirão, a coisa tá azedando, né? Já não bastasse a gente estar lá em penúltimo lugar. Tem esse pessoal do Flamengo aí puxando para trás para não a gente não acertar com a SAF. Acho que o pessoal esquece do passado, né? O Flamengo já foi ajudado pelo Vasco para não cair para a segunda divisão. O Eurico Miranda fez de tudo para tirar o Fluminense também na segunda divisão. É, o pessoal esquece do passado, só lembra do presente. E todo mundo puxando para trás pro Vasco. Mas não tem problema, não. Nós vamos dar a volta por cima. E o Flamengo abre o olho hoje pro Cruzeiro. E vou torcer pro Veguete hoje. Sérgio Portenho vai ganhar do Palmeiras. Tá? Tamo junto aí. Um abraço pra nação vascaína. Fiquem todos com Deus. Sérgio José, aqui do bairro Gaspar.
1: Legal, meu querido. Um abraço pra você também. Boa noite a todos. Estou torcendo, mas Botafogo fazer 5 gols naquele time não seria difícil. Mas com esses atacantes, aí vai ser o osso. Aí o Cacau lá já apelando, hein?
0: Verdade.
1: Gabriel Pereira de Arraial Velho, né? Tá lá em Cachoeiro do Ribeirinho, ligado com a gente. Obrigado pelo carinho e pela audiência. Sempre é muito bom saber que os nossos ouvintes estão aí nos prestigiando com a sua audiência. Estamos finalizando o programa Esporte Total desta quarta-feira, 19h08. Amanhã tem uma nova edição, com muitas informações. Fiquem todos com Deus. Silvério Machado, boa noite.
0: Muito boa noite para você, Monteiro, Pedro Luiz e a todos. Até amanhã, se Deus quiser.
1: Boa noite e até amanhã.
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